0: falta para o Santos. Ele deu toque de mão do Jorginho. E olha que um passo a mais seria pênalti, hein? O Flamengo errou na saída. O Jorginho caiu, botou a mão na bola. Um passo a mais seria pênalti. A falta é na meia-lua, é pro Santos. Incendeia o torcedor do Peixe, Sidão.
1: E o torcedor do Peixe que é um possível pênalti. O Neymar tá dizendo que a mão do Jorginho foi dentro da área. A verdade é que o VAR pode ser acionado. No momento que o Jorginho fazia o domínio, ele caía no gramado. A verdade, explosão, que ele caiu com a mão na bola. E aí ele puxa a bola, puxou a bola. Mas foi fora, não foi dentro. Foi na alça do caldeirão, na meia-lua, mas fora da área. Danilo agora pedindo para que os jogadores do Flamengo reclamem com o Anderson Daron, que não deixem a peteca baixar. É falta pro Santos e a gente sabe, hein? Dali pro Neymar é quase um pênalti. É uma bola na alça do caldeirão, vai ser levantado no meio da muvuca. Jorginho amarelado com a camisa 21. Agora o Daronco diz, só o capitão fala. Léo Pereira e Neymar, os dois estiveram juntos na Copa do Mundo. Léo Pereira e Neymar conversando com o Daronco. O detalhe, explosão, que no primeiro momento a bola não toca no braço do Jorginho. O problema é que depois ele puxa a bola com o braço direito. Vamos ver se na visão do VAR isso configura falta. O VAR nem pode intervir, na verdade, né? Só se fosse pênalti. Então a falta está marcada, foi fora da grande área. Então a falta marcada para a representação da equipe do Peixe.
0: Vai bater o Peixe, hein? Torcedor do Santos que estava calado, volta a cantar. O VAR está observando, se não já decretou, não vai ser pênalti não. Vai ser falta mesmo ali na alça do caldeirão. Olha o clima do torcedor do Peixe, hein? Olha o clima do torcedor do Peixe. 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O timaço do Explosão no estádio. 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Aí bateu o Peixe, momento perigosíssimo. Barreira do Flamengo fica atrás da marca do pênalti, hein? A falta é na alça do caldeirão. O Jorginho meteu a mão na bola, muita conversa ainda ali. Do Léo Pereira, capitão do Flamengo, do Neymar, capitão do Santos e do Daronco. Agora no bolo dos jogadores do Peixe, né? Do lado ali do Daronco.
1: Explosão.
0: Do Neymar e do Léo, hein?
1: Eu não tô entendendo porque o
0: VAR
1: Daronco
0: tá checando.
1: Eu não tô entendendo porque ele tá checando. Claramente fora da área. Claramente fora da área. E o VAR só pode intervir nesse caso se for pra situação que envolve um pênalti. Ou será que ele quer expulsar o Jorginho? Não era o
0: não.
1: Último homem.
0: Possível não era o pênalti. Homem. Possível pênalti checado no VAR,
1: não. Não foi, explosão, não foi. Claramente não. Claramente não foi pênalti. Não tem nem por que perder tempo revisando o possível pênalti. Checando o possível pênalti, claramente fora da grande área, explosão. Se o pênalti for marcado, vai ser um absurdo.
0: É, eu também acho, né? O Daronco cercado ali pelos jogadores, pede que eles se afastem. Os capitães perto do Daronco, os jogadores ali cercando o Daronco também. Vamos aguardar a definição. Mão no ouvido do Anderson Daron, quase 30 minutos aqui na Vila Belmiro. 2-0 Flamengo. O possível pênalti no toque do Jorginho, hein, Sidão?
1: E é importante deixar claro: dentro da meia-lua não é pênalti. Meia-lua não é grande área. Então, dentro da meia-lua não configura pênalti. A meia-lua tá ali apenas para, né, que os jogadores possam conservar a distância para o batedor do pênalti. Então, meia-lua não é pênalti, não tem o menor cabimento, o menor sentido. O VAR está revisando um lance como esse.
0: Muita demora na revisão do lance. O Daronco com a mão direita no ouvido, ouvindo ali a análise da arbitragem de vídeo aqui na Vila Belmiro. Temos 30 minutos e meio. 2-0 para o Flamengo, placar construído com o Danilo e o Lucas Paquetá no primeiro tempo. Muita demora, hein? O torcedor começa a vaiar aqui em Santos. Muita demora, né? O Sidão já bateu o martelo, dizendo que não foi pênalti. E o Daronco ali há quase 3 minutos, né? Ouvindo a análise da arbitragem de vídeo, enrolando, encebando o jogo. Vamos ver se a decisão vem ou não vem. Que demora, hein, Sidão Marinho?
1: Impressionante, impressionante. A arbitragem brasileira se prova a cada rodada, né? É o Rodolfo Toschi Marques, lá do Paraná, que tá na arbitragem de vídeo, né? Fazendo todo o
0: alinhamento,
1: vendo a situação.
0: Ele vai na tela. O Toschi Marques indica o pênalti, o Léo Pereira vem atrás do Daronco. O Daronco vai na tela, que fica aqui perto da torcida do Flamengo. À nossa direita, aí pertinho de você, Sidão Marinho. O Anderson Daronco vem para olhar na tela. Recomendação de pênalti no Santos. Vem aí o camisa número 15. Mudança vai ser feita na representação do Santos. Olha, não quis, é o Arão, né? O Arão já tá ali. E o Daronco vai na tela, vai no VAR, hein, Sidão Marinho?
1: Nesse momento, na tela, Anderson Daronco. Explosão, tô querendo entender o que, que aconteceu pro VAR chamar. Vamos ver se a gente consegue entender qual foi da parada. Porque no momento em que o Jorginho, ele cai pra tentar fazer a composição, de fato o braço dele toca na bola, mas é fora da grande área. O detalhe que não está sendo disponibilizada uma imagem. Não está sendo disponibilizada a imagem que o Daronco está vendo. Nós estamos visualizando aqui no monitor uma imagem da cabine do VAR e a imagem do Daronco vendo a tela. É um absurdo a falta de transparência que existe nesse momento no lance em revisão no Campeonato Brasileiro. Olha só, claramente fora da área. E não existe uma imagem para o telespectador, não existe uma imagem para o público no estádio. Cadê a transparência, CBF? E aí abre margem, agora sim, está colocada uma imagem. Explosão, a bola tem que estar toda na área, ou toda em cima da linha. Não está, não está, a bola não está toda em cima da linha. Não é pênalti, claramente nessa imagem a bola não está toda em cima da linha. Explosão.
0: É, e há uma clara discordância do Daronco com o Toschi Marques, né? O Daronco argumenta, o Daronco gesticula, o Daronco ouve o Toschi Marques. Há uma clara divergência entre o Daronco e o árbitro de vídeo, né? Uma clara divergência. Quando o árbitro de vídeo chama é porque ele entende que é pênalti, que o árbitro errou. Vamos ver a decisão do Daronco. Ele vem para o campo. Atenção, vai fazer o sinal Daronco. Se vai confirmar o pênalti ou não. Atenção, hein? Anderson Daronco caminhando para o campo. Não tem sistema de som aqui, né? Fez o sinal. Pênalti. Pênalti. Pênalti para o Santos. Toque de mão do Jorginho. No entendimento do Rodolfo Toschi Marques, ele convenceu o Daronco, hein? Ele convenceu o Daronco, pênalti, o amarelo retirado, vai ser expulso o Jorginho. Está expulso o Jorginho, pênalti retirado, pênalti marcado, amarelo retirado.
1: Explosão.
0: Está expulso o Jorginho, diga se não.
1: Protocolo errado, protocolo errado, é um absurdo. A regra é clara. Desde, vou pegar aqui o ano, mas a recomendação da International Board é que em caso de pênalti não se dá cartão vermelho. Em caso de pênalti, a maior infração já é o pênalti, então é cartão amarelo. Não se dá cartão vermelho, é um absurdo o que a gente está vendo nesse momento da Vila Belmiro, que a gente está presenciando nesse momento. Além do pênalti, um cartão vermelho para o Jorginho. A arbitragem brasileira fadada ao fracasso. Fadada ao fracasso, a regra é clara, explosão. Em caso de pênalti dado, cartão amarelo, não é cartão vermelho. Jorginho expulso mais uma vez. Já tinha sido expulso naquele jogo contra o Del Valle. Rossi contra Neymar. É o momento do gigante se provar, explosão. É o momento do Rossi crescer, explosão.
0: O Neymar preparado para o pênalti. Jorginho sai expulso. Jorginho está expulso. Vai saindo lentamente aqui à frente da gente, em direção ao vestiário que fica atrás do gol à minha direita. O pênalti lá do outro lado, no gol à esquerda. Pênalti para o Santos, marcado pelo VAR, uma demora de quase 6 minutos para a marcação do pênalti. Alguém está guardando ali a marca do pênalti, é o Rony, guardando a marca do pênalti. O Neymar vai pegar a bola para fazer a batida. Anderson Daronco vai autorizar a batida de pênalti, mexida no Flamengo. Sai Samuel Lino, entra Luiz Araújo. Sai Pedro, entra Bruno Henrique, hein, Sidão Marinho?
1: É, o Flamengo vai ativar aquele modo copeiro que ativou no jogo contra o Del Valle. Tira dois dos seus homens da parte ofensiva, vai colocando o Luiz Araújo e o Bruno Henrique para velocidade. Né? Muda um pouquinho a característica, coloca a velocidade. É um Flamengo muito parecido com aquele que jogou a reta final, o segundo tempo do jogo contra o Independente Del Valle. Faltam 10 minutos agora, o tempo de acréscimo vai ser longo. Neymar na bola, camisa 10 do Peixe contra Rossi, um dos melhores pegadores de pênalti contra um dos melhores batedores da marca da Cal.
0: Esse é o desafio, Neymar na bola, no gol à minha esquerda. 36 minutos na Vila Belmiro, Neymar contra Rossi. Galera do Mengão acredita no seu goleiro, galera do Peixe acredita no craque Neymar. Flamengo 2 a 0. Temos 36. Vão restar 9, mais um acréscimo gigantesco do jogo. Neymar para a bola. Expectativa aqui na Vila Belmiro e em todo o Brasil. Daronco orienta para que não haja invasão. Neymar contra Rossi. Santos contra Flamengo. Neymar autorizado. Respirou. Caminhou de lado. Atenção. Neymar caminhando em cima da linha. Vai na direção da bola. Deu paradinha. Partiu Neymar. Bateu. Faturou.

0: deslocando, Rossi batendo no meio do gol. Neymar, camisa 10, de pé direito, diminui para o Peixe, aqui na Vila Belmiro. Neymar Júnior, número 10, aos 36 minutos do segundo tempo, de pênalti. Neymar diminui agora, Flamengo 2, Santos 1. Incendeia a Vila Belmiro, hein, Sidão Marinho?
1: É, e o detalhe é que o Rossi, ele ficou esperando até o último minuto. Bom pegador de pênalti que é. E quase conseguiu fazer a defesa. A bola bem cobrada pelo Neymar. Quando o goleirão colocou o jogador na dúvida, ele preferiu o canto direito alto. Não foi tão no cantinho assim. Mas o Rossi acabou não conseguindo chegar para fazer a defesa. Até tentou esticar o braço direito e não chegou para defender. 37, o Peixe desconta. Flamengo vai vencendo 2-1, explosão. Agora é repetir o que fez contra o Del Valle. Fazer um jogo copeiro, encebar o máximo que puder. Infelizmente, vamos debater durante o nosso pós-jogo. Pra mim, o Flamengo foi garfado na Vila Belmiro duas vezes. Primeiro que não foi pênalti, segundo que no pênalti não é pra expulsar. E o Neymar coloca no fundo da rede.
0: Lançamento buscando o Plata, sai Diógenes do gol. Bateu na bola, atingindo o Plata, ficou sentindo aqui dentro da área o Gonzalo Plata, hein, Sidão?
1: É, sente bastante nesse momento o Gonzalo Plata. O Diógenes, ele saiu no soco. O Diógenes deixando a perna pra cima do atleta equatoriano da equipe do Flamengo. Ô, explosão, sinceramente, até agora eu não tô conformado com essa marcação de pênaltis. É, vamos ouvir o Jardim, vamos ver se o Boto vai falar depois do jogo. Mas o Flamengo, ele muito prejudicado. Muito prejudicado, uma revisão há 5 minutos. 5 minutos de revisão, explosão.
0: É, e o Flamengo perde o Jorginho, né? Não só para hoje, nessa reta final do jogo, mas perde o Jorginho pro Fla-Flu também, no próximo domingo no Maracanã. Lá vem Léo Pereira manobrando pelo Mengo, virou, tentou para Gonzalo Plata. Ele gira lá pela canhota, deu duro, Rodinei, tomando pelo Peixe, ganhou, bateu para bom tempo. 39 minutos aqui na Vila Belmiro, 2 pro Flamengo, 1 pro Santos. Flamengo tem um homem a menos e tem toda a pressão do Santos, que pegou o embalo aí depois do gol do Neymar, hein? Olha o clima da galera, hein? Olha o clima da galera aqui na Vila Belmiro. Cresce a pressão do torcedor. Cresce o grito de Santos, Santos, Santos. William Arão dominando pelo Peixe, virou bola para Neymar, ele trabalha. Aperta aqui o Luiz Araújo, Neymar dominando pela meia. Gira, ganhou do Luiz Araújo, vem tomando o Luiz Araújo. Com falta, marcou falta a arbitragem. O Daronco tá marcando todas em cima do Neymar. E vai pintar amarelo ali, hein? Na reclamação, vai pintar mais um cartão no bolo. Sidão Marinho tá de olho, Sidão.
1: É, vai ter mais um cartão no meio da parada pro Bruno Henrique, explosão. Vai ser pro Bruno Henrique. O Anderson Daronco, ele ativou o modo anti-Flamengo dentro do gramado. E tudo a favor do Santos. Vai dando amarelinho agora pro BH27. O Danilo fala com ele: professor, atenção no que tá fazendo, professor. Isso aqui é campeonato brasileiro, isso aqui não é várzea, não. Agora o capitão Léo Pereira também entra no gramado. Sensação, explosão, que o Neymar, ele entra em campo, ele acha que ele é o rei do jogo. Ele acha que é o rei do apito, acha que é o rei de tudo. O Danilo já está estressado com o Neymar. O Léo Pereira está estressado com o Neymar. O Jorginho, o Paquetá estavam estressados com o Neymar. E são jogadores que conviveram com ele durante muito tempo, inclusive há pouco tempo. Falta para o Santos, intermediário ofensiva, vem Neymar na bola.
0: Bola perigosa, hein? O Santos preparado. 2-1 para o Mengão, 40 minutos aqui na Vila Belmiro. O acréscimo vai ser de uns 8 ou 9, no mínimo. É o acréscimo do jogo aqui no segundo tempo. Atenção, 2-1 para o Flamengo, gols do Paquetá e do Danilo. Neymar de pênalti descontou, ele tem falta, Neymar bateu no comando, olha a tabelinha, jogada bem feita, penetrou, caiu, vai dar pênalti o Daronco, vai dar pênalti o Daronco, vai dar pênalti para o Santos o Daronco, na tabelinha, na jogada ensaiada, vai dar pênalti para o Santos o Daronco, Sidão Marinho.
1: Quando o Gabigol tentava pelo setor canhoto, Luiz Araújo dividia contra ele. Vamos ver no replay, explosão. No primeiro momento não me pareceu. Quero ver se o Luiz chega a puxar. O Gabigol caiu, explosão. O Luiz tenta chegar. Vou ver novamente numa outra câmera, por trás. Dividida, tentativa. Não tem empurrão. Não tem empurrão, explosão. O Gabigol se aproveitou. Viu o braço do Luiz Araújo sem empurrão. Deu pênalti. Vai ser o segundo pênalti pro Santos. É uma piada, explosão. Uma piada o que a gente tá vendo.
0: Neymar Júnior de novo. Pênalti em cima do Gabigol. Pênalti marcado pelo Daronco, 42 minutos aqui na Vila Belmiro, hein? O futebol é um negócio impressionante, né? O futebol é um negócio impressionante.
1: Impressionante, Rossi... vírgula, né, explosão? Impressionante, vírgula. Acho que a arbitragem está interferindo claramente no jogo.
0: Vai bater Neymar. O Rossi quase pegou o primeiro, né? O Rossi quase pegou o primeiro. Neymar vai pra bola. 42 minutos da Vila Belmiro. Neymar para a batida. No mesmo gol à minha esquerda. Ainda há pouco o Neymar diminuiu. Pode empatar o jogo aqui na Vila Belmiro. Torcedor do Brasil. Colado no explosão. Autoriza o Daronco. Neymar parado. Tenta quebrar a concentração do Rossi. Neymar contra Rossi. Caminha de novo de lado. Neymar demora. Agora acelera. Vai para a batida. Deu parada. Demorou. Bateu. Faturou. Gol! Desafio no duelo contra o Rossi, tentando quebrar a concentração do goleiro. O Neymar repetiu a dose, o Rossi quase pegou de novo. O Neymar botou no fundo. 42, torcedor do Santos explode aqui na Vila Belmiro. Neymar sai comemorando, pulando, dando soco no ar. Tudo igual no marcador. 43 minutos agora. Dois gols de pênalti do Neymar. Tudo igual, Flamengo 2, Santos 2. E aí, Sidão Marinho?
1: E quase que o Rossi chegou de novo. Pelo setor direito, a bola foi na direita dele, bem cobrada pelo Neymar. O Neymar é um zinho batedor de pênalti. Conseguiu cobrar de boa maneira, uma bola quase que meia altura, deslocando o goleiro Rossi, que acertou o canto, mas não conseguiu chegar a tempo para fazer a defesa. Comemora o torcedor do Peixe, tudo igual na Vila Belmiro, 2-2. Reticências à explosão, como diz Abel Ferreira, asterisco no jogo, explosão.
0: Vai bater o Santos, a Vila Belmiro incendeia. Olha o bom tempo, deixou para o Rodinzer, bateu no comando, bola comprida. O Ilharão tentou correr, não alcançou, bola se perdeu na linha de lado. Vou ficar de olho no acréscimo aqui. O Leonardo Jardim está inconformado no banco de reservas, né? São 16.600 torcedores presentes, R$569.905 a arrecadação. Flamengo cedeu um empate com dois pênaltis, mais a expulsão do Jorginho. Flamengo cedeu um empate. Vai tropeçando aqui na Vila Belmiro do Flamengo, né? Vamos ver se vai ter reclamação da diretoria. Vamos ver qual vai ser a postura do Flamengo. 44 e meio aqui na Vila Belmiro. 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Um grande jogo de futebol, né? A arbitragem entra na conta da discussão, entra na conta da polêmica. Olha o Emerson Royal. Levou falta do Neymar, é falta em cima do Royal. Falta para a representação do Flamengo. Bateu aos 45. 14 minutos. 14 minutos de acréscimo, Sidão Marinho.
1: Pela paralisação, talvez seja o justo. Um pouquinho menos disso, poderia ser 10. Acho que 14 é muito tempo. Mas agora, explosão, se já botaram dois pênaltis na conta e uma expulsão, o que é colocar 5, 4 minutos a mais do que deveria?
0: 14 o tempo extra. Vamos até o 59, cara. Até o 59 do jogo aqui na Vila Belmiro. 9:21 da noite em Santos. E o tempo vai passando, galera. 45, faltando 14 de acréscimo para acabar aí o placar do jogo. Mengão 2, Danilo e Paquetá. Santos também 2-2 do Neymar de pênalti. E é nessa que eu vou, tô ligado na galera pela Litoral News no YouTube, pela Ondas da região dos lagos, pela Manchete no Rio e no Grande Rio. A Manchete disparou e a Vila Belmiro enlouquece. O Santos domina, Flamengo tem um homem a menos. Jorginho foi expulso no lance do primeiro pênalti, tenta Oliva. Oliva manobrou com Arão, Arão deu bola pra Lucas Veríssimo, subindo pelo Peixe, ligou pra Rodinzer, solta a bola pra Arão. Arão vem evoluindo pela meia, 2-2, tudo igual, lançamento feito pra Luan Pérez, pela canhota, trabalhou pelo Peixe, devolve do Neymar. Flamengo Flamengo se encolhe. Flamengo tem um homem a menos. O Santos é quem domina o jogo agora. 2-2 no placar. Oliva com Arão. Arão avançando. Tentou pela meia direita. Demora para Rodízio. Rodízio manobrou pela meia. Avança o time do Santos com Gabriel Montempo. Inverteu para William Arão. Flamengo todo recolhido. Tem um homem a menos. Jorginho foi expulso. Lá vem Luan Pérez. Pela canhota trabalhou. Virou bola pelo comando até o Neymar. Vem se aproximando da grande área. Domina Neymar pelo peixe. Deu no Montempo. Voltou no Gabigol. Trava na defesa. Cortando de qualquer maneira. Aliviando a zaga do Mengo. O troca do peixe. Virou jogo de ataque contra a defesa. Ainda faltam 47 para 59. 12 minutos, galera. 12 para acabar. Lá vem Rodinei pelo peixe. Trabalha a bola aqui na Vila Belmiro. Explosão no futebol quente ao vivo do estádio. Vivendo drama aqui com o Flamengo no finalzinho. Rodinei manobra. Tentou lançar para Rodinei pela direita. Domina do lado da área. Alexandre vem apertando. Rodinei dominou mal. Saiu com o bolo e tudo. E ela vai se perder na linha de fundo. É só tiro de meta. 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Olha aí, galera. Depois que acaba de rolar a bola aqui, tem Fluminense e Coritiba pela manchete e pela ondas. Na Litoral News já tem a transmissão do Marcelo Maria e do Lucas Mon. Também tem Palmeiras e Bahia pela Litoral News no YouTube, pelo nosso canal, com Paulo Arnaldo e o Ângelo Saquete, direto do Nubank Park. Aqui o Santos manobra, domina a bola Lucas Veríssimo, Flamengo tentou recuperar, brigou Alexandre, perdeu, levou a melhor Gabriel Montempo, dominando pelo peixe. Flamengo vive um drama no final. Olha o Luan Pérez trabalhando novamente pela representação do Santos, inverteu, bateu bola, até a corrida feita pelo Neymar Júnior, na canhota dominava Luiz Araújo, chegou cortando. Neymar brigou pela bola, recuperou, retomou, girou, manobrou, lançou pelo peixe, olha o Neymar, correu em direção à área, Gabigol trabalhou, devolve no bom tempo, perdeu a linha da bola, correu para recuperar, inverteu para o Gabigol, pode bater, tentou dividir, Luiz Araújo corta com ele, ganhando pelo Mengão. Flamengo tenta disparar, tenta respirar no jogo. Luiz Araújo correu pela meia, trabalhou, inverteu, deu bola até onde está colocado Gonzalo Plata, subindo pelo time do Mengo, vem Plata, cruzando a linha média no gramado. Flamengo bota a bola no chão, com Léo Pereira dominando, vai recolher, virando pelo meio para Pulgar. Pulgar tenta organizar a ação do time do Flamengo. Torcedor do Santos apupa, quase 49, vão faltar 10 minutos para acabar o tempo de acréscimo. Redomina Saúl Nigue, jogando bem recuado, virou para Alexandro, solta para Léo Pereira, virou lateral canhoto do Flamengo, pinta no apoio, demora para Gonzalo Plata, devolve no Léo Pereira, do lado da área tem a chance boa pelo Mengo, trabalhou com Bruno Henrique, tentou, foi cortada a bola, tenta o troco aqui o Saúl, acabou derrubado, perdeu, levou a melhor o Gabigol, arrancando pelo time do Santos, vem Gabigol dominando, empurrou para Neymar Júnior pela linha divisória na canhota, ele contra o Emerson Royal. Neymar parou a bola, Royal aperta, Neymar usa o braço para empurrar o Royal, Neymar devolve para Luan Pérez. O jogo é quente no final, 49,5, faltando 9,5 para acabar. 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Lá vem Rodinei, tentou atrapalhar ali a marcação do Alexandre. Rodinei virou para bom tempo, ele solta a bola para Rony no ataque, vai bater, bateu pela linha de fundo, tentou de longe, foi precipitado o Rony, hein, Sidão?
1: Ele acabou precipitado na jogada, girou na intermediária ofensiva contra a marcação do Léo Pereira, tentou fazer a finalização no pé direito, botou por cima do gol, longe do Rossi, foi morrer lá na torcida jovem. Detalhe, explosão, tem tempo, 50 agora, já foram 5, então temos mais 9 pela frente. O Flamengo pode tentar ir no contra-golpe, pode tentar na velocidade Luiz Araújo, Bruno Henrique, fazer um terceiro gol para ter a vitória no jogo.
0: É, vai tentar na escapada, né? Perdeu a criação toda o Flamengo no meio, né? Olha o Santos, vem subindo o bom tempo, trabalha, a bola virou, tentou tabelinha, errou, perdeu. A bola vai saindo, o Rodinzer tenta alcançar, não deu, ela se perdeu na linha de fundo, é só tiro de meta. Quando são 9h26 da noite aqui na Baixada Santista. E o tempo vai passando, galera! Na marca de 50. 50 jogados, faltando 9 para acabar o tempo de acréscimo. 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Tudo igual, Mengão 2, Danilo e Lucas Paquetá. Santos também 2-2 do Neymar de pênalti. E é nessa que eu vou, eu tô ligado na galera pela Litoral News no YouTube, líder de audiência em todo o Brasil, pela Ondas da região dos Lagos, só da Ondas, pela Manchete, no Rio e no Grande Rio, a Manchete disparou, lá vem voltando o Peixe, dominando bola, bom tempo, 2x2 no marcador, bom tempo, acelerou, virou, bateu pra Rodinei, lá pelo comando ele vira, deu mole, perdeu, Saúl vem ganhando, tomou bola pelo Mengo, virou pro Alexandro, domina pela linha defensiva, tentou rifar a bola, acabou batendo no contrário, ganha o manual e ganha um tempinho pra respirar, né, o Flamengo só se defendendo, tentando achar o espaço para contra-golpear, hein, Sidão Marinho?
1: É, com muita dificuldade tentar armar essa jogada para o campo ofensivo. 51,5, quase 52 agora. A verdade é que o Flamengo não consegue ser criativo, não consegue ter escape, nem velocidade. Nem isso está funcionando para a equipe do Flamengo. Santos bem melhor nessa reta final do jogo.
0: É um final emocionante, o Flamengo arma o jogo, lá vem Emerson Royal, na força pela direita, manobra Royal, dominando o Plata, fechou do outro lado, Royal manobra, rola pro Danilo, Danilo arrastou dentro da área, dominou mal. Quando arrastou, a bola foi muito comprida e ela foi na linha de fundo. O Flamengo perdeu completamente o meio, né? O Luiz Araújo virou o homem de criação, ele tirou ao mesmo tempo o Samuel Lino, o Lucas Paquetá e o Carrascal, e o Flamengo acabou perdendo a força de criação, hein, Sidão Marinho?
1: É, acabou perdendo essa estrutura dentro do meio de campo. O Saúl até pode se apresentar um pouco mais à frente agora. Só tem o Eric pra fazer a volância e ao lado dele
0: olha
1: são
0: o Peixe.
1: Vamos lá.
0: Olha o Peixe voltando bem, bom tempo, manobrando o recuo ali pela ponta, canhota, ajeita, bom tempo, solta no meio pra Rodinei, inverteu um bolão pro Rodinei, penetrou o Rodinei, pode fazer, bateu cruzado pra fora! Numa bala do Rodinei, a bola sobe e vai na linha de fundo, Sidão.
1: Contra-golpe perigoso da representação da equipe do Peixe. Inversão foi lá pela direita, o Rodinei tentou chamar o Rodinei, chegou batendo no pé direito, acabou que pegou muito embaixo, a bola foi alta, cruzada, é mais alta, direto para a linha de fundo, segue tudo igual 2x2.
0: 53, faltando 6, sai jogando o Léo Pereira, fugiu de 2, ficou sentindo ali, ficou no chão, vai parar o árbitro para dar falta no Léo Pereira, e foi combatido pelo Gabigol e pelo Rodízio ao mesmo tempo, ficou sentindo ali o zagueirão do Mengão. Olha a Renata Marinho, a voz do chat, dando moral para quem me dá moral, galera nervosa no final, jogo quente aqui na Vila Renatinha.
2: E aí, explosão, tem participação de todos os lugares, o Cícero Taiguaba, a Manuela em Macaé e o Fábio em Búzios, todo mundo tá torcendo pelo Mengão, vamos virar Mengão.
0: Minha região dos Lagos, querido, Flamengo querendo a vitória aqui com o gol do desempate, 2x2, Flamengo abriu com o Paquetá e com o Danilo, Santos empatou, 2 gols de pênalti, 2 gols do Neymar, o Jorginho foi expulso, o Flamengo tem um homem a menos, galera, Polatti, o maior distribuidor de materiais de construção do Rio, Polatti, precinho pra PJ, com de Polatti, 54, faltando 5. A essa altura do campeonato, né, embora a arbitragem tenha pesado a mão, o Flamengo levando o empate, somando um ponto numa batalha, num jogo difícil, mas numa vitória que parecia assegurada, né, que acabou escapando por entre os dedos do Mengão. O Flamengo se defende, lá vem o Santos manobrando. Lucas Veríssimo manobrou, rodou, deu bola pra Rodinei. Ele solta, devolve bola pra Lucas Veríssimo, 54,5. Faltando 4,5 pra acabar um jogo aqui na Vila Belmiro, lá vem o Peixe. Inversão de bola do Veríssimo, até a canhota, Luan Pérez se manda, ele vem pela ponta, trabalhando Luan Pérez, domina, descolou pelo meio, Gabriel bom tempo, domina a bola pelo Peixe, o Peixe aperta, recuo de bola para Cristian Oliva, já chama o Neymar, capitão do Santos, autor dos 2 gols de pênalti, Neymar manobrou com o Rodinei devolve no Neymar, Neymar pela meia direita, vem costurando, lançou bola comprida, olha lá, bom tempo, penetrou, bateu na rede pelo lado de fora. O Rossi saiu fechando e tirou o ângulo do Gabriel Bontempo, hein, Sidão?
1: Foi bem na jogada o goleiro rubro-negro. Depois da tentativa do Santos, lançamento do Neymar buscando Bontempo nas costas do Royal. Ele chegava para a finalização, conseguiu, mas apenas para a rede pelo lado de fora, porque o Rossi fechou o espaço dele, fechou o ângulo. Reta final do jogo, tudo igual, 2x2.
0: 55. 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Aqui o Rodinei tentava, girou pela direita, projetou, levou a dura do Saúl, que botou na linha de lado, Emanuel, já bateu rapidinho, Rodinei soltou pra Gabigol, 2x2, no finalzinho do jogo, Flamengo deixando 2 pontos aqui, Gabigol inverteu pra Neymar, ele mata na coxa, desceu na grama pela canhota, vem Neymar avançando, Luiz Araújo tenta dar o combate, Neymar virou, Luiz Araújo cortou, bola voltou pra Luan Pérez, pega o troco pelo Peixe, vira pelo meio até o Gabriel, bom tempo, se aproxima da grande área, vem bom tempo arrastando, inverteu na ponta, canhota para Luan Pérez, devolve no Gabriel, bom tempo de novo, girou pela meia para Neymar, Flamengo todo encolhido, o Santos trabalha com tranquilidade, Neymar adiantou para Rony, deu no Gabigol, girou, furou na hora do chute. Ele leva as mãos à cabeça porque no giro ele furou. Se pega, eu não sei não. Olha o Mengão acelerando. Rossi lançou para o Bruno Henrique por baixo. Vem o Lucas Veríssimo e manda para a linha de lado. Restando 3 minutos, o Sidão.
1: Na boa tentativa da equipe do Santos. Gabigol tentou girar, o Rossi saiu para fazer a defesa e tentou ligar o ataque. Lá pelo setor canhoto, o Bruno Henrique ia chegar para quem sabe fazer a lei do ex. Mas o Lucas Veríssimo se antecipou, conseguiu colocar essa bola para a linha de lado. Favorece a equipe do Flamengo, manual no setor ofensivo. Quem sabe no finalzinho o terceiro gol do Mengo.
0: Flamengo mantém a bola no ataque. Alexandro bateu, deu bola no meio para Plata. Plata volta no Alexandro. Levou na bandeirinha do escanteio, vai tentar ganhar o tiro esquinado. Bola carimbou na marcação. Alexandro tentou driblar, saiu. É bola do Mengo, ganhou o escanteio. A bola parada a essa altura. É uma boa alternativa para o Mengão tentar fazer o gol, hein, Sidão Marinho?
1: Até porque a bola parada é uma das grandes armas do Flamengo. Vai ser lá pelo setor canhoto. Depois da tentativa do Flamengo, Rodinei chegou empurrando para a linha de fundo. Quem sabe agora a torcida do Mengão. Com a fé em São Judas Tadeu, tô vendo ele. Luiz Araújo preparado.
0: Aos 57, faltando 2 para acabar o acréscimo gigantesco. Correu Luiz Araújo, bateu. Subiu tirando o Rony na zaga, devendo o troco. Vai ser do Mengo. Gonzalo Plata correu atrás da bola, agilizou. Fez o domínio, voltou pela meia pro Eric. De longe recua. Até o Rossi vai combater lá o Rony. Rossi bateu de pé direito. A bola subiu, desceu. Caiu no comando ninguém do Mengo por aqui. William Arão levou a melhor pelo Santos. Vem Arão manobrando. Inverteu, deu bola para Luan Pérez. 57-40, 1:20 só para acabar. Vem Neymar subindo 2-2 aqui na Vila. O Santos empatou com 2 gols de pênalti. Flamengo perdeu, Jorginho expulso. Olha lá, Gabigol. Gabigol vem trabalhando, organizando o ataque do Santos na direita. Quase 58. É bola para Rodinei. Tentou rodar, devolveu no Rodízio. Rodízio para Gabigol. Pode disparar, driblou. Primeiro encarou, segundo soltou pela meia. Neymar trabalhou, driblou, caiu. Queria falta que não houve. Tomou pulgar. Luan Pérez dividiu. Bola voltou para dentro da área. Brigou Alexandre, briga por ela um bom tempo. Cortou de qualquer maneira, afastando Alexandro. Rifou a bola. 58-10. Menos de 1 minuto para acabar. 2 para o Flamengo, 2 para o Santos. Jogo dramático no finalzinho. Aqui na Vila Belmiro, com a Litoral News, a onda, a manchete. Volta Rodízio. Tabelou com bom tempo. Tentou pulgar, cortando pelo Flamengo. Incompleteu o Alexandro. Vai dominar. Carimbou do bom tempo. Bola espirrou, voltou. Insistiu Rodízio. Bateu na bola. Saiu o manual para o Flamengo bater. 58,5. 2 para o Flamengo, 2 para o Santos. Flamengo anda 1 ponto, anda uma casinha. Podia abrir 6, está abrindo 4. Palmeiras já está jogando. Paulo Arnaldo transmitindo no YouTube da Litoral News. Aqui o Flamengo manobra 10 segundos para acabar. Alexandre rifou, tentou para o Bruno Henrique, perdeu, levou a melhor. Veríssimo trabalha pelo peixe. Lá no Rodinei, voltou para o Veríssimo. Briga pela bola, tempo esgotado. Terminou. Acabou o jogo! Tudo igual, Flamengo 2, Danilo e Paquetá. Santos também 2, 2 gols do Neymar de pênalti. Sidão Marinho, Flamengo deixa 2 pontos aqui na Vila Belmiro. Muito na conta do Daronco, hein, Sidão?
1: É isso, explosão. Fim de papo, fim de jogo. 2 para o Flamengo. 2 também para a representação do Santos. Termina a 29ª rodada para o Flamengo, termina também a 29ª para a equipe do Peixe. A verdade que com uma influência da equipe de arbitragem, né? 2 gols de pênalti, para mim nenhum deles foi pênalti, e o Santos consegue empatar o jogo contra a representação da equipe do Flamengo, consegue fazer o seu empate. Flamengo soma 1 ponto, neste momento mantém a diferença em relação ao Palmeiras, porque o Palmeiras já está jogando dentro desta rodada do Campeonato Brasileiro de 2026 contra a equipe do Bahia. Pra galera do Dial, a gente vai seguir para diretamente do Maracanã, o Marcelo Marinho, contar todas as emoções de Fluminense e Coritiba. Aqui na Vila Belmiro, 2 para o Flamengo, 2 também para a representação da equipe do Santos. O Mengão mantém a liderança, não pode perder a liderança nesta rodada. Flamengo mantém a liderança do Campeonato Brasileiro, mesmo com o empate. Para a galera da Manchete, para a galera da Ondas, a gente vai fazer a conexão direta com o Marcelo Marinho. Diretamente tem gol do Palmeiras, hein? Gol do Palmeiras, Flaco Lopes. Então a diferença está caindo para 1 ponto neste momento. A gente segue para o Maracanã, depois do show na Vila Belmiro. 2 para o Flamengo, 2 para o Santos. Quem está chegando para contar as emoções de Fluminense e Coritiba é o Marcelo Marinho.
3: Galo ajeitou, Josué emendou, pegou mal na bola o Portuga. Pela linha de fundo, ele tava sozinho, pegou mal demais na redonda, Lucas Vol.
4: É, foi ali bem perto da entrada da grande área, na meia-lua, finaliza de pé canhoto Josué. Ela sai pela linha de fundo no lado esquerdo, tiro de meta para o goleiro Fábio, segue Fluminense 0, Curitiba também 0.
3: Galera que tava ligada lá na Vila Belmiro, com o explosão da galera Sidney Marinho, ao lado do Sidão, da Renata para Flamengo 2, Santos também 2, agora Maracanã. 0 pro Flu, 0 pro Curitiba. Aqui estamos com 8 minutos e meio. O jogo do Fla demorou, né? Pra terminar, 14 minutos de acréscimo. Agora as emoções aqui direto do Maracanã. Pra galera que quiser acompanhar a coletiva do Leonardo Jardim, tá lá na Litoral News no YouTube. Já o Lucas lembra como é que estão os times colocados em campo no gramado. Por enquanto, nada de gol, 0-0. Caminha a equipe do Coxa Branca, vem dominando Bruno Mello, espeta na canhota para Felipe Jonathan, ategou no Thiago Santos, deu no Felipe, acelerou no comando para Breno Lopes, tentou o pivô, molecada direto pela linha lateral, é manual para a equipe do Fluminense cobrar pela zona destra. Ô Lucas, lembra aí rapidinho para a galera que tá chegando, como é que tá escalado o time titular do Fluminense, Lucas Mol?
4: É, o Fluminense vem a campo com o goleiro Fábio, na lateral direita Guga, zaga Thiago Silva, Milana, lateral esquerda Guilherme Arana, meio campo com Hércules, Martinelli e Ganso, trio de ataque Savarino, Kevin Senna e Hulk.
3: Volta o tricolor, caminha Thiago Silva manobrando, jogado no ciclo central, final de semana é Fla-Flu, aqui no estádio do Maracanã, domingão, 5:30 da tarde. Olha a volta do Guilherme Arani, chica na canhota para Ederson Savarino, manobra protege, atrasa no Juan Milan. Milan solta a jogada para Guilherme Arana, aqui começando tudo lá atrás com o goleirão Fábio. É um novo lance pro time de Guerreiros, galera, com 9:30 de jogo, informação do show Gasquim, diz o mais completo da região, Carnes Nobres, guarnições à vontade, a costela mais macia, brida em Quiquete 8-5 minutos, pontinho, Chogasquim, um espetáculo. 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Olha a volta da equipe do Fluminense, trabalha Milan, solta a jogada até Matheus Martinelli, jogador de seleção brasileira. Ele atrasa até onde está colocado Milan de novo. Thiago Silva, opção, recebe pela meia esquerda, trabalhando pela meia destra do gramado, aqui em cima é Matheus Martinelli. A progressão ofensiva do time de Guerreiros, abertura de lado até Hércules. Hércules domina, manobra, atrasa para Juan Milan de novo. Caminho o time de Guerreiros de pé em pé, vai a luta, abrindo, jogada no corredor direito do gramado, até onde está deslocado Paulo Henrique Ganso. Ideia se encaixa, busca o jogo. O Coritiba sobe a linha, marca em cima, obriga o Fluminense a recomeçar tudo no Fábio, na cabeça de grande área sai com o Martinelli, encontrou boa bola para Ganso, aberto como lateral, ele se manda, quebra, adiantando no Hércules, Savarino pediu, Hércules preferiu inverter tudo pro Guilherme Arana, a transição é boa no time de Guerreiro, se manda o Flu, Guilherme Arana mata na coxa, bota no gramado, e chega a jogada pela meia canhota pra Savarino, Savarino pivô do Hulk, parou mal pro Sainz, tomou Milan, se manda pelo terço final do gramado, esticou pra Ganso, passe errado, buscava o Serna, na vazaga vai lutar Serna pela recuperação. É manual para ser cobrada pela equipe do Flu. Último toque foi da equipe do Coritiba. Último toque foi do Felipe Jonathan. 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Olha a volta da equipe tricolor. Semana Thiago Silva manobrando pela faixa central do gramado. Conectando, jogando para Guilherme Arana. Ele para, prende. Trabalha Thiago Silva voltando pelo centro do gramado para Hércules. Conduziu o gol. Até Matheus Martinelli, jogador de seleção brasileira. Atrasando Thiago Silva, a posse toda do time de Guerreiros nesse início de jogo. 11:30 já foram 0-0. 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Desce o Flu. Matheus Martinelli se mandou, adiantou para Serna. Limpa a jogada para Matheus Martinelli pelo centro do gramado, rolou no Hércules. Hércules no ciclo central, ele para, prende, domina, gira, estica na linha direita do gramado até onde está colocado Martinelli. Se manda pro terceiro final do Tegueno, fazendo a abertura pelo lado direito do gramado. Quem domina é Kevin Serna, manobra, domina, olha para quem vem atrás, é para Matheus Martinelli. Rolando jogada para Thiago Silva. Thiago Silva soltou para Ganso. Ganso vem descendo pela meia do gramado, conectou no Savarino. Tem três em cima, triangulou para Ganso. Abertura pela zona canhota. Outro Tegueno até onde está deslocado o Guilherme Arana. Ele faz devolução para Paulo Henrique Ganso. Abertura na zona canhota. Outro Tegueno com o Arana de novo. Quebrou para Ganso. Mais uma vez com o Milan. No fogo para Thiago. Olha o bolão para Martinelli. Tá apertado. Sebastião tentou tomar. Martinelli protege. Volta no Thiago Silva. O Coritiba tá fechadinho. O Fluminense tira a bola. Arana no bolão para Savarino. Driblou primeiro. Um bolão para o Hulk atrás do Jets. Vai ganhar Hulk. Trava Jace. Vai ganhar a bola para do Coritiba, numa jogada que todo mundo participou, Lucas Mol.
4: Exatamente, ali pelo lado canhoto, a troca de passe do Fluminense acontece, o Savarino ele acha aquele passe na profundidade, nas costas da defesa, buscando o incrível Hulk, o Jassi só protegeu, o goleiro Pedro Rangel sai embaixo da baliza para fazer uma defesa tranquila. Segue o placar de 0-0.
3: 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Aqui tem bola para a equipe do Fluminense cobrar com 13 o jogo. Tá ali preparado com grande verdade, Lucas. É que a postura do Coritiba não se abra, né? Dá mais a bola pro adversário para tentar aquela transição em bola direta. Até aqui a posse é toda do Fluminense, Lucas Mol.
4: É, usa uma linha defensiva aqui, marca baixo,

0: Ganhando os espaços, principalmente um meio campo forte, que ganha muito essa dividida com o Sebastião Gomes, o Thiago Santos e o próprio Fonseca, cima do Flu.
1: Olha o Flu, ligação direta pra Guga, parou de cabeça, aconteceu legal, voltou no Serna, encara a marcação do primeiro, costura pela meia, desceu no centro, gramado tá pedindo o Hulk, Serna, penteou, preferiu que começar pra Guilherme Arana, faixa intermediária do gramado, conectou pela meia, canhota até PH Ganso, domina com o talento, levantou, segura o pau, passa pelo Serna a bola, vai chegar no Guga lá, no direito da grande área, linha de fundo, ele parou, voltou no bico dela, pra Hércules, domina, quebra no Savarino, ajeitou no pivô, faz devolução pra Hércules, num bolão pra Kevin Serna na meia lua, ajeitou pivô, Guilherme Arana parou, bateu pra fora pela linha de fundo, a bola do Guilherme Arana, Lucas Moura
0: no pivô do Kevin Serna, ele recebe a bola de costas na entrada da grande área, rola para o Guilherme Arana, chega finalizando com o pé canhoto, pega muito embaixo da bola, o lateral esquerdo, a bola sai pela linha de fundo, apenas tiro de meta, segue o placar de 0-0 no Maracanã.
1: 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Domingo tem Fla-Flu aqui no estádio do Maracanã, explosão da galera vai contar, é um domingo de clássicos, né? Tem Grenal, tem Derby em São Paulo, tem Fla-Flu e quarta-feira tem Fluminense Palmeiras da Libertadores. Detalhe da América, diga Lucas.
0: Detalhe, esse Grenal aliás tá prometendo extremamente muita coisa no campeonato.
1: Será que os dois empatam e morrem abraçados? Vão ficar de olho, né, cara? Vão ser clássicos de HPA. Aqui vem Hércules, a dupla Grenal tá na zona do rebaixamento. Aqui desce na recuperação, Coritiba, Josué ligou pra Sebastião Gomes. Desce pela meia esquerda do gramado, trabalho do Felipe Jonathan. Acelera o jogada pela zona marginal do Tequino pra Breno Lopes. Breno Lopes sempre aberto, pisa na linha lateral, trabalha pelo centro no Portuga. Josué desce o Gajo no bolão pra Felipe Jonathan, no movimento cruzou. Atenção, segura o pau, trava a zaga, alivia o perigo. O troco é de novo da equipe do Coxa Branca, tem falta. Falta quando tentava ganhar na sobra o Josué, matando no peito, botando o Tequeno, é bola para a equipe do Coxa. Aliás, o Lucas, o Coxa que não tem lavega hoje, ele é jogador do Fluminense, né? Um cara que tem atuado bem pela equipe do Coritiba, ele não foi muito aproveitado quando estava com o time de Guerreiros, mas ainda pertence pro Flusão, ainda pertence ao Flusão, Lucas Mol.
0: São muitos desfalques que o Coritiba tem. O próprio goleiro Pedro Morisco, que atuou contra a Índia pela seleção brasileira, o Lavega e o próprio Keno são dois jogadores que pertencem à equipe do Fluminense, então por isso também estão de fora. O Lavega atuava ali pela direita normalmente, e o próprio Lucas Jonier teve um LCA. Então dois desfalques são importantes nesse esquema tático do Seabra pela ponta do lado direito, e são dois jogadores que vinham marcando gols nesse campeonato brasileiro, então não conta nem com o Ronier e nem com o próprio Lavega.
1: Aqui tá preparado o Josué, ele pega bem na bola, é perigoso, 16,5, bateu direto no travessão! Um tirambaço do Josué e surpreendeu todo mundo, ele tava com o corpo de quem quer cruzar. Que perigo a bola do Josué, Lucas Mol!
0: Inacreditável, Marcelo. Ele pegou bem demais na bola, pegando uma curva espetacular. Ela beija o travessão, quase o Coritiba abre o placar, mas se manda o Flu.
1: Desce o Flu, Guilherme Arana acelera lá de esquerda do gramado, se mandou no ganso da Câmara, parada, matou no Coxa, invadiu, tentou cruzar, trava a zaga. Alivia o perigo, vem tirando de qualquer maneira. O troca da equipe do Fluminense, faixa central do gramado. Quem domina por ali é Juan Milan. Na marca 2-17. 17, o jogo vai reorganizar a casa pro time de Guerreiros. O Milan, informação do Churrasquinho. 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Olha a volta da equipe do Fluminense. Trabalha Thiago Silva. Ele para, prende, domina, olha para quem der, acerta, jogada para Matheus Martinelli. Se manda pela meia aqui, 17:30, 17:30. Ganso ligou pro Hulk, apara no pivô. Tenta proteger a jogada, deu mole pegreu. Toma Nicolas Fonseca. E a bola para a representação da equipe do Coxa Branca, acelerando, jogada para Thiago Santos. Ele para, prende, quebra a jogada pela faixa central do Tequeno. Rolando pelota mais uma vez para a representação da equipe do Coritiba. Desce pela meia, conduzindo jogada, mais uma vez dominando pela zona canhota. A manobra, trava a zaga, ele viu o perigo. Tem que conduzir o jogada da equipe do Fluminense, ganhando bola pela faixa central, trava de novo a zaga. Recuperação é da representação da equipe do Coxa Branca pelo setor canhoto do Tequeno, recomeçando o jogada da equipe comandada pelo técnico Fernando Seabra. Com 18,5, 0-0 aqui no estádio do Maracanã. 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Mais cedo, Flamengo 2, Santos também 2. Flamengo saiu à frente do marcador. Santos buscou empate com 2 gols de pênalti do Neymar. Aqui volta a bola o Flu. Tem a jogada do lado direito, Savarino quebrou para Hulk, acelerou no Ganso, ela pediu. Ganso preferiu, triangular para Savarino, lado direito, parou, levantou, primeiro pau, trava a zaga. Ali via Bruno Melo na jogada em transição do Fluminense, que vai ter manual, Lucas.
0: É, exatamente, ali pelo lado direito na descida do Savarino. Atuando um pouco mais pela meia direita do gramado, ele tenta o cruzamento, cortou a zaga do Coxa. É manual para o Flu, ali pelo lado destro do gramado.
1: 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Lá vem o time de Guerreiros, manobrou Ganso, chicou pra Guga, cruzou, passa pelo Hulk a bola. Vem tomando pelo setor, canhoto no gramado, Guilherme Arana. Ele para a frente, manobra e chica. Trabalha pra Hércules, Hércules vem descendo. Conduziu pra Matheus Martinelli, abriu no Ganso, no balão, pra Savarino, na grande área. Tirou dela, voltou pra Guga, cruzou rasteiro pro Hulk, trava a zaga. Vem tirando o Coritiba, que quando no fogo pro goleirão Pedro Gangeli, tira de qualquer maneira, bota a bola pela linha lateral, é manual para ser cobrado pelo Flusão, Fluminense tem pressa, se apresenta Martinelli, recebe no Ganso, trabalha na volta para Thiago Silva, círculo central do gramado, quem se apresenta é Juan Milan, quebra para Guilherme Arana, desce pelo círculo central do gramado, conduziu para Martinelli, olha a bola perigosa do Thiago, quase que o Pedro Costa tomou, quase 20 de jogo, Thiago Silva domina, para, prende, trabalha a jogada até onde está deslocado pelo círculo central do gramado, Milan, na condução ele rola a bola para Guilherme Arana, desce pelo círculo central do Riqueno, conduzindo o jogar até onde está deslocado por ali. O atleta que é Milan, parou, prendeu, olhou, voltou, ajeita a jogada do lado direito e levaram com o Thiago Silva, reinicia a rota para Milan, quebrou no Ganso, acelerou mal, perdeu, tomou Thiago Santos, tentou pro Breno Lopes, trava o Flu. O Flu tá vacinado contra esse contragolpe da equipe do Coritiba. Simandonense desce no corredor direito, o Guga 2 em cima, ele acelera, linha lateral extrema direita, dá no Hulk, bem aberto, ele busca o jogo, caminha que grita, parou para Ganso, pé canhoto, bateu em curva, trava Thiago Santos. Ali viu o perigo, a sobra do Ganso, cabeça parou, deu no Guga, ajeita a jogada pra Hulk, o Vingador tá bem aberto, cruzou, fecharam, segundo pau, trava Jace Maranhão, ali viu o perigo, a bola ainda tá viva, batendo a Savarino, trocando o Ganso, quebrou de letra, Savarino conduziu na meia, ajeita a jogada pra Matheus Martinelli, que iniciou pra Milan, lá vem a bomba de longe pra fora. Pela linha de fundo, tentou queimar do meio da rua, Milan, Lucas.
0: De muito longe, tentava a finalização, o zagueiro do Flu de pé na canhota. Ela sobe e vai por cima do gol. Apenas tiro de meta para o goleiro Pedro Rangel. Segue 0 Flu, 0 Coxa.
1: 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Faltando 24. O público não é grande aqui nessa noite no estádio do Maracanã, mas quem vem, vem pra Cantel, vem animado. Maracanã estreando um novo gramado, né? Vamos ver se, enfim, os problemas que resolve a bola, parece que tá rolando um pouco melhor. É que a sensação que dá é que ele ainda não tá compactado, aquele jeito, a bola ainda tá um pouquinho viva. Olha o Fábio dominando perigosamente, ficou na saída errada, Milan Coguige abriu na canhota, campo de defesa, tricolou para Arana, centralizou para Hércules, quebrou no Arana, limpa a bola pela faixa central do terreno para Martinelli, Martinelli desce pela meia, acelera, ajeitando até Savarino, ligou o balão para Hulk, driblou o Jesse, ajeitou para Serra, invadiu, cruzou, trava a zaga, tem Pedro Gangel complementando, tomando para a equipe do Coxa Branca. Na boa transição do Fluminense. Tava atento a zaga do Coritiba, Lucas.
0: Fez aquela famosa estratégia. Atraiu o Coritiba para o seu campo de defesa para conseguir correr atrás das costas da linha de defesa adversário. O Fluminense atraiu muito bem o Coxa. Num passe do Savarino em direção ao Hulk pelo lado esquerdo. O Hulk lança para o Kevin Senna livre na ponta canhota. O colombiano tenta o cruzamento rasteiro. Chega cortando a zaga do Coxa. O Pedro Rangel conseguiu fazer uma defesa tranquila. Um bom contragolpe do Flu, mas que não resultou em gol. Segue 0-0 no Maraca.
1: 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É que tá rodada, Lucas. Vamos aproveitar que o jogo tá parado. Jogos movimentando o encerramento da rodada de número 20. 29 do Campeonato Brasileiro, Lucas Mol.
0: É, olhando para a rodada no dia de hoje, o empate por 2-2 entre Santos e Flamengo na Vila Belmiro. Ainda no finalzinho da partida, o Galo e o Atlético Paranaense empatam por 1-1 na Liga Arena. E agora às 9h30, empate por 0-0 entre Fluminense e Coritiba. E 1-0, o Palmeiras faz no Bahia, lá no Nubank Park. Detalhe, o Atlético Paranaense faz o seu gol. E o Atlético Paranaense faz o seu gol, consegue ficar na frente do placar.

0: número 55 para a entrada do Rodrigo Boledo, camisa número 4, ele que foi o herói naquele empate contra a equipe do Atlético Paranaense por 3x3 no Couto Pereira.
1: É verdade, bem lembrado pelo Lucas Ball, saiu como grande herói daquele Atletivo Rodrigo Boledo. 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Limpa a jogada para Thiago Silva, mata no pinto, bota no gramado, olha para quem dá. Conduziu jogada para Hércules, domina a gira. Faixa central do Tegueno, rola a bola para Guga. Quase 25 de jogo, 0x0 no marcador. Quem domina é Juan Milan. Estica de lado para Thiago, tem dois em cima, um balão pro gol, corta a luz errado para o Ganso. Estava atento o Moledo para ganhar a bola para a equipe do Coxa Branca. 25 de jogo, 0x0. 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Olha a volta e carro do Pedro Gangel. Toma a Serra, ganha para o Flu. Acelera para Martinelli, limpa a jogada para a Serra. Volta é atrasando, jogada para Arana. Pela faixa central do Tegueno, conectou para Hércules. Abertura na zona marginal do Tegueno para Martinelli. Parou, soltou, recolheu do Thiago Silva. Ele limpa a jogada pela faixa de defesa do Tegueno até Hércules. Fazendo o Currupinho, soltando, jogada para Milan. Na zaga direita, ele acelerou para Savarino, invertido pelo corredor direito do gramado. Tramou, sem viu, no Hércules. Limpa a bola para Thiago Silva. Desce pelo corredor, canhoto do Tegueno. Guilherme Arana viu a progressão do Hulk. Tentou ligar, tira, trava Rodrigo Moledo. O troco para o Thiago e deu passe no gol. Ganhou para Ganso, trabalha para o Flu. Abertura de bola para Serna, ele limpa na canhota para Guilherme Arana, cima do time de guerreiros. Guilherme Arana conduziu, parou, prendeu, travou para Savarino. Savarino desce pela meia no miolo ofensivo, caminho no círculo central do gramado até onde está deslocado Thiago Silva. Limpa pela faixa canhota no Tegueno, conectando Milan. Milan abriu, deu no Ganso. Ganso volta a bola para Milan, quebra a jogada até Guilherme Arana, de novo para pegar Ganso. Se apresenta Guilherme Arana, tudo isso pelo setor esquerdo do Tegueno, vem limpando, joga na Milan. Volta pela linha de zona do gramado para Thiago Silva com 26,5, 0x0 no marcado nessa primeira etapa. 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Tu vai voltar tudo no pá para começar no lance. Tá afetado pelo Josué Fábio. Ligou no ataque, brigou. Hulk de cabeça, parou, deu pro Céu, mas ótimo, deu falta. Ou deu choque de cabeça. Vamos ver que ele tá marcando, se vai dar de fato a irregularidade ou se vai marcar só o choque de cabeça. E aí, precisando do atendimento imediato, parece que é isso que está indicando ali a arbitragem. 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
0: Detalhe.
1: É, acabou que deu a falta. Diga, Lucas.
0: É um detalhe, muitas figurinhas carimbadas do Fluminense, campeão da Libertadores 2023, o Coritiba possui. É o Pedro Rangel, que era o reserva do Fábio naquele time. Também o próprio Keno, mas que está fora do jogo de hoje. O Thiago Santos, que é titular. O Lavega chega alguns meses seguintes, no início de 2024. Mas alguns jogadores que o Fluminense concedeu para a equipe do Coxa.
1: É uma galera conhecida do torcedor tricolor. Desce o Coxa, Thiago Santos, experientíssimo. No círculo central do gramado, ele bota a bola para girar, correndo o canhoto, Tegueno encontrando Josué. Desce, manobra, tentou para Felipe Jonathan, driblou o primeiro, foi travado pelo Guga, ganhou para o Flu. Martinelli acelera, deu no Ganso, ele ajeita a jogada. Foi travado com falta. Falta em cima do PH Ganso. É bola para a equipe do Fluminense cobrar pela faixa central do Tegueno. 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Olha a volta pelo setor, canhoto dominando o Arana. Quebrou pelo centro, para onde está colocado o Serra. Limpa pelo círculo de zona do gramado até Hércules. Quebrou no Ganso, voltou mal, tomou Josué. No bico tenta ligar do lado direito do gramado, bola errada. Até onde estava no deslocamento Nicolas Fonseca. Vem a representação da equipe do Fluminense, recupera a jogada pelo campo de defesa, Juan Milan. Ele parou, prendeu, serviu na meia direita do gramado até onde está colocado Thiago Silva. No comando ofensivo, limpou para Hércules. Hércules vem derivando pela meia. Acelerou do Savarino, limpa a recuperação. Quem começa a jogar para Matheus Martinelli, quebra na canhota. Acelerando para Guilherme Arana na zona marginal do Tegueno. Se mandou para Kevin Serna, penteou na direção da grande área. Atenção, se manda Serna, três em cima, olhou para quem dá. E esticou no fundo para Guilherme Arana. A chance é boa, levantou, segurou o pau para o Hulk, matou no peito, parou, Savarino, levantou mal demais. Estava molendo. O troco entrando no Fluminense novo. O Gaberto cruzou. Luciana trava a zaga, voltou. Savarino limpou para cima de mim. Bateu, defendeu o goleiro.

0: Encaixa Pedro Rangel quando o Flu perdeu uma chance primorosa, Lucas.
1: Foi naquela famosa blitz do Fluminense na meta da equipe do Coritiba. Cruzamento pelo lado esquerdo do Guilherme Arana. Ajeita de peito o Hulk e o Savarino tenta o chute que não sai legal. A jogada de ataque continua até o cruzamento do Guga. Savarino mais uma vez tenta a finalização de pé na destra. E o goleiro Pedro Rangel faz uma grande defesa. Detalhe, demorou tanto para reposição, Marcelo, que o árbitro fez a regra. É escanteio para o Fluminense no lado esquerdo.
0: Escanteio para o Fluminense, quem sabe a oportunidade. Galera, tricolor, solta a voz no Maracanã. O que levanta, a bola sobra, atenção, Savarino limpou, bateu de área, balançou.

0: Marco Surdo balança a bandeira, mostra que o Fluminense não é brincadeira e faz Laranjeiras de novo sonhar. Savarino, depois que a bola do Hulk passou por todo mundo, sobrou nos pés do venezuelano. Ele bateu cruzada, ela foi bogando o fundo da rede para colocar o Fluminense na frente, para fazer a alegria da torcida tricolor. Tá na frente o Fluminense, Savarino, número 11 na camisa, meia hora. Na primeira etapa, 30 minutos, transcorrendo de jogo aqui no Maracanã. Savarino abre o placar para o time de Guerreiros agora. Fluminense 1, Coritiba 0, detalhe é teu, Lucas Bom.
1: No cruzamento do Hulk pelo lado esquerdo, escanteio cobrado de pé na canhota do camisa de número 7, a bola sai da área, passa pelo todos os jogadores sem ninguém cortar. Chega no Savarino pelo lado direito na entrada da grande área. Ele domina, finaliza de pé na direita. Conta com desvio no meio do caminho. Ela cai, ela entra dentro do gol. Balança a rede do Maracanã. Fluminense marca o primeiro. Jefferson Savarino, venezuelano, na marca dos 30 minutos. 1 a 0 Flu.
0: E não tem o que o Pedro Rangel clamar. Demorou pra repor, mas cumpriu o protocolo. E deu escanteio pro Flu. Fluminense foi lá e se aproveitou. Vai somando 3 pontos importantes na tabela de classificação, time de Guerreiros. 32 de jogo. 1-0 para a equipe do Fluminense. Olha a volta do lado canhoto do gramado. Se mandando o Bruno Melo. Apesar de que os jogadores do Curitiba ficaram reclamando de alguma coisa. Foi um lance bem maluco ali. Ninguém definiu a jogada, Lucas Mol.
1: Então, começa com a, não a polêmica, mas que é algo que raramente é marcado e cumprido na regra. O Pedro Rangel demorou tanto na reposição que o árbitro foi lá e marcou o escanteio em direção do Fluminense, porque na regra, se o goleiro demorar mais de 8 segundos para repor a bola, é escanteio marcado, e foi assim que saiu o primeiro gol. A reclamação do Coxa se deu no empurrão que teria tido ali dentro da área, mas o lance fora da jogada da bola, porque o Savarino estava sozinho na hora da finalização, Marcelo.
0: É 1-0 para a equipe do Fluminense. 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Olha a volta do Flu, vencendo por 1-0, gol do Savarino, que tinha perdido uma chance primorosa no lance anterior. Lisca de Mil marcando na jogada de escanteio. Trabalha na volta, Thiago. Conduziu até onde está deslocado Matheus Martinelli. Quebra a jogada para Thiago Silva. Abertura no corredor direito do gramado. Quem se manda por ali é Paulo Henrique Ganso. Manobra pela faixa central do terreno. Conduziu para Guga. Guga manobra, estica a jogada até Matheus Martinelli. Serve pelo setor inimigo. Acelerou para Serna. Ele mata no peito, bota no gramado. Esticou para Hércules. Desce na manobra, vem descendo. Jogada para Ganso. Ganso tirou para Hércules. Corredor direito do terreno. Num balão para Guga. Parou para Ganso. Investiu, movimentou para Savarino. Fluminense corta a bola. Fluminense marconizado, né, cara? O Marcão fazendo um grande trabalho no time de Guerreiros na luta pelo bicampeonato. Será que teremos um Fla-Flu na final da Libertadores? Final de semana tem Fla-Flu aqui no Maracanã e tem Palmeiras e Corinthians lá em São Paulo. Eu lembro isso porque quarta-feira tem Fluminense e Palmeiras aqui no Maracanã. Aqui volta Thiago, no bolão para Hércules, aparou pela meia, desce no corredor direito para Martinelli, Martinelli se mandou, pista livre, quem acelera o time de Guerreiros, lá vem Savarino, Serra cruzou pro Savarino, curta demais, nas mãos do Pedro Rangel. O time do Marcão faz bem, né, Lucas, saída apoiada para encontrar o escape, lembra em até algum sentido o que o Fluminense fazia nos tempos de Fernando Diniz, Lucas Mol.
1: É, o técnico que mais ficou o tempo junto com o Marcão ali comando o Fluminense.
0: Olha o erro no coxa, Hulk ganhou, de cabeça ligou pra Ganso, driblou primeiro, pé canhoto seguiu, atenção, Isco ganhou, Savarino Mendonça defendeu o goleiro! Era o Serna na jogada! Um lance sensacional na recuperação do Pedro Rangel, Lucas Mol.
1: Na pressão alta do Fluminense e na recuperação que consegue no campo de ataque. O Paulo Henrique Ganso na entrada da grande área toca para o Kevin Senna sozinho no lado direito. O colombiano finaliza para uma grande defesa do goleiro Pedro Rangel. Flu, no momento, pressionando e muito o time do Coritiba, Marcelo.
0: É mais um Fluminense, manda aqui pela zona canhota, desce Savarino. Se manda pelo setor esquerdo do gramado, golou para Hércules, manobra na meia canhota, ele tenta driblar o primeiro. Tá apertado o Hércules. Parou, prendeu, volta a jogada para Thiago Silva. Pela faixa central, ele conecta na zona marginal. Rolando, Arana centralizou no Savarino. Bico da grande área movimentou. Abriu para Arana de novo. Volta a bola pela meia para Hércules. Hércules conduziu para Savarino. Tá apertado com 35 de jogo. 1-0 para o time de Guerreiros. Gol do Jefferson Savarino. Vai vencendo o Flusão. 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Drogaria do Povo, 2643-0507-35, já foram 10 por jogar na primeira etapa, até 1-0 para o time de Guerreiros nesta quinta de encerramento da rodada do Campeonato Brasileiro. Estamos na reta decisiva, vamos até a rodada 34, né? Antes da paralisação para a data FIFA e depois da data FIFA, tem final de Libertadores, tem final de Copa do Brasil e os quatro últimos jogos do Campeonato Brasileiro. Olha a volta do Guga. Lado direito do gramado, movimentou para Matheus Martinelli, desce pela meia direita do Teguino, chama a jogada até onde está deslocado o Thiago Silva. Thiago Silva caminha, a posse é toda no time de Guerreiros. Faltando 9 para o intervalo, no bolão para Savarino, gasta a linha média, ligou mal para o Hulk, trava Moledo. É a bola para a equipe do Coritiba, fazendo abertura para Bustos, quebra pelo centro do gramado até o Nicolás Fonseca. Nicolás Fonseca se manda, protege, para, devolve no Bruno Melo para que começar o lance para a equipe do Coxa Branca, galera. 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Olha a volta do Thiago Santos. Manobra pelo setor canhoto do gramado. Quem desce por ali é Felipe Jonathan. Acelera pela zona marginal do Teguino. Limpa a jogada. A representação da equipe do Coritiba. Tenta entrar no jogo Bruno Melo. Caminha para Nicolás Fonseca. Volta a bola para Rodrigo Moledo. Moledo chama no movimento. Recolhe jogada para Bruno Melo. Setor canhoto do gramado. Ele faz a abertura para Felipe Jonathan. 37 já foram. 8 para o intervalo. Volta o Coxa. Josué se apresenta na faixa central do gramado, faz abertura na conexão canhota do Teguino. Movimentando, jogada Sebaes. Sebaes voltou para Josué, quebra no Felipe. Atrás, jogada para Bruno Melo, chama no movimento, recolhe pela meia. Quem se apresenta é Thiago Santos, ex-jogador do Fluminense. Ele desce, busca o jogo, limpa na canhota que é começando o lance. Até Josué acelerou o bolão, se mandou. Sebaes domina, gira. Foi calçado, queria falta, a arbitragem não deu. A posse ainda assim segue com a equipe do Coxa. Josué inverteu o bolão, lado direito, se mandou Busto. Dominando o pé direito, atenção, olhou pra quem dá. Lado destro da grande área, ele recolhe na meia direita pra Thiago Santos, cruzou, trava, Guga, cheio de estilo no peito. E quando pro goleiro Fábio, a galera gostou, de posse pra equipe tricolor. Diga, Lucas.
1: Guga, que é um dos jogadores mais elogiados da temporada Fluminense, que tomou a vaga do titular do Samuel Xavier, que por muito tempo foi o lateral direito titular, desde que o Guga também chegou no Fluminense.
0: Tá com moral, o Guga, titular da equipe do Fluminense nessa reta final de temporada. Com o Marcão, se manda Breno Lopes. Produz ofensivamente a evolução da equipe do Coxa Branca, fazendo a abertura para Felipe Jonathan.
1: Detalhe.
0: E Bruno Josué abriu na canhota para Felipe Jonathan. Ele chama no movimento, o Coritiba tenta se assanhar para o jogo. Lá vem Pedro Góes, chegou no pivô, trava o Flu. Tem a bola, Matheus Martinelli na recuperação, quebrou para Milan. Se engolou, protege, evita a roubada, sai para o jogo para Arana, acelerou para o PH. Lá do canhoto do Teguino, volta a bola, Guilherme Aranda limpando no Paulo Henrique Ganso. Ele para a frente, retrocedeu até Sebaes, acelera pela faixa central do gramado, desce Matheus Martinelli, quebrou para Savarino, tem dois em cima, limpa pelo ciclo divisório do gramado, abriu o bolão, linha destra do Teguino, se mandou, quer vencer, ele para a frente, domina, recolhe pela linha direita, até onde está deslocado o Hércules, Hércules do lado direito. Acelerou para Guga, limpa a jogada para Thiago Silva. Thiago Silva desceu pela meia canhota para Ganso. Ganso voltou no círculo central do gramado até onde está colocado para ali Milan. Milan no Guga, parou, voltou. Trabalha no círculo central para Thiago Silva, que é começando tudo lá atrás. Diga, Lucas.
1: É um detalhe, não é a temporada que ele tem mais jogos, mas já é a temporada com mais minutos com a camisa do Fluminense. São 2.532 minutos que o Guga tem no ano.
0: E é ele que se manda. Guga, três em cima, pedalou, invadiu, limpou, bateu, passa na boca da baliza e vai pra fora. Tá confiante o Guga, Lucas Bom.
1: Exatamente, Marcelo. Ele pedalou pra cima da defesa do Coxa, foi pelo lado direito, deixando a linha defensiva do Coritiba pra trás. Chuta com a perna direita, uma espécie de chutamento, cruzamento como um chute. A bola sai pela linha de fundo, apenas tiro de meta para o Pedro Rangel. Segue o placar de 1-0 para o Fluminense.
0: 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Savarino meteu, bola boa do lado direito do gramado, vem descendo por ali, quer vencer, ela mata no peito, mata no tegueiro, se manda em velocidade, ele gosta. Serma trava na pose, olha pra quem dá, movimenta até a Guga, desce pela faixa central do gramado. Cruzinho no círculo central do tegueiro, até onde está colocado o Thiago. Thiago limpa a jogada até onde desce por ali, Juan Milan. Parou, voltou. Trabalha para Thiago Silva, tem dois em cima. A progressão é boa do monstro tricolor. Se mandando pela zona canhota do tegueiro, acelerando Guilherme Arana. Volta a bola para Milan. Milan parou, tá apertado, vai recomeçar tudo no goleiro Fábio. Com 40 e meio de jogo, reta final da primeira etapa, informação da pousada Maria, pertinho da Praia do Forte. Alô, Radamés Muniz, ligadinho comigo, fala comigo, Radar. Olha a volta, do lado direito da equipe do Fluminense, quem domina é Guga. A progressão com Ganso, ele quebra pelo centro do gramado para Martinelli, acelerou, de costas para a marcação, domina a Serna. Ele prefere voltar na zona segura para Thiago, distribuição foi feita para Guilherme Arana. Desce pelo corredor, canhoto, tegueno, Savarino, opção pelo miolo. Se apresenta o venezuelano, autor do gol, vai dando números a partir até aqui, 1-0 para o Fusão. Paulo Henrique Ganso se apresenta, quebrou para Serna, de três dedos abriu no Hércules, se manda a linha de fundo, lado direito, cruzou para o Savarino, trava a zaga. Ali de perigo e mais uma jogada de pé em pé do Flu, Lucas.
1: É no cruzamento do Hércules pelo lado direito, após uma boa achada do Paulo Henrique Ganso, número 35, o Hércules cruza na área, o Curitiba chega cortando, é mais um escanteio ali pelo lado direito para o time do Fluminense.
0: É bola para a equipe do Fluminense, atenção galera. Saiu o Hulk, vai ficar pro Savarino levantar lá dentro da grande área. Aumenta o volume do torcida, tricolor, 42. 42 preparado, Savarino. Quem sabe o segundo gol do Flusão do jogo. Tô de olho no Thiago, ele tá ali fora da grande área para chegar correndo para tentar a testada. Sentiu o Thiago na frente do juiz. O outro mandou seguir. Tentou Milan, trava a zaga. Ali vem o perigo. A sobra da equipe do Fluminense, batalha Hulk, Deno Martinelli, quebrou para Hulk, bateu de longe, a bomba para fora. Pela linha de fundo agora, o lance do Thiago foi rigorosamente na frente do árbitro, Lucas João.
1: É, mas ali o Thiago Silva fica sentindo, já se levantou, tá tudo bem. Torcedor do Fluminense fica preocupado quando o Thiago Silva pode ter algum tipo de lesão ou sentir algo, mas parece ter sido uma dividida natural do jogo numa bola parada cobrada pelo Fluminense no lado direito. Já se levantou, já voltou para sua posição ali na zaga, o monstro Thiago Silva.
0: 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Volta aqui pro Fluminense, vem descendo Guilherme Arana.
1: Detalhe.
0: Ele para, prende, deu no Martinelli, gol na canhota, acelera para Kevin, cedo ele contra o Moledo. Serra tentou botar na frente, travou a zaga, insiste, Serra recuperou, pode limpar de longe, tentou adiantar pro Hulk, trava a zaga. Alivia o perigo com 43, Giga Lucas.
1: O detalhe até preocupa o torcedor do Fluminense, porque aquela lesão do Thiago Silva antes do jogo contra o Vasco na Copa do Brasil impactou muito o rendimento da equipe, que teve uma zaga bastante desfalcada naquele confronto nas oitavas de finais da Copa do Brasil.
0: Ele é um cara importantíssimo para a equipe do Fluminense. 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Volta Juan Milan. Trabalha para Thiago Silva. Olha o monstro se mandando. Conecta a jogada até onde está deslocado o Guga. Domina para a equipe do time de guerreiros. Guga serviu pela meia até onde está deslocado o Matheus Martinelli. Conexão foi feita pela zona marginal do gramado até onde está Ganso. Ganso parou, prendeu. Volta a bola para Milan. Milan desce pela meia. Conduziu jogada com quase 44 jogados. Ele volta a bola até Thiago Silva. Orienta a articulação tricolor. Flu tem toda a posse nessa primeira etapa. Deu no Sava. Volta a bola para Thiago. Recuperação do Hércules. Linha de zona do gramado. Está apertado pelo primeiro. Ele reconduziu na zona segura para Milan. Gira a bola ao time de guerreiros. Bola atrasada até o goleiro Fábio. Apertado pelo Josué. Boa bola do Fábio. Para Savarino. Domina, gira. Acelerou o bolão para Guga. Pista livre. Chegar é boa. Se antecipa Felipe Jonathan. Já foi travado pelo Guga. Com falta e bola para a equipe do Coritiba cobrar ali pelo setor canhoto do gramado. 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Vamos ficar pela conta da arbitragem. Manobra Josué, tenta a bola para a equipe do Coxa Branca, tem falta, falta no segundo central, bola para a equipe do Coritiba cobrar. 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Aqui desce Guilherme Arana. Tentou a trama, trava a zaga, alivia o Nicolás Fonseca. Botando a bola pela linha lateral, manual para o Fluminense cobrar. A plaquinha está subindo ali na beira do gramado, Lucas Mão.
1: Exatamente, Marcelo. Mais 4, vamos até os 49 nesse primeiro tempo.
0: 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Na volta da equipe do Coritiba, tentava roubar a Hércules, sem falta. E é perigosa para a equipe do Coxa Branco, uma falta boba. E o Coritiba gosta dessas faltas, porque o Josué pega muito bem na gorduchinha, Lucas.
1: É, ele é o líder de assistências no Campeonato Brasileiro da Série A, o Josué, português da equipe do Coritiba. Ele, nesse Brasileirão, marcou 11 assistências. Ele tem 11 assistências. Coritiba tem uma oportunidade de bola parada aqui na reta final do primeiro tempo, ali pelo lado direito do campo.
0: 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Vai encaixar, toma a bola para a equipe do Fluminense, com 3 faltando para o final da primeira etapa, 1-0 para o time de Guerreiros, Artinhouro. 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Se mandou Flu. Guilherme Arana acelerou para Hulk em cima dele. O Moledo domina Hulk. Cruzou para curta. Trava Felipe Jonathan. A sobra no entanto é do Hulk. Ele batalha, toma. Trabalha pelo centro Matheus Martinelli. Distribuiu jogada para Savarino. Pode limpar para queimar de longe. Preferiu rolar para Ganso. Ganso viu ultrapassagem do Guga. Linha de fundo. Corredor direito. Carrega. Guga cruzou. Trava a zaga. Insiste Guga na sobra. Domina. Quebra. Trabalhou para Ganso. Pé canto. Bateu. Pedro Rangel. Insiste. Encaixa. Toma a bola para o Coritiba, Lucas.
1: Ali pelo lado canhoto. O Paulo Henrique Ganso tentou o arremate de muito longe. Tentando buscar o ângulo direito do goleiro Pedro Rangel, estava bem posicionado o goleiro da equipe do Coritiba. Segue o placar de 1-0 para o Fluminense.
0: 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É da final da primeira etapa. Juizão prometeu o jogo até os 49. Lá vem Josué. Ligou no ataque, trava a zaga, ele viu o perigo de qualquer maneira. Sobra pela faixa central do gramado da equipe do Fluminense, vem tomando Guilherme Arana. Acelerando, jogada para Martinelli, adiantou para Ganso. Fluminense quer ampliar o marcador ainda na primeira etapa, está vencendo por 1-0, gol do Jefferson Savarino, ele quem domina. Centralizou a jogada, PH Ganso, quebrou para Savarino, tem 3 em cima. Queria falta, não houve, gol, Thiago Santos, tomou a posse, ligou para Josué. Brinquedou mal para o comando, se antecipa Guga, que recupera para a equipe do Fluminense. Uma bola para o time de Guerreiros com 48. Último giro do ponteiro na primeira etapa. 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Já estamos com 48. Reta final do espetáculo. Chama no movimento. Recolhe jogada. Por ali o atleta que é Juan Milan. Vai acabar a primeira etapa. 1-0 para o Flusão. Voltando a bola para Fábio. Fábio domina. Aparou, prendeu. Olhou para quem dá, vem girando pela faixa central do gramado, conectando bola. A equipe do Fluminense na canhota, até onde está deslocado o Guilherme Arana. Guilherme Arana se mandou. Acelera pela meia, até onde está colocado o Ganso. Ganso desceu, quebrando para o Hulk. Hulk voltou para Savarino. Adentrou na zona marginal do Hércules. Bolão para Hulk. Aparou de calcanha para o Serra. Trava a zaga, vai sobrar para o Hulk. Tira Pedro Rangel. Ali vem o perigo, reta final da primeira etapa, semana Coxa. Pedro Rocha acionado, trava Milan. Atento no lance, liga uma última oportunidade de ataque para o Fluminense. Buscar o segundo gol ainda na primeira etapa. Desce Guga, semana pelo corredor direito do gramado. Trabalhou para Martinelli, limpou para Guga, parou, voltou. Trabalha pela linha de zona do gramado, vem conectando para Thiago Silva no segundo central do gramado, rodando bola para Ganso. Ganso se manda, a meia canhota para Savarino, limpou pelo setor esquerdo do gramado para Guilherme Arana. Ele para, serva no centro para Serva, trava a zaga. Ganha a equipe do Coxa Branco, quando o árbitro vai pedir a bola e vai terminar. Final da primeira etapa, 1 para o Fluminense, 0 para a equipe do Coxa. Informações na saída dos jogadores. 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E aí, Lucas?
1: Fim de primeira etapa no Maracanã. O placar é de 1 para o Fluminense, 0 para o Coritiba na 29ª rodada do Campeonato Brasileiro da Série A. Gol marcado do Jefferson Savarino aos 30 minutos do primeiro tempo, após escanteio cobrado pelo Hulk no lado esquerdo do gramado. A bola chega no Savarino, aberto ali pelo lado direito de fora da área. Ele finaliza com o pé destro, desvia no meio do caminho no Rodrigo Moleto. A bola entra no fundo do gol. Fluminense abre o placar no Maracanã. Por enquanto, uma vitória tranquila, que não teve muitos sustos em direção à meta do goleiro Fábio.
0: É, vai vencendo o Fluminense. Já já o Lucas Val vai trazer todos os detalhes dessa primeira etapa para o torcedor que nos acompanha aqui na nossa transmissão. Antes, Lucas, vamos trazer para a galera ligada com a gente como é que tá ficando a tabela do Campeonato Brasileiro. É, vários jogos aconteceram ontem, foram 6. Outros acontecendo hoje. Como é que tá essa, o encerramento, né, da rodada de número 29? Vamos entrar nas últimas 9 rodadas do campeonato. Já estaremos na rodada 30 no final de semana, Lucas.
1: Exatamente. No dia de ontem, o Internacional venceu por 2-1 a equipe do Corinthians no Beira-Rio. Bragantino e Mirassol. O jogo terminou empatado por 1-1 em Bragança Paulista. O Remo empatou também por 1-1 contra a equipe do Grêmio no Mangueirão. O Vitória venceu por 4-0 a equipe da Chapecoense no Barradão. O Botafogo perdeu por 2-1 no Estádio Olímpico do Nilton Santos para a equipe do Vasco. E o Cruzeiro ganhou por 2-0 da equipe do São Paulo no Mineirão. No dia de hoje, Santos e Flamengo ficaram no empate por 2-2 na Vila Belmiro. Atlético Paranaense e Atlético Mineiro também ficaram no empate por 2-2 na Liga Arena. O Galo conseguiu recuperar e fazer um golzinho logo no final do jogo. E agora, antes de finalizar essa rodada, Fluminense vence a equipe do Coritiba por 1-0 no Maracanã. E o Palmeiras vence a equipe do Bahia por 1-0 no Nubank Park. E até detalhe da tabela, Marcelo, em ordem. Primeiro colocado, Flamengo com 61 pontos. O Palmeiras com 60 por enquanto. O Fluminense terceiro com 51. Quarto colocado, o Atlético Paranaense com 50. Cruzeiro em quinto com 48. O sexto, Bahia com 46 por enquanto, claro. O Atlético Mineiro com 44 é o sétimo. O oitavo, Santos com 42. Coritiba, o nono, com 38 pontos. O Bragantino em décimo com 37. O São Paulo em 11º colocado com 36. O Vitória em 12º com 36. O Botafogo em 13º com 35. O Vasco em 14º com 34 jogos, mas com um jogo a menos. O Mirassol em 15º com 33 pontos. O Coritiba em o Corinthians em 16º com 32. E agora o Z4. Internacional na 17ª colocação com 31 pontos, o Grêmio com 30 pontos em 18º, o Remo em 19º com 24 pontos e a Chape também, que tem possui um jogo a menos justamente contra o Vasco, é o último colocado com 18 pontos, Marcelo.
0: Beleza, beleza, então torcedor ligado com a gente em tudo, é nesta primeira etapa de jogo, com o encerramento já já do jogo do Flu contra o Coritiba e do Palmeiras contra o Bahia. Nós fecharemos a rodada de 29 do Campeonato Brasileiro. Mais cedo, a explosão da galera contou as emoções de Flamengo e Santos. Jogo movimentado, né? O Flamengo estava ganhando, como o Lucas detalhou, por 2-0. Gols do Danilo, do Paquetá. Mas na reta final do jogo, o Neymar marcou 2 vezes de pênalti. O Jorginho foi expulso. E aí, final de semana, teremos Fla-Flu. Aqui no estádio do Maracanã vai ser um Fla-Flu de AGPA. E quarta-feira tem Libertadores da América. A gente estará aqui no Maracanã para contar as emoções de Fluminense e Palmeiras. Intervalo de jogo aqui no estádio do Maracanã. 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Até aqui, Fluminense na frente, vai vencendo por 1-0. E aí, Lucas, o que você viu dessa primeira etapa? O que dá pra gente esperar do segundo tempo de jogo, Lucas Mon?
1: Ainda não terminou o jogo, então em direção ao Coritiba, vou esperar um pouco mais para fazer uma análise mais aprofundada em relação ao que o time comandado pelo Fernando Seabra tem que fazer até a reta final do Campeonato Brasileiro. Mas que o primeiro tempo já deu um prelúdio, já deu uma sensação de que a equipe tem que mudar a sua postura nas próximas rodadas, porque é aquela questão da areia movediça. Ela está começando a subir. O Coritiba não, passou a maior parte do campeonato, no caso, no campeonato inteiro, não tocou na zona de rebaixamento. Mas a gente lembra do campeonato do ano passado, onde o Ceará também, pela mesma questão, ficou no lado de fora do Z4 e na última rodada entrou, porque começou a não pontuar na reta final do Brasileiro. e eu vejo um movimento que vem acontecendo parecido com o Coritiba. Então foi um primeiro tempo que traz muitos questionamentos em direção a essa equipe do Fernando Seabra. Mas ainda tem toda uma segunda etapa pela frente para mudar e corrigir essa postura do time comandado pelo técnico Fernando Seabra. Mas obviamente, começando pela equipe que vence o jogo por 1-0, o Fluminense, foi um time a campo com Fábio, Guga, Thiago Silva, Milan e Guilherme Arana, uma linha de 4. A dupla de volante clássica com Martinelli e Hércules, o Martinelli sendo aquele homem um pouco mais baixo, ajudando a equipe a desafogar nessa saída de bola. O Hércules tendo um pouco mais de liberdade para pisar no ataque, para finalizar. O Ganso como aquele 10 da equipe do Fluminense, que articula a maior parte das jogadas do ataque. E, aliás, um jogaço, pelo menos na minha visão, do Ganso nesse primeiro tempo. Trio de ataque, o Serna na direita, o Savarinho na esquerda e o Hulk no comando de ataque. Um detalhe interessante, Marcelo, é que alterna muito de posição o Serna e o Savarino. É constantemente nesse primeiro tempo, a gente viu um Serna que às vezes ia pro lado direito, no caso pro lado esquerdo, o Savarino vice-versa, alternando muito esses corredores, porque são dois jogadores que sabem atuar muito bem por esses lados, são pontas que sabem atuar ou com o pé trocado. Então, por exemplo, o Savarino, que é um destro, sabe jogar pelo lado esquerdo para cortar para dentro para finalizar com a direita. O Serna também é destro, mas os dois possuem a mesma característica de também usar o corredor, usar o pé aberto pelo mesmo lado para puxar em direção à linha de fundo, mas são jogadores com característica diferente. Apesar de ter essa versatilidade próxima, de saber atuar nas duas posições, nas duas pontas, são jogadores com uma característica diferente. O Savarino é aquele cara de pensar um pouco mais o jogo, de ver o jogo de frente para pensar e articular um pouco mais de tabela, de um jogo de mais de aproximação e associação. O Serna, um jogador de mais de profundidade, de força, de ataque à linha de fundo. É aquele jogador que possui um QI futebolístico talvez um pouco inferior para o próprio Savarino, mas jogador que se entrega muito nessa parte física, principalmente no momento defensivo para voltar para marcar. E o Savarino também tem essa qualidade, algo que ele cresceu também na equipe do Botafogo, se tornou um jogador muito versátil. Savarino sabe jogar por dentro como 10, como um segundo atacante, aberto pelas duas pontas, isso desde os tempos de Galo. Então também tem uma questão de trazer, de certa forma, um entrosamento desde o Galo. O Arana, o Savarino, o Hulk, são três jogadores que atuam juntos desde o Galo. Então tem movimentações e um entendimento dentro de jogo que eles conseguem contribuir muito bem, principalmente ali quando partem do lado esquerdo de campo. Então foi o Fluminense que teve muita posse de bola, e eu acho que fica aí a minha principal até crítica ao Coritiba que eu iria fazer no pós-jogo, que entendo a ideia de jogo do Fernando Seabra, mas com 26% tem que ter um ataque muito eficiente quando você recupera a bola, que é o que o Coritiba não está tendo. Está sendo uma equipe, na minha visão, sem a bola, de pouca intensidade, e que vem tendo dificuldade para puxar esse contragolpe. E aí quando tem a bola, que são momentos raríssimos, pois é só 26% de posse de bola, não consegue ser efetivo, não consegue agredir. E o Fluminense, com 74% da posse de bola, em alguns momentos teve até um pouco mais de dificuldade para girar o jogo, mas fica claro para mim como a equipe ela ainda bebe de característica com o que foi a equipe do Luiz Ubeldia. Óbvio que a performance é diferente, é um momento muito superior do Tricolor das Laranjeiras comparado com o que estava meses atrás com o técnico argentino, mas o Fluminense, que mesmo tendo 74% da posse de bola, não é uma equipe que troca muito passes de lado. Ela vai trocar passes atraindo o primeiro, atrai essa primeira pressão do Coritiba, que tem o Josué, o Pedro Rocha e até o Fonseca, que é aquele homem que avança um pouco mais para pressionar, o Breno Lopes, o Pedro Rocha e o próprio Fonseca. O Breno Lopes ali pelo lado esquerdo, até fechando um pouco mais a linha de 4, e depois que atrai o Fluminense sempre na velocidade, com pouco espaço por dentro, para colocar esses pontos em uma situação de principalmente levar para o fundo, para cruzar para trás, ou tentar uma tabela, ou tentar um cruzamento visando essa jogada dentro da área. E o Ganso sempre aparecendo muito bem no entre linhas adversárias, sempre aparecendo no espaço entre a linha da defesa e a linha do meio campo do time adversário. Foi um Ganso que teve nesse primeiro tempo 58 ações com a bola, um número muito alto. É aquela questão, se o Coritiba ele quer ficar com a pouca posse de bola, quer ter apenas 26, 30 no máximo, se tivesse, você tem que tirar os passos desses jogadores de ataque. A gente até lembra disso, é uma memória ruim para o brasileiro, porque o jogo terminou com a derrota para o Brasil, mas na maior parte do jogo, naquele Brasil-Noruega, que o Brasil teve pouca posse de bola, o Brasil conseguiu deixar ali o Haaland sem tocar bastante na bola, o próprio Odegaard. Hoje não é o que o Curitiba faz, ele dá a bola para o Fluminense e os atacantes, os jogadores da frente do Fluminense, circulam e trocam passes do jeito que quer. O Puganso tocando muitas vezes na bola, tendo oportunidade para dar essas achadas, circulando muito bem entre linhas e participando também de jogadas pelo lado do campo. O próprio Hulk nas bolas paradas importantes, naquela assistência que ele faz o gol do Savarino. E essa dificuldade, às vezes você enfrenta um adversário que está defendendo muito baixo, você vai ter uma dificuldade natural de criar uma grande oportunidade pelos poucos espaços que você tem. E o jogo é às vezes bloqueado justamente numa bola parada, que foi justamente o gol que sai da equipe do Fluminense. Mas o Pedro Rangel também chegou a fazer boas intervenções ali embaixo da trave, numa finalização do Savarino, numa finalização do Serna ali pelo lado direito após bom passe do Ganso. Enfim, foram 12 chutes como um todo. E um detalhe interessante, que nesses 12 chutes do Fluminense, 6 foram próximos ao gol. E desses 12 chutes como um todo, 7 foram dentro da área. O Fluminense teve ao todo nesse primeiro tempo 0,67 gols esperados e 1,28 de gols esperados no alvo. Então, um número extremamente alto. O time do Coritiba terminou esse primeiro tempo, que a única boa chance de verdade foi aquela bola na trave, que o Josué tentou uma finalização de muito longe ali na intermediária ofensiva, e ela beijou o travessão. Mas foi aquele lance que, se fosse gol, seria muito mais jogada individual de gênio do Josué do que qualquer outra coisa. No primeiro tempo, que o Flu foi muito superior que a equipe do Coritiba, Marcelo.
0: Vamos ficar de olho na volta das equipes aqui para o segundo tempo de jogo, aqui no estádio do Maracanã. Semana decisiva, né, da equipe do Fluminense desse ano de 2026, até porque quarta-feira teremos o duelo contra a representação da equipe do Palmeiras. O Palmeiras está vencendo o jogo contra a equipe do Bahia no Nubank Park por 1-0, com o gol do Flaco Lopes. Vai diminuindo para 1 a distância para o líder Flamengo nesse Campeonato Brasileiro edição 2026. Já voltando as equipes para o gramado, vamos ficar de olho, né, se os times farão mudanças ou não para esse segundo tempo de jogo aqui no estádio do Maracanã. Fica também expectativa, né, Lucas, até para já projetar. Acho que a Libertadores é importante por qualquer coisa, né, mas é importante também o torcedor comprar o barato, né? Vir domingo, vir quarta-feira, ainda tem ingressos sendo vendidos, né? Sobretudo para o jogo da Copa Libertadores da América, hein, Lucas Mão?
1: Hoje é um público um pouco abaixo do Fluminense no estádio do Maracanã. Nenhum setor lotado, até o espaço direcionado ao setor leste superior fechado, setor norte também, apenas aberta a parte específica para os torcedores visitantes da equipe do Coritiba. Alguns espaços também no setor sul do estádio Maracanã, mas obviamente não está fechado. Hoje, em torno mais ou menos de 15 a 25 mil torcedores aqui no estádio Jornalista Mário Filho. Talvez o torcedor está aguardando um pouquinho mais essa grana para esses jogos em casa que vai vir em sequência.
0: Aliás, é verdade, uma sequência importante.
1: São 4 jogos que o Fluminense vai ter no Maracanã.
0: Eu ouvi um burburinho lá na Austrália, na cobertura da seleção, de que a Leila quer construir um estádio na Barra, né? Para servir também de casa de show. E aí que São Januário só começaria a reforma depois que esse estádio estiver pronto lá na Barra da Tijuca. Não sei se pode acabar se tornando uma casa alternativa, por exemplo, para o próprio Fluminense. Para jogos como esse, é que você não tem um apelo de 40, 50 mil torcedores. Mas seria...
1: Lembrando que o Palmeiras já faz isso com a Arena Barueri e o Nubank Park. Então é algo que a Leila já vem aplicando em direção ao Palmeiras.
0: Seria um estádio, assim, da Leila, de fato, provavelmente parceria com a W Toga, alguém, porque ela quer trazer shows. A gente sabe que tem uma treta do BAP com ela, que muito é por conta disso também, contra essa questão dos shows, enfim. Mas seria interessante, né, um estádio para 40 mil pessoas, na Barra da Tijuca, para receber jogos. Fluminense tinha um projeto lá para o Parque Olímpico, né? Um estádio para cerca de 25 mil torcedores. Vamos aguardar as cenas nos próximos capítulos. Mas eu acho que seria interessante para, sobretudo, Fluminense, Botafogo. John Textor tinha esse plano também, quando estava lá no Botafogo, de fazer um estádio é um pouco menor para os jogos de menor apelo da equipe do Botafogo. Vamos lá, equipes voltando, parece que sem mudança.
1: Sem mudança.
0: Tempo, Lucas.
1: É, exatamente, sem mudança, as duas equipes permanecem não com seus 11 iniciais, porque o Curitiba já mudou, tinha entrado o Moledo na vaga do Jassi no primeiro tempo, mas só para bater no banco de reservas. O Fluminense tem o Marcelo Pitaluga, o Ignacio, o Gêmeos, o Fidelis, o Freitas e o Igor Rabelo, Samuel Xavier, Juan Salles, o Wesley Natan, Lúcio Acosta, Otávio e Castilho. O Coritiba tem no banco de reservas o Kehler, o Tinga, o Michael, o Rodrigo Gelado, o Vini Paulista, o Vitor Tisse, o Gustavo, o Renato Marques, o Fabinho, o Rodrigo Rodrigues e o Paulo Roberto. São esses jogadores disponíveis para o técnico Marcão e para o técnico do Coritiba, o técnico Fernando Seabra.
0: Vamos para mais 45 minutos de muita emoção aqui no estádio do Maracanã. Goleiro Pedro Gangel defende o gol do setor sul, o gol do Maracanãzinho. Goleiro Fábio defende o gol do setor norte, o gol do viaduto Oduvaldo Cosi. Saída pertence à equipe do Coxa Branca, até aqui 1 para o Flu, 0 para a equipe do Coritiba. Tá rolando a bola! Bora pro jogo, bora pra segunda etapa, tem bola rolando no Campeonato Brasileiro, tem pressa o Coxa, jogada ensaiada. Pedro Rangel acionado, ligou no comando, Rodrigo Moledo virou atacante com a Tarana. O troco da equipe do Fluminense, batalha Salarino, estica de qualquer maneira, o troco é da equipe do Coxa. Tenta Thiago, rolou pra Josué, trava a zaga, tem falta. Falta em cima do Josué, bola pra ser movimentada pela meia a favor da equipe do Coritiba com 30 segundos de jogo. 1-0 para a equipe do Fluminense, o torcedor ligado com a gente, com o Unilagos, gente 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Olha a volta do Felipe, bola legada, ganhou, Ganso chegou para Savarino, acelera, ficou longa demais, trava a zaga, recuperação da equipe do Coxa Branca, desce do lado direito Josué, ele para a frente, faz a manobra, costura, vem na evolução ofensiva, dois em cima, ele dribla, o primeiro de três dedos, cruzou para o Moledo, ele vira atacante, trava a zaga, alivia o perigo, tira de qualquer maneira, trocando o Jefferson, Savarino, ele batalha, foi travado com falta, falta em cima do Savarino, é bola para ser cobrada pela equipe do Fluminense. 1 minuto e 15 aqui no estádio do Maracanã. 1 e 15 aqui no estádio do Maracanã. É o início da segunda etapa. Vai vencendo o Fluminense por 1 a 0. Domina Breno Lopes. Caminha para a equipe do Coritiba. Chama no movimento. Recolhe jogada até onde der Sebastião. Sebastião chama a jogada para Nicolas Fonseca. Ajeitou no corredor. Canhoto, terreno, Felipe Jonathan. Ele para, prende. Caminha pela faixa central do gramado, vem conectando bola até onde está colocado o Sebastião Gomes de novo. Rolou para Thiago, parou, soltou Nicolás Fonseca. Desce pela meia de três dedos, faz a abertura do corredor direito para Bustos. Bustos limpou pela meia, Nicolás Fonseca, jogada para onde está deslocado pelo centro, Josué. Caminha aqui, começa no Thiago Santos, quebrou no Sebastião, volta a bola pelo setor, canhoto, tegando Bruno Melo. Chama na jogada até Rodrigo Moreira, tá apertado, ele recomeça tudo no goleirão. Pedro Gangel de na vaga do Maurício, que tá poupado, né? Essa adaptação fuso horário é uma loucura, né, cara? A seleção brasileira tava 13 horas do horário de Brasília, depois 8 horas e meia pra se adaptar. Um problema aqui, volta o Coxa lançado, Pedro Costa invadiu, bateu pra fora! Pela linha de fundo, a bola do Pedro Costa na jogada em velocidade da equipe do Coritiba. Ele invadiram dois em cima dele. De pé direito, tentou emendar, a bola foi por cima. Tiro de meta para ser cobrada pelo goleiro Fábio. Mas estava falando da questão do fuso horário, cara, que não é fácil você se adaptar, né? Você acaba dormindo muito pouco na madrugada, acaba acordando muito cedo. Dizem que você precisa de uma hora, né, para se adaptar, de um dia para cada hora, de diferença. Então, quando você está adaptado no novo horário, você está na hora de voltar para casa, que é o caso do Martinelli e do Morisco. Aqui, Savarino ligou para o Hulk, tentou pivô, trava Rodrigo Moledo. Alivia o perigo na tentativa de recuperação da equipe do Fluminense. Tem escanteio para o time de Guerreiros do lado. Canhoto, galera. Artinho.

0: 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Tá preparado o Fluminense, com 3 minutos de jogo, Hulk na bola. É canhoto nela, vai bater aberto, incrível, Hulk preferiu ensaiada. Rolou para Arana, Arana levantou, subiu, Serra travou a zaga, Thiago Silva parou no Savarino, mexe com a tela, que golaço! Começou, é show do tricolor. Savarino, a chicoteada, a bola ajeitada pra ele, na medida, ele pegou na veia da gorducha. Botou a bola no fundo da rede, na gaveta do goleiro, pra mostrar que o Fluminense não é brincadeira. Pra fazer Laranjeiras de novo sonhar, Savarino. Um golaço, alegria da torcida do Fluminense em todo o Brasil agora. Fluminense 2, Coritiba 0, a noite é dele, Lucas Bom.
1: É a noite do venezuelano da equipe do Fluminense, um golaço, um gol de placa do Jefferson Savarino, escanteio cobrado pelo lado esquerdo, desvia a zaga do Coritiba, na entrada da área o Thiago Silva ajeitou de peito. O Savarino deu uma chicotada com a perna direita, sem deixar a bola quicar. Ele finaliza de voleio com a perna direita para acertar a gaveta canhota do goleiro Pedro Rangel. Um golaço aqui no Maracanã de fora da área. Coloca o 2 no placar. É o segundo do Flu, o segundo do Jefferson Savarino no jogo. Agora Fluminense 2, Coritiba 0.
0: Aproveitando a oportunidade, né, Lucas? Porque ele estava atrás, por exemplo, do Canote nessa fila da equipe do Fluminense, atrás de alguns jogadores que vinham sendo mais utilizados, não que ele tivesse sem jogar, mas, por exemplo, nos últimos dois jogos, ele sequer saiu do banco de reservas, ou seja, ganha oportunidade e está aproveitando o Savarino essa volta de dar até a FIFA, Lucas.
1: É, exatamente, o Canóbio está suspenso e o Savarino vem aproveitando muito bem essa oportunidade que ele ganha no time titular. É importante dizer, porque desde a chegada do Marcão, o Savarino, ele estava sendo mais utilizado, centralizado, entrava atrás, estava entrando depois de Kevin Serna, do próprio Agostinho Canopi, serem jogadores taticamente até um pouco mais aplicados que o Savarino sem a bola. Então ele estava um pouco atrás na fila e desde a chegada do Marcão ele não vinha tendo tantos minutos como ele tinha com o Luiz Ubeldia. Hoje ele aproveita a oportunidade da melhor forma, marca 2 gols e um golaço agora no segundo tempo.
0: 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Fluminense está subindo para a terceira posição no brasileiro. Aqui quem desceu, poxa, Breno Lopes acelera. Lá do canhoto, Felipe Jonathan cruzou, primeiro pau, passou, Seba emendou mal pela linha de fundo. Entendi o que quis fazer o Sebastião Gomes. Ali no primeiro pau, pegou mal na redonda, ele estava sozinho na pequena área, Lucas Bom.
1: É, ali pelo lado esquerdo tentava o cruzamento rasteiro, até tentou buscar um homem que poderia chegar no segundo pau, porém, a bola saiu pela linha de fundo, apenas tiro de meta para o goleiro Fábio. Detalhe, técnico Fernando Seabra e técnico Marcão já colocam os jogadores do banco de reserva para fazer o trabalho de aquecimento.
0: 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Quarta-feira, o jogo do ano é contra o Palmeiras no Maracanã. Torcida tricolor vai lotar com certeza o Maracanã para quem sabe construir um grande resultado. Se vencer por esse resultado, por exemplo, de 2-0, é um baita resultado contra o Palmeiras para buscar um empate ou até uma derrota por 1-0 lá no Nubank Park. Importante vencer, levar um bom resultado para o jogo decisivo em São Paulo. Aqui tentava o Flu, aterrado jogador do time de Guerreiros lá pelo setor esquerdo do terreno, por isso o jogo está parado, Lucas Mol.
1: É, exatamente, é o Kevin Serna que recebe a falta ali na linha central pelo lado canhoto. O jogo, por enquanto, paralisado. O placar de 2 para o Flu, 0 para o Coxa.
0: 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Thiago Silva na ligação direta, acelerou para o Ceará em velocidade, ele vai correr. Sai Pedro Rangel para encaixar, tomar o ex-goleiro da equipe do Fluminense. Vem a bola para a equipe do Coxa, perigosamente Sebaes, tenta ganhar do Hulk. Atrasa no Moledo, movimenta no Bruno Melo. Estica pelo corredor, canhoto no gramado. Tentativa do Bruno Lopes, deu mole, perdeu. Thiago Silva deu o combate no comando ofensivo. Trabalhou para Savarina, parou no incrível Hulk lá no direito. Ele movimenta para o PH Ganso. Chama a jogada para Guga. Guga desce pela linha direita do terreno. Ele para, prende. Olha para quem dá. Na zona marginal do gramado, vem na conexão para Ganso. Ganso quebrou para Martinelli. Volta no fogo para Thiago Silva. Tentou ganhar Josué. Thiago protege. Recolhe que começa. Chama a jogada para o goleirão Fábio. Fábio quebra na saída para Matheus Martinelli. Lado direito do terreno, vem empurrando jogada até onde está colocado Thiago. Thiago para Savarino. Movimentou para Hulk. Quebra a jogada para Martinelli. Martinelli gira. Bota a bola no terreno. Foi puxado, é falta. Falta em cima do Matheus Martinelli na marca dos 9. 9 de jogo, 2-0 para a equipe do Flusão, galera. 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Flusão vai subindo para a terceira colocação do Campeonato Brasileiro. Tá bem na fita, tá bem na temporada. 51 pontos, se manda Savarino, quebrou pra Serra, adiantou o Hulk, pegou, bateu pra fora pela linha de fundo, mas tá dando gosto de ver o Fluminense do Marcão em ação, Lucas Mon.
1: É um bom jogo do Fluminense até aqui, foi arrancando pela linha central o Savarino, acha o Kevin Serra, que dá o passe na profundidade para o Hulk fazer o facão no lado esquerdo da zaga. Chega chutando com a perna canhota, o incrível Hulk. Ela vai por cima do gol. Fica no placar de 2 para o Flu, 0 para o Coxa.
0: O desempenho do Marcão é fenomenal, né, cara? Porque ele perde aquele jogo contra o Galo. É derrota, derrota mesmo. Mas poupando o time, né? Marcelo. Antes daquela decisão contra o time do Platense, que perdeu, mas clássico, Lucas Mon.
1: É, esse é o nono jogo do Fluminense no Marcão. Agora contando com essa partida: 6 vitórias, 1 empate e 2 derrotas.
0: Espetacular o desempenho do Fluminense do Marcão. Lá vem Guga, trabalha para Martinelli, se vier o terceiro, a galera empolga. Martinelli quebrou para Hulk, volta a bola para Martinelli, no estudo Teguendo, olha para quem dá, o Coritiba tá encaixotado. Martinelli abriu para Guga, movimenta para Savarino, na meia para Martinelli, quebrou no Ganso, vai godar para Martinelli. Olha para quem dá, chama Ganso e começa lá atrás, dá no Thiago, de prima abriu para Guga, Guga pelo centro, para Ganso, corta a luz para Martinelli, bola errada para o Hércules, sai Pedro Rangel para encaixar, diga Lucas.
1: O detalhe é essas duas derrotas, uma delas é para aquele jogo contra a equipe do Platense, onde o Fluminense resultou a classificação, então foi uma derrota no qual o Fluminense ainda conseguiu classificar.
0: É, já sabia do resultado que precisava, né, e conseguiu aquele 2-1 equipe do Fluminense jogando contra a equipe da Argentina. É semifinalista liberto. Olha o Sebastião. Ligou para Pedro Rocha. Manobra pela meia direita do gramado. Chegou para Bustos. Bustos vem descendo. Atenção, tendo coisa voltar para o jogo. Movimentando jogada. Na meia destra do gramado dessa equipe do Coritiba. Chama no jogado a Josué. Tá apertado. Trava a zaga. Ganha Arana. Puxa contra, caga para Hércules. Ajeita de lado para Guilherme. Arana tentou ligar no comando para Hulk. Trava Moledo. Mas a arbitragem vai dar manual. A nova tentativa do Arana. É bola para a equipe do Coritiba, cobrado do lado direito do terreno. Valeu na cobrança o Coxa. Toma o Flu, organizado. Martinelli, dá no Thiago. Faz a leitura da canhota para Arana. Arana no Serna, convidou. Dois em cima, proteção do Serna. Ele volta perigosamente para Fábio. Tá pintada pelo Breno, não brinca com o fogo. Estica para Hulk no peito. Para, cheio de estilo no Hércules. Linha para o Ganso. De prima, ajeita Martinelli. Conectou para Guga. Tá pintada, volta a bola para Matheus Martinelli. Na faixa central, ele meteu tudo até Serna. Serna domina. Encara a marcação do primeiro. Faz curva, limpou. Jogada, tá bonito. Foi em campo. Se manda Arana. Trabalhou para Ganso, ajeitou Savarino de prima no Martinelli, que conduziu para PH Ganso. A abertura, bico da grande área, lado esquerdo, Guilherme Arana soltou para Ganso, 3 em cima dele, ninguém conduziu para Guilherme Arana. Volta a jogada pela meia canhota no gramado, quem domina por ali, equipe do Fluminense com o Thiago Silva. Adiantou para Savarino, quebrou Martinelli, 2 em cima, abertura do lado direito do gramado, dominando o Guga. Adiantou para Hércules, Hércules se manda, até tá apertado, leva no fundo, proteção de bola. Ele é raçudo, o Hércules levou na linha de fundo, cruzou, desviada, sobrou pro Guga, invadiu, limpou, deu no Hulk, olhou pra quem dá, na minha canta pra Arana, ajeitou, vem a bomba, bateu pra fora! Pela linha de fundo, mas todo todo mundo participou da jogada, Lucas.
1: É, o Fluminense joga e o Coritiba assiste ali pelo lado direito, troca de passes no ataque tricolor, até inverteu a jogada pra achar o Guilherme Arana, que estava chegando na entrada da área pelo lado canhoto. Ele finaliza com a perna canhota, buscando o canto esquerdo do goleiro, mas porém a bola sai pela linha de fundo, apenas tiro de meta para o Coxa. Segue o placar de 2 para o tricolor, 0 para o Coxa.
0: É, bola pra representação da equipe do Fluminense de novo, tendo jogada do lado destro do gramado. Hulk parou, voltou, deu no Guga. Guga olhou pra Ganso, quebrou no Martinelli, atrasou no Guga, chama Martinelli, abertura do lado direito pra Savarino. Volta a bola pra Ganso mais uma vez, com 13 de jogo, a bola tá aberta pra Guga. Chama a jogada pra pegar Ganso no bolão, pra Hulk na meia direita, ajeitou no fundo pra Guga, pintou o terceiro, ele cruzou, trava a zaga. Tá viva a bola, completa, é o Coritiba, o troco do Savarino, limpou, bateu, defendeu o goleiro! Quase que o Savarino fez o hat-trick, Lucas Moll.
1: Exatamente, jogada ali pelo lado direito do gramado, o Guga faz o domínio, toca para trás para São Paulo Henrique Ganso, que avança a jogada pelo lado direito no cruzamento do Guga com a perna destra. O Savarino chega finalizando após o corte da zaga, quase marca o terceiro gol da equipe do Fluminense, uma boa defesa do goleiro Pedro Rangel ali no canto direito da sua meta.
0: Aqui 14 jogos, 14 já foram, 2-0 para a equipe do Fluminense. 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Na volta da equipe do Coritiba, tenta Pedro Rocha, movimentou no pela meia. Tentativa do Nicolás Fonseca, rola a bola para Josué, quebrou no Felipe Jonathan. Chama jogada pela meia canhota no gramado, vem descer a equipe do Coxa Branca. Faltando meia hora para o final do jogo, 15 já foram. Segura etapa, 2-0 para o Fusão. Dois gols do Savani na noite, é do venezuelano. Olha o Breno. Atrás jogada para Josué, limpou do lado canhoto, gramado para Breno Lopes, deixou para Felipe Jonathan. Desce pelo centro do gramado, rolou para Pedro Rocha, movimenta Josué. Desce o Portuga, acelera para Breno Lopes. O Coritiba tenta voltar para o jogo. Breno no balão para Josué. No segundo pau, cruzou, posta a zaga para o Bustos. Trava a zaga, insiste o Bustos, limpou, bateu, tira a zaga de novo. Sai Fábio para encaixar. Esse meio estranho da zaga tricolor, mas que o Fábio conseguiu encaixar no final, Lucas Mol.
1: É, foi após o cruzamento do Felipe Jonathan ali pelo lado esquerdo, buscando a chegada do Pedro Rocha no ataque no segundo poste. Consegue afastar o Guilherme Arana, o goleiro Fábio sai embaixo da baliza, faz uma defesa tranquila para segurar o placar de 2-0 para o tricolor das Laranjeiras.
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1: Vai mudar.
0: Mudanças, Lucas.
1: É, vai mudar. Mexe primeiro a equipe do Coritiba, sai o 77 Breno Lopes, para entrar do 28 Fabinho. É a primeira mudança da equipe do Coritiba. Também vem uma segunda mudança, é no Fluminense. No caso, sai o número 32 do Pedro Rocha. No caso do Coritiba, sai o número 32 do Pedro Rocha, para entrada do 18, o Paulo Roberto. É a segunda mudança da equipe do Coritiba. E no Fluminense sai o número 10, Paulo Henrique Ganso, para entrada do Lúcio Acosta. Um detalhe, Marcelo, sobre o Lúcio Acosta, camisa de número 32, foi arquivado lá no STJD, aquela denúncia que tinha em direção ao jogador de participação numa aposta específica, mas já foi um caso encerrado, arquivado pelo STJD.
0: É importante a informação que traz o Lucas Moll, então arquivada aquela situação que envolvia o possível, possível envolvimento do Lúcio Acosta com a aposta, mas está arquivado, ou seja, está inocentado então o Lúcio Acosta. 16:30, 2-0 para a representação da equipe do Fluminense. 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Olha o Rodrigo Moleiro, tá apertado, recuando Pedro. O que tenta ganhar, Pedro Rangel, goleiro, tira de lá, faz a ligação do comando, a bola viaja, trava o Nense, ganha a bola Costa, acelerou, olha o giro do Serna, driblou dois, movimentou, trava a zaga, volta a Serna, parou no Machola, Costa, lado esquerdo, ligou para Arana, linha de fundo, ajeitou, quebrando para Costa, ninguém corre, jogada na meia esquerda para Matheus Martinelli, jogador de seleção brasileira, abriu Arana, Arana recolheu, voltou, trabalha a jogada para Hércules pela faixa central do gramado, conduzindo o círculo central do gramado até onde está colocado por ali o Juan Milan, desce pelo setor canhoto do Pequeno, progride pela zona marginal do gramado até onde está movimentando Arana. Arana parou, prendeu, volta a bola do lado canhoto.

0: Hulk no lado esquerdo, porém curto. O Arana fez o cruzamento, cortou o Rodrigo Moledo, o Thiago Silva ajeitou de peito de pé, ajeitou com o lado direito do pé e o Savarino fez aquele golaço em direção à equipe do Fluminense.
1: É, a bola parada do Marcão tá funcionando. 19 de jogo, 2-0 pro Flusão. 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Aí vem Thiago, recolheu para Eclos, quebrou para Guga, volta a bola no Savarino, foi seguro, é falta. Volta em cima do Savarino, é bola para a equipe do Fluminense cobrar pela meia cancha de defesa. 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Vai cobrar a bola Guga, domingo tem clássico, domingo tem Fla-Flu aqui no estádio do Maracanã. É um domingão de clássico, tem Grenal, tem Derby em São Paulo, você vai acompanhar tudo com a gente. Olha a volta da equipe do Fluminense, acelerando, lado esquerdo, vai ficar viva para Hulk, se ela pediu, Hulk ligou, para Kevin Serna, contra a carga, tricolor, 4 contra 5, partiu, Kevin Serna, ajeitou, Savarino, Kevin

0: e com categoria trouxe no pé canhoto, ajeitou na medida e na hora certa bateu na saída do goleiro. É chute como Savarino, mostra que o Fluminense não é brincadeira e faz Laranjeiras de novo sonhar com a 11 na camisa a noite é toda dele. O terceiro do Flu, o terceiro de Savarino. Festa da torcida do Fluminense, Savarino referenciado. Referenciado pelo Maracanã. A noite é dele pra voltar com grande estilo ao time titular do Tricolor. Agora, Fluminense de bem com a vida. Três vezes Savarino. 0 para o Coritiba, Lucas Moura.
1: Para arrancar o grito do torcedor, para desencantar de vez com a camisa do Fluminense, para desencantar com a armadura tricolor. Uma jogada sensacional. O Fluminense começou a sair jogando no seu campo defensivo, atraiu a equipe do Coritiba até sair em velocidade nas costas da defesa do adversário. Pelo lado esquerdo, o Hulk abaixa, toca para o Kevin Senna, que vai correndo pela linha central do gramado, empurrando a defesa do Coritiba para trás. Ninguém marca o Savarino ali pelo lado direito, que corta com a perna canhota, finaliza com o pé esquerdo, afundando a rede do Maracanã. O terceiro do Flu, o terceiro do Savarino, hat-trick do venezuelano. Agora Fluminense 3, Coritiba 0.
0: A porteira tá aberta, hein? E aí, ô Lucas, a pergunta que eu te faço é: tomou 5-0 do Vasco, se tomar mais do Flu, será que o Seabra vai pra lista dos demitidos? Seria ou não justificaria? Seria o 20º, Lucas.
1: Exatamente, se ocorrer mais uma demissão no campeonato, serão 20 trocas de treinador no Brasileirão da Série A. Agora, Marcelo, já são 46 gols sofridos no Brasileirão, coisa que tinha uma das melhores defesas do campeonato, já vai caindo e ficando entre as piores.
0: A porteira tá aberta, o Savarino quer mais, o Flu também. Lá tem Arana, bola Lúcio Acosta, quebrou pra Savarino, triangulou pra Lúcio Acosta, abertura do lado que outro gravado pra Guilherme Arana, ele chama a jogada. Mais uma vez o Fluminense vai lutar, Savarino, inspirado, a noite é dele, volta a bola pela meia, Milan, quebrou para Thiago e vai empolgado o Flu pro clássico no final de semana. Diga, Lucas.
1: São 46 gols sofridos, é a 17ª pior defesa do campeonato. Sofrer mais um gol, igual o Botafogo, que é o 18º com 47 gols sofridos. O Remo e a Chape têm defesas piores.
0: E talvez, racionalmente, o Coritiba optasse por não demitir o Fernando Seabra, mas se tomar 2-5-0, por exemplo, uma situação que fica bem complicada. Lá do lado canhoto, tem falta para o Fluminense cobrar. 23:30, galera tricolor feliz da vida. 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

0: vem o quarto? Será que vem o quarto? Hulk na bola. É o maior jogador com gols de faltas, né, nos últimos 10 anos do Brasil. Hulk levantou. Sai, Pedro Rangel. Vai encaixar, ele é disparado. Estava vendo o levantamento que o pessoal do GE fez. Ele é disparado. É claro que ali era uma bola para levantar na grande área, mas é impressionante. Disparado o artilheiro de gols de falta do Brasil. Incrível Hulk, Lucas Mauro.
1: Já não tem a mesma galeria de bons cobradores ou cobradores natos de falta como tinha antigamente. Mas é um ótimo cobrador de falta. O Hulk chegou na equipe do Atlético Mineiro lá na temporada de 2021. Hoje, na equipe do Fluminense, chegou na metade desse ano e acumula uma boa quantidade de gols de falta, principalmente ali de média a longa distância, que ele faz aquele chute com bastante efeito e força em direção ao gol.
0: É impressionante, né, cara? O Hulk fez 11 gols de falta na equipe do Atlético Mineiro e um gol de falta na equipe do Fluminense, desde que ele voltou ao futebol brasileiro. Aqui vem a Costa, acelera para o Hulk, ele vai queimar de longe, preferiu conduzir, olha o bolão, cavado para o Lúcio, vai pintar o quarto, o Lúcio levantou, segundo para travado, o Hulk sai, Pedro Ganja, ficou reclamando, ali no meio do caminho, o Hulk de pênalti, o árbitro não foi na dele não, Lucas Mol.
1: Exatamente, ele tenta pedir uma penalidade e ampliar o placar, 25 minutos ainda do segundo tempo, Marcelo, ainda tem muito jogo pela frente e parece que o Fluminense constrói mais o seu jogo para buscar um quarto do que o Curitiba tentar diminuir o placar.
0: É, tira Thiago Silva ganhando a bola para a equipe do Flusão. O Fluminense tá para brincadeira não, hein? Flusão tá para brincadeira não, hein? 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É bola para a representação da equipe do Fluminense. Caminha Thiago Silva. Thiago Silva vem dominando pelo campo de defesa, acelera para onde está colocado Hércules, Hércules do Martinelli, abertura do lado destro do gramado para Guga, Guga rolou para Savarino, Savarino volta a bola pelo miolo, quebrou para Martinelli, Martinelli ainda se adaptando no fuso, né, Martinelli, é uma luta lá do canhoto do Teguendo, olha a volta de jogada até onde está colocado Kevin Serna. Caminha do lado, que outro gramado, rolando para Arana, quebrou, para Hércules, vem bolão para Savarino, Savarino se manda, pode pintar o quarto dele, o quarto tricolor, ele preferiu abrir para Guga, movimentou no Hulk, ajeita pelo centro do gramado para Matheus Martinelli, jogador de seleção brasileira, querido Xerém, segundo central do gramado, vem Thiago Silva, que colhe para Milan, na meia canhota, quebrou o Arana, voltou Martinelli de novo, Arana vai ter que começar tudo lá atrás do Milan. Com 26,5, 3-0 para a equipe do Fluminense. 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Lá vem o time de guerreiros. Chama no movimento Kevin Serna. Ele parte, protege, volta a bola para Matheus Martinelli. A produção foi feita pelo segundo central do gramado. Quem vem deslocado é Milan, Milan inverte tudo, lado direito do Tegueno. Dominou Savarino, quebrou a Costa, Guga pediu, a Costa deu para o Hulk, saiu de dois, iludiu jogada, voltou para Savarino, o Flux se manda, caminhando Hércules, Hércules protege, triangulou para Hulk, lado direito do gramado, ele vai parar porque está sentindo, para ali o Nicolas Fonseca, vai usar do fair play, o Hulk está sentindo o jogador da equipe do Coxa Branca. Diga, Lucas.
1: É, um detalhe, Marcelo, com esses três gols marcados, o Fluminense, antes de começar essa 29ª rodada, tinha 44 gols no Brasileiro. Agora, com os três gols em cima do Coritiba, vai para 47, se tornando a terceira equipe com mais gols marcados no campeonato. Atrás do Flamengo tem 57, o Palmeiras é o segundo colocado com 48. Se fizer mais um e o Palmeiras não acrescentar lá no Nubank Park contra o Bahia, o Fluminense terá o segundo melhor ataque do Campeonato Brasileiro da Série A.
0: E o Fluminense tá jogando bola, né? Tá legal ver o time do Marcão. Acho que vai ser um jogão, né? Contra a equipe do Palmeiras. Aqui na próxima quarta-feira, o time do Palmeiras, todas as críticas podem ser feitas. O Abel Ferreira, ele tem um time que costuma ser extremamente competitivo, sobretudo nos jogos da Copa Libertadores da América. Marcão aproveitou para chamar a rapaziada para dar uma conversada com o time. Vamos ver como vai ser o plano para domingo. O Flamengo só joga na quinta, então não deve poupar, tá na briga pela liderança. O Fluminense pode ser que poupe pontualmente, mas é aquilo, teve um período longo aí de data FIFA o time de guerreiros. E entre os jogos contra o Palmeiras, o Fluminense ele vai ter o duelo na semana que vem no Campeonato Brasileiro contra o Santos. Também aqui no Campeonato, também aqui no Maracanã no outro final de semana. Tá mexendo o Coritiba, Lucas Mol.
1: Exatamente, mexe o Coxa, sai o Nicolas Fonseca com a 5, entra o número 2, o Tinga. Toma uma mexida ali saindo do meio campo para a entrada de um jogador de defesa da equipe do Coritiba. Já bato a segunda troca do Coritiba também, que realizou o técnico Fernando Seabra, Marcelo.
0: 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Lembro que ontem, explosão da galera contou o clássico da amizade. Lá direto no estádio Olímpico Nilton Santos. Vasco 2. Botafogo. O Vasco também embalou, hein, cara. O time do Pedro Emanuel disparou aí no Campeonato Brasileiro. Mais cedo, Flamengo e Santos. 2-2. São os melhores times do retorno do Campeonato Brasileiro ao lado do Cruzeiro. 2-2. Lá no estádio da Vila Belmiro. 29,5. Vamos entrar no terço final desta segunda etapa de jogo. É até a final do espetáculo. Tá vencendo o Fluminense 3-0. 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Se apresentando por ali, Thiago Santos. Rola a bola do lado, canhoto do gramado com Bruno Melo. Atrasa no Pedro. Aperta Savarino, tenta ganhar do goleiro na saída. Bruno Melo acionado aqui pelo setor esquerdo. Ligou mal no comando, toma Thiago. Thiago adiantou, deu no Guga. Soltou pra Costa, no Currupinho. 1-2, Savarino no fundo, pra Costa. Chama no movimento, 2 em cima dele, no biquinho. Pra Savarino, devolveu mal pro Lúcio Acosta, trava a zaga. Peguendo aqui a apresentação da equipe do Coxa Branca.
1: Castilho.
0: Acelerando pela meia lá do Pedro, pegando, tentou. Fabinho, vai começar a equipe do Coritiba. Vão vir com o Denso, mas a penca de mudança do Flu, hein, Lucas Mol?
1: Exatamente, vão ser três jogadores que entrarão daqui a pouco. O Samuel Xavier, o Castilho e também o Otávio são os três jogadores que o técnico Marcão escolhe ali que estavam aquecendo.
0: É, vamos ver se o Castilho, quem sabe até hoje o Castilho fazendo gol, né? Porque se não tem o Cano, não tem o Kennedy, é importante o Castilho entrar em forma. Hulk ligou pra Costa, acelerou pro centro, ele contra o primeiro, trava, Thiago Santos na recuperação. É a bola pra representação da equipe do Coxa Branca, com 31 de jogo, 3-0 pro Fluminense, galera. 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Diga, Lucas Mol.
1: A outra mexida no Coxa foi a saída do Bustos com a 14 para a entrada do Vini Paulista, 36. Então o Tinga joga ali pela lateral de direita e o Vini Paulista um pouco mais adiantado na vaga do Fonseca.
0: Beleza. 31,5. Olha o Flu, querendo mais um. Desce Matheus Martinelli, conduziu no Hércules. Hércules acelerou pra Costa, vai pintar o quarto, a Costa tirou o peso e ligou pra Savarino, atenção, cruzou, trava a zaga. Alivia perigo, trocando o Savarino na linha de fundo, volta a bola pra Guga, recolhe, tenta a finta, volta na regressão, trabalha pelo segundo central pra Thiago Silva. Thiago Silva da bola, até Milan cheio de estilo, driblou dois de uma vez. Avança pelo setor inimigo, tá apertado, quebrou pra Martinelli, volta a bola, Milan. 1-2 pra Savarino, de novo Juan Milan. Desce pelo setor, canhoto no Teguino, fazendo a abertura na zona esquerda do gramado. Quem se apresenta por ali, Guilherme Arana. Arana na volta, conduziu pra Hércules, quebra no segundo central do gramado, até onde tá deslocado Milan, reta final do jogo, faltando 13. Quem domina é Thiago Silva, mata na coxa, botou no Teguino, quebrou pra Costa, trava Moledo. O troco do Savarino, hat-trick pra ele hoje. Voltando, jogava pra Thiago. Thiago Silva na canhota, colou pra Guilherme Arana, acelerou pela zona marginal do terreno, limpando, bola no gramado, vem conectando, jogada, representação da equipe do Fluminense. Volta Thiago, se apresentou, quebrou no segundo central do gramado pra Martinelli, adiantou pra Lúcio Acosta, Ladinho, serviu pra Guga, quem sabe o quarto bolão pra Hulk, dominou, girou, limpou, tava impedido. Olha, mais nada não. É bola para a equipe do Coxa quando estão pintando as mudanças na equipe tricolor, Lucas Mol.
1: Exatamente, pinta as mudanças, sai o Hércules com a 35 para a entrada do número 94, Otávio. Sai o número 23, Guga, para a entrada do Samuel Xavier com a número 2. E também entra o Castilho, que veste a número 19 na saída do número 11, Jefferson Savarino. Então vai ser uma dupla de ataque. Vai recuar um pouquinho o Hulk ali na região do meio, de meio atacante, de segundo atacante, para atuar com o Castilho de referência. Então uma dupla de ataque agora na reta final de Hulk e Castilho.
0: Beleza, Castilho ganhando oportunidade aí na equipe do Fluminense. marcou naquele jogo contra a equipe do Galo. Diga, Lucas.
1: E obviamente sai o Savarino muito, muito aplaudido pelo torcedor, pelo hat-trick que ele marca aqui no Maracanã. Vai levar a bola pra casa.
0: É, ele numa noite sensacional. E aquilo, logo naquele lance do gol, do primeiro, ele tinha perdido uma bola anterior. E aí, quando teve a chance, aproveitou. Aqui vem bola para a equipe do Fluminense, descendo pela faixa divisória do gramado. Quem conduz é o Otávio. Otávio deixa a bola para Hulk, limpa, jogada para Samuel Xavier. Desce na conexão, volta a bola com o Otávio. Faixa central do gramado. Vem conectando, bola pela meia, conduziu o lado esquerdo, Arana. Arana se mandou. Passando a canhota do gramado, vem voltando pela meia, Matheus Martinelli quebrou pela faixa central do terreno. Quem se apresenta por ali é Thiago Silva. Ele para a frente, olha para quem dá, Chico. Lateralmente para Samuel, pisa na bola. Vai ter que começar tudo para Thiago Silva com 34 de jogo, 11 faltando. Otávio domina. Limpa a jogada do lado direito, o Navarro tentou. Para Samuel, faz a trama, bola legada, ganhou. Jogada aqui, apresentação da equipe do Coxa Branca, cadê Josué?
1: Detalhe.
0: Parou, foi travado, falta. Falta em cima do Josué para tentar voltar para o jogo. Diga, Lucas.
1: Um detalhe, tem várias partidas na carreira do Savarino que ele marcou 2 gols em um mesmo jogo. Agora, hat-trick, 3 gols em uma mesma partida, é a primeira vez, primeiro jogo na carreira do Savarino que ele faz 3 gols no mesmo jogo.
0: É sensacional, né? Noite para sempre do Jefferson Savarino. É bola para ser cobrada pela equipe do Coxa Branca. Será que cabe direto? Lá vem bola pro Josué. Ele, às vezes, dá que vai bater em curva e tenta experimentar de longe. 35. Lá vem Josué na bola, pé canhoto. Levantou, segundo pau, subiu Tinga. Passa por todo mundo a bola. Vai direto pela linha de fundo, último toque foi do Tinga. Tiro de meta para ser cobrado pelo goleiro Fábio. Lucas, 10 minutos finais do jogo. Qual é a dessa grande vitória tricolor até aqui, vencendo por 3-0. Qual é dessa reta final do jogo, Lucas Mol?
1: Olha, Marcelo, parece que o Fluminense vai abaixando um pouco mais seu nível. Curitiba até tenta marcar alto, mas que tem pouco tempo para qualquer tipo de reação. Fluminense agora, a gente vai ver se vai ter algum tipo de energia nessa reta final para que esses jogadores entrassem e mostrar algum tipo de serviço.
0: É, o Coritiba não se entrega, se manda, Moledo limpou na individual, leva no fundo, Milan protege, corta a zaga, alivia o perigo botando a bola pela linha de fundo na marca dos 35, informação para você ligado com a gente da clínica de ortopedia, Dr. Francis Melo, a gente só consulta 3031-5666 no Instagram, @deck.francismelo com 2L. 36, faltando 9 para o final. Lembro que mais cedo a explosão da galera contou: Flamengo 2, Santos também 2, lá direto da Vila Belmiro. Domingão tem Fla-Flu aqui no Maracanã. Tá preparado do lado direito, Josué no escanteio. Vai levantar lá dentro da grande área, vem fechar a primeira pontinha, emendada, não entra, voltou, atenção, emendada, trava a zaga no Fábio, impressionante. Rapaz, que bola foi essa da equipe do Coritiba quando sobrou ali no pé do Tinga, Lucas Mol.
1: É, no escanteio cobrado pelo lado esquerdo do Josué. Na área, cobra com perna canhota buscando o ataque do Coritiba pelo lado esquerdo. Consegue tirar em cima da linha. Na verdade, o Tinga faz o papel de zagueiro porque ia fazendo gol de cabeça do Rodrigo Moledo. É mais um esquinado para o coach no lado esquerdo.
0: Josué levantou, trava o Nense, alivia o perigo. O troco vai ser do Samuel. Ele deixa quicar, protesta. Tentou tomar Thiago, fez falta. Falta do Thiago Santos com 37 a bola. Para a equipe do Fluminense cobrar a informação para você da pousada Maria Pertinho da Praia do Forte. 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Uma fera do nosso turismo. 37 o jogo. 8 para o final, 3-0. Fluminense é o terceiro colocado do Campeonato Brasileiro. Vai ganhando a posição na tabela de classificação, vai se consolidando, né? Não é de todo ruim. Aliás, é um bom resultado para o Fluminense, a vitória do Palmeiras, se pensar é que a briga do campeonato pelo título é uma briga um pouco mais complicada. Se você pensar em termos de classificação direto para a Libertadores, Bahia vai ficando sem vencer, o time do Atlético tropeça na rodada, então é uma rodada positiva para o time de Guerreiros. E vem ganhando com o Otávio. Bola carambolou no contrário, vem ganhando bola Samuel Xavier do lado direito do Tequendo. Ele para a frente, vai ter que começar tudo lá atrás do Thiago Silva. O Fluminense vai ficando na terceira colocação, chegando a 51 pontos, está abrindo 5 para o Bahia, que é o sexto colocado, primeiro time fora do G5. E vai abrindo 3 para o Cruzeiro, E é bom lembrar, né? É, Palmeiras, Flamengo e Fluminense, os três primeiros colocados do Brasileirão, estão na semifinal da Libertadores, que deve fazer o G4 virar pelo menos um G5. Na volta do lado direito do Tegueiro, desce Samuel. 38 de jogo, ele que colhe trama. Centralizou pro Otávio, Otávio vem. Jogando jogada pela meia, até onde está colocado o Lute voltou pro Otávio. Caminha pelo setor esquerdo do Tegueiro, quem domina é Guilherme Arana. Guilherme Arana volta pela faixa central do gramado, conectou até onde está deslocado o Thiago Silva. Quebrou pelo centro, caminha pra Costa, se mandou no comando pra Hulk, limpou no pivô pra Lute Acosta, meia canhota do Tegueiro, ele faz a abertura pra Guilherme Arana. Guilherme Arana cruzou gasteiro pra Martinelli, ajeitou pra Hulk, emendou de primeira pra fora. Pela linha de fundo, a bola do Vingador, Lucas Bom.
1: Se tentou aquela finalização onde tira o peso da bola. Pelo lado esquerdo, Martinelli toca para o Incrível Hulk na entrada da grande área. Ele bate com a perna canhota, ela viaja por cima do gol. Pela linha de fundo, tiro de meta para o Coxa. Segue Fluminense 3, Coritiba 0.
0: 39 de jogo, informação do Instituto da Visão. 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Vamos entrar nos 5 últimos minutos do jogo. O Fluminense vai embalado para o Fla-Flu de domingo, para o jogo contra o Palmeiras na quarta-feira. Rodrigo Castilho se apresenta, abriu no Samuel, correu para evitar a saída, voltou para Castilho, ele protege no pivô, a bola espirrou, sobrou até Lute Acosta. O segundo central do gramado, ele gira, jogada para onde até colocado, Matheus Martinelli. Bola para Costa,

0: 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Quase 42. Matheus Martinelli se manda, jogador de seleção brasileira. Caminha pro Otávio, fazendo a abertura do lado direito do gramado para Samuel. Tem que começar tudo lá atrás do Thiago Silva. Thiago Silva dominou. Barulho para Kingar, que começa tudo pelo campo de defesa. Até onde está deslocado o goleirão Fábio. Fábio sai para o jogo, lá do canhoto do gramado, fazendo a abertura pela zona marginal do terreno. Quebrou na saída da equipe do Fluminense, Martinelli no Arana. Despacha para o comando, a bola viaja para o Serna. Deu certo! Serna dominou! Tá pedindo o Castilho também! Partiu Kevin Serna, pedalou, ligou mal para o Samuel Travazaga. Parecia que a melhor jogada era para a garotada que subia lá do lado esquerdo, Lucas Mão.
1: É, o detalhe para a mudança foi o último ato do Hulk, aquela cobrança de falta. Ele sai com a número 7, para a entrada mesmo do Wesley Nathan com a 34. Castilho fica lá isoladão no ataque, sendo o centroavante. O Wesley Nathan caindo um pouco mais pelo lado esquerdo, Senna centralizado. E o Lúcio Acosta é centralizado, no caso o Kevin Senna aberto pela direita, o Wesley Nathan na esquerda, o Castilho no, como centroavante, e o Lúcio Acosta centralizado. Mas foi uma boa jogada do Fluminense aqui pelo lado direito, conseguiu afastar a zaga do Coja, mas que ainda chegou a ser tiro de meta para a equipe do Curitiba. Segue 3-0 aqui no Maraca para o Tricolor das Laranjeiras.
0: 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Em domínio do lado direito do gramado é a representação da equipe do Coxa Branca. 43. Desce pela meia, tendo a trama, trava a zaga. O troque da equipe do Fluminense, faltando 2 para o final do jogo. Olha a evolução. Se mandou Serna. Abriu para Samuel, vai ficar o quarto. Wesley Nathan. Aberto o lado direito, que ele tirei, manobrou, levou no fundo, é perigoso, cruzou, balão escuro pau. A Costa limpou, bateu, defendeu o goleiro. Tirando a zaga ali dentro, perigo, troca do Matheus Martinelli, quebra pela meia esquerda do gramado, rola a bola na canhotinha, Arana voltou para Martinelli, quase que o Fluminense fez o quarto. Desce pelo círculo central do Teguino, vem movimentando, jogar a rua, Milan, parou, prendeu, travou, voltou, vem dominando pelo corredor direito do gramado, Samuel Xavier, conectou pela zona marginal do gramado, atenção, Samuel, voltou para Otávio no Thiago. Caminhou para Costa, limpou no Otávio. Lado direito do Teguino, quem em cima é o Wesley Nathan. Acelerou, atenção, Samuel de calcanha para o Wesley. Batiu, bidou, quatro, bateu para fora. Tá jogando fácil, cruzão, Lucas Mol.
1: Ali pelo lado direito, troca de passes acontece entre a equipe do Fluminense. Samuel Xavier acha o Wesley Nathan penetrando, passando o facão em direção à linha de fundo. Chuta com a perna dessa no número 34. Chute cruzado, sai pela linha de fundo ali no lado direito do campo. Apenas tiro de meta para o Coxa. Segue 3-0 o Flu.
0: 44. Na volta da representação da equipe do Coxa, travou Wesley Nathan. Vai botar a bola pela linha de fundo. Já estamos em cima da pinta. 45. Paqueta indicando que vamos até os 50. 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Vamos até os 50 de jogo, olha a descida da equipe do Coxa. Quem se manda é Paulo Roberto, perigosamente ele se manda. Lado direito do gramado, tá travado o movimento, recolhe do Tinga, Tinga parou, voltou. Trabalha do lado direito do Teguino, vem movimentando, jogar a representação da equipe do Coxa Branca, descendo pela faixa central do gramado. 3-0 para a equipe do Fluminense. Quem domina pelo círculo central do terreno é Rodrigo Moledo. Moledo se mandou pela linha de zona do gramado, rodando bola. Mais uma vez a representação da equipe do Curitiba de pé em pé. Vini Paulista voltou, recomeça lá atrás do Moledo. Diga, Lucas.
1: Detalhe, público presente no Maracanã de 15.056 no estádio. Renda de R$ 708.004,50.
0: E o torcedor se empolga. Dale, dale, dale, nem seremos campeões. É o pedido do torcedor do Fluminense, claro, grande sonho é a Copa Libertadores. Eu estou apostando as minhas fichas no maior Fla-Flu da história, lá no Estádio Centenário, em Montevidéu. Seria nada mal se fosse aqui no Maracanã, caso fosse Fla-Flu, né? Aqui 46, na volta da equipe do Coritiba, lá no direito do Degueno, acelerou, jogada em linha de fundo, cruzamento, pintou, trava Thiago Silva. Brigando pela sombra da equipe do Coxa Branca, com a Tarana, bota a bola pela linha lateral, com ele, Serna, Emanuel para a representação da equipe do Coritiba, cobrar a informação da Arte Ouro. Jorge que utiliza o momento, se amarra a linha da região. Borges também, Friburgo e Niterói, Arte Ouro. Luizão prometeu o jogo até os 50. 3-0 para a equipe do Fluminense nessa quinta-feira à noite. Luizão vai subindo para a terceira colocação do Campeonato Brasileiro. Olha a volta do Rodrigo Moledo. Manobra para a equipe do Coritiba, Castilho tentou tomar. Rodrigo Moledo ainda assim ajeitou. Olha o bolão da equipe do Coxa, lançado para Fabinho, trava a zaga. Vem a Martinelli, driblou primeiro, tirou no segundo, encara o terceiro, tentou girar pela meia, na costa, no pivô para Castilha, parou para Costa, um dois, pro Castilho, Wesley Natan pediu, da Sonada invadiu, vai dar o corte, ele deixou, para Costa, limpou, bateu, que golaço! Golaço em pé, agora Fluminense 4, Coritiba 0, Lucas Bom.
1: Um contragolpe de almanac da equipe do Fluminense. O Coritiba se mandava pro ataque de uma forma desorganizada. O tricolor numa jogada pelo centro, começando pelo Martinelli. Acha o Castilho, que arranca no contragolpe. Toca para o Wesley Natan, que penetra dentro da área. O garoto no passe de calcanhar. Ele rola para trás na chegada do Lúcio Acosta, que tira o marcador num belo drible. Finaliza de pé na canhota para afundar o fundo do gol. O quarto do Fluminense. Um contra-golpe lindo envolvendo Lúcio Acosta, Castilho e o Wesley Natan. O argentino crava o quarto para a equipe do tricolor e faz um golaço, se tornando o segundo melhor ataque do Campeonato Brasileiro na Série A. Agora Fluminense 4, Coritiba 0.
0: Uma grande vitória do Fluminense. Faz a festa, a torcida tricolor. Domingo tem Fla-Flu. A prévia da Libertadores, o Atrolho Veloci terminou. Fim de papo no Maracanã. Fluminense 4, é o Fluminense do Marco Aurélio de Oliveira. É o Fluminense do Marcão. Fazendo Laranjeiras de novo sonhar. Fazendo esse torcedor se encher de esperança e acreditar que o título da Libertadores da América é possível. Deu gosto. Tá dando gosto de ver o Fluminense em ação. Tá dando gosto de ver esse time no Marcão. É como diz a canção: toque surto, balança a bandeira e faz Laranjeiras de novo sonhar. Fluminense não é brincadeira. E o Marcão no momento espetacular. Grande vitória do Flu. 4 para o time de Guerreiros, 3 do Savarino, 1 da Costa. 0 para o Coritiba, Lucas Bom.
1: Fim de jogo no estádio do Maracanã, pela 29ª rodada. O Fluminense vence de 4-0 a equipe do Coritiba. No segundo tempo, no primeiro, melhor dizendo, Savarino marcou primeiro nos 30. Na segunda etapa, aos 4 minutos, Savarino amplia. Mais uma jogada de bola parada, Thiago Silva ajeita com o lado direito do pé, o Savarino faz o segundo. Aos 65, Savarino faz o terceiro, também mais uma ótima jogada da equipe do Fluminense, onde teve origem o passe do Kevin Serna. O quarto para finalizar a goleada, agora aos 48 minutos. Lúcio Acosta finaliza a goleada aqui no estádio Maracanã após o gol com um bom contragolpe puxado pelo próprio Lúcio Acosta, Castilho e Wesley Natan. O quarto gol do Fluminense 4-0 aqui no Maracanã. Curitiba fica com 0. Com isso, o tricolor das Laranjeiras consegue segurar a terceira colocação na tabela com 51 pontos somados, um a mais que a equipe do Atlético Paranaense, que é o quarto com 50. Outro detalhe é que o Fluminense agora chega ao segundo melhor ataque do Campeonato Brasileiro da Série A, com 48 gols, empatado justamente com seu rival da Copa Libertadores, o Palmeiras, que também possui 48 gols. Chega embalado para o Fla-Flu no próximo domingo e também para as semifinais da Copa Libertadores da América.
0: Olha a festa da galera tricolor aqui no estádio do Maracanã. Legal ver essa sinergia. A força do Maracanã, né? Porque é bom que se lembre também, né, Lucas Mão? O time, sob o comando do Marcão, tem pique aqui no estádio do Maracanã, né? Então, é uma fortaleza da equipe do Fluminense, o estádio do Maracanã. Já já nós vamos ouvir o Marcão. Pra galera ligada com a gente, é uma fortaleza. Fluminense, quando a gente olha pra campanha dos mandantes, é o melhor mandante disparado, 36 pontos. O mandante aqui no estádio do Maracanã, 11 vitórias, 3 empates, só uma derrota. Olha a festa. O Flu, que embala a comemoração. É isso. Cara, eu comecei a estratégia do Marcão, ele certamente vai falar sobre isso. O grande jogo é quarto. Só que você, não é qualquer jogo no domingo, não. Você tem um clássico. Aí contra o Flamengo. É, talvez a vitória seja até mais importante pro rival no final de semana. Mas se você vence o rival, vai muito grande para o jogo contra o Palmeiras na Copa Libertadores. Você tem que pensar também que o Palmeiras não deve poupar contra a equipe do Corinthians. Você vem de um período de inatividade grande, né? Na data FIFA, com condições. Talvez segurar um Thiago Silva, que é um jogador mais experiente, um ou outro. Talvez o Hulk, que é um jogador mais experiente. Eu acho que é nesse caminho, como o Lucas já projetava no pré-jogo. Mas o time fez por merecer, né, Lucas? É claro, o Coritiba está num momento complicado, mas o Fluminense fez por merecer, se impôs, aproveitou bem as chances que teve. E construiu com muita qualidade essa grande goleada por 4-0, Lucas Mão.
1: É, exatamente. Conseguiu construir essa goleada o time de Guerreiros em cima da equipe do Coritiba na goleada por 4-0. Em detalhe, a gente vai observar daqui a pouco, os jogadores vão falar com a gente. Coritiba parece que vai falar daqui a pouco o Jassi, capitão da equipe do Coritiba, em uma goleada que o Fluminense acabou aplicando. Ele saiu logo no início do jogo. Vamos ouvir o Jassi, zagueiro da equipe do Coxa.
0: Vamos lá, pra ouvir o Jess.
2: Não te preocupe. Cara, acabei tendo um sentindo ali a posterior.
3: Vou ser examinado agora pra ver como é que eu vou estar pro jogo de segunda-feira. E, cara, nunca é bom perder, principalmente perder de goleada, né? Já é o segundo jogo assim. Mas agora esse é o meu erro, tem que ser homem, agora eu faço assumir esse papel. Porque quem sofre mais, a gente sofre bastante, mas o torcedor também sofre. A gente sabe que não podemos entrar em jogos e tomar placares elásticos assim. Mas agora peguei a cabeça, assumi o erro e vamos já consertar que tem um grande jogo segunda-feira.
0: Aí o Jass falando, já projetando o segundo contra o Botafogo, né? Três cariocas seguidos para a equipe do Coritiba. Vamos ouvir também o Savarino do Lúcio Acosta falando? Nasce do gravado, vamos lá. Para ouvir o Sava e o Lúcio falando.
4: Deixa ele falar que ele fez três gols aqui.
5: Faz uma pergunta para ele.
4: Não. Pergunta não. Felicito.
5: Que é o primeiro hat-trick dele da carreira.
4: Era primeiro, né? Bien, parabenizar a él, merece mucho todo el trabajo que viene haciendo, esa recompensa de él. Un cara que trabaja mucho, un cara bom para caralho. Y felicitar a él, parabenizar a él que ese tres goles merece.
5: Legal, ouvido companheiro. Vocês dois também, o Lúcio teve uma fase melhor do que está hoje, está reconquistando espaço, mas você principalmente, né, Savarino, um cara campeão brasileiro, Libertadores, né, um cara que já tem uma carreira aí consolidada e voltando a ter esse espaço, né, e primeira vez um hat-trick, explica isso daí, cara, porque você já fez vários, dois gols no mesmo jogo.
6: Sim, a verdade, muito feliz, também parabenizar o Lúcio pelo gol, sempre importante a gente marcar, fazer gol sempre, desde que cheguei no Fluminense, falei que isso ia ser o mais importante para mim, fazer gol, fazer assistência, ajudar o time. E bom, todo jogador passa por uma fase boa, por uma fase ruim, mas a gente nunca vai deixar de trabalhar e espero que continuemos assim aí pela frente.
5: Levar a bola para casa, e tem uma brincadeira também do gramado, um pedacinho do gramado aqui fora, aí, não do lado de dentro, porque senão atrapalha, né?
6: Sim, na verdade, como eu falei antes ali no entretempo, a gente cresceu jogando em campo ruim, mas o campo vai se moldeando, sei que passando a semana vai ficar muito melhor e bom, agradecer a Deus por cada momento, tanto dentro como fora do campo.
5: E o Wesley Natan, né, o garoto aí da base, de Xerém, moleque de Xerém, é claro que o garoto assim quer bater também, quer chutar gol, quer ser fominha, né, como se diz, mas ele deu uma bela assistência, né?
4: Sí, la verdad que también es un cara que trabaja mucho, Wesley. Viene ya haciendo grandes entrenamientos, viene trabajando muy bien y hoy tiene la recompensa de una asistencia. Podía hacer un gol también ahí que tuvo un chute. Mas para benizar a todo el equipo, creo que todo el equipo hizo un gran trabajo y quedó demostrado en un campo.
0: Ah, então, o Savarino e o Acosta falam, vamos ouvir mais.
4: Amanhã vai nascer meu filho, assim que muito feliz por outro mais que chega e...
5: São quantos já?
4: São três.
5: Três, fala o nome de todos aí.
4: Constantino, Valentina e Mateo agora, que vai chegar. Chega amanhã, assim que gol dedicado para minha família, para minha esposa, meus filhos e esse que chega pronto amanhã.
0: Que moral do Lúcio Acosta, fez gol pro neném. Filho dele tá chegando amanhã, legal, bacana demais. Vamos, o Savarino Lúcio Acosta falando, agora é impossível não falar da atuação do Savarino, tá levando até a bola pra casa, uma atuação assim, espetacular do Savarino, o cara faz 3 gols, bota o jogo debaixo do braço, teve uma freza danada pra fazer o terceiro gol, o segundo gol um golaço, fez gol de tudo quanto é jeito. Savarino hoje, então, um espetáculo, né? O Savarino fazendo 3 gols e o primeiro hat-trick da carreira dele, hein, Lucas Mol?
1: O primeiro hat-trick do Savarino na carreira, como a gente até falado durante a transmissão, já teve vários jogos, né, em diversos clubes diferentes, no Galo, no Botafogo, que ele já tinha marcado 2 gols na mesma partida, mas nunca um hat-trick, né? 3 gols no mesmo jogo é a primeira vez que o Savarino fez esse feito. Ele é um cara que sempre teve com qualidade o chute, a finalização. É sempre bom lembrar, o rei da América, o melhor jogador daquele ano de 2024 da equipe do Botafogo foi o Luiz Henrique, escolhido na Copa Libertadores como o melhor jogador da competição, escolhido pelo jornal É o País do Uruguai como o craque da América, o melhor jogador do continente sul-americano na temporada de 2024. Mas o jogador com mais gols naquele ano e mais assistências foi o Savarino. O artilheiro do Botafogo naquele brasileiro não foi o Igor Jesus, foi o Savarino. O jogador com mais participações com a camisa do Botafogo no ano de 2024 foi o Savarino também. Então é bom lembrar que aquela temporada de 24, o Savarino terminou o ano com 13 gols e 11 assistências. E ele, até pegando o recorte de 22 no Galo, 23 no Real Salt Lake City da MLS e em 24 no Botafogo, foram temporadas de 11, depois duas temporadas seguidas de 11 gols e no Botafogo de 13 gols. Então é um jogador que normalmente no ano ele termina com mais de 2 dígitos. É um jogador com gols nas pernas, como se diz, né? É um jogador que participa mais de gols e até mais com o Lúcio. E o que o Ganso? O Lúcio e o Ganso são jogadores talvez mais criativos, com uma capacidade de inventividade maior. De achar um passe onde o Savarino não ia pensar, de achar um drible ou uma jogada diferente num momento individualidade diferente. Mas agora, para finalização, para chegar para chutar, o Savarino tem essa característica muito boa. Eu acho que ele é quase como se fosse um híbrido. Ele não é um jogador pontinha de velocidade, de arranque e de participação em gol como o Serna ou o Canobi pode ter. Ele também não é um grande armador de jogadas como o Ganso ou o próprio Lúcio Acosta. Ele fica ali um meio termo, que é um jogador versátil, de uma boa característica que sabe se associar em participações de jogadas curtas, de bola em pé, mas que tem uma boa finalização de média e longa distância. Isso é bom lembrar. Esses gols do Savarino foram gols de média distância. O primeiro gol contou com um pouco de golpe de sorte, que o Rodrigo Moleiro acabou desviando a bola. O segundo, numa finalização de raríssima felicidade, num chute de fora da área após o passe do Thiago Silva. E o terceiro, ele teve a frieza de cortar a zaga e finalizar de pé canhoto. Se mostra que ele tem um talento. Não faz até então uma grande temporada, né? À toa que depois da chegada do Marcão, o Savarino passou até mais ficar no banco de reservas. Mas que hoje, após essa suspensão do Canóbio, ele passou a ter mais oportunidade. Até um detalhe, Marcelo, trazer aqui para o torcedor, o Savarino, com o técnico Marcão, ele só fez hoje seu quarto jogo. Foi apenas seu quarto jogo. Ele atuou contra o Atlético Paranaense 10 minutos fora de casa, depois contra o Platense ele atuou 13, depois contra o Galo 72. Esse foi o segundo jogo dele apenas com o Marcão de titular, o quarto jogo dele, sendo que os outros três jogos, um começou de titular e saiu na metade do segundo tempo, e os outros dois jogos ele entrou faltando 10 minutos para acabar. Então, com o Marcão, realmente, ele não vinha recebendo oportunidade, Marcelo.
0: Vamos ouvir os jogadores falando. Kevin Serna vai falar na saída do Grabaro também. Vamos lá para a gente tentar ouvir o Kevin Serna falando após esse jogo de hoje aqui no estádio do Maracanã. Kevin Serna, vamos lá ouvir o Serna.
7: Agora, do lado direito, também se movimentou por dentro, o Fluminense o tempo todo criando. A gente fechou no placar de 4-0, mas pelo que o Fluminense criou, dava até para mais.
8: Sí, la verdad, bueno, lo trabajamos en la semana. Sabíamos que iba a ser un juego muy difícil. Pensamos que achábamos que ellos iban a fechar y teníamos que aprovechar las oportunidades, pero teníamos que ser con calma, ¿no? Así que por ahí esa rotación sirvió un poco para encontrar los espacios y, bueno, gracias a Dios dio un partido cierto para nosotros en línea defensiva, como usted dice, y ofensivamente, ¿no? Así que muy contentos ahora pensar en un juego que viene el domingo.
7: E nesse momento o Fluminense chegou a 51 pontos, já a terceira colocação do Campeonato Brasileiro, e até diminuiu ali a distância para o Flamengo, que é o líder, para 10 pontos, e domingo eles têm esse confronto direto.
8: Sim, sabemos que vai ser um jogo muito difícil, agora descansar e pensar no que se vem, e bueno, esperamos fazer um bom jogo domingo.
7: Aproveita e convoca a torcida para estar aqui no domingo também.
8: Bueno, sabemos que a torcida é muito importante para nós, para que ese ambiente sea mucho más especial, un clásico, y bueno, esperamos contar con ellos y dar una buena actuación.
0: Tá aí, o Kevin Serna falando, a gente vai voltar a ouvir também mais um pouquinho do Savarino falando após o jogo de hoje, é o nome da noite, né? O Savarino, uma atuação brilhante, uma atuação espetacular, vamos lá.
9: É, verdade, muito feliz, parabenizar a todo o time também pelo esforço que fizeram. Eu acho que controlamos todo o jogo e isso foi muito importante para eu ter as ocasiões de gol. E bom, muito feliz por esse momento. Hoje tive a oportunidade de jogar ali no time titular e bom, espero que continue assim e venha muito mais gol.
7: Savarino, aqui a gente brinca, né? Quando faz 3 gols, pode pedir uma música que você goste, que você escute. Qual música você quer pedir para embalar ali os seus 3 gols da partida de hoje?
9: Olha, eu... Pues en español, yo tengo un cantante favorito que es Alex Zurdo, la música se llama Tengo Victoria, todos mis goles, yo siempre agradezco a Dios porque en cada momento, sea en momentos buenos, momentos ruins, siempre Dios está conmigo, entonces para mí eso es muy importante y siempre escucho esa música.
0: Tá aí, legal, Savarino marcou 3 gols. Ô Lucas, eu até falei durante o jogo que o Marcão às vezes me lembra um pouco... a saída de bola daquele estilo Diniz, mas tem me agradado muito, que é uma característica muito clara, mas não é um time horizontal, parece que é um time vertical. O Marcão ele atrai, mas assim que a bola entra no volante, o espaço se abre, ele já tenta uma conexão, ou para o lateral, ele está encontrando essa troca de passes, na transição, seja numa transição de contragolpe, seja numa transição que vem da armação desde o tiro de meta. Um caminho muito interessante, né? Eu tenho gostado dessa maneira como o Fluminense do Marcão tem se comportado, com a troca de passe, um time que chega bem no terço final. Tem uma característica do Marcão que tem me agradado também, é que um time que não oferece muitos contragolpes para o adversário. O Coritiba hoje ficou sem saber o que fazer porque não tinha um contragolpe. Porque o Fluminense, ele costuma finalizar as jogadas, né? Me parece que é uma orientação muito clara. Para minimizar os erros, é um time que corre poucos riscos. Eu acho que esse é o grande barato, Marcão. É um time que joga qualidade, troca passos, mas corre poucos riscos.
1: Eu acho que essa é a maior questão do jogo contra o Palmeiras, que são duas equipes que não gostam de colocar muito risco dentro do jogo.
0: Verdade. Né? Provavelmente vai ser uma das questões que vai ditar o ritmo do jogo e até ver, né, se o Fluminense vai precisar correr mais riscos aqui no estádio do Maracanã, porque o Palmeiras gosta desse contra-golpe também, mas o Fluminense é um time que limita, né? O contra-golpe do adversário, porque costuma definir as jogadas quando chega no terço final do gramado, Lucas.
1: Eu vejo que o Marcão, ele é um técnico e, por enquanto, no Fluminense, se for para fazer uma análise do trabalho dele até aqui, e até pegando de de histórico do que como ele tinha assumido as outras equipes, o Marcão, ele entra no Fluminense naquele momento de apagar incêndio. É a característica que ele sempre trouxe. E de tentar simplificar um pouco mais as coisas. Então, primeiro, vamos se defender um pouco melhor, vamos consolidar um pouco mais a linha defensiva, trazer uma compactação para o time, cortar os contragolpes do adversário, primeiro ser uma equipe que não sofra gols, e aos poucos ir construindo uma personalidade ofensiva. E isso aproveitando muito as dinâmicas que o outro técnico anteriormente tinha. Eu lembro que foi assim quando o Marcão assume após a demissão do Roger, e agora, depois também do Diniz, e agora quando ele assume após a saída do Zubeldia. Eu vejo que as dinâmicas ofensivas mudaram, mas não mudaram radicalmente. Eu vejo que o Marcão, ele tem uma gestão do grupo e utilização dos jogadores bem diferente que o Zubeldia. Aí sim que eu vejo as principais mudanças do Marcão. Não tanto no plano tático, mas principalmente na mudança em escolhas e na gestão do grupo. Então a primeira questão, começando pela defesa. Consolidação do Milan como zagueiro titular. A gente lembra que o zagueiro titular do Zubeldia era o Freitas. Podia chover, podia ter tempestade, era o que for. Se tivesse todos os zagueiros disponíveis, a zaga titular era Freitas e o jogador ali do lado dele. Podia ser o Ignacio, podia ser o Gêmeos, ou até nessa reta final do trabalho do Zubeldia, o próprio Thiago Silva. O Zubeldia consolidou o Freitas de titular, que era uma crítica, na minha visão, muito bem acertada da torcida do Fluminense, que dizia que não dava mais para o Freitas ser titular pela sequência enorme que tinha de erros individuais por parte do zagueiro. E foi lá o Marcão e colocou o Milan, que é importante dizer, foi uma contratação cara. O Milan, ele era o capitão do Nacional do Uruguai, que tinha feito ótimas campanhas do campeonato argentino, chegando até a ser um dos melhores jogadores do campeonato. Então, foi um zagueiro que custou alto pro Fluminense, que, aliás, com o Zubeldia, não é que o Milan estava sendo preterido pelo Freitas. O Milan não estava sendo utilizado. Isso era fato. O Milan estava atrás do Ignacio, do Gêmeos, do Freitas. Essa era a hierarquia do Zubeldia. Que esse era o principal problema do Zubeldia. Ele respeitava muito a hierarquia que ele mesmo criou na própria equipe. E o Marcão soube mudar isso. Colocou o Milan titular, que consolidou essa dupla excelente até aqui com o Thiago Silva, dando um entrosamento muito bom. E ainda tem a característica dele ser um zagueiro canhoto para complementar essa característica do Thiago Silva ser destro. Ali no meio campo ele volta com o PH Ganso e o Marcão morre de amores por ele, porque o Ganso é um cara que está no clube já há muito tempo, praticamente passou por todo esse processo que o Marcão esteve em frente ao clube, e então é um cara que conhece muito bem qual é o perfil de jogo que você precisa colocar o Paulo Henrique Ganso. E é bom lembrar, quando o Zubeldia estava na equipe, ele mal utilizava o Ganso, né? Tanto que o Ganso estava prestes a sair do Fluminense, já nem vinha mais sendo relacionado em alguns jogos. O Acosta já não estava conseguindo atuar no mesmo nível atuando como 10. O Savarino também, quando entrava por ali, não ia bem. O Zubeldia estava quebrando muito a cabeça nesse trio do meio campo, né? No caso, nesse trio de ataque. Que tinha, ou uma hora trocava o Serna, outra hora trocava o Canóbio. Já estava batendo o trabalho lá no alto, porque você percebe quando os jogadores individualmente estão atuando em geral muito menos do que poderiam. E aí o Marcão, ele utiliza o Ganso, recupera e dá confiança para o jogador, que faz muita diferença. E pelos lados do campo, ele recupera o próprio Serna, que vem crescendo, o Canóbio e agora o Savarino com o hat-trick. Então ele faz esse trabalho muito bom de gestão de grupo, que era algo que estava muito abaixo no técnico do Luiz Zubeldia, que não era só essa gestão de grupo na parte emocional dos jogadores que estavam muito abaixo, mas também até a escolha individual de alguns atletas e na rotação do time. E ele quebrou essa rotação, melhorando talvez um pouco mais a hierarquia do próprio clube, sem falar do fato da utilização dos jogadores da base. Isso era algo que o Zubeldia descartava. O Zubeldia praticamente não usava jovem da base, e agora a gente já vê Fidelis aparecendo não só nos relacionados em algumas partidas quando o Guga não pôde jogar, o Wesley Natan entrando no final do jogo e dando assistência, o Riquelme já tinha também passado mais, recebendo minutos com a chegada do Marcão, dando até aquela assistência no gol da vitória do Cano contra a equipe do Palmeiras. Então, o que é uma característica do Fluminense, Xerém. E o Marcão sabe muito bem disso, porque ele está há muito tempo no clube e utilizou Xerém nesses últimos jogos. Então, todas aquelas críticas que se tinham em direção ao Zubeldia, na minha visão, com razão, o Marcão está sabendo contornar e aproveitar isso muito bem. E o Fluminense vem no momento de viés de alta nessa temporada de 2026, Marcelo.
0: É um grande momento, inegavelmente, do time do Marcão. Já já nós vamos ouvir o Marcão, até para ele projetar como é que vai ser esse duelo contra o Flamengo. É aquilo, o Senna até falou sobre isso, Lucas. O campeonato, eu imagino que o campeão vai ter 80 pontos. Eu acho difícil você ser campeão com menos do que isso. Só que o Fluminense está em 10 hoje, se ganhar diminui para 7, ainda tem uma vantagem considerável. Como é que encara esse jogo no final de semana, hein? É um clássico, o Palmeiras também tem um clássico. Como é que encara esse duelo? Pensando manutenção no G4, até olhando os adversários diretos, o Atlético Paranaense, que empatou o jogo, vamos lá, até para trazer essa tabela para o torcedor. O Atlético Paranaense é contra a Chape. Em tese, o Atlético vence, né? Se não tiver nenhuma zebra. O Cruzeiro é contra o Bragantino. O Bahia joga contra a equipe do Mirassol. Como é que encara o jogo pensando que depois do duelo contra o Palmeiras você vai ter um jogo importante contra a equipe do Santos no meio dos duelos contra o Palmeiras? O fato de você ter tido uma data FIFA recentemente longa, 3 semanas, pesa, não pesa? Eu acho que é uma projeção importante da gente fazer para essa sequência do Fluminense. Até pensando, acho que título, eu acho mais difícil. Teria que embalar uma sequência espetacular. O Fluminense para a reta final do Campeonato Brasileiro, 51 pontos, tem mais 27 em disputa. Se fizer mais 20, vai a 71. Mais 7 iria 78. É uma pontuação, assim, 78, acho que daria para ser campeão, mas teria que vencer todos os jogos. Como é que flui, cara, essa questão do Campeonato Brasileiro, Copa Libertadores? Como é que você vê essa sequência, pelo menos até a próxima data FIFA, Lucas Mol?
1: Olha, Marcelo, acho que a principal missão do Fluminense é, sem dúvidas, a Copa Libertadores. É a missão 1, 2, 3, e aí a quarta, acho que, talvez, sonhar com o Campeonato Brasileiro. E pontuando aos poucos, Marcelo, em relação a conquistar uma vaga direto para ficar entre os 5 primeiros colocados. Porque caso não dê na Libertadores, estando em uma boa condição no Campeonato Brasileiro, ficando entre os 4, 5 primeiros, provavelmente vai ter G6. G6 acho muito difícil de não ter, muito difícil. Pelo Galo, pelo Palmeiras, pelo Flamengo, pelo próprio Fluminense, enfim. Então, ficando ali entre os 5 primeiros colocados, já jogará direto a fase de grupos da Copa Libertadores, e o Fluminense está conseguindo caminhar muito bem para isso. Tem uma disputa difícil, claro, tem apenas, no caso, até conseguiu uma gordura, né? O Bahia é o sexto com 46, o Fluminense tem 51, 5 pontos de diferença. Óbvio que falta ainda 9 rodadas, mas ficando ali entre os 5 primeiros é uma posição interessante para o tricolor das Laranjeiras. Mas acho que a missão principal tem que ser mesmo a Copa Libertadores. Com o Marcão, os jogos que ficaram ali no meio do caminho, que antecederam o jogo decisivo de Copa do Brasil e Libertadores, o Fluminense foi com, não com os 11, mas foram com 10, 9, 8 reservas. Foi um time nem misto, foi um time quase todo reserva, com alguns poucos jogadores que faz parte ali do titular. O Martinelli, que é muito importante e joga todas. O Guga, que também que vem jogando todas e é muito importante. Enfim, no ataque, o Vira e Mestre Serna também participa. Então, o que a gente tenha visto nos últimos jogos, antecedendo partidas importantes ou entre partidas importantes, o Marcão tem que colocar numa força de um time reserva muito presente. E aí, por isso que eu tô curioso no domingo contra o Flamengo, porque é um clássico. O mando é do Flamengo, então vai ter maioria de rubro-negros aqui no Maracanã. O Flamengo, ele tem essa condição de talvez rotacionar um pouco mais o seu time por ter uma equipe mais qualificada quando você troca um titular e um reserva. Também tem a questão do jogo do Flamengo só ser quinta-feira, então tem um espaçamento um pouco maior até para poupar alguns atletas. Então, até para não entrar com o time muito mexido e ter muita dificuldade dentro do jogo. Creio que o Marcão vai mexer na equipe, mas não vai ser aquelas mexidas muito radicais. Acho que vai priorizar, sim, para o Thiago Silva atuar quarta-feira contra o Palmeiras. Talvez priorize o próprio Ganso, o Hulk, esses jogadores que têm uma idade média mais avançada. Mas dificilmente a gente não vai ver Hércules, Martinelli, Guga, Milan, Arana, esses 5 jogadores, pelo menos, que eu falei, esse Fábio, de 11, 6, provavelmente vão ser titular, talvez o Savarino, 7. Então talvez se tiver uma mudança, seja ali no Ganso, no Thiago Silva sai o Ganso, entra o Lúcio, sai o Thiago Silva, entra o Ignacio, talvez essas mudanças.
0: É uma questão, até pensando quarta-feira. O Savarino tá com muita moral. Em tese, um cara que faz 3 gols, você precisa dar tempo pra ele em campo.
1: O Canobbio e o Nonato vão voltar, vão deixar claro, porque eles estavam suspensos hoje.
0: É, onde é que você encaixa o Savarino nesse time? É sendo uma alternativa? Porque tá muito claro que o Ganso joga 60 minutos e entra o Acosta. Uma substituição cantada já do técnico Marcão. Só que a gente sabe que o Canobbio também tem uma função tática importantíssima nesse time do Fluminense e ele tem sido decisivo. Onde é que encaixa o Savarino... porque ganha muito, né? O Marcão, sabendo que o Canobbio tem jogado bem, o Serna tem ajudado, o Savarino hoje faz 3 gols. Onde é que se encaixa o Jefferson Savarino para essa sequência? É na vaga do Serna, do Canobbio? É no meio de campo? Não sei se valeria tirar um volante. O meio de campo está bem formado com o Martinelli e com o próprio Hércules. Nesse meio de campo tricolor, às vezes joga o Nonato, que hoje estava suspenso. Como é que encaixa o Savarino, que é uma boa notícia, né? O cara faz 3 gols, você precisa dar tempo para ele, porque a confiança está em alta, Lucas Mol.
1: Eu até esqueci do Soteldo, né? Tem um Soteldo que o Fluminense
0: vinha
1: utilizando bastante nesses últimos jogos, mas que teve uma lesão. O Soteldo foi titular contra o Rivadavia no jogo de volta. Pegar só os jogos desde que o Marcão chegou na equipe do Tricolor. O Soteldo foi titular. O trio de ataque contra o Rivadavia no jogo da volta, que deu a classificação nos pênaltis, foi Canobbio, Ganso, Soteldo e Hulk, né? Vamos falar o quarteto. Canobbio, Soteldo, Ganso e Hulk. Contra o Platense aqui no Maracanã, na vitória por 2-0, foi Serna, Soteldo, Ganso e Hulk. Então saiu o Canobbio, entrou o Serna. Na derrota por 2-1 lá na Argentina, mas que deu a classificação pro Flu, foi Canobbio, Ganso, Soteldo e Hulk. Então o padrão do Marcão tem sido repetir o Ganso, repetir o Hulk, repetir o Soteldo e alternar Serna e Canobbio. E aí até casa com aquilo que eu tinha trago anteriormente, de que o Savarino tinha apenas 3 jogos antes do jogo.

0: todas essas opções, aí não fugindo da sua pergunta, melhor jogador, acho que é o Soteldo. Soteldo acho que tem mais qualidade, tem mais refino. Talvez ele entregue menos defensivamente que Serna e Canobbio. Então, talvez para dar até esse equilíbrio defensivo, né? Já que o Fluminense já perde um pouco nessa pressão que tem com o Hulk e Ganso, né? Não são jogadores que vão marcar e não vai ter um ímpeto ofensivo. Para ter esse equilíbrio, para não ter de uma vez Savarino, Ganso, Hulk e sei lá, e Soteldo, é bom colocar esse jogador que seja um motor. E aí foi a escolha de hoje, foi o próprio Serna, já que o Canobbio estava fora. Confesso que o Canobbio faz uma temporada melhor que o Serna. O Canobbio entrega muito defensivamente. Acho que o Serna tem um poder de finalização melhor. E até de decisão, né? O Serna é um jogador que irrita muito o torcedor, mas como tem gol decisivo com a camisa do Fluminense, o Kevin Serna. Então eu fico pensando em relação a isso. Se vai no poder de marcação que tem o Canobbio. Se tem um Serna que tem esse poder de decisão, o Serna fez gol no Palmeiras, né, em 2024, tanto aqui no Maracanã, quanto, no caso, ele fez a jogada do gol do Arias aqui no Maracanã em 2024, fez o gol lá no Allianz em 2024, na última rodada. Ou vai nessa entrega física que o Canal me entrega bastante. Mas confesso que se tiver para alguém colocar entre Soteldo e Savarino, eu iria com Sava, Marcelo.
1: Bom, para fechar nossa transmissão, para a galera tricolor, amanhã a gente vai repercutir no agito esportivo a coletiva do Marcão, a zona mista com os jogadores, mas para fechar nossa transmissão, para se despedir da galera da Litoral News, da Manchete, do encerramento dessa rodada de 29, vamos vibrar de novo com o quarto gol do Fluminense, o gol do Luciacote fechou essa grande goleada do Fluminense. A gente se despede aqui direto do Maracanã com o quarto gol da equipe do Fluminense, desejando uma boa noite de descanso para você que vai descansar, para você que vai trabalhar sucesso na caminhada. E eu me despeço aqui do Maracanã, estive ao lado do Lucas Mol, mais cedo a explosão da galera contou Flamengo 2, Santos também 2. A gente se despede com o gol que fechou a goleada do Fluminense, 4-0 aqui no estádio do Maracanã. Eu contei assim o gol do Lúcio Acosta, galera! Vem a Martinelli, driblou primeiro, tirou no segundo, encarou o terceiro, tentou girar pela meia, na costa, no pivô para Castilho, parou para corte do 2, pro Castilho, Wesley Natan. Copa Libertadores da América! Fluminense, não é brincadeira, não, golaço de pé em pé!

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0: 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Bom dia, amigo ouvinte, bom dia, amiga ouvinte, querido irmão, querida irmã, feliz e abençoada manhã com Jesus. Você está acompanhando o Café com Cristo na Ondas 97,7 em toda a região dos Lagos, ondasfm.com.br e ainda pelo aplicativo da Ondas. Seja feliz e abençoado o seu dia. A partir de agora é o Café com Cristo por aqui até às 8 horas da manhã. Eu, Leandro França, em sua companhia, ao lado do pastor Neemias Lima. Bom dia, pastor Neemias.
1: Bom dia, meu amigo Leandro França. Que alegria estar aqui. Que bom. Deus nos concedeu esta oportunidade e nós desejamos que o seu dia seja abençoado. Nós estamos aqui para levar até você uma palavra de fé, amor e esperança. Vamos juntos, não fique aí prostrado, desolado. Não, está com problema, vamos encarar, vamos lutar. Deus nos abençoará e este programa trará para você mensagens que ajudarão você a continuar sua caminhada. Deus te abençoe e fique com a gente.
2: E agora no Café com Cristo, um provérbio, uma curiosidade bíblica, uma trova e uma promessa do Senhor, com o pastor Dagoberto e Denise Marambaia. A inteligência artificial, a ferramenta do homem com o senhorio de Deus. Criou Deus, pois, o homem a sua imagem de Deus criou o homem. Homem e mulher os criou. E Deus os abençoou e lhes disse: sede fecundos, multiplicai-vos, enchei a terra e sujeitai-a, dominai sobre os peixes do mar, sobre as aves do céu e sobre todo animal que rasteja pela terra. Gênesis 1, 27 e 28. Você sabia que a inteligência artificial pode traduzir a Bíblia em 2 minutos para 100 idiomas? Pode achar versículos, criar esboços e ajudar missões? Sim, mas também pode espalhar mentira, manipular imagens e substituir relacionamento. A diferença não está na ferramenta, está no coração de quem usa. Igual ao fogo, serve para cozinhar, mas também para queimar e incendiar. A inteligência artificial é um programa que aprende com dados e imita o raciocínio humano. Ela não pensa sozinha. Ela simplesmente calcula. Ela não sente, processa. Não cria do nada. Ela junta o que já existe. Deus deu ao homem inteligência para dominar a terra. Será que o homem criou a inteligência artificial para dominar e matar ele mesmo? Se Deus permitiu que o homem criasse algo que imita a mente, imagina o que o homem poderia fazer quando se rendesse ao Criador. A tecnologia, nas mãos de Deus, vira púlpito, vira campo missionário, vira ponte, vira salvação em Cristo. Toda invenção vem de Deus ou é permitida por Ele. O problema é quando o homem adora a criação e esquece o Criador. Romanos 1, 25. Trocaram a verdade de Deus pela mentira e adoraram e serviram coisas criadas. Provérbios 2, 6. Pois o Senhor dá sabedoria e da sua boca procedem o conhecimento e o entendimento.
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3: agora uma trova de Josué Gonçalves. A IA pode até falar, mas não tem poder para amar. Só Jesus pode perdoar e a vida eterna nos dar. E para abençoar seu dia, uma promessa do Senhor. Pois toda a terra se encherá do conhecimento da glória de Deus, como as aves cobrem o mar. Isaías 11, 9.
0: Muito bem, amigo ouvinte acompanhando o Café com Cristo. Domingo temos programação na Igreja Batista no Braga. Você é o nosso convidado. A programação neste domingo inicia às 8 da manhã com culto de oração missionário. Às 8h45, aprendizado da palavra com a Escola Bíblica Dominical. No culto da manhã, neste domingo, 9h45, Ministério de Louvor da Igreja e a Igreja Batista no Braga têm a alegria de receber o missionário Pedro, da Índia, e sua esposa Antônia, compartilhando seu testemunho. À noite, domingo, 19h, destaque para o musical infantil A Verdadeira Alegria. As crianças vão estar se apresentando com muita música e teatro. Apresentação que também será na segunda-feira, às 19h. Seja bem-vindo, Igreja Batista no Braga, Rua Mar Fontoura, 117, Braga, Cabo Frio.
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7: Bom dia Cabo Frio, bom dia Região dos Lagos, bom dia! Está chegando por aqui mais um programa do Movimento Essas Mulheres Maravilhosas. E você sabe, né? A gente está aqui dentro do programa Café com Cristo, aonde eu quero mandar um abraço e os meus agradecimentos ao pastor Neemias Lima, que tem nos abençoado durante algum tempo, eu já nem sei quanto tempo tem. Mas eu sei que desde o ano que conheci o pastor Neemias, ele tem feito a diferença na minha vida. Então, pastor Neemias, bom dia. Bom dia, Leandro. Bom dia a você, minha amada, que está saindo do plantão do hospital. Uma noite longa, né? Uma noite longa nas UPAs da cidade, nas UPAs da região dos lagos, nos hospitais. Mas graças a Deus, venceu mais um plantão e está indo para casa. Tem muitas mulheres, sabe, que agora elas vão para casa e nem descansam. Já encaram uma segunda jornada. Umas encaram uma segunda jornada de verdade, na rua, trabalhando. E outras uma jornada ainda mais pesada dentro de casa. Eu sei de uma coisa, mulher. Verdadeiramente, nós somos maravilhosas. Porque tem hora que a gente pensa que não vai dar mais condição, mas de repente, do nada, uma força sobrenatural vem sobre nós e nós conseguimos nos levantar e tocar mais um dia. E é isso, é a alegria de estarmos vivas mais um dia, a alegria de podermos saber que o Senhor Jesus nos permitiu despertar, nos permitiu acordar nesse dia tão bonito. Na semana passada a gente ia fazer a abertura do Outubro Rosa na sexta-feira, né? Mas infelizmente a gente teve que desmarcar por conta do tempo. Esse El Niño, essa diferença no clima tem nos dado tempo para pensar que as coisas não estão como sempre estiveram. As estações estão mexidas. Eu nem me lembro de um mês de setembro que chovesse tanto do jeito que choveu. A minha filha casou no mês de setembro, no dia 19. Nós pegamos essa data porque no ano seguinte, no outro ano e no outro ano, estava a segunda quinzena de setembro, estava tranquila. Mas as coisas estão mudando, amadas. Jesus está voltando. E não dá para começar mais um dia sem pensar nisso. O que temos feito para recebermos o nosso amado? Falando de casamento, eu também quero mandar os parabéns para minha querida Michele. Michele e o Marcelo se casaram na quarta-feira passada. Foi uma bênção. Mas que Deus os dê muita, muita, muita saúde, muita alegria para viver esse novo tempo que o Senhor os concede. Mas falando em casamento, a gente prepara tudo para o casamento, né? Eu me lembro quando a gente estava buscando o vestido da minha filha, tinha que ser um vestido lindo, branco, assim, assado, buscando o cabelo, maquiagem, os docinhos, a comida que ia ser servida, o local. Foi até ali, deixa eu dar essas dicas para vocês. O local foi ali, na casa da minha querida Janaína. É uma casa que fica no final da Gamboa. Gente, pensa num espaço lindo para festa. Lindo, de frente pro canal. Se você quiser saber mais disso, entra nos stories do Essas Mulheres Maravilhosas, que eu vou colocar lá para vocês o link desse lugar lindo para casamento, onde minha filha casou. E a gente, voltando para o que eu estava falando, a gente vai se preparando para o casamento até a hora, o grande momento, né? E aí, amados, noivo chega e encontra a noiva ataviada. Deus está nos dando um tempo para que a gente possa nos ataviar, porque nós somos a noiva de Cristo, nós somos a igreja. Então as nossas vestes precisam estar brancas. A nossa tiara precisa estar brilhante. Amadas, o Senhor Jesus não vai buscar uma igreja suja, misturada com as coisas do mundo. Jesus não vai buscar isso. Ele tem uma oração que ele fala, Deus, Jesus falando, né? Eu não te peço que tires do mundo, mas que os livre do mal. Ele mesmo orou para que a gente fosse livre do mal, porque ele sabe que o mal corrompe, ele sabe que o mal mancha as vestes. Então, tudo que você for fazer, tudo que eu for fazer, a gente precisa ver se está em concordância com a palavra de Deus. E ele ainda deixou o Espírito Santo Consolador. O Espírito Santo é que nos dá a direção, é que nos ajuda a entender quando podemos ir, como do não podemos ir. São muitas decisões para que a gente tome todos os dias. E essas decisões que nós tomamos hoje, maravilhosa, hoje, as decisões de hoje, elas vão influenciar diretamente no nosso futuro. E a gente, maravilhosa, não tem só a gente, não, de responsabilidade, não. Nós somos mulheres. E Deus nos deu filhos, pais, amigos, maridos. Deus nos deu a sabedoria de conduzir uma casa. Ao homem ele deu a força, à mulher ele deu a sabedoria. E muitas vezes a mulher quer disputar com o homem na força. Não é na força do teu braço, varoa. É na sua comunhão com o Pai. É no dobrar dos seus joelhos. É no momento de estar com Ele, a sós, conversando. Essa que é a diferença. Dia desse, meu esposo falou uma coisa tão bacana para mim, eu vou compartilhar, dividir com vocês. A gente estava conversando, e vocês sabem, eu tenho vivido um tempo de tratamento pesado, muitas vezes, passado muitos dias dentro de casa, muitos dias deitada, né? Muitos dias mesmo. E isso vai dando uma certa agonia, porque, como eu falei ainda agora, todas as decisões que nós tomamos refletem diretamente no meu futuro, no nosso futuro. E eu, quando era mais jovem, não pensava muito nisso, não. Então, assim, eu comia doce, eu não comia um doce, dois doces, eu comia o que eu quisesse comer. Eu bebia o que eu quisesse beber, eu não fazia distinção de legumes, de salada, de carne magra, de zero açúcar, não fazia distinção de nada. E quanto à partida, eu não gostava de academia, eu não gostava de caminhada. Andei um tempo tentando correr, confesso que na minha mocidade até gostei, mas não houve continuidade. E aí eu não cuidei bem do templo e da morada do Espírito Santo. Eu não cuidei bem. E hoje, sempre que eu vou falar sobre prevenção, é o ano inteiro, e a gente está em outubro, onde nós vamos falar muito sobre isso, as coisas que eu mais falo é isso: cuide do templo, da morada do Espírito Santo de Deus. É essa casa terrena que vai levar você para viver 70, 80, 90 anos nessa terra. Cuide desse corpo. Mas aí ele falou para mim assim, eu achei muito, achei muito de Deus. Ele falou assim, você não pode ter tomado decisões erradas, mas você cuidou muito da sua vida espiritual. E a gente está junto há 40 anos, nós nos conhecemos, eu tinha 14 anos, bom, estou com 56, mais de 40. São 42 anos e ele falou para mim, você cuidou muito da sua vida espiritual. Eu falei para ele, cuidei, né, Silvia? Ele falou, cuidou. Cuidou da sua vida espiritual. E é isso. Eu digo para vocês, eu cheguei até aqui, estou vencendo um dia de cada vez, porque eu cuidei da vida espiritual. Eu busquei andar com ele lado a lado. E mesmo buscando incessantemente estar com ele lado a lado, eu tive muitos e muitos dias que eu não fiz o que eu tinha que fazer. E quando eu paro para pensar nas coisas que eu fiz errado, Eu me lembro que o meu advogado, Jesus Cristo, me defendeu naquela causa. E o sangue dele me perdoou todos os pecados. Todos os pecados. Só, amados, que a consequência, ela fica. O sofrimento será amenizado, ele vai nos carregar no colo, mas a consequência, ela fica. Então, escolha hoje tomar as decisões certas para o teu corpo, para a tua vida espiritual, para o teu corpo e para a tua família. Cuide do templo e da morada do Espírito Santo. A gente está no Outubro Rosa e nós vamos falar muito sobre isso, sobre cuidar do templo e da morada do Espírito Santo, porque prevenção é o ano inteiro. E para a gente começar falando sobre mais sobre prevenção, vá ao posto de saúde perto da sua casa. Tem um posto de saúde perto da sua casa, que é o posto que referenda você. Vá lá, marque uma consulta com o clínico. Se tiver ginecologista, marque com o ginecologista, marque uma consulta e faça um check-up. Aproveite esse mês de outubro para você fazer mamografia, ultrassonografia, Papa Nicolau, exame de sangue. Se cuide. Cuide do templo e da morada do Espírito Santo. Deus precisa que esse corpo esteja saudável para poder levar a palavra dele aos quatro cantos da terra. Para subir e descer monte. Para conseguir orar pelas madrugadas. Para se levantar da cama e falar com a sua vizinha do amor de Jesus. Você precisa estar saudável para isso. Então faz a sua parte. Cuide do templo e da morada do Espírito Santo. Quando eu converso com você nessa manhã, eu penso também, eu preciso cuidar mais. Preciso cuidar mais. A gente precisa permitir que o Senhor faça em nós aquilo que Ele já planejou desde antes de sermos gerados no ventre de nossa mãe. Então, a minha dica hoje, primeira dica que eu te dou hoje é isso. Cuide do templo e da morada do Espírito Santo. Ele habita dentro de você e Ele quer que você viva muitos e muitos e muitos anos com saúde. Bom dia, queridos, eu também quero nesse momento dar uns recadinhos, né? 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Beijo, minha linda, beijo, bom dia, bom dia. 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São tantas dicas. 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E falando de casamento, que foi quando a gente começou, que eu falei da casa da minha querida Janaína, tem coisa boa chegando por aí, tem parceria chegando por aí, tá bom? Na próxima semana vou providenciar uma fala da Edna, que faz as decorações, fez a decoração da minha filha, tava a coisa mais linda. Vou botar tudo lá no Instagram. E da Janaína, tá bom? Eu vou falar com vocês na próxima semana. Agora eu quero que vocês escutem um recadinho da minha querida Jane Mary, que é a nossa coordenadora, né? Por enquanto, a gente tá fazendo umas mudanças ali do projeto Um Dia de Cada Vez.
8: Bom dia! Aqui quem fala é a pastora Jane Mary, que coordena junto com uma linda equipe o projeto Um Dia de Cada Vez. Meu abraço neste dia vai para todas as pacientes oncológicas e seus familiares. Nosso projeto tem como objetivo acolher vocês que receberam um diagnóstico de câncer e não sabem como caminhar nesse novo estilo de vida, te dar uma direção, te acolher, te abraçar, caminhar milhas com você e te dizer: você não está sozinho e vamos viver esse processo juntos, porque cremos que certamente a bondade e a misericórdia de Deus te seguirá por todos os dias da sua vida. Vem participar conosco toda quarta-feira, às 16 horas, na Igreja Metodista Central de Cabo Frio. E viver o novo de Deus, um dia de cada vez. Um abraço.
7: Isso. O projeto Um Dia de Cada Vez está te esperando ali, tá bom? Agora nós vamos ouvir uma palavra muito especial da minha querida pastora Débora, também ali da Igreja Metodista. Vamos lá, pastora, vai ser bom te ouvir.
9: Graça e paz, aqui é a pastora Débora Loureiro. Quero compartilhar uma palavra de Deus para abençoar a sua vida. Palavra do Senhor, no livro de Mateus, no capítulo 6, versículo 33, nos diz assim: buscai, pois, em primeiro lugar o seu reino e a sua justiça, e todas estas coisas vos serão acrescentadas. Há um segredo poderoso neste versículo. A palavra do Senhor nos ensina a buscar o Senhor e as bênçãos serão consequência. É comum as pessoas buscarem mais a Deus quando elas estão aflitas, precisando de algo. E a nossa ansiedade pelas soluções dos problemas fazem com que a gente faça assim, listas, né? Repetidas ao Senhor. E muitas vezes nós falamos dos nossos problemas ao Senhor e já queremos a solução do nosso jeito. Como se o nosso Deus fosse um fast food espiritual, não é verdade? Fazemos aquelas listas e achamos que devemos apresentar ao Senhor e precisamos de uma resposta imediata. Mas não é assim que funciona. Não é assim que o Senhor nos ensina. Na verdade, a ordem que Deus programou para nós é um relacionamento com Ele. É assim que Ele nos ensina. Você realmente acha que Deus, que é onisciente, Ele não conhece todas as tuas necessidades? Claro que conhece, porque Ele nos enxerga de forma completa e íntima. Ele sabe até de coisas que nós precisamos e que nem imaginamos. Por isso, Ele nos manda, em primeiro lugar, buscar aquilo que tem relação com Ele mesmo, ou seja, buscar o seu reino e a sua justiça. Agora, por que Ele nos manda fazer isso? Aí tem um segredo poderoso. Porque se estivermos fortalecidos espiritualmente, com os nossos olhos voltados para o que é importante para Deus, o nosso coração estará em paz e confiante de que o nosso Pai vai estar cuidando de nós. Ou seja, nós cuidamos daquilo que Deus valoriza, logo, Deus cuida daquilo que é importante para nós. Eu tive uma experiência dessa quando meu filho esteve com câncer e foi algo muito precioso quando o Senhor falou isso ao meu coração. Cuide das minhas coisas, eu estarei cuidando das suas coisas. O Senhor me ensinando quando eu estava no vale do câncer com meu filho que eu não deveria largar o ministério para poder cuidar do meu filho, mas que eu deveria confiar nele. Cuidando das coisas do Senhor, cuidando do reino do Senhor, e o Senhor estaria cuidando de mim, cuidando da minha família, cuidando do meu filho. E isso foi algo poderoso, porque a partir daí eu comecei realmente a focar no reino, a cuidar das coisas do Senhor, fazendo aquilo que o Senhor havia colocado no meu coração. E este relacionamento com Deus foi me fortalecendo para eu enfrentar o vale do câncer. E isso foi algo muito poderoso, porque enquanto eu cuidava das coisas de Deus, Deus cuidava do meu filho. E Deus curou o meu filho. E tenho a convicção de que foi exatamente por isso, por eu confiar no Senhor, de uma tal maneira que não abri mão do chamado, não abri mão do ministério. Eu decidi confiar no Senhor e cuidar das coisas do Senhor. E assim o Senhor te diz neste dia: olhe para o Senhor, busque o Senhor, priorize as coisas do Senhor, porque enquanto você estiver cuidando do reino de Deus, das coisas do Senhor, o Senhor certamente estará cuidando das suas coisas também, da sua vida, da sua família. Você pode até listar os seus problemas para Deus, mas antes de mais nada, priorize buscar o seu reino e a sua justiça. As demais coisas serão acrescentadas à sua vida de uma forma totalmente natural. É uma consequência. Creia nisso. Que Deus te abençoe.
7: E nós ficamos por aqui. Foi muito bom estar com você. Vamos ouvir um louvor bem gostoso depois de uma palavra tão abençoadora como essa. Vamos ouvir um louvor bem gostoso. E pastor Neemias, o Senhor segue daí. Obrigada por tudo, meu amigo. Bom dia!

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Na década de 80 do século passado, eu trabalhei num banco e conheci uma pessoa extraordinária. Eu prestava serviço pelo banco, né, num posto, numa fábrica de cimento, e conheci lá um homem extraordinário. Ele era chefe de um setor. E depois eu saí, fui para o seminário. Quando eu estava no seminário, eu soube que este homem estava muito doente. E ao tomar pé da situação, me disseram que ele enfrentou uma enfermidade e estava, na verdade, assim, num quadro crítico, sem nenhuma perspectiva humana de uma vida prolongada. Eu fiquei muito triste e fui visitá-lo. Eu era um jovem, ele um senhor. Eu tenho a impressão que tinha lá seus 70 anos, não era tão idoso, também não era novinho. E ele era um homem forte, saudável, alto, não era gordo, ele era forte, saudável, um homem humano, tremendo, um cristão maravilhoso, diácono batista. E ele então, enfermo, eu fiquei muito triste, fui lá visitá-lo, porque ficamos amigos naquele período, sobretudo do trabalho. E eu fui com muito jeito, cheio de dedos, evitando, assim, de qualquer maneira, transmitir aquela realidade que ele estava enfrentando. Não sabia, como que ele estava vivenciando a realidade. E conversamos, sei lá, uma hora mais ou menos ali, ele muito atencioso, deitado na cama, lá com os aparelhos lá e tal, alguns equipamentos. E lá no final, quando eu já estava começando a sair, eu todo precavido, ele me disse assim: irmão Neemias, olha, a minha situação é muito difícil. Eu tenho pouco tempo de vida, se Deus não quiser me curar. Eu chamei o médico e conversei com ele, e falei para ele e pedi que ele não me escondesse nada. E ele então me disse do meu quadro: eu sei o que eu estou enfrentando, e se Deus não me curar, eu vou partir em pouco tempo. Ai, que coisa! Aí ele me disse assim: mas eu estou em paz, eu estou tranquilo. E o verso que tem me acompanhado e tem trazido muita alegria no meu coração é o Salmo 27:14. E olha, ele leu para mim. Eu marquei na minha Bíblia: nunca mais me esqueci deste Salmo. Nunca mais me esqueci deste verso. Diz assim na versão da Almeida Revista e Atualizada: e espera pelo Senhor, tem bom ânimo e fortaleça o teu coração. Espera, pois, pelo Senhor. Olha que conforto. Eu saí dali confortado. Eu saí dali animado. Eu saí dali feliz. Eu saí dali confiante. Que coisa, que experiência linda. Eu era um jovem, ele um idoso, e ele podendo transmitir essa palavra cheia de vigor, cheia de ânimo. Deus é capaz de guardar você na hora do maior temporal, que é a morte. Deus nos guarda, Deus nos protege. E é muito interessante que este salmo tem uma mensagem muito rica, muito rica. É um salmo que nos ajuda a entendermos e sabermos que Deus nos dá recursos para vencermos o medo, o medo, o pavor, a situação aflitiva. E ele é capaz de fazer isso porque ele se apresenta como presente na nossa vida. Presente como um mimo mesmo, e presente porque está ao lado de nós. Esse Salmo 27 fala da presença de Deus, e nessa abordagem de todo o Salmo, que tem 14 versos, é bem curto, eu sugiro que você leia. Ele começa assim: o Senhor é a minha luz e a minha salvação, a quem temerei? Esse salmo, dentro dessa garantia da presença de Deus, nos apresenta uma realidade de confiança, de clamor e de esperança.
Confiança é que Deus guarda a sua vida, que Deus protege. O clamor é que os céus estão abertos para você levantar a sua voz, né, erguer o seu brado de socorro e dizer para Deus: me ajuda. E a esperança de que Deus está no comando, Deus está no controle e Ele vai guardar a sua vida independentemente de qualquer coisa. Então, meu irmão, não tenha medo, não tenha dúvida, não tenha aí qualquer desânimo,

0: e você não sabe o que vai fazer, olha, Deus vai guardar você. Confie nele, descanse nele, independentemente do que venha acontecer, ele vai guardar você e você vai poder descansar nos braços dele. Vamos fazer uma oração? Você quer entregar sua vida a Jesus agora? Você quer voltar para o Evangelho agora? Você quer convidar sua família e dizer assim, vamos abraçar a fé em Cristo, em Deus, não é? Eu queremos abraçar a fé em Cristo. Eu não estou dizendo aqui de religião, estou falando de Jesus, do Salvador, do Pai Eterno, aquele que dá garantia. Você vai para uma cirurgia, você está recebendo um diagnóstico, você perdeu o emprego, você tem um filho que está com problema, você está enfrentando uma luta, você está com uma dificuldade, entrega para Deus, espera no Senhor, anima-te, não é? Não é? Tenha ânimo, fortalece o teu coração, fortaleça o teu coração e Deus vai guardar você. Eu vou orar para você.
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4: Bom dia, bom dia, bom dia para todo mundo que tá aí ligado no Prolagos da Gente.
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4: E a gente começa o PDG com uma ótima notícia para a região dos lagos. Saiu esta semana o resultado internacional do programa Bandeira Azul para a temporada 2026-2027 e aumentou o número de praias reconhecidas nos municípios atendidos pela Prolagos.
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4: Conta pra gente, Débora.
5: Aumentou sim, Carol. Agora são 12 praias nos 5 municípios atendidos pela Prolagos. Uma a mais que na temporada anterior. Duas dessas não estavam entre as certificadas na última edição e aparecem na nova lista. A Praia das Caravelas, em Armação dos Búzios, e a Praia do Pontal, no trecho da Vila Industrial, em Arraial do Cabo.
4: Muito bom, Débora.
5: Esse reconhecimento tem uma relação importante com o saneamento. A qualidade da água é um dos critérios avaliados pelo programa Bandeira Azul, junto com a gestão e educação ambiental, segurança, serviços e infraestrutura.
4: E esse resultado também reforça a importância dos investimentos contínuos com o saneamento, né, Débora?
5: Com certeza!
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5: A Prolagos vem ampliando a infraestrutura de esgotamento sanitário e realizando investimentos que contribuem para a proteção das praias e da Lagoa de Araruama. E quem quiser conferir a lista completa das 12 praias reconhecidas, encontra a notícia no site da Prolagos.
4: Obrigada, Débora.
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4: E agora, um aviso importante para quem precisa de atendimento presencial da Prolagos nos próximos dias.
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4: Por causa do feriado nacional de 12 de outubro, vai ter mudança no funcionamento das lojas. Como fica, Carolina?
7: Carol, quem precisar conversar presencialmente com a equipe tem até esta sexta-feira para procurar uma das lojas de atendimento da Prolagos. As unidades funcionam das 9 da manhã às 5 da tarde. Depois, o atendimento presencial retorna normalmente na terça-feira, dia 13, após o feriado nacional de 12 de outubro, dedicado a Nossa Senhora Aparecida, padroeira do Brasil.
4: Mas quem precisar de atendimento nesse período continua tendo outras opções, né?
7: Continua sim. Os clientes podem utilizar o aplicativo Águas App ou entrar em contato pelo 0800 7020 195. Teleatendimento da Prolagos funciona 24 horas por dia, 7 dias por semana.
4: Então fica o lembrete. Atendimento presencial da Prolagos até sexta-feira. As lojas retornam na terça, dia 13.
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4: É isso. O PDG de hoje fica por aqui. Até o próximo programa.
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0: dia, meu amigo. Bom dia, minha amiga. Bom dia, minha gente querida. Vamos lá, começando 8 horas e 18 minutos. Alô, alô, tamo. É. Deixa eu ver, me confundir, que dia que é hoje mesmo, hein?
1: Hoje é sexta-feira.
0: Ah, se lembrei, se lembrei. Meu amigo, sexta-feira, rapaz, já dia 7 de outubro. Opa, que 7 de outubro, rapaz. Já tamo aí, um dia além, né? Não, meu filho, bom dia. Pode contar, segunda 5, perereu. Rapaz, muito rápido, pelo amor de Deus, cara. Eita, a gente não tá mais nem vendo o tempo passar, não é verdade? Hoje já estamos aí no dia 9, meu irmão, 9. Vamos lá, até as 11 horas e 15 minutos, a gente vai estar por aqui, vamos estar juntinho com você, meu querido amigo. Você que tá juntinho conosco, tá aqui, olha, tô vendo, é o Rafa Martins que já tá ali, cara, é isso, Luciano? Luciano, é isso? Não, cara, tá no ar, tá vendo, nem tá prestando atenção, pô, é mole. Pô, pra falar sério, cara, no começo do programa já tá sendo desse jeito? Eu, hein? Aqui, tô falando do Rafa, que tá aí do teu lado, e você, pô, já é sexta-feira, que coisa...
1: Hoje é sexta-feira.
0: Eu já sei, rapaz. É sexta-feira, meu amigo. Espero que você tenha seu dinheirinho no bolso para fazer aí a sua viagem, né? Para participar aí da festa. Isso, olha lá, partindo aí, chegando o dinheirinho aí no cofre. E é isso, pessoal. Semanão, é finalzão de semana chegando. A gente já tá aí vendo impactada aí a região já. Muita gente, né? Chegou já ontem à noite. Galera de Minas, né? Tome-lhe saco cheio. E a gente tá recebendo a galera aí, a praia. Daqui a pouquinho, a nossa equipe, nossos repórteres estarão trazendo aí a movimentação nesta manhã. A chegada aí, a galera nas estradas, hein? É isso aí, vai pra estrada, já sabe, toda aquela recomendação, não é não? É, você dirige por todos que estão na estrada, então se liga, meu irmão, boa viagem, boa diversão, bom fim de semana! Muito bem, vamos juntos. Olha, hoje a gente vai estar conversando com o secretário de eventos aqui de Búzios, né? O Alessandro Lacerda. A gente tem o MP Búzios reunindo nomes aí do pop brasileiro, né? Do pop, música popular brasileira, né? Zé Cabaleiro, Biquíni, Adriana Calcanhoto. Abertura hoje ali na Praça da Ferradura. Alô, alô, Búzios, se liga. Cadê? Léo, tem o Portinho Boêmio aí, Léo. Mostra pra gente, porque o cenário todo já está armado, tá bom? Cadê? Vê aí, me dá um ok aí, porque hoje tem Portinho Boêmio. Daqui a pouquinho a gente vai estar falando direto lá da Praça do Guta, aqui na Praia do Forte, aqui ao lado da pista de skate, galera que vem aí de outros municípios, né? Aliás, a gente até estava ouvindo, a gente estava conversando hoje aqui, né, sobre o tamanho do evento, né? O que era uma coisa do bairro, da cidade, mas de pessoas, né? Cidade, né? Agora deixa de ser porque vai para um local maior e vai mais amplo. Aí pode, eu tava ouvindo isso, sabia, pessoal? Que deixa de ter a essência. Eu vou até perguntar isso pro Tielo daqui a pouquinho, né? Sobre esse ponto de vista de um morador aqui de Cabo Frio. Ah, quando era no Portinho, era a gente conhecia fulano, agora vai estar aberto para todo mundo, mas vai estar sempre legal, vai estar bonito, é um evento com músicos nossos, com músicos que a gente canta junto com eles, não é não? Então, eu vou trazer para vocês a chamada aí, né? Galera, hoje, a partir de hoje, aqui na Praia do Forte. Vamos lá? Já pode? Epa, senhor Williams, também eu tô aqui, William Rodrigues, ontem a Guarda Municipal, ontem a Guarda Municipal desfez aí vários acampamentos de pessoas em situação de rua. Então, realmente, a gente vai trazer esses detalhes daqui a pouquinho. Tem também um homem que foi preso, né? O mandado de prisão por conta de estupro a vulnerável. E olha, a gente tem mais uma ciclista morta. Mais uma ciclista foi na estrada. A gente está registrando nesta semana a segunda vítima, cara. Mulher de bicicleta. Doideira, né? Meu Deus do céu. Agora sim, vou te contar. E a gente vai trazer, vai repercutir isso, tá bom? E você, meu irmão, 997-150175 é o que a gente tá te oferecendo. Nosso zap aí, pra você mandar uma tua mensagem, teu vídeo, como é que tá? Tá na estrada aí? Tem uma imagem da estrada? Tem uma informação? Manda pra nós, manda pra gente aí, pessoal que tá pegando a Amaral Peixoto, galera que tá indo pra Via Lagos, galera que tá ouvindo a gente aqui na Via Lagos, seja bem-vindo, fala pra gente como é que tá a estrada, tá bom? A gente vai dar uma conferida aqui na rodoviária, no terminal Alexis Novelino, também movimento de chegada. Vamos lá, vamos ver o portinho aí, vamos ver, olha só, galera, Portinho Boêmio, se liga!
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0: Tá vendo como fala, né? Ficou de maior. Tá atingindo a maioridade aí, a gente tá com esse evento aqui em Cabo Frio. Temos eventos também, Moto Rock aqui em Arraial do Cabo. Que mais? Deixa eu dar meu bom dia pra Patrícia, pra gente aumentar aí, melhorar também esse astral, né não? E a gente vai trazendo, tá com um delay aqui, ô Luciano, essa caixa. Ô, dona Patrícia, e é coisa pra caramba pra gente fazer esse fim de semana, hein? Bom dia!
3: Bom dia, Mauri! Bom dia pra você, ouvinte, telespectador que tá acompanhando a gente. Final de semana tá bastante movimentado. E é final de semana de rock, bebê. A gente vai ter Plebehood, Detonautas, várias bandas pra tá embalando aí o nosso final de semana maravilhoso. E fora pra você que adora bater uma perna nas feiras de artesanato, não vai faltar opção pra você. A gente tem o Quintal das Artes nesta sexta e sábado, pra estar ali, na passagem, isso mesmo, com economia criativa, gastronomia e muito mais. E também já começou a feira aqui da Praça da Cidadania, Mauri, a feira da Praia do Forte. O pessoal já tá ali, vai ficar 9 dias desse final de semana até o feriadão, compartilhando com vocês muita economia criativa, moda circular, claro, aqueles docinhos artesanais que vocês adoram e muito mais. E também vai ter a Uniarte Feira aqui no Portinho Boêmio para vocês poderem curtir bastante. Opção não falta, né, Mori? Que delícia! Para tudo!
0: Eita! Patrícia, e a nossa feira quilombola, hein, cara? Eu tô não vejo a hora pra gente comer aquelas comidas gostosas.
3: Ai, para!
0: Tá vendo? E só eu que falo, só eu acuso você de falar de comida, né?
3: Tá vendo?
0: Tô eu,
3: logo de manhã, Mauri.
0: Pagando a língua, rapaz!
3: Logo cedo, falar de comida, para tudo! A gente fica aqui com água na boca, com vontade de comer as coisas. Que situação!
0: Beleza! Pessoal, a Patrícia tem uma notícia muito, mas muito boa para as mulheres ouvintes do nosso programa. O Centro da Imagem, tá? Colou com a gente nesse Outubro Rosa. E o que é que aconteceu, dona Patrícia? Aliás, o que é que vai estar acontecendo?
3: Então, Amaury, a gente vendo a necessidade de você, mulher, se cuidar e manter a prevenção. O programa do Amaury, em parceria com o Centro da Imagem Diagnósticos, vamos presentear 8 mulheres com 8 mamografias. Então, meninas, acompanhe a nossa programação, que já vamos começar esse sorteio, essa promoção incrível. E hoje a gente vai começar de um modo bem especial. Vamos fazer a ligação do bem. Para você participar é bem fácil. Lembrando que você, mulher, tem que estar com o pedido do exame em mãos. Tem que estar o pedido tudo certinho da mamografia. E durante a nossa programação, a gente não vai avisar assim, Você tem que estar acompanhando a nossa programação ao vivo. Vamos liberar o nosso WhatsApp para você estar fazendo a ligação. Você não vai falar alô. Você não vai falar alô. Você vai falar, eu quero me cuidar. Isso aí. Manda pro nosso WhatsApp, ó, já anota o nosso WhatsApp.
0: Mas isso vai ser hoje?
3: Isso vai ser hoje, vai ser a primeira mamografia que a gente vai sortear, Maurício.
0: Eita, peraí então, caramba, peraí, meu amigo, olha, tantas mulheres precisam, né?
3: Isso, Maurício.
0: Agora tem que ter um pedido, tem que ter...
3: Tem que estar com o pedido em mãos do exame para você poder estar participando. Então já anota o nosso telefone, porque quando a gente liberar o nosso telefone aqui, ó, você vai ligar, mas você não vai dizer alô, você vai falar, eu quero me cuidar. Dizendo isso, você já garante a sua mamografia. Então anota aí, 22-99-715-0175. Vou repetir mais uma vez, 22-99-715-0175 é o nosso telefone que você, mulher, vai estar ligando pra gente pra participar dessa ligação do bem. A primeira ouvinte que ligar e falar, eu quero me cuidar, vai garantir a mamografia. Lembrando que essa parceria é com o Centro da Imagem Diagnósticos e vamos presentear 8 mulheres com esse exame durante esse mês de outubro rosa. Como você sabe, é o mês da prevenção do câncer de mama.
0: Caramba, que legal, que legal. Que
3: isso
0: bom,
3: aí, Amaury. Daqui a pouco a gente já vai estar anunciando para vocês a ligação. O nosso telefone
0: como
3: vai
0: é que eu
3: liberado.
0: Tenho? Toca, eu vou ligar pro 99715-0175. Tenho que. É, quando eu. A gente vai ligar pro número, é isso? Não,
3: não? A gente vai, ó, vai estar com o telefone aqui em mãos. É. E você, mulher, vai ter que ligar pra gente. Mas você não vai falar alô. Não diga alô. Diga eu
0: mostra
3: quero
0: lá,
3: me cuidar.
0: Léo.
3: Isso aí.
0: Mostra aí como é que é, no telefone.
3: É,
0: eu quero me cuidar.
3: Isso, quando a gente anunciar, olha só, estamos liberando o nosso telefone para ligação. Você vai ligar para o 22-99-715-0175. Tem que ser mulher você que vai realizar o exame. E falar, eu quero me cuidar. Não pode falar alô, se falou alô já perdeu. A gente vai para a próxima ligação.
0: Uhum.
3: Tem que falar, eu quero me cuidar. Assim que você falar isso, você vai ser presenteada
0: muito
3: com essa
0: bem.
3: Mamografia.
0: Nossa, então é uma ligaçãozinha só, papou,
3: eita. Isso, vai ser na sorte,
0: poxa,
3: Maurício.
0: Patrícia.
3: Mas a Maury, são 8 mamografias durante o nosso mês aí de outubro.
0: Tá.
3: Então, vão ser várias interatividades
0: maneiras
3: que a gente vai estar fazendo.
0: Da gente...
3: Isso aí.
0: Legal.
3: Então, meninas, boa sorte. Vamos nos cuidar.
0: Vamos nos cuidar.
3: Quero me cuidar.
0: Quero me cuidar.
3: Pra ligação, você tem que falar, eu quero me cuidar. Falou isso, ganhou a mamografia aí oferecida pelo Centro da Imagem Diagnósticos nesse mês tão especial. Então,
0: isso,
3: meninas...
0: Isso quando a gente falar, liga, não é isso?
3: Isso, é.
0: Se liga aí, fica acompanhando o programa, tá?
3: Isso aí. A Maury, olha só, daqui a pouco tô de volta trazendo mais novidades para vocês. E, claro, a agenda cultural. Então, continua sintonizado com a gente. E, ó, já estamos ao vivo pelo YouTube, o programa A Maury Oficial. Aproveita, vai lá, se inscreve e ativa o sininho, pessoal. Manda suas mensagens, interage com a gente. E daqui a pouco tem giro de bom dia.
0: Beleza. Ó, tô ouvindo, ligou o som. Eita, deixa eu tirar esse som daqui. Ó, o delay, tá vendo aí, ó?
3: É.
0: El deletio. Aqui, vamos embora. Patrícia, já tem, ó. Tô vendo o Bruno de Arraial do Cabo. Vamos passar o feriado trabalhando, meu filho. Ele tá perguntando onde a gente vai passar o feriado.
3: Eu tô vendo aqui, mas eu achei interessante que ele falou. Vai ter o que domingo? Leia-se, o que, que vai ter domingo?
0: O que, que vai ter domingo?
3: Aliás, Maurício, devia estar muito feliz hoje, Maurício. Tô estranhando.
0: Vai ter, mas eu tô felicíssimo todos os dias. Eu tô acostumado o Fluminense ganhar. Ontem ganhou de 4-0. Maravilha, eu tô feliz sempre.
3: Humildade.
0: Meu Fluminense é sempre uma felicidade.
3: Você é muito humilde, amor. Eu admiro você,
0: não,
3: sua humildade.
0: Quando a gente não recorre ao João de Deus, né, o nosso Papa. A benção, João.
3: Mas já que
0: de
3: você
0: Deus.
3: Tá tão feliz, já que você tá tão feliz, você podia ouvir o Bruno de Arraial do Cabo, domingão, fazer o quê? Levar a gente pra onde, seu Léo? Pro restaurante da Ponte.
0: Isso.
3: Olha
0: ué,
3: só.
0: Levar eu levo, não tem nenhum problema. Eu levo e deixo vocês lá. Qual é o problema? Eu levo, sem nenhum problema.
3: Ah, aproveita e deixa aquele black
0: deixo
3: platino
0: vocês
3: cartão
0: lá
3: com a gente,
0: bom,
3: Maury. Patrocina o almoço pra gente.
0: Ai, ai, ai, ai, ai. Ó, o Maurício Vicente tá lá, tá reclamando lá que não tem iluminação ainda. Lá na... Onde é que é? Na estrada lá de terra, né? Lá, eita!
3: Isso. Ó, pessoal, lembrando, tem mensagem, denúncia, reclamação, manda pro WhatsApp da redação. Anota aí, 2299-715-0175. Manda sua mensagem, vem interagir com a gente. Vamos dar um giro de bom dia rapidinho aqui, ó, com a galera, ó. Rosa Marlene juntinho com a gente, o Carlos Oliveira, Maria das Neves, ó. E também tem o Jorge Murilo, sextou, aquele sextou gostoso com a gente. A Cláudia de Araruama, Renata, com a gente aqui, ó. E o Wagner Luiz, bom dia! Ó, galera, vamos aproveitar sexta-feira, é muita coisa boa. E agora eu vou jogar aqui, ó, a fala pro meu amigo. Como é que fala, Maurício?
0: Como é jogar a fala?
3: Vou jogar a fala. Joga pro meu fala. Colega.
0: Pá!
3: Vai, Gideão!
0: Pega outro microfone.
3: Ah, perdão, Gideão, toma aqui a voz.
0: Vai, Gideão, já vai.
4: Bom dia, Mauri.
0: O que eu vou falar? Você não vai falar também, não?
4: Eu fiquei esperando o Luciano também, né? O Luciano sempre com a vinheta dele aí.
0: Não, agora era só a vinheta, agora é música.
4: E eu fico impressionado a criatividade do Luciano. É o DJ Luciano, né? Um dos melhores DJs gênio, aí da região. Né? Um gênio da mesa aí.
0: Bora, gênio da mesa. Aí, ó, o gênio da mesa, ó. Mostra, Léo, mostra a imagem pra ver. Lá vai, ó.
5: Eu não sou.
0: Isso é pro Gideão?
5: Eu não sou.
4: Ele que ele tá dizendo.
0: Não, é.
5: É o Amauri.
0: Não, eu não tô.
4: Eu tô fora
0: falar.
4: Também.
0: Bom dia, Gideão. Vamos lá, tem bastante informação aí, rapaz. Polícia trabalhou, né? Homem preso aí, mandado por estupro a vulnerável, cara.
4: Isso, Amauri. Isso. Mais um caso de estupro de vulnerável vindo aqui de Araruama. Um homem identificado aí como Luiz Braga Marinho foi preso aí na quarta-feira, Amauri, ali no bairro Rio do Limão, em Araruama, e a captura foi realizada ali por agentes da 118DP após um trabalho ali de investigação e localização contra o detido. Havia esse mandato de prisão definitivo que foi emitido ali pela Justiça de Araruama pelo crime de violação aí de vulnerável. Olha só o vídeo dele aí, ó, os policiais retirando
0: 118,
4: do carro,
0: né?
4: Para 118 ali de Araruama. Olha, a Mauri, cara. Com a condenação já trânsito em julgado e não cabe mais recurso, ele terá aí de cumprir a pena restante aí de 14 anos, 10 meses e 15 dias em regime fechado. Foi encaminhado para 118, como nós estamos vendo. E depois daqueles trâmites legais aí, permanece preso e à disposição da justiça. A Mauri, olha só, mais um caso de estupro de vulnerável na nossa região. Ontem nós trouxemos também essa informação que veio ali de Maricá, de um pastor. E agora aí mais um caso, né, Mauri? E olha só, Mauri, temos também aqui em Cabo Frio um homem que era procurado por tráfico de drogas aí e foi detido com o apoio aí do reconhecimento facial. Esse homem de 28 anos,
0: 28 anos,
4: identificado aí como
0: desgramado. Agora vai estar, tomara que pague, né, pelo crime cometido aí. Bom, Gedeão, vamos lá, conta aí como é que a polícia trabalhou muito essas últimas 24 horas.
4: Então, Amorim, tivemos uma prisão aqui em Cabo Frio também aí de um homem identificado como Cássio Wagner Soares da Fonseca, preso aí depois de uma denúncia anônima pelos agentes aqui do 25º Batalhão, que se deslocaram aí para checar a informação e também abordaram aí esse suspeito. Então, quando consultaram aquele sistema de reconhecimento facial da Polícia Militar, os agentes obtiveram aí uma compatibilidade, olha a foto dele aí, ó, de 90% com os dados aí do procurado, confirmando a existência de uma ordem de prisão pendente aí pelo crime de tráfico de drogas. Esse homem foi levado ali para ser validada essas informações e após a consulta aí no portal de segurança do estado do Rio de Janeiro, o mandato de prisão foi confirmado, ele ficou sob custódia aqui na 127 de Búzios e em seguida foi transferido aí para o sistema prisional, onde permanece à disposição da justiça. Amaury, agora só trazendo uma última informação aqui de momento. Acabou de acontecer um acidente aqui em Búzios. Nós estamos apurando, envolvendo um carro e uma moto. O trânsito está parcialmente parado ali na José Bento Ribeiro Dantas. Estamos apurando aí para ver se houve feridos e qualquer nova informação também sobre esse caso, desse acidente, a motivação.
0: Mais um acidente envolvendo moto.
4: Mais um acidente envolvendo moto nessa manhã, trânsito parado em Búzios. Estou averiguando aqui, Amaury. Daqui a pouco, com todas as informações, eu trago aqui para vocês, tá bom, meu amigo?
0: Beleza.
4: Gideão Souza para o programa Amaury Valério. Notícia o tempo todo.
0: Muito bem, agora são 8 horas e 38 minutos. Obrigado pela tua companhia, meu querido irmão. Nosso zap 997150175, viu? Estamos à sua disposição. Manda ver qual é a imagem aí desse fim de semana. Valeu. Bem, olha só, Ruas é o governador eleito do estado do Rio de Janeiro. É, rapaz, ontem já foi recebido aí como, né, governador, mas a oficialização deve acontecer amanhã. Não oficialização, né, depois da recontagem dos votos, né, o que vai deixar o Ruas com 50,08%, né, a fração mínima aí, acima dos 50%, o que o torna um governador eleito, né? E tá aí, mais um governador do PL neste Brasil que a gente tá vendo aí nascendo com essa força, né? Do Bolsonaro, a direita, a extrema, o centrão, eita! Vamos lá, dia 25 é o dia da gente escolher o novo presidente do Brasil. Eba, vamos aí, confirmando, olha, 8h39, meu amigo, deixa eu te trazer, olha, eu tô aqui, rapaz, não é brincadeira não, a gente tem o Borogodó que começa a fazer uma promoção nesse mês de outubro, hein, Luciano DJ, você, meu amigo, atenção, nordestinos, neste mês do nordestino, né, você viu que ontem o André Roque, o homem ali do restaurante Borogodó, Godó e o Baião de Dois, né? 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
6: 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Aqui
0: é sujeito. Tá vendo, bichinho? Eita, imagina, siri, goela, cara. Você sabe o que é ser? O William sabe. Você sabe, o Patrício sabe, né? Claro, siriguela, né? É coisa muito boa, né, não, William Rodrigues? Fala sério, cara.
7: Tem um pé de siriguela perto da minha casa, na esquina. É na rua ainda. O povo fica louco, rapaz. Meu Deus do céu.
0: É na esquina, quando tem época da siriguela mesmo, dá briga, não dá, não?
7: Então.
0: Tá doido, cara. Eu tenho um pé de siriguela lá aqui na casa aqui da minha amiga, da minha irmã, Maria Nazaré, né, Naná, caramba, mas ó, a gente encosta num dos galhos, aí só fica tchum, tchum. Quando você sai dali, meu irmão, e aquele é pesado, hein, siriguela, além de delicioso, é alimento mesmo, né? Aqui, vamos trabalhar, o William Rodrigues, muito bom dia, não, lá vem trabalhar, pô. Eu falo trabalhar, o cara vem de brincadeira, pô.
7: Amaury, posso falar uma coisa?
0: Já pode que... falar o que você se é em relação a ele, pode falar o que você quiser.
7: Tá vindo aí a semana do saco cheio, eu posso ficar de saco cheio do Luciano? Você deixa?
0: Não, mas aí você vai fazer falta aqui no programa, cara. Nós não meu estamos Deus de Deus. Saco cheio com você. Oh, ele vai, de deixa Deus. Ele ir lá.
8: Cabe eu mais vi uma barata na careca do vovô.
7: Isso é bullying. PROCON, vou te processar no PROCON.
0: Eu espero que você vai... só processe ele. Só ele. O programa não, não tem nada a ver com isso.
7: O programa não, deixa ele
0: nada
7: comigo.
0: Nada a ver. Nesse, vamos lá, William Rodrigues.
7: Vamos lá.
0: Rapaz, a Guarda Municipal andou desmontando aí vários acampamentos de pessoas em situação de rua aqui em Cabo Frio, né, William?
7: Exatamente, Amaury. Bom dia para você, para os nossos
0: muito
7: ouvintes, telespectadores, internautas, para todos que estão acompanhando aqui pela Rádio Onda. Então, Amaury, a Guarda Municipal fez essa operação ontem de manhã aqui no município de Cabo Frio e acabou desmantelando, digamos assim, como é que eu poderia falar? Desativando, né? Desmontando aí 6 acampamentos irregulares aqui no município. Né? Em áreas de dunas e restinga, na Praia do Forte, Praia das Dunas, enfim, essa ação teve como objetivo, Amaury, retirar estruturas aí instaladas irregularmente e coibir práticas ilícitas, né, e contribuir para a preservação ambiental. Ao todo, 6 acampamentos, como dissemos, foram desfeitos, né, e não havia pessoas ali no local no momento das operações, da operação, né? E as equipes do Grupamento Operacional de Praia, o GOP, encontraram grande quantidade de materiais abandonados, como colchões, cobertas, roupas, calçados, isqueiros, olha só, isqueiro, que perigo, né? E também outros objetos. A Concercaf participou ali da operação como apoio e realizou, então, a retirada das estruturas e dos materiais encontrados ali na área. Essa operação contou com o uso de drone, que sobrevoou ali a região para auxiliar na localização dos acampamentos, e pessoas que transitavam ali pela região das dunas também foram abordadas para verificação documental e averiguação, né? Averiguação de possíveis ilícitos. A ocupação irregular, descarte de material em áreas de dunas e restinga podem causar impactos aí à vegetação e ao ambiente natural.
0: Ô, William, eu não estou vendo, estou vendo só material. Eles chegaram a prender alguém?
7: Não,
0: não, né?
7: Exatamente isso. Não, não havia ninguém ali, né, no
0: nos
7: momento.
0: Nos acampamentos.
7: Mas o material foi todo recolhido, o pessoal da Concercaf levou, né?
0: Que material que foi recolhido?
7: Colchonetes, roupas, lençóis, tem mais aqui, deixa eu só localizar aqui, olha, cobertas, roupas, calçados, até isqueiros, Amaury, isqueiros, né? Risco aí até de um acidente com fogo ali na região de mata, ali na restinga. Enfim, foram esses materiais, colchões, inclusive, esses materiais foram apreendidos ali pela Guarda Municipal nessa operação, que continua, tá? O pessoal da Guarda Municipal já avisou aí que vai continuar realizando essas operações, né, para acabar, né, para desfazer esses acampamentos irregulares. Amaury, por falar na Guarda Municipal, o pessoal também está se preparando aí, né, pro feriadão. Vamos prestar atenção, né? Daqui a pouquinho a gente vai ter mais informações aí com o Amaral.
0: Feriado da nossa padroeira.
7: Exatamente, feriado da padroeira.
0: Esse é o pessoal da Guarda?
7: É o pessoal da Guarda. Aliás, esse pessoal aí também estava na operação de ontem, né? Na operação de ontem.
0: Esse é o grupo que fez a operação.
7: Isso, que.
0: Desmonte.
7: Retirou, mas esse pessoal também, junto com outras equipes da Guarda Municipal, vão estar envolvidas aí, Amaury, com o trânsito, né? O trânsito da cidade. Uma operação especial vai ser montada aí. Está sendo montada a partir de hoje, né? A partir dessa manhã. O Amaral deve falar com você daqui a pouco, que é o comandante da Guarda Municipal, e vai trazer mais detalhes. Mas as equipes de mobilidade urbana vão atuar no ordenamento das vias e na fiscalização do transporte irregular, além de acompanhar a circulação de veículos durante os dias de maior movimento. A expectativa é de um fluxo de veículos de turismo grande, né, entre os dias 9 e 18 de outubro, por causa da Semana do Saco Cheio. O movimento deve ser mais intenso no sábado, dia 10, amanhã, e no domingo, dia 11, quando as equipes de trânsito estarão mobilizadas para orientar os motoristas e acompanhar também os deslocamentos e fazer intervenções de acordo com a necessidade. É a semana do saco cheio, né? Que está marcada aí. Tá, o pessoal está se preparando aí, porque é a chegada de muitos turistas, principalmente aí de Minas Gerais, que aproveitam o feriado prolongado, né? E emendam aí com o dia do professor, né? O dia de Nossa Senhora Aparecida com o dia do professor. E a previsão é de um aumento significativo na circulação de pessoas. E a operação busca, então, a operação da Guarda Municipal, Amaury, relacionada ao trânsito, busca reforçar também a segurança e organizar os principais pontos de concentração do município de Cabo Frio. Equipes da mobilidade urbana também vão atuar no ordenamento das vias, na fiscalização do transporte irregular, além de acompanhar a circulação de veículos durante os dias de maior movimento. Amaury Valério, então a semana do saco cheio, chegando aí, o pessoal de Minas vem para cá, emenda os feriados, e vai ser algo bastante bacana, né? Bem legal, porque a cidade vai ficar cheia, muita gente aí.
0: Você gosta da cidade cheia?
7: Muita coisa, é muito bom, né? Uhum. A economia está circulando, isso. Os motoristas de aplicativo faturando, os hotéis. Aliás, olha, Mauri,
0: o morador se apurrinhando, né, com o barulho do vizinho, o cara chega, bota o som alto pra caramba. Eita.
7: Não, isso não, isso não. Tem a fila na padaria, mas tudo bem.
0: Não, né? Tudo bem, faz parte.
7: Dá pra passar. Aqui, falar nisso, o pessoal de Araruama, Mauri, acabamos de receber uma informação de que a rede hoteleira de Araruama está com 100%. Olha só que loucura. 100% de ocupação na rede hoteleira de Araruama. Depois a gente pode até ver com a produção para saber como é que está a situação da rede hoteleira aqui em Cabo Frio, Búzios, Arraial, São Pedro, né? Mas em Araruama, a ocupação, Amorim, nesse momento, segundo informações que nós acabamos de receber, está em 100%. 100%. Olha que loucura.
0: Bom, bom, né? Bom demais, bom. Né?
7: Tem mais uma notícia de Araruama. Posso falar rapidinho aqui, Amorim? Uma notícia rapidinho aqui de Araruama, olha, um carro, né, um veículo dirigido por uma mulher caiu ali num rio, no centro de Araruama, e pelo menos 8 pessoas fizeram aí um cordão humano para retirar essa mulher de dentro do veículo. Olha só que loucura.
0: Ah, imagino,
7: tá?
0: Imagino.
7: Exatamente, olha, essa foto aí.
0: Foi,
7: olha.
0: Ela em frente à prefeitura?
7: É, a Mauri, bem ali no centro da cidade de Araruama, ela caiu ali no rio, né, com o carro, e aí um taxista, né, ouviu os gritos, né, se assustou e viu a situação e chamou algumas pessoas, e eles fizeram esse cordão humano aí, com pelo menos 8 pessoas, para retirar essa mulher de dentro do veículo, que já tinha, olha, a parte da frente toda, metade da frente do carro, já estava toda submersa.
0: Já submersa.
7: E ela estava presa ali e o pessoal fez essa operação de resgate.
0: Aqui. Léo, mostra a câmera aqui, olha só. Eu aproximei aqui a corrente humana. Olha só como é que o pessoal fez, cara. Olha que legal. Olha aí. Aí dá pra gente ter uma noção. E legal, frisa Leonardo, pronto. Eita.
7: Perfeito.
0: Caramba, que legal. Olha que imagem significativa, né? Isso é um ato coletivo, né, cara? Isso é um ato, humanitário, maravilhoso,
7: muito
0: lindo.
7: Muito
0: isso
7: legal.
0: É um ser humano. Esse é um ser humano que a gente gostaria de ver toda hora, o tempo inteiro, né?
7: O taxista, Mauri, que chamou a atenção das outras pessoas para participarem aí desse socorro, né, desse resgate, ele disse que escutou a gritaria, né? Escutou a senhora gritando socorro, alguém me ajuda, pelo amor de Deus, socorro. E aí, quando ele olhou para o lado do rio, o carro já estava lá, e aí ele conseguiu chegar a tempo e conseguiu reunir algumas pessoas. O nome dele é Israel, tá? O taxista. E acabou com essas pessoas retirando aí essa mulher.
0: Legal. Aí. Que bom, maravilha.
7: Tá? Ela foi levada para a UPA. E de acordo com o atendimento médico aí que nós recebemos informações.
0: Está de boa.
7: Está tranquila, não.
0: Graças a Deus.
7: Não tem nenhum risco.
0: Muito bem. Bom, William, qual é a última informação que
7: então,
0: você tem?
7: Então, Maurício, houve uma operação hoje ali em frente à Biblioteca Walter Nogueira, né?
0: Ali no centro
7: da cidade. A gente até tem umas imagens que foram enviadas para nós. Um caminhão Vacol fazendo um trabalho. Ali em frente à Biblioteca Walter Nogueira.
0: Bem na entrada da Major Belegar, né?
7: Isso, bem no coraçãozinho de Cabo Frio ali.
0: Olha lá, caramba.
7: Isso, que maravilha.
0: E o que é aquilo ali? Aquele então, ali é aquele pessoal, caminhão, que é um Vacol?
7: Aquele caminhão Vacol, né? E eu não sei se ele tem o jet junto, né? Porque agora eles têm caminhões modernos. Daqui a pouquinho o Léo vai até mostrar pra gente um caminhão moderno daqui a pouquinho. Olha lá, Mauri, olha, tá vendo aquele caminhão ali? Isso é o que existe de mais moderno aí. Hoje em dia.
0: De Vacol?
7: Ele é um caminhão Vacol, ele tem as duas situações, né? Ele é Vacol e Jet. Né? Ele tem o Vacol que
0: é jet?
7: Suga.
0: O Vacol suga e o Jet empurra.
7: Ele tem uma bomba.
0: Ele quebra alguns obstáculos que estão na frente
7: dele. Ele
0: da
7: tem
0: tripulação.
7: Uma mangueira, exatamente, ele tem uma mangueira e tem um bico na frente de ferro com quatro retro. Como é que eu poderia falar aquilo? Retrojatos de água para trás. Então, à medida que a bomba vai jogando água para ali, para a mangueira, É, esses jatos de águas que vão para trás vão empurrando a mangueira para frente dentro da manilha. Vai abrindo o caminho. Uhum. Esse é o jet. Olha só esse caminhão. É, eles têm dois agora, a Secretaria de Serviços Públicos está com dois caminhões desse e está agilizando muito o trabalho ultimamente. A gente recebeu as informações do Peterson Eugênio, que é o secretário de Serviços Públicos de Cabo Frio, e esse equipamento tem agilizado bastante aí, o atendimento a essas demandas que nós estamos tendo aí, né? Principalmente agora, depois dessas chuvas que aconteceram aqui no município de Cabo Frio. Amaury, então é isso. São algumas informações dessa manhã de sexta-feira, feriadão chegando. Ainda tem muita coisa para a gente mostrar. Vamos rodar a cidade aí para mostrar a região, né? Para mostrar aí a movimentação, como está, do pessoal chegando, dos turistas chegando. Tem coisas bacanas aí acontecendo. Tem exposição de robô em Iguaba Grande.
0: Olha, que
7: muito legal.
0: Como se já não bastasse os dinossauros, né? Então, aqui em Iguaba agora temos aí os robôs.
7: Até o dia 30.
0: Daqui a pouquinho você informa pra gente aí em Iguaba. É esse fim de semana Iguaba só? Grande.
7: Não, até o final do mês.
0: Até o final do mês. Já.
7: Começa amanhã.
0: Tá,
7: vai
0: legal.
7: Ser bem legal, daqui a pouco eu informo. 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Daqui a pouquinho a gente volta, Amaury. William Rodrigues para o programa Amaury Valério. Notícia o tempo todo.
0: Beleza, valeu, William, brigadaço. Sexta-feira, meu amigo, que maravilha, hein? Né? Segunda-feira, feriado, padroeira do Brasil, dia da criança, e a gente vai estar trazendo aí toda essa movimentação aqui pela região, tá bom? Se liga, meu amigo, 997150175 é o nosso zap. Mande aí, mande a tua imagem, manda teu texto, manda tua foto, ok? Manda tua mensagem escrita, tá? A gente não atende ligação neste número, só zap, valeu? Obrigado! Se liga, eita! Temos aí mamografias do Centro da Imagem para trazer para você, mulher, nesse mês de outubro rosa. A gente vai estar sorteando para você, além, né, daquele check-up geral aí do Laboratório OS Resende, você tem também mamografias que a gente vai sortear para interagir junto com vocês aí do Centro da Imagem, tá bom? Nossa participação, nossa colaboração com os parceiros neste outubro rosa. Vamos lá então, vamos falar com o Alisson Vasconcelos. Ô Alisson, bom dia, tudo bem? Tudo tranquilo?
8: Bom dia, Amaury. Bom dia a todos.
0: Então hoje é o seu dia preferido.
8: Nossa, o melhor impossível, Amaury.
0: Melhor sexta-feira, impossível? Né?
8: Pois é, sexta-feira é o melhor
0: sábado
8: dia.
0: É por quê que é o melhor dia?
8: Ah, é o último dia de trabalho, é o último dia que a gente dá aquele tchauzinho pro pessoal que trabalha com a gente, sabe?
0: E você fica feliz quando dá um tchauzinho pra essa gente
8: fico,
0: que trabalha,
8: Amaury,
0: com a gente?
8: Eu fico maravilhado, nossa.
0: Ufa, dois dias sem ver, né?
8: Dá uma folgazinha, uma relaxada em casa. Posso acordar um pouquinho mais tarde.
0: Uhum.
8: Não tão tarde, mas
0: Tá bom, tá beleza. Vamos aproveitar então, hein? Mas segunda-feira.
8: É, segunda-feira a gente já volta. A gente já fica com aquele impacto no domingo à noite.
0: Indignado, né? Não.
8: Indignado,
0: como sempre,
8: não.
0: Né?
8: Indignado não. Mas a gente já vai tentando se acostumar, o cérebro vai indo, vai entendendo que no outro dia a gente tem que acordar cedo de novo, enfim.
0: Tá bom. Se você vier indignado, eu te dou nossas condolências.
8: Tá certo.
0: Tá bom? Aqui, vamos trabalhar. Vamos lá. O Alisson, fala. O que está rolando por aí? Tem aquelas notícias sempre, né, de abertura, boca no trombone, meu camarada.
8: Hoje eu vou fazer diferente, Amaury. Eu quero falar notícias boas.
0: Não brinca mesmo?
8: Sexta-feira. Pois é, um dia diferente
0: também. O que você vai fazer diferente?
8: Olha só, eu quero contar uma novidade pro pessoal das escolas municipais aqui de Cabo Frio que receberam lixeiras recicláveis com uma aula de educação ambiental. Olha que coisa legal, hein, gente? Tem algumas fotos aí. Olha só, elas foram recebidas nas unidades dos bairros Jardim Caiçara e do Guarani, na Escola Municipal Amena Maial, que fica bem ali na rua Luiz Lindenberg, no Guarani, e na escola do Jardim Caiçara, na Isabel dos Santos Machado, na Escola Municipal Professor Isabel dos Santos Machado. Olha, muito legal, gente. E a própria lixeira é feita também de materiais reutilizados, recicláveis também. Olha quanta importância significativa tem, né, gente? Então, a aula foi feita com a iniciativa da Secretaria Municipal de Meio meio ambiente, clima, saneamento, sustentabilidade, com parceria da Secretaria de Educação. Realizando também, além disso, limpezas de praias também, que foi realizada durante todo o trimestre. E iniciativas também de instituições privadas ambientais. Olha que coisa incrível, gente. Teve também, contou também com um biólogo, aula de um biólogo, o biólogo Paulo Roberto Braga. E também o próprio secretário de meio ambiente, o Jailton Nogueira. Uma iniciativa muito legal e os alunos provavelmente adoraram essa aula diferentona.
0: Bem legal, parabéns aí pela iniciativa.
8: Isso. Um outro assunto agora, Mauri, tá rolando, vai rolar amanhã em São Pedro da Aldeia, a 15ª Parada LGBT do Orgulho Mais. Olha só, vai ser em São Pedro da Aldeia, no centro da cidade, na Praça Hermógenes Freire da Costa. E a Laísa Jota, ela preparou um recado pra gente, ela mandou um áudio falando como vai ser essa situação lá.
0: Opa, vamos
8: sobre
0: ver
8: essa festa, sobre esse evento que vai rolar lá. E muita gente tá convidada, tá, gente? Todo mundo tá convidado, literalmente.
0: É a 15ª Parada.
8: É a 15ª,
0: entre LGBTQIA+, do Orgulho, né?
8: E tem horário, tá, gente? Entre 18h e meia-noite, tá?
0: Vamos ouvir então o recado da Laísa Jota. Oi, Laísa!
9: Bom dia, Mauri.
0: Bom dia.
9: Bom dia, ouvintes da Rádio Ondas FM. Aqui é a Laísa Jota, presidente do Grupo Aldeia Diversidade e organizadora da Parada do Orgulho LGBT de São Pedro da Aldeia. E a gente tem um convite mega especial, sim. Nesse sabadão, dia 10, Parada do Orgulho LGBT de São Pedro da Aldeia. Isso aí. Parada do Orgulho LGBTI de São Pedro da Aldeia. E você, ouvinte da Rádio Ondas e do programa Mauri Valério, é nosso convidado especial. Ela vai acontecer na Praça Hermógenes Freire da Costa, Praça das Águas, logo ali no centro, na chegada de São Pedro da Aldeia. Um dia de celebração, de luta, de resistência. Então venha comemorar conosco esse dia histórico em São Pedro da Aldeia e você é nosso convidado especial. Anota aí na sua agenda, sábado, dia 10, às 18 horas, 15ª Parada do Orgulho LGBT e de São Pedro da Aldeia e você é nosso convidado especial.
0: Beleza, tá aí o convite da Laísa Jota.
8: Isso aí, gente, só programar aí na agenda, como ela falou, e literalmente, gente, é só aí, tá certo? Daqui a pouquinho eu volto com outras notícias, tá bom? Olha, tem vaga de emprego também, tá? Vamos dar daqui a pouquinho algumas dessas
0: fala
8: vagas.
0: Fala logo agora, pega lá,
8: eu
0: fala.
8: Eu não separei ainda direito, daqui a pouquinho eu confiro tudo.
0: Porque vaga de emprego é bom que a galera já vai hoje mesmo, né? Corre atrás, muita gente precisando. Já já o Alisson traz,
8: gente,
0: então,
8: tá?
0: Empregos.
8: Valeu, gente. Ó, número 22997150175. Esse contato aí, você manda sua mensagem, seu texto, o seu áudio, sua reclamação, sua demanda pra gente, tá certo? Um abraço.
0: Beleza. Agora tá faltando um minuto para... Isso, faltando um minuto para as 9 horas da manhã, eu vou trazer agora, não, deixa eu mostrar aqui, olha, a gente estava vendo a escola Vidal Negreiros, Leonardo, aqui no bairro do Alecrim, né, a galera estava, o que está acontecendo, como é que está, né, e a gente vai mostrar aí a assessoria do Pastel, do prefeito Fábio Pastel, mandou um vídeo, né, do...

0: mas a diretora. Chegou a hora, chegou o momento dessa escola aqui, Vidal de Negreiros, aqui no Alecrim. Estamos aqui em uma sala, como vocês podem ver, tem outras prontas também. Nós já estamos no finalzinho, acredito que mais uns 15 dias, estou começando aqui com a diretora, ela está bem ansiosa, os pais, os alunos, nossos alunos também, todos os servidores, para que a gente possa estar entregando o mais rápido possível. Pode ter certeza, Jean, que breve nós vamos estar aqui retornando às aulas com essa escola totalmente reformada, como a população merece, e assim também como você havia feito esse pedido para a gente, não é isso?
1: A gente fica muito feliz, Fábio, com essa situação. Né? A reforma da Escola Vidal de Negreiros é algo que eu já venho pontuando desde o início do meu primeiro mandato. A gente sabe e entendia, né? Eu sempre passei para a população, o quanto que nós tínhamos uma comissão que avaliava todas as estruturas das escolas do município e havia um critério, né, de reformas. Sim. E graças a Deus chegou a época do Vidal de Negreiros, que está sendo reformada e breve vai ser entregue aí para a população. A gente está muito feliz e muito alegre com mais essa conquista aqui para os moradores de São Pedro Aldeia.
0: Está ficando bonito.
1: Está ficando bonito.
0: É, diretora?
2: Está ficando. Nós estamos ansiosos para o retorno dos nossos alunos. A escola está ficando linda e a gente só tem a agradecer.
0: Isso é bom. Até mais.
3: Beleza, tá aí, olha, valeu. Pessoal, então, aí da Escola Vidal de Negreiros, já tá sabendo, o prefeito falou aí, né? Vamos lá, vamos seguindo por aqui. Alô, alô, ei, você gosta de comer carne, hein? Você sabe fazer um corte numa carne, hein? Sabe não? Sabe, não sabe. É, tem gente que quando corta a carne, corta ao contrário. Aí a gente vai comer a carne tá borrachuda. Aliás, é, não é? Não tem? Então, caramba, tem que se ligar. Você sabe cortar carne, né, ô Luciano? Você sabe? O açougueiro sabe, não sabe?
4: Yeah.
3: Então hoje é dia do açougueiro, rapá. É, hoje é dia do açougueiro e a gente tem uma pessoa fantástica. A gente vai para o intervalo, mas a gente vai dar os parabéns aí, porque o homem só trabalha com carne e ele sabe cortar a carne, ele sabe ensinar a cortar a carne, né? Então, o açougueiro, meu irmão, né? Aquela faca sempre muito bem amolada, fez o corte errado, já viu que dá errado. Paulinho da Fricarne está aqui, peguei ele de surpresa, o homem que trabalha com carne, a gente quando chega lá, Paulinho, qual é a melhor carne, corte? Hoje é dia do açougueiro, meu amigo, e você aí tem na sua loja vários açougueiros, além de entender da carne. É, hoje é parabéns, quantos açougueiros você tem aí no Fricarnes? Bom dia, Paulinho.
5: Bom dia, Maurício, tudo bom?
3: Tudo bem, já tá voltando da Canoa Havaiana?
5: Já, cheguei cedo.
3: Tá. Fala comigo aí, hoje é dia do açougueiro, rapaz, e a gente está querendo te dar parabéns aí, você que trabalha exclusivamente com carne, né? Tudo bem?
5: Isso, tudo bem.
3: A gente...
5: Hoje é no Fricarnes, no Fricarnes a gente tem, Cabo Frio a gente tem uns 5, no Arraial também tem 5. Profissional de primeira linha na loja.
3: 10. Aqui, qual é o segredo do corte da carne, hein, Paulinho? Porque tem gente que faz o corte da carne errado, aí a carne fica borrachuda, fica dura. Qual é o segredo do corte de uma carne, hein, senhor?
5: É sempre cortar ao contrário da fibra, né?
3: Ao contrário.
5: Você vai vendo aquelas fibrazinhas, vai cortando ao contrário da fibra. Na hora de botar ela pra manipular, ela fica macia. Fica boa.
3: Caramba.
5: O segredo também é uma carne muito boa, né? Uma carne de um boi jovem. Carne boa.
3: Uhum. Agora, Paulinho, deixa eu te perguntar. A carne, por exemplo, quando a gente fala assim, me dá um moído aí de pá, de acém, a carne moída, ela tem um segredo? Ela é a mesma coisa?
5: Mesma coisa, não faz diferença, não. Talvez o pessoal opta por uma carne mais magra, você pode pegar um acémzinho mais magro, um lombinho de acém, ou o mais magro de todos, que é um patinho, né?
3: O patinho. Carne
5: praticamente zero gordura.
3: Uhum. Bom, tá aí, ó. Esse é o nosso Paulinho da Fricarnes. Paulinho, parabéns aí. Dê um abraço pra galera toda, os açougueiros aqui do Fricarne. Tá bom, meu irmão?
5: Valeu, Maurício. Obrigado pelo

0: Carinho de sempre, irmão.
1: Valeu, tá aí, olha, peguei de surpresa o Paulinho, rapaz. Oxe, mas é bom é assim, né? Olha, daqui a pouquinho a Lilian Galo, a presidente da Associação de Moradores, de Hotéis e Pousadas, aqui de Cabo Frio, vai estar conversando conosco sobre esse feriado, sobre a ocupação na rede hoteleira. Tá bom? Gereão, William Rodrigues estão nas ruas conferindo a movimentação e a gente traz para você daqui a pouquinho. Tá bom? Grande abraço. Hoje é Dia Mundial dos Correios. A gente não tem o que comemorar, infelizmente, com os nossos Correios, né? Uma instituição que foi exemplo de presteza, de agilidade, de responsabilidade. Hoje está aí, rapaz. Né? Depois que se tornou um local onde só ia diretores indicados por deputados e senadores, virou um pedaço político do governo, aí virou essa porcaria que infelizmente se tornou. Hoje, os Correios dão um prejuízo de bilhões. O déficit dos Correios aí anual é de 6 bilhões, aumentou para 8. E quem paga isso somos nós. Esse desperdício todo aí, quem paga somos nós. Bom dia, meu irmão. Hoje é sexta-feira e a gente está aqui ombro a ombro junto contigo. Feliz, muito feliz e nos sentindo privilegiados por você nos dar a liderança absoluta, tanto no rádio quanto aqui na TV. Um grande beijo, um grande abraço, bom fim de semana para todos e que Deus Pai Todo-Poderoso esteja... sempre conosco.
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12: Eita, e a gente já tá firme aqui, voltando, né? Deixa eu... Aí, ó, Avenida Júlia Kubitschek. Aproveitar aí, Leonardo, vamos dar uma volta por Cabo Frio, né? Vamos ver como é que tá a movimentação. Aí, olha, subida da ponte Feliciano Sodré, meu amigo, tá tranquilo por enquanto. Movimento pela Wilson Mendes tá danadaço, viu? Ali de frente do dormitório das Garças, ali de frente do estacionamento, né, dos ônibus, até aqui, até aqui a esquina da Júlia Kubitschek, garrafado, tá? Você que vem pela Wilson Mendes, se liga porque tá muito intenso o trânsito. Praça Porto Rocha, olha que beleza. Olha a diferença, cara. Antes, vocês lembram? Eu vou procurar, Léo, vamos achar uma imagem da Praça Porto Rocha de uns 2 anos para cá. A Praça Porto Rocha, a gente não via árvore, não via planta, não via nada. Volta aquela, Léo, anterior. Essa daí, olha só, cara. O verde é predominante nas imagens aí, olha. Antes, a gente aqui do lado esquerdo, a gente já via um pouquinho da igreja, agora não vê mais, não. Tudo verde, que beleza, que maravilha. A gente está vendo a Praça Porto Rocha cheia de plantas. Muito legal mesmo. Nossos aplausos aí, não só para a Isabel, né, para a equipe inteira que cuida da Praça Porto Rocha. Canal do Itajuru, tá aí, olha, a Jonas Garcia aqui na esquerda, Ponte Feliciano Sodré lá no fundo e o céu desse jeito, né? Tem sol, tem nuvem e a nossa praia. Olha lá, o barraqueiro aí cheio de esperança de ter hoje uma praia lotada, hein? E vai ter, porque nós vamos ter um dia quente. Daqui a pouquinho o Márcio Sonem confirma conosco a previsão do tempo. Olha só, essa é a nossa... Olha a faixa de areia, que linda, maravilhosa. Não, não. Essa é a nossa Praia do Forte, meu irmão. É assim que a gente está começando o nosso dia. E eu chamo a Patrícia, Patrícia Vasconcelos. Está aí, tô vendo o Isaías, o pai do Isaías. Galera está por aí. Tudo bem, dona Patrícia? O que está rolando por aí? O Isaías aí não viajou ainda não, né, Isaías?
11: Não. Ainda não, Amaury.
12: Fala, Patrícia.
11: Ó, pessoal, você que tá acompanhando a gente agora pelo YouTube, ó, cenário mudou. Isso. A gente tá aqui, ó, com o Isaías. Quer um motivo pra acreditar em coisa boa? Olha só, tô com esse rapaz aqui, ele que é atleta de jiu-jitsu e tá querendo realizar o sonho de competir em Dubai. E aí, Isaías, fala um pouquinho pra gente como é que tá esse sonho pra ser realizado. Fala pra gente.
13: Bom dia aos telespectadores que estão vendo. Então, é uma oportunidade... Cara, muito grande, é uma gratidão imensa, é a realização de um sonho. E aí a gente está atrás, estamos correndo para conseguir essa viagem.
11: E há quantos anos você é atleta de jiu-jitsu? Fala pra gente.
13: Então, eu comecei com 6 anos e agora eu estou com 12. Então, assim, na minha carreira, eu tenho 6 anos de jiu-jitsu.
11: E o que você está precisando para conseguir essa passagem?
13: Eu estou fazendo uma rifa de um vale compra de R$1.000 da Angeluz, que vai ser
12: sorteada... De quanto é o vale?
13: Vale compra de R$1.000 da Angeluz.
12: R$1.000? Olha, cara, que legal.
11: Dá para aproveitar bastante ali as comprinhas na Angeluz, né, Amaury? E como é que está sendo realizada essa rifa? Pelas redes sociais, Instagram?
13: Então, tem como ser pelo número de WhatsApp e pelo Instagram também.
11: E agora, papai, fala pra gente como é que tá essa emoção. São 6 anos aí do nosso Isaías atuando na área do jiu-jitsu. Como é que tá sendo pro senhor? Como é que tem patrocínio, tem ajuda? Como é que funciona aí a vida dele aí?
14: O coração fica meio que apertado, ao mesmo tempo com muita alegria, né? De ter o seu filho sendo reconhecido lá fora. O Isaías, ele foi convidado a participar dessa... É como se fosse uma Copa do Mundo de Jiu-Jitsu. Ele foi convidado a participar desse evento em Abu Dhabi, que vai ocorrer no mês de novembro. Hoje conseguimos, em parceria com o Anderson do Grupo Angeluz, esse vale-compra de R$1.000 para estarmos sorteando, para tentarmos iniciarmos a passagem. O evento é em novembro e estamos aí nessa luta e nessa batalha, buscando parceiros também para nos ajudar em outros momentos.
11: E conta, Isaías, você é de que escola? Você é do Jardim Esperança, né?
13: Sou.
11: Você estuda onde?
13: Eu estudo no Carlos Alberto.
11: Tem alguma, qual é a matéria que você mais gosta lá de estudar? Fala aí.
13: Matemática ou ciências?
12: Mentira! Que matemática? É mentira!
11: Você
12: gosta de matemática mesmo, cara?
13: Gosto.
11: Gosta, né?
12: É mesmo? Caramba, eu tô impressionado. Um entre, né, perdido aí na multidão.
11: E só tirando nota boa. E o pessoal da escola tá te apoiando?
12: Outra mentira!
11: A Amaury, deixa o menino, Amaury.
12: Tá bom, vai. Senão ele vai querer me bater, aí vai ser...
11: Olha, 6 anos de experiência, ó. Uhum. Fala aí, e o pessoal te apoia? Como é que tá aí? Os amiguinhos estão ajudando, compartilhando bastante? Como que tá a meta?
13: Então, tá sendo bem... Estão recebendo muito apoio da escola, os professores estão postando, os alunos também estão me desejando bastante boa sorte, falaram que estão orando por mim, estão me postando também.
11: E papai, a ajuda que o senhor está recebendo é da Angeluz Home Center, através do Anderson, tem mais alguma empresa que está ajudando, ou vocês estão aí sozinhos nessa caminhada, como que está funcionando? Conta pra gente.
14: Então, hoje nós temos o apoio do Anderson, da Angeluz Home Center, né? Temos apoio do Rei da Chapa, que é uma empresa de lanche que está nos apoiando também, do bairro Jardim Esperança.
12: Isaías já garantiu a comida aí então, né, Isaías?
14: Estamos com apoio também do Lourinho Hortifruti, que também fica ali no bairro Jardim Esperança. São 3 empresas que estão apostando e estamos abertos aí a ajuda.
11: E qual é o valor total para o Isaías conseguir fazer essa viagem e estar conseguindo competir?
14: Uma viagem dessa, em torno aí de passagem, hospedagem, o evento, como ele foi convidado, toda a parte de evento lá é com ele já, como ele foi convidado, fica em torno aí dos seus 12 a 14 mil reais.
11: E ele vai sozinho, vai com a mãe?
14: Então, a princípio, queremos muito estar presente, mas a princípio ele vai com o seu treinador, a academia dele é a Thor, aqui de Cabo Frio, uhum. Mas a matriz que o convidou, que fica em Balneário Camboriú, então ele vai com o professor... da matriz, da oficial.
11: E são quantas medalhas que você já tem aí, que você adquiriu nesse decorrer do tempo? Fala pra mim.
13: Então, eu tenho 18 medalhas, um cinturão e um troféu.
11: Comprou alguma?
13: Não, não.
11: Não. Garantiu essas medalhas aí, ó, representando Cabo Frio. E manda aí a sua mensagem para quem está acompanhando a gente pela Rádio Ondas 97,7 FM, pelo YouTube. Olha ali para aquela câmera e pede aí ajuda aí para você poder realizar esse sonho de estar representando Cabo Frio em Dubai.
13: É, então, galera, eu estou precisando bastante de ajuda. A gente está correndo atrás. A gente está em busca desse sonho, né? E, cara... muita gratidão, tô abraçando essa oportunidade, porque é uma oportunidade que poucos têm.
11: Isso aí, ó. E quem tá acompanhando a gente pelas redes sociais, pelo YouTube, a Mauri, ó, tá aqui na telinha a rifa, ainda falta muitos números para estar preenchendo, então corre para ter a oportunidade de ganhar R$1.000 aí, ó, da Angelus Home Center, que não é pouca coisa, dá para fazer uma compra, ó, final do ano, tá chegando aí, ó, você pode fazer aquela reforma na sua casa e também tá ajudando o pessoal, ó. E quando que vai ser esse sorteio, pessoal? Vai ser quando preencher a cartelinha? Ou já tem uma data prevista?
14: Esse sorteio ele vai ocorrer no dia 17, porque também não podemos esperar preencher, porque 17 de outubro agora, para a gente estar conseguindo alcançar o maior número possível, para a gente estar conseguindo fazer a compra dessa passagem.
11: E o dia da competição é quando?
14: A competição lá ela ocorre entre os dias 9 e 15 de novembro.
11: 9 e 15 de novembro. Então, a gente vai estar acompanhando aí para saber as novidades e, claro, torcer para que você traga uma medalha aqui para gente, diretamente de Dubai. A gente te deseja toda a sorte.
13: Obrigada,
11: e, ó, Mauri, a gente vai começar a acompanhar, ó, quem está interagindo com a gente diretamente pelo YouTube, ó. Tem o Luiz dando os parabéns, ó, representatividade cabofriense em Dubai. Isso aí, galera, vamos ajudar. E, ó, fala nas suas redes sociais para o pessoal poder conseguir ter acesso a essa rifa, telefone, todas as informações necessárias para o pessoal te ajudar.
13: Meu Instagram é Isaías Falcão BJJ, aí também tem meu CPF.
11: O telefone. Fala o telefone.
14: Deixa eu falar
11: gente.
14: O telefone para contato. O telefone de contato é 97406-3461. 97406-3461.
11: E repete seu Instagram para o pessoal poder te seguir lá, compartilhar bastante.
13: Isaías Falcão BJJ.
11: Isaías Falcão BJJ. É isso aí, Mauri. Daqui a pouco eu tô voltando aí para você com o estúdio, com a história do Isaías. Vamos dar força aí para esse atleta cabofriense conseguir chegar. Olha, já conseguiu, né? Já é seu, né, Isaías? Já é seu. Ó, isso aí. Então, vamos aí torcer. E quem quiser ajudar, já sabe, corre lá para as redes sociais e entra em contato pelo número de telefone para poder estar ajudando aí nessa rifa e Isaías realizar o sonho de ir para Dubai competir aí na área do jiu-jitsu. É isso aí. Sou Patrícia Bernardo, de volta para o programa Amor e Valério Notícia o Tempo Todo. Continue aí sintonizado juntinho com a gente. Galera, ó, aproveitar a participação de vocês aqui, ó, pelo YouTube. Agradecer, ó, tem a Vânia Mascarenhas aí, ó, desejando boa sorte para vocês, Isaías. Tem também o Beto da Gráfica aqui, ó, interagindo com a gente e sua gratidão. 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
12: Muito bem, vamos lá então. 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Opa, valeu Isaías, boa sorte, hein? Quando você... Aqui, Luciano, prepara a vinheta do Fala. Aqui, eu vou te perguntar mais uma vez, vou te dar mais uma chance de você falar a verdade. Porque senão tem uma vinheta ali que o Luciano já preparou para você. Você gosta de matemática mesmo?
13: Gosto.
12: Luciano.
15: Alô, mentiroso.
11: O menino, a Mauri,
12: vai sair traumatizado.
11: Ele é atleta de jiu-jitsu, a Mauri. O menino sabe das coisas.
12: Fala mentiroso. Eita. Meu, moleque, olha, boa sorte, cara. A gente tá torcendo aqui. Obrigado, pai. Mãe. Beleza, você sabe que pode contar. Tá lá o Anderson, todo mundo dando força. Acredita em você, tá bom? Acredita. Ah, dá uma arrumada tua aqui. É, porque a gente mudou de lugar, né? A gente mudou. Fizemos ali uma para fazer entrevista lá com o nosso Isaías. Então, meu querido, olha, que você corresponda à confiança que todos estão depositando em você. E, óbvio, a confiança tua em você mesmo é super essencial. Boa sorte, tá?
13: Obrigado.
12: Eita, tá vendo? Você fala... Deu problema aí, ó. Você fala coisas aí que não é verdade, aí dá problema aqui. Pai, um abraço, pai. Obrigado, tá?
14: Obrigado, obrigado, amor. Obrigado,
12: valeu,
14: a todos.
12: Valeu mesmo. É isso aí, dona Patrícia, obrigado. E a gente vai seguindo por aqui, porque olha, eu estou com a dona Lilian Galo. A Lilian é a presidente da Associação de Hotéis e Pousadas aqui de Cabo Frio. E a gente vai falar sobre a expectativa desse feriado, né, Lilian? Alô, alô, dona Lilian, bom dia, tudo bom?
16: Bom dia, Mauri. Bom dia, ouvintes da rádio. Tudo bom. Com esse sol, a coisa fica melhor, né?
12: É, para vocês.
16: O dia rende mais e a esperança aumenta.
12: É, e acima de tudo, a galera se viaja, né? Se estimula aí na viagem. Né? E a gente está com a rede hoteleira sorrindo de orelha a orelha. A ocupação tá boa, Lilian?
16: Então, o sorriso é justamente em função do tempo, né? A gente está hoje com 75% de ocupação para o final de semana, né? A gente faz a expectativa para esse feriado, que é o feriado nacional, do dia 12. 75%, bastante gente vindo de aéreo, também vindo de turismo rodoviário e as famílias que vêm de carro. E aí, com a previsão do tempo assim, firme, com esse sol firme, né, e vamos rezar para que ele permaneça, surge a esperança aí de que a gente atinja aí, claro que a gente espera sempre os 100%, né, porque é um feriado muito esperado pela hotelaria, então acho que ele abre as portas aí para o verão, e 12 de outubro, a semana chamada de Semana do Saco Cheio, principalmente para os mineiros, né, que acabam estendendo o período aqui, a permanência aqui em Cabo Frio, e aí alguns se estendem até o feriado do dia 15, né, o dia do professor. Então vai ser um feriado promissor, torcemos para que tenha um bom tempo, o aéreo e o rodoviário dificilmente cancelam, né, por isso a gente batalha tanto por eles e a gente pede ao morador que cuide tão bem, né, que é um período curto e vamos abrir os braços aí, entender que os supermercados podem ficar cheios, mas é a economia da cidade girando, né? Então vamos acolher bem quem é que vem.
12: Feito. Agora, Olília, normal ano passado, qual foi a taxa de ocupação? Você lembra? Nessa data,
16: então,
12: mais ou menos.
16: O feriado do dia 12 de outubro foi um feriado morto, né? Porque ele caiu no domingo. Então, não conta muito quando o feriado cai no domingo, né? Porque é diferente desse, que é um feriado emendado. Então, essa a esperança é muito boa. Então, depois de um feriado no ano passado, e a gente vem de um período complicado para a hotelaria, né? Que de abril até setembro pinga um pouquinho mais, mas outubro é quando a gente abre as portas aí. Então, a gente espera ansioso por esse feriado.
12: Uhum. Esse feriado, por exemplo, a vinda de ônibus para vocês aí. Eu sempre falo com o Mery, com você, né, que os ônibus não podem mais trazer o pessoal até a frente do hotel. Como é que está essa situação? Até quando o Serginho esteve aqui, há umas duas semanas atrás, a gente conversou sobre esse assunto. Como é que está a situação aí ainda, hein, Lilian?
16: Essa situação se mantém, né? Os ônibus, eles param no Tote, que é na entrada da cidade, e aí as pessoas vêm de táxi ou de van, que é a própria prefeitura que organiza esse processo. Então, eles fazem o transbordo lá no Tote e vêm até as hospedagens. O grupo do turismo rodoviário, ele é muito mesclado. As pessoas, às vezes, têm um preconceito com relação ao turismo rodoviário, que acha que eles são todos mal educados. A gente fala que o turista educado, ele é muito bem-vindo na cidade. A questão de não trazer utensílios, alimentação, isso é claro, é óbvio, né? A economia da região, ela tem que girar e não é mais admitido isso. Então, esse transbordo tem sido feito desse jeito. Claro que perdemos muitos grupos, sim, porque acho que a gente tem que se colocar na posição do turista. Então, você que vem com um idoso ou um cadeirante, de ter que descer num local mais distante e vir até o seu hotel e sua pousada, muitos grupos, como grupos, o Malibu, que é muito forte no turismo do idoso. Então, um ônibus aí que predomina o idoso, ele muda o seu destino. Então, muitos deles desistiram do destino Cabo Frio e escolheram outro que tenha uma acolhida mais valorizada, que consiga descer mais próximo, né? Para quem não entende, assim, existia uma rota. Nem todos os hotéis e pousadas poderiam descer as pessoas em frente ao hotel ou pousada, porque tem ruas que a mobilidade não libera, porque muda toda a logística do trânsito da região. Mas as demarcações que existiam, elas eram o mais próximo possível, de forma que não impactasse na mobilidade da cidade. Então, hoje não circula mais nenhum ônibus na cidade. Isso... para o morador que viu logo de início assim, ah, que bom, causou mais tranquilidade, mas às vezes o problema não era o ônibus, era um carro que parava na esquina e aí impedia que aquele ônibus fizesse uma manobra e aí atrapalhava o trânsito e aí o morador fala logo, aí ó, são esses ônibus aí que estão atrapalhando, mas assim... Foi mais organizado, claro que a gente pode tentar pensar uma forma que não impacte tão diretamente, a gente já deu até a sugestão que crie um selo aí para a cidade de qualidade, né? Então, porque ninguém admite dormir com 7 pessoas dentro de um quarto, então, hospedagens, porque englobando todo, hospedagens que tenham aí 12, 13 suítes, porque também as famílias não admitem compartilhar banheiro. Então, você criando um selo, você sugere que as pessoas melhorem sempre seu empreendimento, criem banheiros, toda a parte de vigilância sanitária, ok. E aí você permite que aqueles que pagam impostos, né, hotéis e pousadas, que geram emprego, também possam receber com mais qualidade esse hóspede que é que vem. Então, existem algumas formas... que a gente batalha também, a gente tenta dialogar com o poder público para poder acolher melhor e a gente não fechar as portas para determinados turistas como o idoso, por exemplo. Então, são algumas ideias que a gente dá, mas juntos somos mais fortes. Tenho certeza que a gente tem o poder público como parceiro e a gente espera aí que a gente avance junto. Então, temos um feriado promissor agora que está só abrindo as portas para o verão, 75% de ocupação. E se Deus quiser e ele, São Pedro, ajudar, a gente chega aí a muito mais.
12: Perfeito. Lilian Galo, muito obrigado aí. Bom feriado para você também. Já fez a canoa havaiana de hoje, Lilian?
16: Fiz ontem, mas ontem. Já está em dia.
12: Beleza.
16: É isso aí, Cabo Frio é lindo, né? A gente tem que aproveitar quanto esporte, quanta coisa boa que a gente pode fazer. A gente tem uma natureza aí maravilhosa e é isso, somos privilegiados. Vamos deixar também quem aqui vem curtir um pouquinho e como morador a gente tem várias épocas e horários que a gente consegue curtir e o turista não nos atrapalha, ele que traz economia para a nossa cidade. A nossa indústria é o turismo e vamos aí de um bom feriado para todo mundo.
12: Ok, agora Lília, me dá uma noção de preço aqui rapidinho. Entre um Malibu e uma pousada, qual é a média? Por exemplo, um solteiro, um casal e um casal com filhos. Qual é a média de preço de diária para esses três tipos de hospedagem?
16: Então, a gente tem uma diversidade muito grande na nossa região, né? De pousada, hotéis, hotéis de grande porte. Para o feriado, geralmente, os hotéis fazem pacote de duas, três diárias, que aí você evita que a pessoa venha para ficar uma diária só e você fique com aquele quarto vazio, né? A média do valor da diária hoje de um casal, uma média de R$450 a 600 e pouco, R$700 o casal, da diária. E aí, quem acrescenta ali naquele quarto, né, a cama extra, é uma média de R$150 a mais, 200, por aí. Porque aí você incentiva que a pessoa compartilhe aí do mesmo quarto, né?
12: Feito, Lília, muito obrigado, tá, minha queridona? Um grande beijo, tudo de bom para você, bom fim de semana, aliás, bom finalzão
16: valeu.
12: De semana, né? Um beijo. Lília Galo.
16: Beijo.
12: Ei, fala.
16: Opa. Um beijo aí para todos, viu? Bom final de semana, bom feriado.
12: Lília Galo, presidente da Associação de Hotéis e Pousadas de Cabo Frio, conversando conosco sobre esse fim de semana. Obrigado, dona Lília. 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Muito bem, a gente falou com Lilian Galo, né, da Associação de Hotéis aqui de Cabo Frio, e agora a gente dá um pulinho em Búzios. Vamos falar com o secretário de Turismo buziano sobre esse feriadão também, esse fim de semana prolongado, né? Thomas Weber, secretário de Turismo de Búzios. Ô Thomas, muito bom dia, meu queridão, muito obrigado por mais uma vez nos atender. Tudo bem contigo?
15: Grande Amaury, um prazer falar com você, todos os que estão acompanhando a gente aí. A expectativa é muito boa, um feriado de tempo bom, assim esperamos, né? E com shows musicais aqui, um evento da MPB Búzios, né? Teremos shows todos os dias aqui, começando hoje e também amanhã e no domingo. Então, shows maravilhosos aqui na Praça da Ferradura, no centro, pertinho do centro de Búzios.
12: Perfeito. Agora, ô Thomas, como é que estamos por aí? Thomas, serão 107 navios nessa temporada?
15: Por aí. Não dá para cravar assim, o número certo, né? Porque existem sempre alterações, né? Existem escalas que são alteradas aqui, e ó. Tal, né? Então, sempre pode acontecer algumas alterações, inclusões ou alguma diminuição de escalas, né? A previsão até ontem era essa, 107 navios durante essa temporada. Uma temporada que ano passado tivemos 91, 92, então uma melhora bastante interessante, né?
12: Uhum. Agora, o que que a gente tem de ocupação hoje por conta desse feriadão aí, hein, aqui em Búzios, ô Thomas?
15: Rodando em torno de 65%, 70%, dependendo do bairro, tá? Alguns bairros têm uma ocupação melhor. Não é, principalmente esses feriados nacionais, né? Então a gente tem em Jeribá uma ocupação um pouco melhor, assim como o centro. E os bairros, como João Fernandes, por exemplo, é muito focado no mercado internacional latino, né? E aí a ocupação até supera um pouco, porque soma-se o mercado nacional, né? Então a gente deve ter uma procura muito boa, isso se o tempo continuar ajudando.
12: Beleza, não, a previsão qual é? Eu acho que a previsão é de tempo bom, né? Tempo aí,
15: mas a previsão nunca acerta, né? Eu tenho uma tristeza, com esses aplicativos, porque muitas vezes eles prevêem chuva e na nossa região, com o tema da ressurgência, eventos e tudo mais. Né? Então, muitas vezes os os aplicativos esses de temperatura não acertam, né? Então, uhum. Você vê a nossa região aqui com programação de chuva e o sol maravilhoso, estourado, né? Então, é uma tristeza que nos atrapalha muito, né? Porque acho que muitas desses aplicativos não têm bases aqui, né? De aferição, né? Então, a gente tem esses problemas.
12: Perfeito. Bom, o Thomas, como é que estamos de transporte em relação a hotéis? Ônibus não entra em Búzios, né? Então a maneira dos turistas chegarem é de táxi, de Uber, dessas coisas, né? O ônibus fica lá, depois eles vêm assim, ou não tem muita gente que vem de ônibus para Búzios?
15: Não, isso durante o verão, os ônibus grandes são proibidos de entrar. Por questão mesmo de mobilidade, né? Porque eles atrapalham muito a mobilidade da cidade. Então eles são obrigados a parar lá no terminal turístico que fica ali próximo à Rasa, próximo à FITEC, né? Que é onde está sendo construído, inclusive pelo Estado, o nosso novo colégio de ensino médio. É uma área boa, grande, né? Então os ônibus ficam parados lá. Com exceção aqueles que têm reserva em hotéis que têm um estacionamento para ônibus, né? Então, os hotéis que têm estacionamento para ônibus, esses ônibus são autorizados, todos eles pagam taxa e tem que ter autorização do Centro de Informações Turísticas, né? Que responde pela Secretaria de Turismo, e aí eles podem ir até o hotel e permanecer no hotel. Eles não podem sair do hotel, só pode sair quando for embora mesmo. Isso para os empreendimentos que têm estacionamento para ônibus. Os outros têm que parar ali no terminal e a partir dali podem contratar o serviço que for mais interessante, né? Aí pode ser táxi, pode ser carro de aplicativo, van, como for, né?
12: Perfeito. Tá aí, olha, esse é o Thomas Weber. Ô Thomas, como é que tá a movimentação nesse instante aí? O trânsito tá tranquilo, a entrada? Tá aí, ó, esse é o nosso Thomas Weber, vocês estão vendo aí no vídeo. Como é que tá o trânsito? Tá tranquilo? Alguma recomendação, não?
15: Não, estamos com problema, porque teve um acidente agora pela manhã, um acidente, inclusive, envolvendo motocicleta, que infelizmente acontece muito, né? Os problemas com motocicletas são recorrentes, né? Então tivemos aí um acidente pela manhã e por conta disso um ligeiro congestionamento no sentido Rasa Centro. Então está um pouco complicado a entrada para a Península hoje.
12: Meu querido, um grande abraço, tudo de bom. Hoje é dia do açougueiro. Qual é a carne? Qual é a carne que você que você mais gosta?
15: Olha, isso aqui é uma maldade você fazer uma pergunta uma hora dessa, pô. Então, acabei de comer só um ovo mexido. Olha, mas eu sou muito simples para carne. Porque existem diversas receitas em que você pega uma carne relativamente simples e pode transformá-la num prato espetacular, né? Uhum. Então, pratos, por exemplo, com lagarto redondo, que é uma carne relativamente simples, você faz coisas espetaculares, carne moída, dá para fazer um monte de coisa. É verdade. E, obviamente, poxa, uma alcatra, uma picanha, filé mignon, nossa, tem para todos os gostos.
12: Tá vendo? Eu te maltratei só em falar carne. E você tá maltratando a gente e falar picanha, lagarto. Você é mais malvado, hein?
15: Tá certo.
12: Meu queridão.
15: Desculpa, peço desculpas.
12: Isso. Querido, um grande abraço, tudo de bom, bom feriado, hein?
15: Grande abraço, bom feriado a todos. Tchau, tchau.
12: Tá aí, olha, esse é o Thomas Weber, secretário de Turismo do município Buziano. Beleza. Você gosta de... cadê a picanha, cara? Hein? Você gosta, Zilma, mais da picanha? É? Não sei se é do Lula, sei lá, mas a picanha é do boi, né? Pô, não tem picanha não tem dono. Aqui, vamos lá, daqui a pouquinho a gente vai saber com o Chuchu, secretário de Turismo aqui de Arraial do Cabo, também como é que tá a cidade cabista nesse final de semana de feriadão, tá? Vamos lá, deixa eu me centralizar aí, Patrícia, vamos falar de horóscopo, vamos? Vamos falar de horóscopo, tá na hora da gente ver como é que fica aí. Eita, olha o telefone aí, deixa eu atender aqui, peraí, rapidinho. Alô? Quem é que tá falando? Fantasma. Fala, mentiroso. Bora aí, Luciano. Vamos pro horóscopo. Ah, tem um. Ah, tá ele aí. Então vamos antes para o nosso. Ah, o nosso William Rodrigues está na linha, rapaz. Vamos lá. Estamos vendo a movimentação. O William está rodando por aí. E aí, William, como é que tá? Você está por onde? Como é que está o trânsito? O que que você tem para falar para a gente, William Rodrigues?
17: Oi, Amorim. Nós estamos aqui na estrada Deputado Márcio Correia, né, que é a estrada Cabo Frio. São Pedro, Cabo Frio, né? E acompanhando aí o movimento desse início de feriadão, desse início de fim de semana prolongado. Nós passamos ainda há pouco ali pela subida da ponte ali, pela ponte, né, na verdade, entre a Ponta do Ambrósio e a Praia de Siqueira, ali na Avenida América Central, quando a rodovia Márcio Correia vem chegando ali na Avenida América Central, nós temos aí, Amauri, um trânsito bastante lento. Ali as imagens mostram bem isso, né? Um trânsito bem lento, porque ali tem aquele sinal em frente ao posto Salinas, né? E aí a movimentação realmente ali, há uma retenção desse trânsito que hoje está mais intenso devido ao final de semana. Então a gente percebe aí que o trânsito está bastante lento ali na ponte Wilson Mendes, o nome da ponte, que fica ali na chegada a Cabo Frio, ali na entrada da Praia de Siqueira, chegando já na Avenida América Central. Então todo esse trânsito aí que a gente está vendo, ali essa retenção é ali nesse momento ali e está aumentando, tá? A gente costuma ver com a chegada assim do meio do dia, né? Chegando mais para a hora do almoço, a gente costuma perceber uma diminuição, mas hoje especificamente está aumentando um pouquinho por causa da chegada de pessoas na região aí para o fim de semana. Agora, Amauri, nós temos imagens também aqui de Campo Redondo, né? Bem aqui na passarela. Na estrada Cabo Frio São Pedro, na estrada Deputado Márcio Correia, e a gente pode perceber, Amauri, que o sentido São Pedro-Cabo Frio está bem mais intenso do que o
12: essa
17: sentido
12: parte que Cabo a gente está vendo Pedro. Agora, ó, a gente está vendo a imagem exatamente agora, vocês estão vendo aí, nesse sentido, ó, esse caminhão baú passando aí, é sentido Cabo Frio, e da pista Cabo da Frio. Esquerda, Cabo Frio São Pedro, olha a diferença, cara. É muita gente chegando aqui na região, aqui vindo para Cabo Frio, para Arraial, hein, William?
17: Muita gente chegando, Amauri, porque o feriadão aí de Nossa Senhora Aparecida, né, dia 12 agora, cai na segunda-feira. E nós temos também a famosa Semana do Saco Cheio. A Semana do Saco Cheio é o seguinte, com o feriado oficial cai na segunda-feira, automaticamente aí já é um feriado prolongado, né? Mas a gente sabe que há um recesso escolar informal, né? Mas muito tradicional em estados vizinhos, principalmente em Minas Gerais. As instituições de ensino mineiras costumam emendar toda a semana que une o feriado da padroeira do dia 12, né, com o feriado do dia dos professores, que é dia 15, né, de outubro. E aí há essa, entre aspas, invasão mineira por causa do recesso escolar em Minas Gerais. Então, do dia 12 ao dia 16 de outubro, milhares de famílias também vão estar aqui no litoral da região dos lagos, porque é a folga aí para esses turistas, e essa folga deve durar aí 9 dias, contando com os finais de semana prolongados. Então, os municípios acabam também criando um esquema especial para essa data, né? Uma data muito especial aqui para a região dos lagos, e a gente está acompanhando então a chegada de algumas pessoas que já estão vindo para a região dos lagos para aproveitar esse feriadão prolongado aí, e também, é claro, a semana de saco cheio. Amauri Valério, a gente vai continuar rodando por aí, acompanhando toda essa movimentação, lembrando que a gente tem o apoio do Parafusão e Bazar Aurora, tá bem em frente a mim aqui, tá, Amauri? 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Daqui a pouquinho a gente volta, Amauri. William Rodrigues para o programa Amauri Valério. 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
12: Muito bem, senhor William. Tá lá, viu um movimento, rapaz? Muita movimentação. Poxa. Aqui. Pera, horóscopo. É agora, Luciano, né? Então vamos lá.
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19: Áries.
12: Muito bem. Olha, Ariano, evite discussões por impulso. Uma conversa sincera pode aproximar você, viu? Organize os gastos e evite compras desnecessárias. Suas ideias podem render bons resultados se você agir com calma.
18: Touro.
12: Olha, Taurino, demonstre carinho com pequenos gestos e escute mais a pessoa amada. Bom dia para rever contas e pensar em economia. Sua dedicação será importante para avançar nos objetivos de trabalho.
18: Gêmeos.
12: Uma mensagem inesperada pode despertar o seu interesse ou renovar o romance, viu, geminiano? Uma nova ideia pode ajudar a melhorar a sua renda. Aproveite a sua comunicação para apresentar propostas e fazer contatos.
18: Câncer.
12: Pois é, canceriano, procure segurança emocional e evite ciúmes sem motivo. Uma oportunidade pode surgir, mas analise bem antes de aceitar, tá bom? Mantenha o foco e não deixe preocupações pessoais atrapalharem.
18: Leão.
12: Vamos lá, vamos falar com você, leonino. Seu charme estará em destaque, viu? Aproveite para se aproximar de quem deseja. Controle os gastos e mostre as suas habilidades.
18: Virgem.
12: Olha, virgem, evite cobranças excessivas, viu? Nem tudo precisa ser perfeito. Uma boa organização pode ajudar a resolver pendências financeiras. Revise os detalhes antes de tomar decisões importantes.
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18: Libra.
12: Muito bem, libriano. Olha, o diálogo favorece reconciliações e novas aproximações. Evite gastos por impulso e pense no longo prazo. Parcerias e conversas podem abrir portas interessantes.
18: Escorpião.
12: Olha só, escorpião. Demonstre seus sentimentos sem deixar a desconfiança dominar. Planeje os próximos passos antes de arriscar. Tenha paciência com situações difíceis e aposte na estratégia.
18: Sagitário.
12: Olha, sagitariano, a espontaneidade pode deixar o romance mais divertido. Fique atento aos gastos e evite promessas financeiras duvidosas. Novos projetos e aprendizados podem trazer boas perspectivas.
18: Capricórnio.
12: Valorize a estabilidade, capricorniano, mas não esqueça de demonstrar afeto. Disciplina e planejamento serão seus melhores aliados no dia de hoje. Tome iniciativa e organize suas metas para conquistar resultados.
18: Aquário.
12: Olha, aquariano, uma conversa honesta pode esclarecer dúvidas e fortalecer vínculos. Reavalie suas prioridades antes de assumir novos compromissos. Sua criatividade pode ajudar a solucionar problemas antigos.
18: Peixes.
12: O romantismo está em evidência, pisciano. Abra espaço para carinho e cumplicidade. Analise oportunidades com cuidado e evite decisões precipitadas. Ideias diferentes podem abrir caminhos para o seu crescimento.
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12: Eita, vamos lá, vamos confirmando a hora, 9 horas e 57 minutos, faltam 3 minutinhos para as 10 horas da manhã, meu amigo. Ô Patrícia, Cadê o vamos fazer o sorteio? Não é sorteio, né? Como é que é a ligação?
11: É a ligação do bem. Não diga alô, diga eu quero me cuidar. 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Então, meninas, fiquem atentas. No próximo bloco, a gente vai realizar a ligação do bem. Então, já anota o nosso telefone. É o 22 99 715 0175. A primeira ouvinte que ligar e dizer eu quero me cuidar vai ganhar uma mamografia patrocinada aí.
12: Isso vai acontecer quando?
11: No próximo bloco.
12: Logo na abertura?
11: É, a gente vai, ó, vou anunciar, ó, tô com o telefone aqui na mão. A primeira ouvinte que ligar e dizer eu quero me cuidar vai ganhar a mamografia do Centro da Imagem Diagnósticos. Então, vou repetir mais uma vez, hein? 22 99 715 0175 é o nosso telefone. A gente vai liberar para receber chamadas. E a primeira ouvinte que falar,
12: eu quero me cuidar. Esse é o sinal do telefone. A gente vai ligar e vocês vão ouvir a ligação no ar, né? Para quando a pessoa atender, é isso?
11: Isso. Não diga alô, diga eu quero me cuidar.
12: Quero ver quem é que tá acompanhando aí. Então vamos pro intervalo, voltamos já, Patrícia.
11: Isso aí, Amori, daqui a pouco a gente tá de volta.
12: Beleza, e deixa eu aproveitar e falar contigo, meu querido irmão. 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

0: Muito bem, estamos de volta. Agora são 10 horas, rapaz, 10 horas e 9 minutos. A você, meu irmão, a você, meu irmão, nosso muito obrigado. Você já pensou, Luciano, você chegar a 194 anos? Como é que você ia estar chato? Imagina, hein? 194 anos é a idade da tartaruga, rapaz. Uma tartaruga aí foi, né, descobriram a idade dela, 194 anos, né? Vive 200, né? A tartaruga vence, enfim, olha só, meu irmão. Eita, imagina a gente com 90 já tá, né? 90 e pouco, 100. Imagina com 190. Vamos lá, boa sorte para a tartaruga.
1: Repórter!
0: Vamos chamando o nosso Gedeão Souza. Alô, alô, Gedeão, tá acompanhando aí essa movimentação toda. Onde é que você tá, hein, Gedeão?
2: Oi, meu amigo Amaury, estou aqui pelo centro da cidade. Sim, estou acompanhando toda essa movimentação. Dei uma volta completa aqui na nossa cidade. Começar falando primeiro rapidamente, Amaury, aqui da Wilson Mendes, que estava um enorme fluxo de carros e eu passei por aqui para ver o que era. E aquela obra que nós noticiamos há poucos dias, a Prefeitura Municipal está ali, né? O setor está nesse momento ali fazendo a manutenção, porque eles estão colocando agora também o asfalto. Eles tinham trocado ali aquela manilha que estava quebrada e hoje tem mais trabalhadores da prefeitura ali, de serviços públicos da prefeitura, fazendo o asfalto. Então está funcionando em meia pista, o trânsito está muito lento na Wilson Mendes. Depois que eu saí de lá, Mauro, eu fui lá para a América Central, que é uma das entradas aqui da nossa cidade, né? E a movimentação é bem tranquila. Passei até mesmo ali no Açaí Atacadista, que nessa época, semana que vem é feriado, muitas pessoas já procuram o mercado, mas a procura nesse momento é baixa. Falando também aqui do terminal rodoviário Alex Novellino, estive ali um pouco mais cedo também, Amaury, e a procura por ônibus e também a chegada nesse momento é muito baixa. A rodoviária não tem muita gente chegando e também não tem muita gente saindo. Falei até com um trabalhador ali e ele me informou que a movimentação deve ficar maior aí no final da tarde, aí no período da noite, onde muitos ônibus devem chegar aí com os turistas, né? Semana que vem, esse feriado aí do Saco em Minas Gerais, muitos turistas procuram aqui a nossa região, né, para curtir, para descansar. Então, nesse período da noite é a movimentação maior da rodoviária, segundo esse trabalhador. E olha só, Maurício, São Pedro da Aldeia também está reforçando a fiscalização aí de ônibus de turismo nesse feriadão aí, ó. Agente da Secretaria de Segurança e de Ordem Pública aqui de São Pedro da Aldeia estão montando um esquema aí de fiscalização para esses ônibus de turismo aí que chegam à cidade. É uma ação integrada entre a Guarda Civil Municipal e a fiscalização de posturas e começa amanhã, sábado, dia 10, e segue aí até o domingo, dia 11. O objetivo é evitar principalmente a desordem no trânsito. Passei na praia também, Amaury, olha só, a praia com bom movimento, temos um solzinho muito bom na nossa cidade. Passei ali no Portinho Boêmio, 18 anos de Portinho Boêmio, está sendo montada ali a estrutura para esse show, esse evento, que foi transferido para a praia. Antes era ali no Portinho, né? Mas ali o bairro já não comporta mais aí o sucesso do evento, muitas pessoas. Então a Prefeitura Municipal de Cabo Frio transferiu esse evento ali para a Praia do Forte, onde nesse momento está sendo montada toda essa estrutura. Então é isso, Amaury, essas foram as informações da cidade aí, do trânsito e a movimentação. A América Central bem tranquilo, Wilson Mendes ali bem pesado, tá difícil por conta aí dessa obra. Qualquer nova informação trazemos daqui a pouco aqui com você, meu amigo. Gideão Souza para o programa Amaury Valério, notícia o tempo todo.
0: Eba, valeu, tá aí, olha, e as imagens estão aí para você, né, rapaz? Caramba! Patrícia, vamos lá, vamos, pessoal. Atenção, Luciano, eu tô sem retorno ao Mentequê. Chegou na hora. Vamos,
3: Amaury, olha só.
0: Cara, desliga o rádio lá, tá com som não? Quem quer? Bom, chegou o momento.
1: Isso aí, ó. Meninas, atenção, liberamos agora o nosso telefone. Anota aí, 2299-715-0175. A primeira ouvinte que dizer, eu quero me cuidar, vai ganhar uma mamografia do Centro da Imagem. Isso mesmo, a gente tá aqui, ó, o telefone já tá começando a tocar, Mauri, olha só.
0: Mamografia. Luciano, bota o som do telefone no ar, junto com nós. Vamos lá. Atenção, tá tocando?
1: Já tá, a gente já tá recebendo ligação. Vamos fazer uma contagem
0: regressiva?
1: Então, botando
0: viva voz, vamos fazer. Ó, tem que falar.
1: Eu quero me cuidar.
0: Eu quero me cuidar. Vamos lá, valendo!
3: Eu quero me cuidar.
0: Eita, que beleza! Vamos lá.
1: Bom dia, fala seu nome.
3: É Maria da Conceição dos Santos Rodrigues.
1: Oi, Maria, bom dia. Ó, parabéns. Você tá falando bom de onde, dia. Maria?
3: Da Gamboa.
1: Parabéns, Maria. Você acaba de ganhar uma mamografia pelo Centro
0: Caramba.
1: Da Imagem.
0: Agora, ô Maria, Maria,
3: muito
0: você
3: obrigada.
0: Você tem o pedido? Você, deixa eu falar com ela aqui. Maria, você tem o pedido da mamografia?
3: Tenho.
0: Perfeito.
3: Tenho porque eu faço todo ano, até porque eu tenho dois casos de câncer de mama em homem, um irmão e um sobrinho.
0: Maravilha, então tá aí, olha, Centro da Imagem, nosso programa então proporcionando pra você, tá bom, minha querida? Fica na linha que a gente vai pegar teus dados aí pra passar lá pro Centro da Imagem, tá bom? Parabéns, meu anjo!
3: Ok.
0: Tá vendo aí?
3: Bom dia.
0: Valeu, bom dia!
1: Isso aí, Mauri, parabéns, Maria, faz aí seus exames. E lembrando, meninas... Se cuidar é um ato de amor. E o programa Mauri Valério vai estar aí, ó, sorteando mais 7 exames. E lembrando, quem ligou aqui pra gente, manda agora pro nosso WhatsApp o seu nome completo, o bairro de onde está falando.
0: Agora é escrito, né?
1: Agora é escrito, porque semana que vem vamos fazer o sorteio. Quem mandar mensagem vai estar cadastrado para fazer o sorteio e concorrer a essa mamografia. Durante esse mês de outubro, vão ser 8 mamografias que vão ser sorteadas.
0: 7 agora, né?
1: Agora temos 7. Maria foi a primeira,
0: né? Maria
1: sortuda.
0: Maria já levou a primeira. Semana que vem, então, a gente sorteia para quem mandar. Pode falar também,
1: isso,
0: né?
1: Aí,
0: eu quero me cuidar, né?
1: Isso, eu quero me cuidar. Manda pro nosso WhatsApp que a gente vai estar anotando aqui tudo certinho. E meninas, boa sorte para vocês. E lembrando, se cuidem, prevenção é um ato de amor. É o programa Amauri Valéria em parceria com o Centro da Imagem Diagnósticos, presenteando você com mamografia e fazendo a prevenção. Amauri, de volta com você.
0: Beleza, valeu, obrigado, Patrícia. E eu trago imediatamente, né? Já o William vai estar falando com a gente. Tá, mas o MC Rafa Martins tá por aqui, meu amigo. É DJ, tá conosco, né? E aí, o Rafa vai estrear o Se Joga. Eita, eu falei pra Leonardo, botei ele ali na varanda ali do coisa, e eu olhei lá pra baixo e falei pro Léo, Léo, Se Joga. Ele não quis, cara.
4: Não, justamente, né?
0: Nem um empurrãozinho.
4: Tá certo, Léo, tá totalmente certo. Não, não é pra se jogar nesse sentido, né?
0: É pra se jogar.
4: É pra se jogar no programa, se jogar em 97,7 na Rádio Ondas.
0: Isso aí, bom dia.
4: No Ondas FM App. Bom dia, Mauri Valério.
0: Tá? Tudo bem?
4: A toda essa equipe maravilhosa aqui, aos ouvintes também, essa audiência enorme que seu programa tem, tanto no. Né, na frequência 97, quanto na internet também no
0: vamos
4: YouTube.
0: Vamos ter uma estreia. O que, que é o programa Se Joga, hein, Rafa?
4: O programa Se Joga é um programa animado, alto astral, irreverente, né, muito interativo, que vem trazer muita interatividade. Vamos ter músicas, mas a gente vai... A proposta vai ser, assim, uma mescla entre música, né, e interatividade. Vamos ter quadros. Um exemplo de um quadro que eu já dei o spoiler, né? Eu já estive nos programas aqui na casa, no Região em Foco e no programa do Edu. Já estou vindo aqui, tendo essa honra de estar aqui contigo, Amauri. É o nome do quadro se chama Uber, conta essa. Né? Que não só Uber, né? Uber é só o nome do quadro, mas qualquer trabalhador da 99, trabalhador do iFood, vai poder mandar um relato para a gente. Né? A gente vai pedir que eles mandem um relato, um áudio, falando de algum acontecimento que eles já passaram, alguma coisa que eles vivenciaram, que seja inusitada, engraçada, e a gente vai debater, vai comentar, vai pedir opinião, e acho que vai ser bem bacana, vai ser muito interativo, né? Vamos ter promoções, vai ser um programa pra cima, muito, muito animado. A galera vai animar o sabadão da galera na região dos lagos inteira, em todo o Brasil, né? Todo o Brasil, todo mundo pela internet também.
0: Perfeito. Bom, e que hora, vai ser amanhã? Que horas que vai ser?
4: Já. Caramba, quando paro pra pensar assim, que a gente tá na correria, nem dá conta que é amanhã.
0: Amanhã, cara.
4: Não preciso falar que é dia 10 de outubro, nem que é sábado. É só falar que é amanhã, não. Comunicação mais direta.
0: Rapidinho, né, cara?
4: Amanhã às 16 horas. Aí, só que nessa semana, como na outra, vai acontecer algumas vezes. Eu tô entregando a rádio, né, a programação pro Sidney, porque tem jogo...
0: É, futebol, é a verdade.
4: Tem jogo às 18, ainda bem que mudaram o horário, Amorim, porque o jogo era às 17.
0: Às 17,
4: aí eu teria que ver com o Sidney se eu faria depois, né, de repente depois do jogo. Mas uma hora e meia dá pra fazer. Tá.
0: E como é que a gente participa? Participa pela internet? Participa como é que vai ser?
4: Pela internet. Inclusive, a gente lançou a campanha já ontem. E eu quero aproveitar hoje também. Eu tô aqui também na minha live aqui no Instagram. A galera seguir, Amaury. Por quê? A gente tá com 940 seguidores no nosso Instagram do Se Joga. E a gente precisa de 1000. Bater 1000 pra poder fazer live no Instagram, né?
0: Uhum.
4: Então, arroba se joga original. Vou falar mais devagar. Arroba se joga original.
0: Original.
4: E tem também o WhatsApp, que a interação também vai ser muita no WhatsApp. O WhatsApp é 22981749481.
0: Você aprendeu DJ na escola do Luciano ou não?
4: Não, só eu tenho que pegar umas escolinhas com ele, Amaury, porque inclusive o que você falou aí causa uma confusão
0: o que
4: realmente.
0: Que eu falei?
4: Eu não sou DJ.
0: Aham.
4: Uhum.
0: Você não é DJ.
4: Eu acho até uma responsabilidade. Eu nunca me intitulei DJ, né? Algumas pessoas acham que eu sou, por eu ter feito até o programa aqui na rádio, uhum, em 2021.
0: Qual é a diferença?
4: Eu executo música.
0: Qual é a diferença? O que é a diferença do DJ pro MC?
4: Pois é, então. O DJ, ele trabalha, ele mixa, né? Eu não mixo. É uma das grandes diferenças. Eu executo a música, isso aí.
0: Cadê? Faz aí, Luciano. Faz,
1: fizesse,
0: lá. Fizesse. Mas bota aqui, ó.
1: Fizesse.
0: Cara, você não deixa nem eu falar. Pera aí, deixa eu te anunciar, pô. Antes ele pedia, Maurinho, faz uma gravação aí, Luciano DJ. Eu fazia, desde o começo, né? Agora ele tá me atropelando.
4: Pô, acho que fica. Bota... Fica legal, o Maurício joga na Rádio
0: Onda. Joga aí, ó. Pera lá, olha só, então o DJ é o que o Luciano vai fazer agora, vamos lá.
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0: tá vindo outra música.
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0: Oh, é isso. Moleque doido.
2: Até parece que
3: eu
2: aprendi.
3: É o Amaurício.
2: É, eu sei.
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2: Aqui, então, esse é o DJ, né? Que faz
0: esse
2: mixagem.
0: É o DJ faz mixagem, tem DJ que é produtor, produz a música, né? Exemplo, essa música aí, o próprio Patolino, que é a maioria das minhas músicas, o Patolino produziu o do Tsunami Tricolor que eu fiz.
2: Uh-huh.
0: Aí eu faço a letra, eu boto a voz e o DJ vai.
2: Isso, complementa.
0: Isso.
2: E o MC então faz isso.
0: Isso.
2: Que
0: eu,
2: beleza.
0: Eu quero aproveitar esse gancho, amor, é muito importante, porque. O DJ Luciano é um sonoplasta de primeira, né? E segunda-feira eu vou estar aqui, né, Maurício? Eu só vou estar na... operando aí, entendeu? Que então é já Léo... quero preparar o seu
2: o
0: público.
2: O Léo não vai estar aqui?
0: O Léo vai estar aí.
2: Ah, o Léo vai estar?
0: O Léo vai estar na TV.
2: O Luciano não vai estar?
0: O Luciano não vai estar.
2: Olha,
0: eu
2: cara,
0: estarei.
2: É mole. Ô, Léo, você
0: o Rafa tá Martins estará aí, mas não, o Rafa Martins não tem esse arsenal todo, tá? De vinheta, de sons, mas o programa vai pro ar bonitinho, vai tocar todo. Os patrocinadores podem ficar tranquilos também que vai pro ar.
2: Vai
0: tá, Mauri?
2: Tomara.
0: Acalma seu coração, Mauri.
2: O prejudicado vai ser todo. Aí eu vou falar pra você, se joga, Rafa.
0: Se joga.
2: Dali. Aqui, vamos lá, Rafa, faz teu convite então amanhã, pessoal. 16h, estreando Se Joga com o MC Rafa Martins. A participação do Patolino também?
0: Patolino, ela vai estar lá com...
2: Manda ver, fala, faz teu
0: então,
2: convite.
0: Então, frisando, Rafa. Anota aí na agenda aí, já bota o alarme para despertar amanhã às 16h. Aí você bota o nome do alarme lá, Se Joga. 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E vem se jogar. Patinha falou que vai pedir
2: se
0: música.
2: Joga.
0: A Patinha falou que vai pedir música amanhã.
2: Ela vai pedir uma que ela faz a coreografia.
0: Ah, então também, tá, né? Fica top.
2: Aquela dança do ventre.
0: Inclusive, Mauri, eu vou trabalhar muito em redes sociais, né? Vou pegar a Patinha emprestado contigo aí.
2: Você que sabe.
0: Pode? Mano.
2: Não custa barato não, tá?
0: Mas é um frila, mas a gente desenrola, né, Patinho?
2: Valeu, meu querido. Bom, tudo de bom, sucesso. Então já sabe, Rádio Ondas, todo sábado.
0: Todo sábado, a partir das 16 horas, agradecer a Rádio Ondas, agradecer Messias, que começou esse retorno aí. É muito Messias, tem muita mão do Messias. Messias me incentivou muito, né? Nosso Davi Dutra, Leandro França, todo mundo da rádio. Você pelo espaço, é, Mauri. Obrigado demais, tá?
2: Tamo junto, sucesso, meu irmãozão.
0: Obrigado, abraço pra todo mundo.
2: Valeu, tá aí. Esse é o MC Rafa Martins.

0: Vamos seguindo, vamos embora. 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Pessoal, vamos lá, vamos dar uma conferida agora como é que vai ficar o tempo. Tá, são 10 horas e 27 minutos. Tá na hora da gente conferir, né? Chamar o nosso Márcio Sonei para conferir. Ah, o William tá na linha? Tá, então vamos lá. Então vamos primeiro falar com o William Rodrigues.
1: Repórter.
0: É, prioridade para informação. William, tá por onde, William?
2: Oi, Amauri. Eu tô agora aqui no Jardim Esperança, Amauri, na estrada de Búzios. Mas antes eu queria mostrar pro pessoal aí, Amauri, na saída da rodovia Márcio Correia, entrando na avenida Wilson Mendes, né, em direção a Cabo Frio, né, o pessoal vem lá de São Pedro, por exemplo, faz o retorno ali no posto Estrela d'Alva e depois pega a estrada, a rodovia Wilson Mendes, né, a estrada Wilson Mendes, ali na direção a Cabo Frio, né, pode vir para o Jardim Esperança. No nosso caso, nós viemos aqui para a estrada do Jardim Esperança. Mas só para mostrar aí a entrada da avenida Wilson Mendes, a situação que está, Amauri. Esses buracos terríveis aí, quem está chegando à região agora está vindo para esse lado, está enfrentando aí esses buracos, né? E há um apelo aí de toda a população, de todo mundo que usa a Avenida Wilson Mendes e a rodovia Márcio Correia, né? No sentido de que as autoridades resolvam esse problema. Isso está assim desde as chuvas, né? E está só piorando, e é um perigo, né? É um perigo, principalmente para motociclistas. Se o cara, por exemplo, se chover agora, aquilo ali fica coberto com água, você não consegue ver os buracos que estão ali, né, abaixo da lâmina da água, e é um perigo terrível, principalmente para motociclistas, né, e claro, para todo mundo. Então fica aí o apelo para as autoridades aí, o DER ou a Prefeitura de São Pedro, porque aqui é São Pedro da Aldeia, né, que veja essa situação aí. Nós estamos chegando num fim de semana prolongado, né, um período de feriado, onde milhares e milhares de pessoas vão estar circulando aqui pela nossa região, e essa situação aí representa um perigo para todo mundo. É esse trevinho, esse entroncamento que tem aqui, quando você sai do posto Estrela d'Alva em direção a São Pedro da Aldeia e entra à direita, para a região do Vinhateiro, para a região ali, quem vai para o centro de Cabo Frio, quem vem para o Jardim Esperança, para Búzios, enfim. Há que se ter atenção aí com esse ponto, Amauri. E aqui na estrada de Búzios, aqui no Jardim Esperança, está aí essa movimentação intensa, né? Já é uma coisa normal, né? A gente costuma ver essa movimentação intensa, mas hoje está demais, tá? Devido ao aumento do trânsito que vem acontecendo aí gradativamente por causa do fim de semana, com pessoas chegando aqui na nossa região, principalmente que está indo aí em direção a Búzios, né? Então nós temos aí o aumento desse fluxo e nesse momento a gente está vendo aí nas imagens a grande quantidade de veículos passando aqui, retenção.
0: Cara, é muito, enfim. Não é pouco não, cara. Olha só, estão as imagens aí, ó. Você está acompanhando. Esse carro quase se atropelou, hein, William? Ó, o carro
2: tem que estar atento.
0: Tem que estar atento, porque passou bem pertinho de onde você estava.
2: Então é isso, Amauri. Essa movimentação aqui na Estrada Velha de Búzios, aqui na Estrada Antenor Cardoso da Fonseca. É a Estrada de Búzios que corta aqui o Jardim Esperança. E daqui você segue para vários locais, por exemplo, para a zona rural do município de Cabo Frio, né? No segundo distrito de Cabo Frio. Você segue também para loteamentos grandes, como Minha Casa Minha Vida, como Nova Cabo Frio. Caminho de Búzios, né? Bairros como Parque Eldorado 3, Reserva do Peró, Tangará, olha só locais muito populosos, sem falar quem vai na direção de Búzios e todos os bairros antes de chegar a Búzios ali, Zé Gonçalves, São José, Sem Braças, enfim, muita gente que passa por aqui e essa é a movimentação nesse momento. Motoristas que estão vindo nessa direção devem ficar atentos e já se prepararem para encontrar aí essa retenção e esse fluxo intenso aqui na estrada de Búzios, aqui na altura do Jardim Esperança. Tá ok, Amauri? Daqui a pouquinho a gente volta com mais informações. 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Daqui a pouquinho a gente volta, William Rodrigues, para o programa Mauri Valério, notícia o tempo todo.
0: Valeu, obrigado, William. Pessoal, ó, saiu a primeira pesquisa do segundo turno. Flávio Bolsonaro tem 52 e Lula tem 48. Continua essa divisão doida, né? Vamos ver as pesquisas aí, né? Deu algumas não acertaram, outras mais ou menos. Mas a primeira pesquisa já saiu e a gente vê aí a movimentação política dos candidatos. Dia 25 de outubro, nosso compromisso com a democracia, hein, meu irmão? Vai votar no teu candidato, vai votar, não deixe de votar não, tá bom? 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Muito bem, tá na hora da gente conferir agora o azul por azul. Peraí, olha, deixa eu só esclarecer aí, galera, do sorteio da mamografia. Agora o que tá valendo não é mais o falar, o ligar e dizer, quero me cuidar. Agora é escrito. 997150175 é o nosso zap. Meu nome é tal, moro no bairro tal, berereu e... quero me cuidar, agora no nosso WhatsApp escrito, tá? Que semana que vem a gente vai fazer dois sorteios, dois ou três, hein? Se liga aí, tá? Na semana aí para você, mulher, Centro da Imagem, trazendo para você essa possibilidade de fazer a mamografia, tá bom? Então vamos lá, como eu estava dizendo, está na hora da gente acompanhar o nosso Azul por Azul. É o Fluxo Azul da sexta-feira chegando. Opa, nosso multimídia Azul Puro Azul.
1: 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Há pessoas atravessando fases difíceis sem perder a esperança. Há quem pare para descansar sem ter desistido. Há quem pareça perdido quando, na verdade, está apenas procurando um novo caminho. E existe algo ainda mais bonito. A vida também muda quando nós mudamos de posição. Talvez felicidade não seja ter todos os caminhos resolvidos. Talvez seja aprender a viver cada fase com presença, sem tanta pressa de chegar ao próximo capítulo. A infância passa, a juventude muda, os filhos crescem, a família se transforma. Os encontros acontecem e quando percebemos, aquele dia que parecia comum se tornou uma das lembranças mais preciosas da nossa vida. Por isso, não tenha tanta pressa de atravessar os dias. Olhe mais uma vez para as pessoas, para a sua família, para o lugar onde você está, para a fase que você está vivendo, porque talvez aquilo que você chama de espera seja apenas descanso. Aquilo que parece um fim seja apenas uma mudança de direção. Às vezes, a vida não precisa mudar. É o lugar onde estamos olhando para ela que precisa de um novo olhar. Queridos ouvintes, um ótimo final de semana para todos nós e até sexta-feira no nosso Fluxo Azul. 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
0: Perfeito, valeu Azul, obrigado meu irmão. E agora eu trago um convite do... É um convite que o Wellington está falando para nós. É a promoção aí do Dia das Crianças, né? Segunda-feira aí. A segunda-feira é aniversário do Sérgio Malandro. Vamos tentar fazer uma ligação para ele na segunda-feira, né? Para dar uns parabéns ao vivo, né? Sérgio Malandro. É o quê, Zilma? Na hora que a gente aponta a câmera para você, você sai correndo feito uma doida. E agora tá falando aí, fala o que que é. Ah, mandar o que da cama? O CD, ah, o CD. Tá. Pessoal, então vamos lá. 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
3: 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Um ótimo feriadão, sextou!
0: Tá aí nosso Wellington. Beleza, Wellington? Grande abraço. 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Muito bem, deixa eu confirmar. 10 horas e 38 minutos. Olha, ontem foi dia da visão. E a Patrícia falou com o doutor Alfredo Crescêncio. Foi, Patrícia? Deixa eu ligar o microfone aí.
4: Aí, Amaury, a gente vai soltar já o áudio do Dr. Alfredo. Ontem, dia mundial da visão, e é um dia de conscientização para a gente poder prevenir as doenças oculares. E ele deixou uma mensagem muito especial para a gente, Amaury. Vamos acompanhar.
0: Dr. Alfredo Crescêncio, pai da... É, rapaz, você ouviu aquelas que tem lá? A Valentina, filha dele, mandando ver. Então, vamos ver. Ontem foi dia mundial da visão. E o doutor Alfredo Crescêncio, né, que é nosso oftalmologista, está falando conosco sobre esse dia. Bom dia, doutor.
5: Olá, bom dia, Mauri. Eu sou o doutor Alfredo, oftalmologista. Dia 8 de outubro é o Dia Mundial da Visão. Uma data para lembrar que cuidar dos olhos é cuidar da qualidade de vida. Muitas doenças oculares, como glaucoma, evoluem em silêncio, sem dor e sem sintomas no início. Quando são percebidos, a visão já pode estar muito afetada. Por isso, a prevenção faz toda a diferença. O exame oftalmológico deve ser feito todos os anos por todos. A atenção deve ser maior com as crianças, porque enxergar bem é essencial para o aprendizado. Não espere sentir algum problema para procurar oftalmologista. Agende o seu exame e cuide de sua visão. Aqui em Cadeia, doutor Alfredo está à sua disposição.
4: Isso aí, doutor Alfredo, gratidão pela sua mensagem. E agora, Mauri, vamos dar um pulinho rapidinho aqui em São Pedro da Aldeia? O professor Alexandre está aqui com a gente em videochamada e vai mostrar o que está acontecendo aqui no Museu do Sal. Está tendo muita interatividade com as crianças, ação do CRAS. Então vamos acompanhar aí, ó.
0: Tá, mas só para saber, no Museu do Sal ele está fazendo uma campanha com estudantes? Está aberto lá? O
4: tá
0: que
4: aberto
0: é?
4: Aberto ao público. Já começou agora aqui em São Pedro da Aldeia. Tem manicure, ação de reiki, massagem, interatividade com as crianças. Então vamos acompanhar.
0: Isso vai ser hoje só? Olha, o Museu do Sal é ao lado da UPA da Criança aqui em São Pedro da Aldeia, tá, pessoal? Bem ao lado mesmo. Bom, vamos lá então.
4: Sou Alexandre.
0: Alexandre, fala.
6: programa, Mauri Valério. Bom dia, bom dia. Aqui é Alexandre Martins de Azevedo, Museu do Sal. Estamos aqui hoje com um evento muito especial. O museu que leva cultura e história para a comunidade, hoje traz aqui para a comunidade do seu entorno serviços sociais, né? Atendimentos diversos, CRAS móvel atendendo aqui, recreação infantil, rolou uma capoeira agora há pouco aqui também, lanchinho, e os nossos diversos serviços, oficina de artesanato, está começando agora, corte de cabelo e manicure, também temos aqui, ó, já tem um pessoal já sendo servido, sendo atendido aqui. Aqui vai rolar terapia reiki e massagem terapêutica, já acontecendo aqui a massagem terapêutica, um evento aqui para, né, atender a comunidade do entorno aqui do museu, mas todo mundo convidado, só vem para cá.
4: E gratidão, professor Alexandre. Então, pessoal, quer aproveitar, está em São Pedro da Aldeia, dá um pulinho no Museu do Sal, é muita interatividade, leva a família, os amigos e vamos aproveitar. 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E agora a gente vai ouvir o áudio da Janete, ela que já está participando dessa promoção. Vamos acompanhar.
7: Bom dia, Mauri. Bom dia a toda a sua produção.
0: Bom dia.
7: Meu nome é Janete, eu moro aqui no Porto do Carro de Cabo Frio. Né? Gostaria muito de ser premiada aí com os exames aí que, que vai ser feito, né, que vai ser sorteado, né, e aí na OS Resende, e boa sorte para mim, né, boa sorte para mim. Isso. E tenha todo um dia abençoado para todos nós. Amém.
4: Amém, Janete, que assim seja, e boa sorte para todas vocês, meninas, que estão participando com a gente. Lembrando, o programa Amauri está aí, ó, trazendo essa conscientização e esse presente para você, mulher, tá realizando os exames de prevenção e, claro, se cuidar. Outubro Rosa, um mês de prevenção contra o câncer de mama. E, claro, a gente vai estar trazendo pautas, falas importantes, tudo aqui na nossa programação durante aí esse mês de outubro. Amauri, volto com você daqui a pouco, trago mais e tem agenda cultural. Tudo aqui que está rolando no nosso final de semana.
0: Ok, beleza. Eu falo sempre na quilombola. Vamos estar na feira quilombola, se Deus quiser. Não é não? É isso aí, pessoal. Vamos lá então. Agora são 10 horas e 44 minutos. É, eu estou aqui. É, pam, pam, pam. O Rodolfo tá por aqui, ele é o secretário de turismo aqui de São Pedro da Aldeia. Feriadão, rapaz, e São Pedro. Ô Rodolfo, muito bom dia, queridão, como é que você tá? Tudo bem? Seja bem-vindo.
8: Oi, Rodolfo. Bom dia, Maria, tudo bem? Tá me ouvindo bem?
0: Tô te ouvindo, estamos te ouvindo muito bem. Aqui, como é que tá? Beleza. Como é que estamos aqui em São Pedro da Aldeia? Qual é a expectativa aí? A rede hoteleira tá otimista, muita gente chegando. Como é que tá a situação nesse feriado, nesse começo de feriadão, hein, Rodolfo?
8: Bom dia, meu amigo. Mais uma vez, um prazer participar do seu programa. É, e você dá espaço para a gente falar um pouquinho da nossa tão querida São Pedro da Aldeia, né? A expectativa é muito boa para esse final de semana. A gente tem alguns eventos, né, algumas possibilidades aqui bem legais e a expectativa é muito boa. Hoje a gente já está em acontecimento o CRAS itinerante no museu, né, no Museu do Sal, que a gente conta com café da manhã, com brinquedos, corte de cabelo, manicure, oficina de artesanato, né, e visitação ao Museu do Sal contando toda a história do sal. Hoje ainda a gente tem um encontro de carros antigos na Praça Hermógenes Freire, no centro, né, a partir das 19 horas, com música ao vivo, food truck, feira de artesanato e a feira da economia criativa também. Passando para o sábado, Amorê, você está me escutando bem? Desculpa.
0: Estamos te ouvindo muito bem. E só para acrescentar o que você falou, a gente acabou de mostrar o Alexandre lá do Museu do Sal, já com as atividades, cara. Acabamos de falar com ele agora mesmo, Rodolfo.
8: Ah, que legal, bacana, bacana, bacana, que é um evento muito legal. Uhum. A gente consegue reunir um público muito interessante e fazer uma entrega boa também, né?
0: Isso.
8: E aí, voltando pro sábado, né? O sábado a gente tem a parada GLBTQI+, a partir das 18 horas, na Praça Hermógenes também. É uma bandeira que a gente defende, a gente respeita e a gente apoia também. Né? Passando para o domingo, a gente tem o Cinema na Praça, com o projeto Cine Zezé Mota, a partir das 16 horas, com a apresentação gratuita do filme Divertidamente 2. Haverá pula-pula, algodão doce, todo entretenimento para as crianças. Também teremos a presença de dois personagens, né? E, como eu falei, é um projeto virado para a família, né? Então, a criança, a vovó, o papai, a mamãe, todos poderão curtir e aproveitar bastante desses eventos que nós falamos agora. É, voltando um pouco à sua pergunta anterior, questão de ocupação. São Pedro chegou hoje a 68%, né, de ocupação hoteleira. Para a gente é um número muito bom, né, chegar a esse quase 70% de ocupação. Né, e a gente espera que até amanhã, de repente, isso aí suba um pouquinho mais. Então, assim, está bem movimentado aqui o feriado na aldeia. Graças a Deus o sol apareceu. Tomara que ele continue. Estamos aqui firmes e fortes, aguardando toda a população e fazendo o melhor pelo município.
0: Beleza, tá aí, olha, esse é o secretário de turismo aqui de São Pedro da Aldeia, o Rodolfo Jota. Rodolfo, como é que é a questão de ônibus aqui em São Pedro? De ônibus de turismo?
8: Nós temos 6 estacionamentos, né? Eles ficam localizados ali na parte do Vinhateiro, do Baixo Grande, né? E essa semana tivemos muitos pedidos, muitas autorizações, né, enviadas. Então, assim, isso contribui muito para a nossa questão hoteleira, né? E a gente, amanhã, hoje, se eu não me engano, já tem uma fiscalização também. A gente vai intensificar essa fiscalização aí, porque muitas pessoas desinformadas, desavisadas e até muitos espertinhos também, né? Tentam fazer o desembarque desses turistas nas nossas vias, nas rodovias, nos postos. E isso é um risco, né? Além de ser uma coisa totalmente errada, isso é um risco para quem está desembarcando ali à beira de uma rodovia. Então, nós intensificamos, junto com a Ordem Pública, com a Guarda Municipal, essa fiscalização e de hoje em diante. Então, hoje tem fiscalização, amanhã terá, domingo terá, segunda terá. Estamos firmes aqui nesse propósito também.
0: Uhum. Muito bem. Tá aí, olha, esse é o Rodolfo Jota, né, falando direto aqui de São Pedro da Aldeia. Sol brilhando aqui em São Pedro também, Rodolfo?
8: Nossa, dia de verão, né? Dia de verão, convidativo à praia. Infelizmente ainda estamos trabalhando, mas tomara que o sol continue para o fim de semana e a gente possa dar um mergulho aí, pelo menos, né? Depois de tantos dias de chuva, né? Ontem o sol apareceu com força, hoje também. Espero que ele continue com a gente aí nesse feriadão tão bacana para a nossa região.
0: Perfeito, muito obrigado, meu queridão, por falar conosco. Tudo de bom, bom fim de semana. São Pedro, os comerciantes, os hotéis, pousadas, barraqueiros aí da Lagoa, todo o comércio, enfim, fature bastante aí nesse feriadão, meu querido. Obrigado por falar conosco, Rodolfo.
8: Muito obrigado mais uma vez, Amari. São Pedro da Aldeia agradece, é sempre um prazer participar com você aí e você sempre nos dando essa oportunidade. Obrigado, meu amigo. Forte abraço e bom feriado aí para todos.
0: Tá aí, olha, é o secretário de Turismo de São Pedro da Aldeia falando dessa perspectiva, né? Obrigado aí a Gabriele, tá, Gabriele? Um beijo. Vamos lá, vamos seguindo por aqui, vamos para o intervalo, dá para a gente ver a previsão do tempo, Luciano, dá para a gente ver a previsão do tempo, mas deixa eu falar com você sobre a ProMedical Men, a clínica especializada na saúde sexual do homem. 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
0: Vamos lá, vamos conferir? Vamos conferir. Márcio Solen está chegando do Projeto Costa do Sol de Defesa Civil. Ô Márcio, como fica esse fim de semana, meu irmão? Bom dia.
10: João dos Lagos. Bom dia, Mauri. Bom dia, amigas e amigos da Rádio Ondas FM e da Rede Canal 10. Meu nome é Márcio Soren e aqui segue a previsão do tempo do Projeto Costa do Sol de Defesa Civil para hoje, sexta-feira, dia 9 de outubro. O tempo continua estável, ainda sob influência de um sistema de alta pressão atmosférica, e o céu fica claro com algumas nuvens e névoa espessa ao amanhecer e à noite, sem previsão de chuva. A temperatura máxima prevista para hoje é de 31 graus e a mínima de 19 graus. A umidade relativa do ar está com máxima prevista de 93% e mínima de 75%, com menor índice previsto entre as 10 e as 13 horas. Para a construção civil e galera da vela, vento nordeste a 17 km por hora, com rajadas de 31 km por hora. E a intensidade máxima prevista para o dia é de 30 km por hora, das 20 às 23 horas. O pôr do sol se dará às 17 horas e 50 minutos. Lua minguante com 2% de visibilidade. Para a galera do surf e banhistas, ondas nas praias. Praia do Forte batendo ondas de 60 centímetros, Peró 90 centímetros e Unamar com 1 metro. Em Búzios, Jeribá com 90 centímetros, Brava 40 centímetros e Tucuns com 1 metro. Em Arraial do Cabo, Praia Grande com 80 centímetros e Figueira com 1 metro. Para os amigos do turismo náutico e da pesca, ondas nas ilhas de passeio de Sudeste. Em Cabo Frio, Papagaios, Comprida e Pargos com ondas de 1,20 m, em Búzios, Feia com 1 metro, Branca 1,10 m, Gravatá e Âncora com 1,20 m, em Arraial do Cabo, Ilha do Cabo Frio com 1,30 m, a mar aberto, ondas de 1,40 m a 1,70 m, temperatura do mar 23 graus, na Lagoa de Araruama também 23 graus, e raios UV com índice 11, que é extremo. Previsão do tempo para o fim de semana. Amanhã, sábado, dia 10 de outubro, o tempo deve ficar instável devido à aproximação de uma frente fria. E o céu deve ficar claro, com formação de nuvens a partir do fim da tarde, evoluindo para nublado à noite, com 65% de previsão de chuva à noite, podendo ocorrer pancada com moderada intensidade. A previsão pluviométrica é de 7,8 milímetros em Cabo Frio, primeiro distrito, 10 milímetros em Tamoios, 8,4 milímetros em Búzios e 9,6 milímetros em Iguaba e Araruama. A temperatura máxima prevista para amanhã é de 30 graus e a mínima de 20 graus. O vento pela manhã estará nordeste com 13 km por hora e rajadas de até 29 km por hora. E as ondas no litoral pela manhã estarão de leste com 1,20 m. No domingo, o tempo deve se manter instável em função da passagem de uma frente fria. E o céu fica claro com névoa ao amanhecer, poucas nuvens pela manhã e aumento da formação de nuvens a partir da tarde, com 40% de possibilidade de garoa à tarde em Búzios e chuva fraca à tarde em Tamoios, São Pedro, Iguaba e Araruama. A previsão pluviométrica é de 0,8 milímetros. A temperatura máxima prevista é de 32 graus e a mínima de 22 graus. O vento pela manhã estará nordeste com 6 km por hora e rajadas de até 20 km por hora. E as ondas no litoral pela manhã estarão de leste com 1 metro. No feriado de segunda-feira, dia 12, o tempo deve se manter instável, ainda sob influência da passagem de uma frente fria. e o céu deve variar entre encoberto e nublado, com 40% de possibilidade de garoa ao fim da tarde. A previsão pluviométrica é de 0,3 milímetros. A temperatura máxima prevista é de 29 graus e a mínima de 20 graus. O vento pela manhã estará sudoeste com 11 km por hora e rajadas de 20 km por hora. E as ondas do litoral pela manhã estarão de leste com 90 centímetros. Um forte abraço a todos, uma excelente sexta-feira, um ótimo fim de semana, um bom feriado e que Deus os abençoe.
0: Amém! Beleza, Márcio Sorém. E olha, Grazi Fonseca, aqui de São Pedro da Aldeia, sabe qual é o convite que ela está fazendo para nós? Sabe, Alisson, o convite que ela está fazendo para nós aqui? Ela está dizendo exatamente assim. Vamos, baixa aí, Luciano, um cadinho, Luciano. Aí, isso. É para ouvir, tá alto pra caramba. Aqui, ela fala assim: vamos para a praia. Aí aquele monte de água. O que que significa isso?
11: Ah, tá fazendo convite, né, amor?
0: Praia.
11: Tá convidando com tudo. É aquele convite. Eita. Extenso, sabe?
0: E você tem notícia de emprego? Fala pra nós.
11: Tenho sim, amor. Eu separei aqui algumas vagas aqui que foram enviadas pra gente. Ah. E olha, tem uma aqui, olha só. Primeira delas, operador de loja em Arraial do Cabo, tá? Em uma loja, uma sorveteria em Arraial do Cabo. Você que quer essa vaga, liga aí pro número 22-999-056648. 22-999-056648, tá certo? Outra vaga agora também é para atendente, tá? Você que trabalha com atendimento, você que gosta aí, que é comunicativo, proativo, enfim. Mande seu currículo pelo número 22-99-864-5200, tá? Uma loja para atendimento aqui em Cabo Frio. Uma outra vaga agora é para serviços gerais no Horto, em um Horto, aqui em Cabo Frio também, tá? Você que quer essa vaga, mande o seu contato aí, o seu currículo.
0: Não é no Horto Municipal,
11: não, não,
0: tá,
11: é o municipal,
0: pessoal?
11: É um Horto privado.
0: Uma loja, tá? É um Horto, né, particular.
11: Isso aí. Olha só, o número 22-99-864-5200. 99-864-5200. Dá pra aproveitar muito nessas vagas aí. Você que tá precisando aí, ó. Hoje, sexta-feira, bota o seu currículo já aí, ó. Segunda-feira, vai que você já é chamado e começa a trabalhar já com tudo. Começa aí a semana, segunda-feira aí, de bem com a vida. E fica aí, ó. Sexta-feira já sorrindo alegremente pra ter um.
0: Assim como você?
11: Sim, pois é, né, Maria? Assim como eu, assim como muitas pessoas.
0: Vou botar, né? você de volta lá no mercado, hein, cara? Vai ver, tá sábado, domingo.
11: Eu vou com todo carinho também, ah, tá? É, com tá todo legal. Amor. Uhum. Não sou dessas pessoas aí que rejeita qualquer coisa, não, tá? Eu vou com todo amor, toda dedicação, como eu fui, como eu sou aqui também, como eu já fui lá, enfim.
0: Eita! Valeu, Alisson!
11: Olha, Mauri, quero dar um recadinho aqui pro pessoal de Cabo Frio rapidamente, um recado bom. Final de ano, já estamos programando pro final de ano, né? Já sabe onde vai passar o seu fim de ano? Vai passar a sua virada de ano? Se você não sabe, Cabo Frio tem um convite, tá? A Prefeitura de Cabo Frio já tá informando aí a atração musical da Praia do Forte. Zé Neto e Cristiano na hora da virada. Olha que legal.
0: Que legal, beleza.
11: É, expectativa aí, ó. Muita aí. Gente aí pro, pra virada ano. Do ano, do fim de ano.
0: Perfeito.
11: Certo? Amaury.
0: Beleza, valeu, Alisson. E nós vamos pro intervalo. Vamos pro intervalo, já a gente volta. Eita, ó. 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
8: Vamos lá, estamos de volta. Já estamos de volta, Luciano? Estamos, né? Eita, tava comendo aquele pãozinho gostoso. Lá você não comeu nem um pãozinho que eu trouxe com provolone, cara. Em cima, torradinho pra você. É isso aí, pegue pão, meu amigo. É, a padaria aqui na Alemanha, né? Aqui no Jardim Caiçara. E tem pegue pão também aqui em Búzios, aqui na Estrada da Usina. Não é isso? Naquela rua lá da prefeitura, meu amigo. Pegue pão. É isso aí. Vamos lá. Oh, cadê ele? Cadê Luciano? É ele que tá chegando, é futebol.
9: Sidney Marinho.
8: Então, Sidney Marinho tá chegando, rapaz. Alô, alô. Vamos falar. Grande vitória do Fluminense, 4-0. Empate do Flamengo, né? Enfim, meu amigo. Vamos lá, Sidney Marinho. Bom dia, meu irmão.
10: Oi, Amauri. Bom dia, meu irmão. Estamos aqui em São Paulo ainda. Ontem transmiti Flamengo e Santos ao lado do Sidão e da Renata aqui na Vila Belmiro. E a expectativa era, como aconteceu, né, de um grande jogo. Flamengo e Santos são hoje dois dos melhores times do Brasil. O Santos faz uma grande campanha no segundo turno. E o jogo foi surpreendente, né? Porque apesar de equilibrado, o Flamengo abriu 2-0. Poderia ter ampliado o placar, talvez tenha faltado ao Flamengo a seriedade, talvez seja uma expressão muito forte, mas é essa a expressão que o torcedor está usando. Eu vou usar contundência, né? De resolver o jogo quanto podia resolver. Perdeu um caminhão de gols, teve bola na trave, o Pedro perdeu o gol, o Léo Pereira perdeu o gol, o Paquetá perdeu o gol e aí veio a reação do Santos com 2 gols do Neymar de pênalti. Muita gente contestou o pênalti, né? Dizendo que não foi. O técnico do Flamengo não contestou. Na entrevista coletiva ontem, ele disse

0: olha, os pênaltis foram pênaltis, paciência. Né? O Jorginho, que foi o autor do primeiro pênalti, acabou até expulso, né? Porque colocou a mão na bola, foi um lance meio esquisito. Eu, sinceramente, também achei que não foi, né? O Jorginho reclamou uma barbaridade, dizendo que ele que foi empurrado. O lance ficou 10 minutos. 10 minutos sendo revisado no VAR, o que é um negócio assim, muito estranho, né? Uma coisa que, puxa vida, ou é ou não é. Isso acabou atrapalhando o Flamengo. O Santos pegou o embalo da torcida, empatou o jogo com 2 gols de pênalti do Neymar, quase virou, né? O Flamengo com 1 homem a menos perdeu a capacidade de atacar. Enfim, Flamengo tem 1 ponto agora à frente do Palmeiras. Palmeiras venceu o Bahia por 1-0 jogando no seu estádio e a briga tá boa. Flamengo líder com 1 ponto a mais apenas que o Palmeiras. Seu Fluminense, Amauri, que foi muito bem ontem, né? E chegou ao terceiro lugar de novo do campeonato. Se aproveitou do empate do Atlético Paranaense com o Atlético Mineiro e goleou o Coritiba. Coritiba tinha sido goleado pelo Vasco por 5-0 antes da data FIFA e na volta do campeonato leva outra goleada no Rio de Janeiro. 4 para o Fluminense, 0 para o Coritiba. Uma grande exibição do Savarino, que voltou em grande fase, né, depois dessa paralisação, e o Fluminense é em terceiro lugar. Domingo tem Fla-Flu, vai ser um jogão no Maracanã, né? Fla-Flu é sempre Fla-Flu e até em razão das circunstâncias, da briga do Flamengo pelo título, do Fluminense querendo chegar e da perspectiva dos dois fazerem a final da Libertadores, vai ser um baita de um jogo, né? Flamengo e Fluminense, domingo, 5:30, eu vou lá no Maracanã transmitir. A rodada ainda tem Vasco e Remo amanhã, 18 horas. Eu transmito lá em São Januário e o Botafogo joga na segunda-feira, no feriado de Nossa Senhora Aparecida, padroeira do Brasil. Botafogo vai ao Paraná enfrentar esse mesmo Coritiba, que foi trucidado, né, pelo Vasco e pelo Fluminense. Foi goleado pelos cariocas nesses 2 últimos confrontos. Tá bom, meu irmão? Ontem um grande jogo, viu? Foi muito bom. Flamengo 2, Santos 2. Foi muito bom também o jogo do Fluminense na goleada de 4-0. E a gente já tá aí de volta a todo vapor no pique nessa volta do Campeonato Brasileiro. Um bom fim de semana. Eu conto com a sua audiência e com a audiência da galera nas transmissões de amanhã, de domingo e de segunda aqui na Ondas e no nosso canal do YouTube. 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Um abração, fica com Deus, Amauri.
1: Valeu, Sidney. Obrigado a você, meu irmão. Tudo de bom, hein? Tá aí o futebol, Flusão mandou ontem. 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

0: horas e 10 minutos. Ih, rapaz, começou a propaganda hoje eleitoral, né? Chuchu, vamos lá, meu irmãozão. Qual é a expectativa aí de ocupação de hotel? Ah, o feriadão aqui em Arraial, hein, Chuchu? Bom dia, seja bem-vindo, meu amigo.
1: Fala, Maurinho, bom dia a todos os ouvintes, bom dia a sua equipe aí. Então, cara, a gente hoje já bate uma média de 95% da taxa de ocupação. A gente acredita que pode chegar a 100% aí se o tempo ficar esse sol lindo aí. Hoje está um dia muito bonito aqui em Arraial. E eu acho que junto com os eventos e a programação, juntando o feriado e a semana do saco cheio, a Arraial aí deve bater 100% aí nos próximos 7 dias.
0: Caramba, Cabo Frio tá numa média de 65, eu falei com a Lilian, Búzios, né, falei com o Thomas, tá na base aí de 60. Caramba, e Arraial já está 95, olha que beleza, hein? Quais são os eventos do fim de semana do feriadão, hein, ô Chuchu?
1: Então, a gente tem o Moto Rock, que começa hoje na sexta, vai até dia 9, vai até o domingo dia 11 na Orla da Praia Grande. A gente tem a Feira do Café com Peixe na Prainha no dia 11, no domingo. E a gente acha aí que esse final de semana Arraial vai ter uma grande movimentação, não só pelo feriado, pela semana do Chaco Cheio, mas também pelos eventos.
0: Perfeito, tá aí então. E nesse momento, como é que tá? Oh, agora, Chuchu, e essa situação de trânsito, hein? De carro pra caramba, como é que vocês estão resolvendo aí?
1: Então, Arraial é final de rota, né? A gente só tem um acesso aqui pra cidade. Então, quando é esse período de alta movimentação, feriado, alta temporada, a gente pede um pouco de paciência pra quem tá vindo pra Arraial, seguir também as orientações de trânsito, as placas, os guardas, os agentes de trânsito. É importante a gente fazer a nossa parte para poder melhorar o trânsito. E a gente está começando a fazer esse plano de ação aí para o verão, já pensando na alta temporada, o plano verão aí. A gente começando agora a fazer alguns estudos e acompanhamentos para poder fazer a cidade funcionar e atender melhor possível os turistas e visitantes.
0: Beleza. Abraço, Chuchu. Obrigado. Bom fim de semana, meu queridão.
1: Valeu. Um abraço, Amorim. Um abraço aí a todos os ouvintes.
0: Aí, olha, o secretário de Turismo de Arraial do Cabo, 95% de ocupação nos hotéis. Olha só, cara. É o município com o maior número de hóspedes, né? Cabo Frio não atingiu 70, enfim. Vamos embora. Estamos chegando ao final do nosso programa, meu irmão. Obrigado pela companhia, Patrícia. Vamos lá. Olha, pessoal, a gente tem duas promoções relacionadas à mulher. Tem a promoção do programa com o Laboratório OS Resende, né? Que a gente está... Vamos sortear um exame para uma mulher. São mais de 20 exames, não é isso? Então fica aí, pessoal, fica ligado aí, hein, Patrícia?
2: Laboratoriais proporcionado pela OS Resende. E também agora temos disponíveis 7 mamografias aí oferecido pelo Centro da Imagem Diagnóstico. É o mês de outubro na prevenção contra o câncer de mama e o programa Amauri Valério quer ajudar você, mulher, a se cuidar, porque prevenir também é um ato de amor. Amauri, aquele beijo e pessoal... Ai, que beijo gostoso, gente. Ó, e final de semana tá recheado de evento. Aproveita lá, vai nas nossas redes sociais e confere a nossa agenda cultural. Um beijão.
3: Isso aí, gente. Muitos eventos aí, o pessoal indo aí em cheio.
0: Parou
3: aí
0: de
3: pra
0: dançar?
3: Fim de semana.
0: Parou
3: Olha,
0: de dançar?
3: Parei, né?
0: Quando
3: amor?
0: A Patrícia tava falando, ele tava dançando aí, ó.
3: Não, continua, nervoso, cara. Gente. Olha, quero só dar aqui um sorteio rapidamente do Borogodó, que a gente estávamos sorteando um petisco. Olha só, quem vai comer esse petisco lá no Borogodó hoje é a Miriam Salomão aqui do Jardim Celso, tá bom? Vai aproveitar bastante.
0: Miriam Salomão?
3: Isso aí.
0: Legal, o que, que é? Um petisco com...
3: É um petisco da variedade que ela quiser.
0: Tá beleza, é o mês nordestino, né?
3: Isso aí, o mês nordestino.
0: É isso aí, o Borogodó, aqui na passagem. Sem Borogodó. Estamos encerrando o programa.
3: Estamos encerrando o programa, gente. Olha, um abraço para todos. Bom fim de semana. Segunda-feira vamos ter aqui um papo político, tá? Para você ficar de olho aí no seu voto aí. Ver
0: quem é
3: você
0: que vem
3: votar.
0: Bater um papo?
3: Estaremos aqui com a professora e advogada Margarete Ferreira. Temos aqui também o professor Tiago Souza, historiador. E temos também o Marcelo Schwaire, empresário da cidade.

0: da Rua dos Biquínis. Muito bem, beleza. Patrícia, um beijo, Patrícia.
1: Um beijão.
0: Nós vamos pra onde hoje? Pro Boêmio, pro Motorrock, pra onde é que nós vamos? Léo, você vai pra casa dormir com a sua esposa e comer batata frita a noite inteira.
2: Apoio não vai, não.
0: Não vai não, por quê, Luciano?
2: Apoio não vai, não.
0: Vai sim.
2: Vai de jeito nenhum.
0: Vai. Um beijo, Patrícia. Tchau, Alisson.
3: Tchau, Mauri.
0: Valeu, Zilma. Um beijo, Edson. Eita, o vascaíno aí tá que tá, né? Pessoal, bom fim de semana. Estamos encerrando o nosso programa hoje. Segunda-feira a gente vai estar de volta. A gente vai trazer imagens aí do fim de semana. Tá beleza? Um grande beijo, um grande abraço. A gente volta segunda, não é, Luciano DJ? Encerrou. Tá dormindo, né?
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0: Bom, vamos lá, pessoal. Pô, ô Leandro, eu esqueci que começou aquela porcaria da propaganda eleitoral hoje de novo, cara. Mas segunda-feira a gente te devolve um pouquinho mais cedo, tá?
6: Valeu, Amarinho, um abraço, bom final de semana, amigão.
0: Valeu, tudo de bom pra você, Leandro França, chegando agora com Região em Foco. Eu volto segunda, tchau, tchau, tchau. Fique em paz e com Deus.
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1: Bom dia pra você, amigo ouvinte, amiga ouvinte, valeu turma boa, maravilhoso dia, tá na onda, está com tudo, 97,7 FM.
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1: São Pedro da Aldeia, Iguaba Grande, Arraial do Cabo, Búzios, Cabo Frio, Saquarema, Araruama, região dos lagos, área costeira, área praiana. Bom final de semana, porque hoje, que dia é hoje, hein?
3: Hoje é sexta-feira.
1: Para minha,
3: chega de
1: canseira. Para a nossa alegria.
3: Nada de
1: final de semana chegou. Final de semana prolongado com feriado nacional na próxima segunda-feira. Que beleza! Obrigado por sua amizade e sintonia. Que seja um final de semana incrível com lazer, descanso, entretenimento, passeios, cultura, na companhia dos melhores, dos amigos, da família. Hoje é sexta-feira, 9 de outubro de 2026. Signo de Libra, lua minguante, faltam 83 dias para o próximo ano, 2026. 9 de outubro, dia do açougueiro e profissionais do setor. Hoje é dia do profissional do consórcio, dia do analista de suporte. Hoje é dia do atletismo, dia mundial dos correios. E hoje é o dia da sobremesa. É dia de agenda cultural no Região em Foco. É dia de música com quadro Qual é o Seu Talento. E é dia que começa a propaganda eleitoral obrigatória para o segundo turno das eleições.
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1: Sentiu minha satisfação, né? Mas com e pela graça de Deus, porque satisfação eu tenho mesmo por estar aqui todos os dias abraçando essa turma tão querida, os nossos ouvintes. Muito obrigado, um abraço apertado e um maravilhoso final de semana. Nosso programa sexta-feira já é mais acelerado, sobretudo agora com a propaganda eleitoral obrigatória comendo 10 minutos do nosso programa. Mas vamos com muito conteúdo, agradecendo a você pela participação e interatividade nas redes sociais, Facebook, Programa Região em Foco. Esse é o nosso Facebook, Programa Região em Foco. Aliás, hoje sexta-feira, né? Semana passou rápido. Sexta-feira a gente publica sempre lá no Facebook, Programa Região em Foco, um balanço das reivindicações detalhadas recebidas por nossa produção. É ali que você pode acompanhar o andamento da sua reclamação, saber se a bronca foi respondida pela prefeitura ou ignorada pelo poder público, se tem prazo para solução, se tem uma justificativa para aquele problema mencionado. Internauta, te espero no Facebook, Programa Região em Foco. Quem reclamou na terça, não ouviu o programa no dia seguinte, quer saber se teve resposta? Quer acompanhar? Vai lá no Facebook, Programa Região em Foco. Toda sexta-feira tem essa publicação especial, além dos nossos posts cotidianos. WhatsApp da Rádio Ondas, 97401-2957. 97401-2957. WhatsApp da Rádio Ondas para mensagens de áudio com duração de até um minuto. Para você reivindicar, detalhar os problemas no seu bairro, pode mandar um áudio de até um minuto. Pode mandar também mensagem de texto, fotos, vídeos, ligação não.
4: Nope.
1: Não atendemos chamadas. 97401-2957. Lembrando o nosso Instagram também, arroba Região em Foco. Hoje tem música, tem o quadro Qual é o Seu Talento, tem conteúdo exclusivo no Reels, nos stories do nosso Instagram, arroba Região em Foco. 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
1: Sobe som, porque tem o quadro Qual é o seu talento nesta sexta-feira. O cantor Turi estará aqui conosco. Turi é a atração do quadro Qual é o seu talento? Daqui a pouquinho, depois da propaganda eleitoral obrigatória. Isso mesmo, nosso programa se divide em dois. Novamente, para a propaganda eleitoral obrigatória do segundo turno, daqui a pouco, meio-dia. Então, hoje é nosso dia sem alô em áudio, mas eu recebo o seu recado com muita alegria. Obrigado pela participação de todos, através do WhatsApp da Rádio Ondas. Bom final de semana, e final de semana começa pela sexta-feira. Sexta-feira, destacamos o que vai acontecer na sua cidade durante os próximos dias. Programação cultural, tem muitas atividades por aí, agende-se. Saiba qual é a boa. Tem o MP Búzios neste final de semana na Ferradura. Hoje tem show da Adriana Calcanhoto. Amanhã tem Zé Cabaleiro. Gosto muito do Zé Cabaleiro. E tem o Biquíni no domingo. Que programação incrível para esse final de semana. Já em Arraial do Cabo tem o Moto Rock na Orla da Praia Grande, com vários shows aí na Praia do Rock and Roll. Vai ter a Plebe Rude, os Inocentes, Camisa de Vênus, Detonautas, entre outras atrações. Iguaba Grande recebe pela primeira vez a Expo Mundo dos Robôs. O Teatro Municipal de Saquarema tem hoje uma peça, aliás, um filme exibido gratuitamente. Vamos falar a íntegra dessa informação. Neste final de semana também acontece mais uma edição do Saquarema Beer Fest, na Praça do Coração, no centro de Saquarema. Aqui em Cabo Frio tem Feira Quilombola no Horto Municipal, no Portinho. Neste sábado, tem hoje e amanhã um Portinho Boêmio na Praça do Guta, na Praia do Forte. Traremos ainda as informações do esporte. Vem aí mais uma rodada do Campeonato Brasileiro. Ontem uma rodada terminou com o empate do Flamengo diante do Santos. E o Fluminense espetou uma goleada para cima do Coritiba. Previsão do tempo para o final de semana. Será que vai chover? Sexta, sábado e domingo. E o balanço econômico é a primeira informação do dia.
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1: O dólar opera em alta de 0,27%, cotado a R$ 5,02, enquanto o euro é negociado a R$ 5,63. Os contribuintes que tiveram a declaração do Imposto de Renda da Pessoa Física 2026 retida na malha fina começaram a ser avisados pelo fisco. A Receita Federal está encaminhando os avisos em lotes semanais até o dia 20 de outubro, para estimular a regularização voluntária antes de uma eventual intimação ou notificação. Quem identificar algum erro na declaração pode fazer a correção por meio de uma declaração retificadora, sem precisar comparecer a uma unidade da Receita. A regularização antecipada reduz o risco de multas e de atraso no pagamento da restituição. É o balanço econômico, a primeira informação do dia. Um ótimo final de semana a todos. Se você quer saber o que vai rolar no seu bairro, na sua cidade, neste final de semana, você está no lugar certo. Está no programa Região em Foco. Muito obrigado por sua escuta e amizade. Um abraço. Agora eu quero trazer um recadinho especial da Prolagos para você que nos acompanha. Aqui no Região em Foco, a região dos lagos, tem mais praias com reconhecimento internacional de qualidade ambiental. Na temporada 2026-2027, 12 das 19 praias com selo Bandeira Azul no estado do Rio ficam nos municípios municípios atendidos pela Prolagos. Na temporada anterior, eram 11. As novidades são Caravelas, em Búzios e Pontal, no trecho da Vila Industrial, em Arraial do Cabo. Em Búzios, também estão na lista Azeda e Azedinha, Forno, José Gonçalves e Tucuns, no trecho do Parque das Dunas. Em Cabo Frio, foram reconhecidas Peró e Foguete, no trecho em frente à Lagoa das Garças. A Lagoa de Araruama tem 4 praias certificadas: Caiçara, em Arraial do Cabo, Cidade Nova e Ubás, em Iguaba Grande, e Pedras de Sapiatiba, em São Pedro da Aldeia. O saneamento ajuda a proteger a Lagoa de Araruama. A Prolagos vem ampliando a rede que recolhe o esgoto ao redor da lagoa e o leva para tratamento, evitando que ele chegue até a água. Ubás é um exemplo. Em 2023, a Prolagos ampliou a rede para recolher o esgoto que chegava à lagoa pelo valão de Ubás e levá-lo para tratamento. Naquele mesmo ano, Ubás se tornou a primeira praia de lagoa do Brasil a receber a bandeira azul. Esse selo fortalece a economia azul, como turismo, pesca, lazer, que dependem de mares e lagoas preservados para gerar trabalho e renda. O programa é coordenado pela Fundação para a Educação Ambiental e, no Brasil, pelo Instituto Ambientes em Rede. Nesse ano, completa 20 anos no país. A entrega nacional da premiação está prevista para 6 de novembro em Florianópolis. Parabéns a Prolagos e à população da região por essa conquista. É um reconhecimento que dá orgulho a quem vive aqui, valoriza a nossa região e reforça seu lugar como referência de um turismo que preserva a natureza e promove qualidade de vida.
0: 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Previsão do tempo.
1: Será que vai dar praia no final de semana? É, a chuva deu uma trégua. Ufa, ufa. Sexta-feira de sol na região, com algumas nuvens, mas sem chuvas. Para o final de semana, não deve chover, apesar de períodos parcialmente nublados, tanto sábado quanto domingo. Os ventos de hoje têm direção nordeste e intensidade moderada, com umidade relativa do ar na média de 81%, a temperatura máxima prevista para hoje é 27, a mínima 22 graus. Informações do Clima Tempo.
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1: Esporte, o Flamengo empatou 2-2 com o Santos ontem na Vila Belmiro pela 29ª rodada do Campeonato Brasileiro. O rubro-negro abriu a vantagem de 2 gols com Danilo e Paquetá ainda no primeiro tempo, mas viram Jorginho receber o cartão vermelho em lance paralisado por quase 10 minutos com a revisão do VAR. O Peixe, o Santos, arrancou o empate com 2 gols de pênalti do Neymar já na reta final do jogo. Com o resultado, o Flamengo chegou a 61 pontos e viu a distância na liderança para o Palmeiras diminuir para apenas 1 ponto ao final da 29ª rodada. Com grande atuação do Savarino, que marcou 3 vezes, o Fluminense goleou o Coritiba por 4-0. Ontem no Maracanã, Lúcio Acosta completou a goleada, que coloca o Flu com 51 pontos em terceiro na tabela. A 30ª rodada do Campeonato Brasileiro começa amanhã com o Vasco da Gama recebendo o Remo em São Januário, 18 horas. No domingo tem o Fla-Flu, 17h30 no Maracanã. O Botafogo só joga na segunda-feira. 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
1: Última chance. Depois de muitos prêmios sorteados durante a semana, estamos às vésperas do Dia das Crianças. E como é bom a gente ver uma criança sorrindo, uma criança brincando, não é mesmo? Brincadeira de verdade, igual no nosso tempo. Eu tenho aqui mais 6 brinquedos, os 6 últimos que serão sorteados pelo Nascimento e a Nascimento Gás aqui no programa Região em Foco desta sexta-feira. Quem se inscreveu segunda, terça, quarta e quinta, continua concorrendo. Não é necessário se inscrever novamente. Você pode se inscrever através do WhatsApp da Rádio Ondas para concorrer. 97401-2957. Qual é o regulamento, Leandro? Você deve mandar uma mensagem de texto. Eu quero e o nome completo da criança. Tem que ser em texto. Áudio não vai concorrer, tá bom, pessoal? Mensagem de texto. Eu quero e o nome completo da criança para o nosso WhatsApp 97401-2957. 97401-2957. Este é o WhatsApp que eu acesso enquanto estou no ar, tá bom, pessoal? É sempre bom orientar. De vez em quando tem gente que manda mensagem para mim no meu número pessoal e eu não consigo atender, fico até triste, porque eu só vejo a mensagem depois que acaba o programa, depois que eu desço o piano das costas. Então manda pra gente no WhatsApp da Rádio Ondas, 974 974-01-2957. 974-01-2957 é o número para falar com a gente. 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Os três meninos e as três meninas, os últimos sorteados na promoção Dia das Crianças Nascimento Gás, serão revelados no final do programa, ali pertinho de uma da tarde. Boa sorte a todos. Mais uma vez, muito obrigado, meu parceiro Nascimento e a Nascimento Gás, por essa promoção. Sucesso absoluto em nosso WhatsApp.
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1: Ufa, deixa eu tomar aquela água pra molhar a goela. Volto daqui a pouquinho. Sexta-feira é nesse pique. A gente volta com a lista de alô, hoje sem áudios, aniversário antes do dia e muita informação. A frase pra esta sexta-feira é de Rômulo Garcias. Do parto em diante, todo mundo é retirante.
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5: Beleza, beleza. De volta ao vivo aqui na Rádio Ondas FM. Região em Foco, 16 anos no ar. 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
6: Alô!
5: Então vamos para nossa lista de alô. É você participando através do WhatsApp da Rádio Ondas. 97401-2957. Um bom final de semana, minha amiga Rosa Marlene. Obrigado pela sintonia e amizade. Alô, Serjão, Sérgio da Oficina. Bom final de semana, meu amigo, aqui no Jardim Caiçara. Obrigado sempre. Elide, no Rio de Janeiro. Um beijo, mamãe. Obrigado pelo carinho. Excelente final de semana. Ela disse que o Mengão dela empatou ontem com o ex-time do Flamengo de branco, que é o Santos, com 2 gols de pênaltis do aposentado Neymar. Saudações, rubro-negras. Diz a Eli de um beijo, amada, bom final de semana. Deus abençoe, Cris. Obrigado também por sua mensagem aqui pra gente e o seu carinho. Meu irmão William do Braga, aquele abraço, tudo de bom. Vidinho Porto, o vovô da Carol, a modelo Carol. Que legal, Vidinho, ótimo final de semana. Obrigado por sua mensagem e amizade. Alô, Marilza, bom dia. Bom dia pra Jacira também, ótimo final de semana. Querida Terezinha do Vinhateiro, uma beijoca, Terezinha. Não temos áudios nas sextas. Já ouvi, registrei e eu quero te dar um beijo, um abraço especial, agradecer sempre pelo carinho. Joelma Dias, Manuel Correia e o esposo Rodrigo, que legal. Muito obrigado, amigos. É a família inteira conosco, a mamãe Maria da Glória. Ei, pessoal querido, sintam-se abraçados. Bom final de semana pra Vanderlina, também na escuta aqui do Região em Foco. Muito obrigado, amiga Vanderlina. Ana de Fátima, Ana Ruda, um beijo, Ana Ruda. Aniversariante na família pra gente soprar velhinhas com alegria hoje, hein?
0: Alô!
5: Sexta-feira é dia de dica. Dica Nascimento Gás, aqui no programa Região em Foco. Sempre uma dica importante.
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7: 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Para conferir a data de troca, basta olhar na própria mangueira e no verso do regulador a validade de cada um.
5: Aquele abraço, meu parceirão Nascimento. Tá cabeludo, hein, Nascimento? O sol veio com tudo, tá chegando o verão, tem que amarrar as madeixas aí. Um abraço, irmão, tudo de bom, bom final de semana. 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Valeu, parceirão. Bom final de semana, hein?
0: Alô!
5: Dê um abraço aí em Paulo Márcio também, toda a galera querida. Valério no Jardim Primavera. Alô, turma do Forró do Radar. Alô, Zezinho, um abraço. Bom final de semana. Edilma no Braga, querida amiga, um feriado abençoado também pra você. Muito obrigado. Segunda-feira o nosso programa é normal. Aqui o Região em Foco, segunda-feira, nada muda aqui com a gente. É o quadro Cidadania em Foco com William Luz na próxima segunda. Bel Silva, ô Bel Silva, bom final de semana. Obrigado sempre por seu carinho e amizade. E o final de semana aqui na Rádio Ondas tem programação especial. Ainda mais nesse final de semana que tem novidade aqui na programação, tem estreia de programa novo, mas vamos começar falando da sexta-feira, né? 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
8: 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Bom trabalho, meu amigo. Tá na onda, está com tudo.
5: Grande abraço, Admir. Estarei ligado amanhã, Manhã da Gente, sábado, de 8 a meio-dia. Logo depois, meio-dia, tem Damasceno Júnior e o Som dos Bairros. Até às 4 da tarde. 4 da tarde, amanhã, estreia o Se Joga na programação da Rádio Ondas. 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É novidade por aqui, é o Se Joga, estreando neste sábado a partir das 4 horas da tarde. 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
9: Alô!
5: Sigo com a nossa lista de alô. Vou dar um pulinho agora no Facebook. Programa Região em Foco. Obrigado por sua participação. Bom final de semana, galera do Brigadeiro. Um abraço. Alô, Marcelo. Obrigado aí pela companhia e sempre pela mensagem. Também Arraial do Cabo, Marilac Tavares. Ê, Marilac, um grande beijo pra você. Tudo de bom. Família está em festa também, né, Marilac? Vamos soprar velhinhas com alegria pra essa ilustre aniversariante do 9 de outubro. Beijo aí pra toda a família. Andrew, Dadal, Poliana e a Marilac. Bom final de semana também pra Nilma Sabino. Obrigado, Nilma. Obrigado pelo carinho. Bom final de semana. Sextou, né, minha amiga? Obrigado aí pela sua mensagem e amizade. Que tenhamos um dia, um final de semana e feriadão abençoados. É o que diz a Nilma Sabino. Que legal. Obrigado, Nilma. Um grande beijo pra você. Bom final de semana. Hoje, que dia é hoje, hein? É sexta-feira, dia do barulhinho. 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
9: Aniversariante.
5: Hoje é aniversário da minha amiga Poliana, de Arraial do Cabo, filha da Marilac Tavares. Alô, Poli, tudo de bom? Vitórias, conquistas, saúde e realizações. Feliz aniversário, parabéns. Hoje é aniversário também do neto da Terezinha, a nossa ouvinte Terezinha do Vinhateiro. Ela manda um abraço especial pro neto Jonathan, que está completando mais uma primavera. Feliz aniversário, Jonathan. O nosso abraço também. E hoje é aniversário do filhão da Ana Arruda. Mas que coisa boa, a família tá em festa, né, Ana? Um beijo pra você e um abraço especial pro Diego. Diego Arruda Moura, que hoje completa 36 anos. E a Ana disse que ele é um filho maravilhoso pra ela e pra todos ao redor. Que legal. Família em festa. Parabéns, Diego. Receba o nosso abraço. Saúde e conquistas. Parabéns. 11 horas e 50 minutos. É com o dedo na tomada que a audiência fica bem informada. Um programa objetivo sem parar. É o programa Região em Foco. O Horto Municipal de Cabo Frio, no bairro Portinho, recebe sábado agora mais uma edição da Feira Quilombola, de 9 da manhã às 3 da tarde. Esse espaço gratuito é ponto de encontro para valorização da cultura, agricultura familiar, saberes tradicionais e da produção das comunidades quilombolas de Cabo Frio. A Orla da Prainha, em Arraial do Cabo, recebe nesse domingo o terceiro Café com Peixe, a Feira Café com Peixe, a partir de 8h30 da manhã. Com o tema Organização e Fortalecimento da Pesca Artesanal, a programação promove momentos de integração entre representantes de diferentes territórios da
11: pesca do estado, além de atividades culturais, gastronômicas, lançamento do livro Itaipu, Arraial do Cabo e a fotografia como método etnográfico, de Simon Moutinho Prado e Roberto Kant de Lima. Acontece hoje e amanhã o tradicional Portinho Boêmio, aqui em Cabo Frio, na Praça do Guta, em frente à Praia do Forte. Programação musical que começa hoje a partir de 19 horas e no sábado a partir das 4 da tarde. O Teatro Municipal em Saquarema destaca hoje, 3 da tarde, o filme A Caça, apresentado pelo Cine Clube Cinemarés, com entrada gratuita. A Caça tem duração de 2 horas e 30 e classificação indicativa 14 anos. Nesse final de semana acontece mais uma edição do Saquarema Beer Fest, música, gastronomia e chope artesanal na Praça do Coração, no centro, com entrada gratuita. O evento começa às 4 da tarde hoje. Entre as atrações desta sexta estão a banda Mantra, Red Blues Band, Os Caravelhos e Amarelo Deserto. No sábado, o evento começa às 5h30 da tarde, no domingo, às 16 horas. Nesse final de semana acontece mais uma edição do MP Búzios, na Praça Dona Dita, na Ferradura, com entrada gratuita. Programação musical começa todos os dias às 7 da noite. Hoje, o público vai poder conferir um tributo ao Kid Abelha, seguido da cantora Adriana Calcanhoto. No sábado, tributo a Raul Seixas e Zé Cabaleiro. No domingo, a programação terá um tributo aos sucessos dos anos 80 e 90, encerrando com o Biquíni. A ex-banda Biquíni Cavadão agora é só Biquíni, mas continua com aquela qualidade irretocável. A Praça São Benedito, na Passagem, em Cabo Frio, terá hoje, 5 da tarde, um espaço de escuta e acolhimento. É o evento Talk, Vozes que Inspiram, e faz parte da programação do Outubro Rosa. É uma conversa mediada, reúne profissionais de ginecologia, mastologia e enfermagem, além da ONG Amigas da Mama e também convidados. Iguaba Grande recebe pela primeira vez a Expo Mundo dos Robôs. A exposição começa neste sábado, segue até 31 de outubro, na quadra da Praça da Estação, com entrada gratuita. Nesses 3 primeiros dias, o público pode visitar a exposição de 10 da manhã até às 8 da noite. Arraial do Cabo recebe, de hoje até domingo, mais uma edição do Moto Rock na Orla da Praia Grande. Além dos shows, o público pode aproveitar uma área com opções gastronômicas e chope artesanal. O encontro de motociclistas em Arraial integra o calendário oficial da cidade e a programação começa hoje, 5 da tarde, com apresentações de Soundcast, Will Galdino e Pleb Hood. No sábado, também a partir das 5 da tarde, sobem ao palco Fiorito, Os Caravelhos, Os Inocentes e Camisa de Vênus. Encerrando o evento no domingo, 5 da tarde, o público pode acompanhar os shows de Rubinho, Know-How e também da banda Detonautas. É programação para o seu final de semana, aquela girada completa, saiba, sem sair de casa, é só nos acompanhar.
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8: Onda! Tá na onda, está com tudo e a gente tá de volta ao vivo, são 16 anos no ar. Muito obrigado por sua companhia e por seguir conosco após a propaganda eleitoral obrigatória. Agora ao vivo, Rádio Ondas, é a sexta-feira, meio-dia e 12.
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8: Nas sextas-feiras, a gente começa o final de semana da melhor forma, recebendo talentos artísticos dos mais variados gêneros. Que legal receber o Turi por aqui, pra gente poder saber mais da história dele, algumas curiosidades, momento da carreira. É hora do bate-papo. Qual é o seu talento hoje? Turi é a atração nesta sexta-feira. Como vai, amigo? Boa tarde, bem-vindo.
11: Muito boa tarde, Leandro. Muito obrigado pela oportunidade de estar aqui hoje, nessa tarde maravilhosa, aqui em Cabo Frio. Muito boa tarde, ouvintes também da Ondas. Como é que vocês estão?
8: Legal demais te receber, amigo. Seja bem-vindo. Agradecemos já de antemão pela consideração de estar aqui conosco, alegrando os estúdios da Rádio Ondas, mostrando sua sonoridade. O quadro se chama Qual é o seu talento?
11: Sim.
8: Qual o seu, Turi?
11: Bom, gente... meu nome é Turi Ellis, tá? Eu sou cantor, sou compositor, multi-instrumentista e compositor. Essa tarde de vocês, vou trazer algumas músicas pra vocês minhas, de um lançamento que eu vou fazer, meu álbum que vai sair, espero que ainda esse ano vai sair. E tô aqui pra vocês, pra cantar um pouquinho, contar da minha história pra vocês, explicar como é que funciona a doideira que é a música na minha cabeça, desde pequeno. E é isso aí, Leandro.
8: Que legal, Turi. Então, é o talento musical, cantor, multi-instrumentista, compositor. Você é um artista autoral, interpreta outros artistas? Como é que você se define nisso?
11: Eu sou um artista autoral, né? Eu sou produtor também. Eu sou um artista independente. Vamos botar como artista independente, porque quem é artista independente faz tudo isso sozinho, sem depender, assim, de... Não é que não dependa de ninguém, né? Mas nós temos que nos virar, né, com o que nós temos. Então...
8: No peito e na raça, como
11: é, exatamente, a gente tem que botar a cara mesmo pra fazer acontecer. Então, assim, eu sou artista. Sim. Eu posso me definir como um artista.
8: Então você tem suas composições próprias.
11: Exatamente.
8: Também.
11: Eu produzo e componho tudo.
8: Qual é a pegada do seu som? Tem algum estilo definido ou você foge desse rótulo?
11: Eu fujo muito desse rótulo, cara. Eu fujo muito desse rótulo porque, assim, minhas músicas, elas... Tem muito uma pegada, às vezes, pop, às vezes tem uma pegada rock, às vezes tem uma pegada mais R&B, talvez. Então eu fujo muito disso. Atualmente eu tenho entrado muito numa questão do rap e do trap misturado com rock, meio pop. Então eu não consigo definir assim, pô, Turi Ellis canta tal. Não consigo. Eu sou muito...
8: Bebe de todas as fontes,
11: pelo visto, exatamente,
8: né?
11: Disso. E vem muito das referências, né, que eu também absorvo pra mim, das referências que eu tenho. Então, é essa que faz essa mistura de tudo que eu ouço, que eu consumo, acabo trazendo pra mim e reproduzindo isso.
8: Lhe chamando de Turi, seu nome é Turi Ellis ou é um nome artístico mesmo?
11: É um nome artístico.
8: Nome artístico, sim. Vamos voltar na origem? Quero saber, numa ordem cronológica, um pouquinho da sua história. Você é natural daqui, Turi?
11: Eu sou... Então... Eu fui nascido no Rio, nasci no Rio.
8: Capital?
11: Na Tijuca.
8: Ih, meu conterrâneo.
11: É. Nasci na Tijuca, mas eu morei a maior parte da minha vida em Niterói e São Gonçalo. E lá foi onde eu comecei a minha identidade musical, lá onde eu fui criado. Lá eu comecei a ter uma noção musical, sabe?
8: Quantos anos, você se lembra? Como é que foi o despertar?
11: Entre 11 e 12 anos. Mas... Até mesmo antes disso, eu sempre fui uma criança muito musical, entendeu? Então, aonde eu peguei pra aprender realmente a tocar um instrumento, que foi o violão, né? Que acho que é a base de muitos.
8: Sim, sim.
11: Foi ali por volta dos 11, 12 anos.
8: Por quê? Porque já gostava de música desde
11: pequeno,
8: já falou. Mas algum parente
11: foi
8: te incentivou?
11: Foi a oportunidade. Tipo assim, o que acontece? Se a primeira oportunidade tivesse sido um teclado, eu teria começado pelo teclado. Então foi oportunidade pelo instrumento que veio até mim. O que acontece? A minha avó, ela morava num condomínio em Niterói. E aí na reciclagem do condomínio, ela encontrou um violão.
8: Olha só.
11: Violão completinho, capa, tudo, corda, bonitinho.
8: Alguém descartou esse tesouro?
11: É, exato, bonitinho, cara. E aí, ó, minha avó foi e me deu. E aí, em um mês, eu já tava tocando ali as primeiras músicas.
8: Autodidata ou você já teve aula de cara?
11: Eu tive aula brevemente, assim, mas só quando eu era menor. Porque eu mesmo quis entrar pra poder... Pô, o que que eu não sei aqui? Vamos ver o que que eu não sei. Mas eu também não consegui ficar na aula, não. Eu não consigo.
8: Sim.
11: Eu não consigo.
8: Aí foi fuçando.
11: E eu fui fuçando.
8: Revistinhas, internet,
11: exatamente,
8: o que tinha,
11: assim,
8: né? Você é jovem? Pode falar a sua idade, Turi?
11: Tenho 28.
8: 28 anos, jovem. E que ventos lhe trouxeram pra cá? O que te trouxe pra região dos lagos? Onde você vive hoje?
11: Eu agora sou morador de Araruama.
8: Moro em Araruama.
11: Moro em Araruama.
8: Qual localidade lá?
11: Eu moro ali em Novo Horizonte.
8: Alô, pessoal de Araruama. Um abraço.
11: É. Inclusive ali, rapaz, Novo Horizonte tá complicado.
8: É mesmo,
11: ali
8: chapa
11: pra...
8: quente?
11: Não, não é nem dessa questão, não. É mais questão de
8: necessidade do povo?
11: Dali, da rua, rapaz.
8: A rua tá esburacada?
11: Toda aquela região ali. Eita. É uma lamaceira do caramba, olha. Impossível de...
8: Ô, prefeitura, vamos fazer alguma coisa,
11: e
8: né?
11: E tem mesmo. Tem que
8: tá
11: ver como é que...
8: Tá na hora de fazer. Aqui o nosso programa também tem esse intuito, esse propósito, uh-huh, né? De ser a voz aí da população.
11: Sim.
8: Certamente a gente vai cobrar essa providência aí.
11: Ah, mas
8: aí
11: tem que provar mesmo. Tem que cobrar mesmo.
8: Rua esburacada, ninguém merece,
11: é,
8: né?
11: É a lama, chove, impossível de sair de casa, impossível de voltar pra casa.
8: Mas então, o que te trouxe pra cá, pra viver em Araruama?
11: Foi muito... Ah, foi o decorrer da vida, né? Foi... eu acho que foi até destino, porque, assim, quando eu cheguei aqui em Araruama, né, eu fiquei muito, pô, não curti muito não. Mas aí depois eu fui conhecendo, eu acabei me apaixonando pela cidade de Araruama.
8: Que legal.
11: Sabe, foi difícil, tá? Mas eu comecei a me apaixonar pela cidade de Araruama, não exatamente só pelas belezas, mas alguma coisa assim na cidade me trouxe uma energia diferente, sabe? Uma energia que me fez ter mais criatividade. Eu aprendi muita coisa aqui na cidade, entendeu? Absorvi muita coisa pra mim e deixei muita coisa pra trás. Então, foi muito, muito por destino mesmo, creio eu.
8: Sim, sim. Você vive profissionalmente, exclusivamente da música, ou você tem uma outra ocupação profissional?
11: Não, agora eu trabalho na MR Capas, de Araruama. Né? Inclusive a galera tá ouvindo aí também.
8: É uma loja de capas
11: celular? É uma loja de geral.
8: Ah,
11: que celular,
8: legal.
11: Capa, película, eletrônicos, acessórios.
8: MR Capas?
11: É, Mr. Capas.
8: Mr. Capas.
11: Isso.
8: Te liberaram hoje do trabalho?
11: Me liberaram hoje. Falaram, obrigado, tô indo lá, na rádio. Opa. Ah, vai lá. Falar da gente. Só pode ir se falar da gente. Falei, com certeza, pô.
8: Então tá combinado, né? Um abraço a todo o pessoal lá da Mr. Capas, em Araruama também. Obrigado por ceder o tour e pra estar aqui fazendo
11: vou ter
8: som.
11: Que deixar, né?
8: Vale a pena demais, hein? Ouvi-lo e recebê-lo aqui na Rádio Ondas para o nosso quadro Qual é o Seu Talento? Você toca o que você gosta ou o que o público gosta?
11: Depende muito da ocasião. Depende muito da ocasião. Porque acontece, eu tento fazer... Eu tento mesclar, né? Por exemplo, se eu tiver numa música ao vivo ali, vou tocar no estabelecimento, vou tocar em algum lugar. Então eu tento mesclar com o que eu gosto e tento gostar daquilo que eu não curto muito pra ficar mais agradável.
8: Sim, sim. Então você também dá sua parcela de sacrifício
11: nesse exatamente, caso, né? Entendeu? Então, assim, de qualquer forma, eu toco o que eu gosto. Toco o que eu gosto, entendeu? E o público acaba gostando também daquilo que eu gosto, então...
8: Muito bem. Como é que é a sua rotina? Você trabalha, né? Tem uma ocupação Sim. profissional também. Quanto tempo da sua semana, do seu dia, você se dedica à música, a tirar um som?
11: Olha, eu tento fazer isso todo dia, basicamente.
8: Todo dia?
11: Todo dia. Atualmente, o que acontece? Eu tô... Meu afilhado, o Fabiano Dantas, ele tá ingressando agora na carreira musical, tá ingressando agora na carreira como artista também. Então... Eu tenho dedicado muito mais tempo a ele. Esse meu álbum que eu tô pra lançar, ele tá não tá em stand-by, mas ele tá em produção porque esse álbum ele tem muita coisa que eu diga, muito elemento, tanto da parte de produção, mas do audiovisual que eu quero fazer pra ele. Eu não quero entregar esse álbum de qualquer forma. Eu quero entregar uma coisa, assim, uma das melhores coisas que eu já fiz.
8: Uhum.
11: Então, ele tá meio que stand-by e eu tô focando muito no Fabiano.
8: Sim.
11: Né? Então, o Fabiano lançou música também. Ele tem 13 anos.
8: 13 anos? É cantor? Toca instrumento também?
11: Tá aprendendo.
8: Ah, que legal.
11: Tá aprendendo.
8: Eu quero trazer o Fabiano aqui
11: Não,
8: também.
11: Não, Fabiano vai vir, com certeza.
8: Quero conhecer o talento dele. Então, você tá muito envolvido nesse projeto. É. Naturalmente, o seu projeto autoral é igual um filho, né? Lapidar, né? Tem
11: Exatamente.
8: Questão de estratégia,
11: Sim.
8: tudo tem que ser muito bem pensado,
11: uhum,
8: né?
11: Com certeza.
8: Faz parte, né,
11: da carreira do artista. É o nascimento de uma vida. Acho que a música, ela é viva, né? Então, quando a gente cria um projeto, a gente tem que dar vida àquele projeto. Não é só, pô, pegar e... Não, tem toda uma estrutura que a gente tem que criar, né?
8: Sim, então... sim. Esse é o Turi conosco, Turi Elis, no quadro Qual é o Seu Talento? Então, ele mora em Araruama e na sua casa o seu QG, naturalmente, né? Os vizinhos sabem onde mora o Turi Elis pela sonoridade?
11: Ah, deve saber com certeza. A música não para nunca.
8: Com certeza. A casa ecoa, então, né?
11: Com certeza. A música não para nunca.
8: O atual momento da sua carreira, então, é preparar esse lançamento que possivelmente ainda esse ano deve acontecer,
11: Espero
8: né?
11: Espero que pelo menos umas duas músicas do álbum saiam esse ano.
8: Pois é, essa questão de álbum, ela mudou bastante com o passar do tempo,
11: mudou.
8: Né? Música agora é arquivo, né? Mas você pretende fazer um álbum completo, lançar todas as músicas de uma vez, vai lançando singles, como é que é a estratégia que você tá bolando, Turi?
11: Eu vejo que atualmente os artistas, eles vêm lançando singles, preparando o público, pro público entender o que tá por vir, né? Então o meu planejamento também é esse. Eu vejo, eu gosto de lançar singles e depois lançar álbuns, justamente por isso. Pra galera ver, poxa, isso aí tá diferente do que você lançou lá, vai ter mais disso aí, né? Então, eu vou lançar singles, devo lançar pelo menos uns 2, 3.
8: Videoclipe também.
11: Videoclipe também, isso aí... É certo, eu adoro fazer videoclipe.
8: É muito legal, imagina, né? Já pensou até nos roteiros, né?
11: É, pô, você pegar uma música sua e você transformar ela em forma de vídeo, né? Tipo, é você ver a música transformada em forma visual, é muito incrível.
8: E hoje nós temos aí o advento da internet, aí você vai democratizar, espalha ainda mais.
11: Com certeza,
8: né?
11: Então a internet é uma ferramenta ótima, entendeu? Tudo antigamente não tinha, né, a internet, era um pouco mais...
8: Só na MTV pra gente ver
11: aqui. Só na MTV, mesmo. Né? Eu não peguei, acho que eu não peguei, cheguei a pegar assim, sim, esse tempo assim não. Mas videoclipe sim, eu faço os meus vídeos com o Yuri Lone. Yuri Lone é um grande filmmaker que tem aqui na região dos Lagos, entendeu?
8: Então tem vídeos seus aí no YouTube pra quem buscar
11: com
8: agora.
11: Com certeza tem, é só procurar lá Turielles, T-U-R-Y-E-L-L-E-S, ou só botar Turi. Né? Tem o RY que já vai aparecer lá, clipes meus. Clipes também, tem uma música minha, que em 2023, não me recordo agora, que eu fiz através da Lei Paulo Gustavo.
8: Muito bom!
11: Né? Da Lei Paulo Gustavo, que é a música que chama Pirata e a Correnteza. E aí essa música eu fiz através desse recurso da Lei Paulo Gustavo, também com o Yuri Lone. É um videoclipe assim, é incrível, ficou lindo demais. Não, eu gosto muito dessa questão de clipe, sabe? Encarnar a música, áudio em forma de vídeo. Você transformar aquela música em forma de vídeo, né? Eu acho isso incrível.
8: Esse é o Turi. Turielles aqui conosco batendo um papo. Já percebi que você compõe também em português. Como é que é esse processo de composição na sua carreira? Você para determinado momento, você fala assim, não, hoje eu vou parar para compor, ou é uma coisa espontânea? Primeiro vem a letra, primeiro vem a melodia.
11: Uma coisa curiosa, porque às vezes vem a melodia, às vezes vem a letra, às vezes eu tô aqui, pô, pensei numa parada e escrevi, mas não tem a música. Ou eu fiz uma melodia, mas não tem a letra. Atualmente, nesse álbum, eu acho que pra mim, esse álbum que eu vou lançar agora é um álbum... Não chega a ser pessoal, mas é... Pra mim é uma coisa que acontece. É como se fosse uma psicografia, esse álbum que eu tô pra lançar. É como se tanto a letra e a melodia, que pra mim tem que ser uma só, né... É como se chegasse pra mim em forma de psicografia essas músicas, assim, sabe? Então, essas letras e a melodia, tudo, só chegou até mim. Nesse álbum eu senti como se fosse dessa forma.
8: Foi muito natural.
11: Foi uma coisa muito natural, uma coisa que... Às vezes eu paro pra ler, eu paro pra escutar o que eu tô fazendo, eu vejo... Caraca, tipo, fui eu que fiz mesmo.
8: Que legal.
11: Sabe?
8: E sobre o que você costuma escrever?
11: De um tempo pra cá... Eu comecei a escrever muito sobre espiritualidade, sobre talvez não como viver, cada um tem sua forma de viver, mas é talvez uma forma de ver as coisas de uma outra forma. Então, as minhas letras, elas estão com muito essa pegada, assim, espirituais, sabe?
8: Sim.
11: Com histórias, com coisas que a gente não para pra pensar, talvez.
8: São reflexões,
11: são
8: então.
11: Muitas reflexões, assim. E críticas também.
8: Muito bem, muito bem. Pegando aí um pouco desse gancho das críticas, uma pergunta curiosa que eu costumo fazer para alguns artistas aqui. Você acha que o artista deve se posicionar a respeito das suas próprias convicções?
11: Com certeza. Com certeza. Assim, se posicionar de convicções de que forma que você diz exatamente?
8: Eu digo uma convicção política, uma linha de pensamento, defender uma bandeira que o representa. O que você acha a respeito dessa colocação,
11: Turi? O artista ele acaba sendo a voz de um público, né? O público consome aquele artista. Então acho que o artista, ele como artista, como estar no pedestal, eu acho que ele deve defender o seu público. Então, se você tem um público LGBT, você tem voz, você tem a voz ativa, você tá ali em cima, ali onde realmente te enxergam e onde, às vezes, não enxergam um público, mas enxergam aquele artista, então você tem um dever, sim, de defender o seu público, né? De defender e falar, não, tem que ser assim, entendeu? Então, Eu acho que se posicionar, principalmente agora nessa questão política, que é uma questão delicada, opa, mas é uma questão importante.
5: Verdade.
11: É, sim, os artistas têm que se posicionar, têm que dizer, entendeu, o certo, têm que dizer o que está acontecendo, é, o que acham, entendeu, para defender justamente aqueles que não têm essa voz ativa, que não têm essa oportunidade de ter essa voz ativa.
5: Muito bem, esse é o Turi aqui conosco no quadro Qual é o Seu Talento? A gente já quer ouvi-lo nesse primeiro bloco, mas antes, uma breve pergunta aqui também. Já percebi que você tem um compromisso muito grande com a mensagem que você transmite. Então, música pra você não é, de fato, uma alternativa mercadológica.
11: É, assim, atualmente, claro que a pretensão de todo artista é ganhar dinheiro com a sua música, né? Mas, atualmente, não é... não é o meu ganha-pão, não é o meu principal que está acontecendo agora. Mas todo artista sonha disso, mas eu também estou muito nessa vibe de eu tenho que enviar essa mensagem. Entendeu? Eu tenho que enviar essa mensagem. Então, essas músicas desse álbum é exatamente isso. Como eu falei, que parece uma psicografia, eu também sinto que eu tenho que enviar essa mensagem. É uma mensagem que chega, que chegou, né? Então, é uma coisa muito natural.
5: Nos premie com sua sonoridade agora, Turi Ellis. Turi, aqui conosco, ao vivo na Rádio Ondas. É contigo, meu amigo.

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2: Muito bem, de volta ao vivo na Ondas. 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
2: É sexta-feira, é dia da gente aproveitar a véspera do final de semana prolongado, e com o quadro Qual é o seu talento? Nada melhor do que receber músicos de qualidade. Hoje é a vez do Turi aqui conosco, contando um pouco da sua história também, para quem porventura não o conheça, e também projetando aí a sua carreira. Turi, você toca solo. Já tocou em alguma banda? Já teve outros projetos? Por que essa opção de tocar sozinho?
4: Então, na questão de produção minha, eu sou muito, não vou nem falar muito chato, mas eu acho que eu sou muito
2: perfeccionista.
4: Não por achar que as pessoas toquem, não. É porque eu gosto de trazer uma sonoridade diferente para as coisas. Uma sonoridade que às vezes eu sinto que a pessoa acaba não entendendo. Mas eu toco, eu não toco solo nos lugares, eu toco com o pessoal também. Eu toco com o Tony Batera, tem o Ricardinho Costa também do baixo. Então tem a Priscila também, que também toca batera. Então
2: tem um formato de banda, quem quiser te contratar como banda, é possível.
4: Tem isso também, entendeu? Mas eu também acabo diferenciando as coisas. Quando eu vou fazer uma música ao vivo, eu levo tais músicos. Quando é questão desse projeto do álbum que eu vou lançar, já são outros, entendeu?
2: Para estúdio?
4: Não para estúdio, mas ali no ao vivo, porque cada um tem a sua característica. Então eu acabo discernindo cada um, que eu vejo que tem a pegada do que eu quero aqui e outros que tem a pegada do que eu quero ali. Então eu acabo separando os músicos assim. Ah, esse aqui a gente vai fazer isso aqui, com você a gente vai fazer isso aqui.
2: Muito bem. Internet. O que é internet para você? O que representa? É você que movimenta as suas redes? Quem acessar as suas redes conhece mais do teu trabalho, Turi?
4: Com certeza. Se acessar lá o meu Instagram, Turielis, ou só Turi também, vai achar lá meu Instagram. Tenho várias collabs também com músicos também, da cidade também. Tenho composições, tenho produções. Como eu falei do Fabiano, né? Então eu tenho produzido muito ele. Lançou música já, inclusive. Lançou música mês passado. Uma composição minha, né? Então, mas ele também escreve os negocinhos dele também.
2: Sim.
4: E aí a gente tenta, né, arrumar ali. Mas no meu Instagram vai ter lá. Vai ter meus clipes. Vai ter vídeos que eu faço cantando músicas cover.
2: Você que movimenta suas redes, então.
4: Sou eu que movimento minhas redes.
2: Exatamente. E a rede social, ela tem esse poder de difundir o trabalho do artista.
4: Sim.
2: Teu trabalho já alcançou voos mais distantes daqui através da internet?
4: Sempre alcança, né? A gente tem os insights do Instagram, que a gente consegue ver ali aonde que alcançou, pra onde seu vídeo foi. Às vezes o vídeo vai lá pra Índia, lá pra não sei onde, a gente fica, caraca, sério?
2: Opa, chegou lá, hein?
4: Mas com o Instagram, tanto com o YouTube, o Spotify, a gente tem essa ferramenta, né? É uma vitrine, né? Isso é uma vitrine atualmente pro músico. Então, assim, tem músicos, cantores, que às vezes tem até preconceito com essa questão da rede social. Fala, não usa o Instagram, porque... Mas, assim, a gente tá no século XXI, a gente tá em 2026. E o Instagram...
2: Senão você vai ficar pra trás, hein?
4: O Instagram, ele realmente é muito necessário. As redes sociais são muito necessárias agora pra quem faz arte. Principalmente pra quem faz arte independente, que você é por você mesmo. Você tem que correr atrás. Então, é uma coisa muito importante, sabe?
2: É um portfólio também, né?
4: É um portfólio.
2: Quem quer te contratar, por exemplo, visualizar shows.
4: Exatamente. Ali vai estar agenda de shows, ali vai estar... os projetos que você tem feito, né? Enfim, então ali é a vitrine do artista.
2: Você participou de festivais também, Turi?
4: Sim, eu participei, inclusive, o último festival que eu participei foi o Canta Cabo Frio.
2: Canta Cabo Frio, né?
4: Foi o Canta Cabo Frio.
2: E aí, a experiência valeu?
4: Com certeza, pô. Eu fui finalista no Canta Cabo Frio.
2: Muito bom, que bacana.
4: Finalista, Canta Cabo Frio, e foi top. Foi bem bacana, assim.
2: Valeu a pena.
4: A experiência, conheci gente bacana também.
2: Como é que você avalia a cena artística local? A vida do artista aqui na região? Há oportunidades? Há valorização? Há união entre os artistas?
4: Eu acho que depende muito da cidade. Porque, assim, em Araruama, todo mundo artisticamente lá se conhece, né? eu conheço tal pessoa, conheço tal pessoa. Então os artistas ali se conhecem, né? Todo mundo ali se conhece. Mas agora, a questão da valorização, pelo menos da parte da própria cidade, às vezes é complicado. Tem mudado, eu vejo que tem mudado um pouquinho, sim, entendeu? Tá tendo mais abertura, assim, o apoio da cidade pros artistas locais, mas também não é lá aquela coisa.
2: Sim,
4: né?
2: Em relação aos outros demais artistas, quando um não pode tocar, indica o outro.
4: Ah, não, isso tem, com certeza. Com certeza. Tanto aqui agora, né? Como eu falei, Alma Clark, por exemplo, uma artista da cidade, que com certeza vocês têm que chamar ela.
2: Opa,
4: tem que chamar
2: a
4: Alma pra vir aqui. Tem Maia também, Maia Fernandes
2: que
4: também.
2: Que legal.
4: Que é uma artista trans também da cidade.
2: Bem-vinda.
4: Entendeu? O Fabiano também. Então, assim, tem muita artista que precisa desse lugar, sabe? Precisa de uma oportunidade pra mostrar o talento, pra ter esse portfólio também de estar justamente numa rádio, né? Então, mas é isso, todo mundo recomenda todo mundo, sabe?
2: Sim, sim, quero trocar essa figurinha contigo, pegar esses contatos e trazer essa turma boa. Tem muito artista de qualidade aqui na região dos lagos e dos mais variados estilos. Aqui vem rock, vem até funk aqui, uhum, de vez em quando, forró, sertanejo, tem de tudo. E hoje é alegria receber aqui o Turi mostrando a sua sonoridade. Vamos falar um pouquinho dos seus shows.
4: Sim.
2: Você no palco percebe a reação do público, conversa, interage com o público, ou você fica mais fechado,
4: não,
2: introspectivo?
4: Eu sou muito de interagir.
2: Solto no palco.
4: Eu sou solto. É como se eu estivesse no meu ambiente, né?
2: Sim.
4: Tô no meu lugar. Então eu sou muito solto com a galera.
2: Dá friozinho na barriga ainda? Todo show?
4: Ah, sempre tem.
2: Sempre tem, né?
4: Independente de qualquer coisa, sempre tem. Mas eu sou muito assim, livre, sabe? A galera gosta pra caramba, eu interajo com todo mundo.
2: E eles também com você?
4: E todo mundo comigo também.
2: Eles também pedem música, às vezes,
4: pra
2: você tocar?
4: Ah, com certeza, com certeza.
2: E como é que é?
4: Eu
2: toco. Como é que é essa situação?
4: Mesmo quando eu não sei a música, mas se eu souber pelo menos um pedacinho dela, eu desenrolo, e a galera ama.
2: É só um pedacinho já?
4: Ah, vai,
2: contempla, né?
4: É, porque assim, a galera, às vezes, nos lugares que a gente tá, a galera não quer exatamente ouvir aquela música daquela forma, como se tivesse ali a música original. Ela quer curtir. Ela quer curtir a música, quer curtir o lugar.
2: O momento.
4: Então, eu faço isso, entendeu? Eu transformo isso no que ela quer. A pessoa quer curtir, a pessoa quer se divertir, né? Então, isso acontece muito.
2: Mas, Turi, o público é imprevisível.
4: É.
2: Pode chegar um pedido bem cabeludo pra você. Já chegou alguma coisa bem curiosa, algo que você falou assim, caramba, não vai ter como eu me virar desse jeito?
4: Já. André Bocelli.
2: Pediram André Bocelli pra você?
4: Pediram. Eu fiz um pedacinho.
2: Rapaz.
4: Um pedacinho mesmo, mas fiz. Tem esse pedido assim, André Bocelli.
2: Uhum, que legal, que bacana. É o Turi aqui conosco, batendo um papo conosco. Algum show que ficou marcado na sua memória, alguma apresentação que você fez e você nunca vai esquecer, seja por um público diferenciado, um público numeroso, um perrengue que você passou, uma situação inusitada, conta pra gente.
4: Ah, perrengue tem bastante, né? Olha, eu acho que um público que foi um show muito bacana, né, de estar. O que acontece, eu, além da minha carreira, eu também sou músico, né? Então eu fiz...
2: Diz músico profissional, alguém músico, te contrata, por exemplo.
4: Exatamente, isso. Eu fiz a WSL com Moreira na voz.
2: Que bacana, Moreira lá na em voz, Saquá.
4: Lá em Saquá. Foi na abertura, eu fiz dois. Eu fiz a abertura do Felipe Rett e a abertura do Matuê. Então, foi um show muito bacana, sabe? Estar ali no meio daquele público todo.
2: Público qualificado também, né?
4: Entendeu? Toda aquela estrutura ali, a equipe, sabe? Então, foi um show muito bacana, muito bacana.
2: Tem alguma preparação de palco, pré-show?
4: Do...
2: E?
4: Cara, eu tenho as paradas já prontas, já.
2: Sim.
4: Mas, sim.
2: Não, eu digo preparação vocal, de repente.
4: Com certeza.
2: Algum ritual antes de entrar no palco.
4: Ritual? Ah, tem os pré-aquecimentos, né? O aquecimento vocal, padrão. Dá uma aquecida... Né?
2: Utiliza alguma indumentária diferente? Gosta de ter um estilo bacana ali no palco também, Turi?
4: Em questão de roupa que você tá falando?
2: Isso.
4: Ó, minhas roupas, quem faz muito é a Alma Clark.
2: Alma Clark.
4: A Alma Clark faz muito minhas roupas. Na real, a Alma Clark me ensinou a me vestir. Antes eu me vestia meio estranho. A Alma Clark que chegou e falou, pô, vamos fazer isso aqui. Porque a Alma Clark, é costura, é, tem uma... Tem um, é, é, trabalha com upcycle, upcycling, ou o que você fala, upcycling, né? Que são jeans, é, principalmente jeans. Então, pega aquele jeans ali que tá sendo descartado e a alma transforma num, sei lá, num véu, entendeu?
2: Que legal.
4: E é umas roupas, assim, sensacionais. O nome da, da marca é Emotion Jeans, né? É um set, Emotion Set Jeans. E, pô, é, são umas roupas, assim, sensacionais. Então, a alma que... me veste, se precisar fazer uma maquiagem, alguma coisa assim, é tudo alma, tudo alma
2: é,
4: que faz.
2: É músico, nem, tem, nem todo músico tem essa preocupação, mas o artista tem essa
4: preocupação,
2: né? Que é a questão do impacto visual, é, com a certeza, presença,
4: sim.
2: Né, Ituri?
4: Eu tenho. Eu tenho tanto na roupa, é, na, sei lá, na posição, onde eu vou tirar foto, é, como que eu vou tirar foto, a posição que a câmera vai estar, tá, eu sou muito assim...
2: postura,
4: é,
2: tudo isso,
4: tudo,
2: né?
4: Tudo.
2: Que legal, hein, Turi? Que legal o nosso bate-papo. Quando a prosa é boa, o tempo voa. Vamos falar um pouquinho do seu futuro?
4: Sim.
2: Projetar um pouquinho aonde você quer chegar com a sua carreira artística? Vislumbra a tua música numa novela? Tocar num Rock in Rio? Algum festival?
4: Ah, com certeza.
2: Sonhos e planos, fala
4: com
2: pra gente.
4: Com certeza. Assim, é, eu sempre sonho muito alto, né? Eu acho que isso é importante. Realmente temos que sonhar alto. Então, creio eu que a minha música... que atualmente eu chamo como se fosse uma mensagem, né? É uma mensagem que eu tenho que enviar. É uma mensagem que eu tenho que entregar, que veio até mim e eu tô sendo apenas um... uma, eu sou apenas um fluxo, apenas. A mensagem vem por mim e eu tenho que repassar. É... num Rock in Rio, com certeza no Lollapalooza, sabe? Eu adoro Lollapalooza. Mesmo
2: Lollapalooza
4: no...
2: é evento meio misto, né? Tem muitos estilos, né?
4: É, sim. Mesmo eu não ter ido nenhum desses festivais... creio eu que pelo menos a primeira vez quando eu for num desses festivais vai ser comigo em cima do palco.
2: Muito bem, é. Quero estar lá curtindo, ah, então vendo certeza. Em casa, né? Com certeza. É, o Turi Ellis aqui conosco, o Turi, a Nilma de Arraial. Um beijo, Nilma. Gostei desse Turi. Todo artista tem que ir onde o povo está. Sucesso aí pra você, ela
4: muito
2: diz.
4: Obrigado, Nilma.
2: Obrigado aí, Nilma. Conseguiu avisar a galera que estaria aqui? Quer mandar aquele salve especial?
4: Com certeza.
2: Essa é a hora, Turi.
4: Galera, ó, muito obrigado pra vocês ouvintes que estão aqui sintonizados na Ondas. Tá? E me sigam também nas redes sociais, lá no Instagram Turi Ellis. Peço também a vocês que sigam também o Fabiano Dantas. É, Fabiano, é só escrever normal, Fabiano Dantas, só que em vez do O é um zero, né? Lá também tem que apoiar também o artista independente, principalmente pra quem tá começando como ele, né? Tá ali fazendo suas músicas também. Tá ali. É, atualmente ele fez também uma propaganda lá pra loja também, pra Mr. Capas também, ficou sensacional também. Então. É, o apoio é, tem que vir, sabe? O apoio é muito importante do público, principalmente nas redes sociais. Mesmo às vezes você, ah, pô, como é que eu posso apoiar? O apoio às vezes não vem de questão financeira, mas o apoio vem ali de você divulgar um negócio, de você postar, repostar, né, alguma coisa. Mas então, gente, muito obrigado a vocês ouvintes que estão aqui. A galera da Mr. Capas também, que me liberaram para
2: e
4: estar
2: amigos,
4: aqui.
2: Um abraço, hein? Boas, né? Vendas, hein?
4: E é isso aí, gente. Vamos pra cima. E no Spotify também. É importante também seguir. Escuta lá as músicas que estão lá no Spotify, no YouTube. Turi Ellis.
2: Quem quiser ouvi-lo, vê-lo ao vivo, você tem agenda, tem datas que quer divulgar?
4: É... estamos em outubro, né?
2: Hoje, dia 9 de outubro, Turi Ellis.
4: 9 de outubro. Se eu não me engano, dia 29 de outubro, vai rolar uma live no Instagram, né? Vai rolar uma live no meu Instagram. E ali você pode entrar, que eu vou fazer uma live musical, cantando, é, comentando ali com o pessoal, conversando com vocês também. E também em questão desse álbum que vai sair. Inclusive, o álbum, ele não tem um nome certo. Mas, provavelmente, ele vai ser Psicografia da Nova Era. Então, é, estejam lá, gente. Me sigam lá no Instagram pra vocês ficarem por dentro dessas músicas aí que estão pra sair.
2: Esse é o momento de produção do seu trabalho, é. Né? Mas se alguém quiser te contratar, fazer um evento, você toca em festas particulares?
4: Com certeza.
2: Bares, restaurantes?
4: Festa, casamento, é... só me chamar que tô junto.
2: O que o pessoal pode esperar do show seu? Algo pra cima agitado?
4: Agitado. Eu não consigo tocar nada.
2: Tem algum momento mais romântico no seu playlist?
4: Se a pessoa quiser, se tiver uma galerinha de casal, com certeza, né? Vai ter, certo. Vai ter ali umas músicas internacionais também. Mas tem rock, tem pop, é, tem MPB, tem tudo.
2: Você versiona as músicas que você interpreta, dá a sua identidade, ou você prefere ser fiel ao original?
4: Não, eu dou minha identidade.
2: Dá a sua identidade.
4: Identidade, eu modifico tudo.
2: Fiquei curioso aí da linha internacional que você gosta de tocar. Não precisa tocar agora não, mas o que você costuma?
4: Olha, eu curto muito Bruno Mars, muito sabe? Bem. É um dos artistas que eu admiro muito.
2: Ótimo.
4: É, gosto muito de Beyoncé.
2: Sim.
4: Assim, os internacionais, às vezes vai muito da música, não exatamente do artista.
2: Uhum.
4: Por exemplo, um artista que eu tenho agora, que eu tenho ouvido muito, consumido muito, é o Milo Rota. Né? Ele é um cantor argentino.
2: Uhum.
4: Então, as músicas dele têm me tocado de uma forma, assim, sensacional. Mas não vou tocar ao vivo as músicas dele, porque meu espanhol, assim, não rola. Mas é um artista que eu tenho usado como referência para muita coisa que eu tenho feito, né? Que a sonoridade que ele tem trago é uma coisa muito incrível.
2: Por outro lado, o que não rola de jeito nenhum no seu repertório? Um estilo musical, por exemplo.
4: Olha, não é que não role.
2: E não é a sua praia,
4: mas não
2: por
4: é que
2: exemplo.
4: Minha praia. Se me pedir pra tocar um pagode, um sertanejo, eu vou ficar meio assim.
2: É complicado.
4: Mas se insistir muito, pô, por favor, tá bom, vai, vou tocar. Vou tocar o que eu sei. Às vezes eu não vou tocar o que a pessoa. Você vai me pedir a música no dia, não conheça. Mas vou tocar essa aqui, ó.
2: A vantagem de conhecer um repertório vasto,
4: né? Pois é.
2: Faz sentido. Turi, muito obrigado mais uma vez por sua presença aqui.
4: Claro, muito obrigado.
2: Quero trazer o Fabiano. Fabiano, né?
4: Fabiano.
2: Quero
4: Fabiano
2: trazer
4: vai vir.
2: O Fabiano aqui também. A Alma Clark, que eu tô
4: Alma
2: sabendo.
4: Alma Clark, tem
2: que é uma
4: Maia
2: figurinista
4: também.
2: De primeira.
4: Ó, Alma Clark é cantor. Cantor sensacional também. Também tá pra lançar música também. Tá? Porque como produtor, eu também tenho a Telejum. A Telejum é uma gravadora independente que eu tô começando
2: legal.
4: A fazer, né? Justamente com esses artistas que não têm oportunidade de ir num estúdio ou alguma coisa assim. Então eu uso desse conhecimento que eu tenho e do pouco recurso que eu tenho pra não só dar voz a mim, mas dar voz a esses artistas também, né?
2: Então, é uma missão, parabéns, que legal.
4: Obrigado. E aí a Alma também tá pra lançar música, a Maia também vai lançar música, tudo ali na... nesse projeto que é a Telejum, que o Fabiano também está incluso. É, mas tem muita galera de Araruama que tem que trazer.
2: Quero trazer essa turminha aqui com muita alegria recebê-los por aqui. Turi, muito obrigado, parabéns, gostei muito do teu som.
4: Muito obrigado.
2: E é claro, a gente não vai deixar você sair sem a saideira, né?
4: Aquela música que eu toquei, esqueci de falar inclusive, se chama Karma Urucubacá.
2: Karma Urucubaca.
4: É Urucubaca, só que aí como na pronúncia dentro da música,
2: sim.
4: Acabou pronunciando Urucubacá.
2: Ela já tá lançada, já tá nas redes?
4: Tudo faz parte do álbum.
2: Opa, foi exclusivo aqui pra gente então, é a música vindoura, né? É contigo, Turi, obrigado pela presença.
4: Muito obrigado. Eu vou cantar uma música agora que ela faz parte da minha live session, se chama Sono Ateu, música minha com a Clark, inclusive.
2: Ao vivo, na Ondas, Turi conosco.

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2: 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Bom final de semana. É a sexta-feira. Sextou. Tem mais alô, tem mais recado. A gente passou um pouquinho do horário do programa Região em Foco hoje, mas também perdemos 10 minutos para propaganda eleitoral obrigatória. Então vou finalizar aqui com o quadro O Povo é Quem Sabe e as reivindicações populares. Abraço pro Manuel Jesus de Araruama. Tá ligado com a gente. Coluna Araruama Esportivo do Jornal da Região. Obrigado. Um abraço, Manuel Jesus. Minha amigona Eliana de Arraial do Cabo. Desejando um ótimo final de semana a todos da família Região em Foco. Muito obrigado. Deixa eu mandar um abraço aqui também pro Zezé, meu parceiraço da padaria Sabor da Praia Grande, na subida da Praia Grande, em Arraial do Cabo. Olha o final de semana prolongado aí, minha gente. 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
3: Alô!
2: Mais alô, tem mais recado. Muito obrigado por sua sintonia, um abraço especial aqui pro meu amigo Lucas de Arraial do Cabo, que também tá na escuta do programa Região em Foco. Maurício Chaveiro, aqui no Itajuru, bom final de semana. 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Alô, Carlinhos, um abraço. Manuel, um abraço. Bom final de semana. 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
2: É a hora das broncas, é o quadro O Povo é Quem Sabe. Você entra em contato conosco, busca solução para as demandas do seu bairro, da sua cidade, e a gente entra no circuito para cobrar. Tá na onda? Está com tudo. Ana do Balneário, um grande beijo, minha amada. Bom final de semana. Obrigado aí por seu carinho e sintonia. Vamos para as broncas. Tem a participação que chegou hoje aqui ao programa Região em Foco. Deixa eu mandar um abraço aqui também para Lucy. Obrigado, Lucy. Ela diz: Leandro, boa tarde, espero que estejam bem. Ótimos, amiga, muito obrigado por seu carinho e um bom final de semana. Pode contar conosco nessa demanda, hein? Ela pede para que a Prefeitura de Arraial do Cabo dê uma atenção especial, providencie a limpeza da Travessa Pargo, Rua Manuel Duarte, bairro Sítio. Segundo ela, estão varrendo e carpindo a escadaria, mas falta fazer a limpeza da parte baixa, na Travessa Pargo. Também tem sucatas de bicicletas, motos abandonados, né, de moto, né, sucatas de moto também abandonadas, além de lama, ratos, caramujos africanos.

0: da sua reivindicação. Fique conosco, fique atento aí em nosso Facebook, programa Região em Foco, nessa publicação especial que a gente faz toda sexta-feira para você saber se a prefeitura respondeu ou se não deu a mínima. Facebook, programa Região em Foco.
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0: Eu conheci tanta gente legal essa semana por conta da promoção Dia das Crianças Nascimento Gás. Conheci umas crianças lindas, simpáticas e que vieram com toda alegria aqui na Rádio Ondas retirar os prêmios. Quem ganhou na segunda-feira e ainda não buscou, pode vir buscar ainda, tá bom? E hoje é dia de revelar os 6 últimos ganhadores da promoção Dia das Crianças Nascimento Gás. Muito obrigado, Nascimento e a Nascimento Gás. A Graciane, que todo carinho, ela prepara esses brinquedos, muitos brinquedos nessa semana. Até brinquei aqui com o Nascimento, que para subir a sacola de presentes, eu precisava de um caminhão Munch aqui na Rádio Ondas. Subi igual o Papai Noel pelas escadas por aqui. Muito obrigado, Nascimento, por proporcionar essa alegria aí para a garotada. Dia das Crianças. Infância é para ser vivida, é para ser curtida, que a criançada possa brincar bastante aí com os brinquedos. Muito obrigado mais uma vez, Nascimento. Datas comemorativas não passam batidas pela Nascimento e o Nascimento Gás aqui na programação da Rádio Ondas em nosso Região em Foco. Muita gente já veio buscar, alguns ainda não, e o prazo será estendido, tá bom? Para a próxima semana também, caso quem não tenha conseguido vir nessa semana, possa buscar na semana que vem. Então, sem mais delongas, vamos ao resultado da promoção de hoje. Dia das Crianças, Nascimento Gás. A Cecília Araújo do Nascimento. E Nascimento, ó, que coincidência. Cecília Araújo do Nascimento foi a primeira que ganhou. Uma menina que ganhou aqui os prêmios da Nascimento Gás. Um presente para ela, para Cecília. Também para o Ravi dos Santos. Ravi dos Santos foi mais um ganhador. Ravi dos Santos, mais um ganhador. Pedro Garcia Paixão. Pedro Garcia Paixão, mais um ganhador aqui da promoção. Dia das Crianças, Nascimento Gás. Pedro Garcia Paixão, além do Ravi dos Santos, além da Cecília, que ganhou, e também... deixa eu ver aqui quem chegou. Raíza Gabriele Quintanilha de Souza Tavares. Raíza Gabriele Quintanilha de Souza Tavares. Além de deixa eu ver aqui, tem mais um pra gente sortear, não é isso? Raíza, Cecília, tem mais uma menina então pra gente sortear ainda. Maria Antônia Sumar de Freitas, Raíza Gabriele Quintanilha, também a Cecília, ainda o Ravi dos Santos, o Pedro Garcia Paixão e o Marcelo Nascimento. Como é que tá o nome dele aqui? Eu falei Nascimento de novo. Marcelo Pereira. Então, Marcelo Pereira ganhou. Além do Marcelo, quem ganhou foi o Ravi dos Santos. Passando o nome aqui novamente, quase que eu me confundi aqui um pouquinho. Marcelo Pereira, Ravi dos Santos e Pedro Garcia Paixão. 3 meninos, muito bem. Tá aí os 3 já anunciados. Além das meninas, a Cecília, Nascimento, Raíza Gabriele Quintanilha dos Santos e a Maria Antônia Sumar de Freitas Costa. Quem ganhou será avisado por nossa produção. A gente vai retornar a mensagem avisando que você ganhou e que pode vir aqui à Rádio Ondas. Será bem-vindo para buscar aí a promoção, o presente Dia das Crianças Nascimento Gás. E olha, eu tô com os presentes aqui na minha frente. Cada presente legal. Tem caminhão, tem... Olha o barulho. Tem ioiô, tem jogo, tem caminhão, tem bonecas, tem kit comidinha, kit cozinhas para as meninas. É muito prêmio. Muito obrigado mais uma vez, Nascimento, por essa promoção incrível que movimentou aqui a nossa programação.
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0: Tchau, tô indo, já fui. Beijos e abraços. Respeite o próximo, proteja o meio ambiente. Divirta-se na boa, com responsabilidade. Um lindo final de semana a todos. Beijos e abraços. Muito obrigado a cada lar, cada ouvinte, cada ponto de internet, cada veículo que nos dá carona, pela sintonia e pela amizade. Final de semana maravilhoso. Segunda-feira que vem é feriado nacional, dia de Nossa Senhora da Aparecida. tem programa Região em Foco normalmente. Segunda-feira tem Cidadania em Foco com o meu querido William Luiz. E domingo aqui

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3: Fala, rapaziada, Gideão Souza chegando aqui na Rádio Ondas, trazendo aquelas informações rapidinhas aqui no Bola Rápida sobre os clubes aqui no Rio de Janeiro. Começar falando de Flamengo, que empatou ontem contra o Santos pela 29ª rodada do Campeonato Brasileiro. Começou vencendo por 2-0 no primeiro tempo, um jogo que parecia ser tranquilo, tomou um ar de dramaticidade ali no segundo tempo, principalmente quando o Jorginho é empurrado ali, gerou muita reclamação, mais de 10 minutos parado ali, até ser marcado o pênalti, gerou muita reclamação da comissão técnica do Flamengo e alguns comentaristas de arbitragem, alguns comentaristas de futebol falaram que não foi pênalti. E você, meu amigo, o que você acha? Foi pênalti ou não foi? O Jorginho é derrubado antes de entrar na área, acaba encostando a mão na bola, ele foi expulso aí, gerou o pênalti que o Neymar converteu, o Neymar depois fez outro, o jogo acabou 2-2, mas gerou muita reclamação aí por parte da equipe do Flamengo. Já o Santos, o Neymar até mesmo falou depois do jogo que eles poderiam até mesmo sair com a vitória pelo ótimo segundo tempo, mas por se tratar de Flamengo, a maior equipe, melhor equipe da América do Sul, é um jogo difícil mesmo. O Flamengo agora soma 61 pontos, o Palmeiras venceu ontem o Bahia em casa por 1-0 e tem 61 pontinho de diferença e vamos ter campeonato, meus amigos, até o final aí, porque as duas equipes estão muito bem. E com a lesão aí do Montoro, né, que se lesionou em casa, o Tite vem testando novas formações aí, sem o camisa 10, Ziyech, Medina e até mesmo o próprio Danilo estão sendo ali testados pelo técnico Tite nessa função de camisa 10. O Tite ainda busca a formação perfeita, teve toda a data FIFA aí para organizar o time, mas com essa lesão do Montoro aí, que se lesionou em casa no tornozelo, não pôde contar aí com seu camisa 10. Então o Tite tem buscado aí encontrar uma nova formação para a equipe do Botafogo, que soma 35 pontos, está em 13º, um a menos aí que o Vasco, que está coladinho. E nessa altura do campeonato, o botafoguense também já começa a se preocupar aí com a zona de rebaixamento e com uma possível segunda divisão que tem atormentado inúmeros times grandes do Brasileirão. Meus amigos, essas foram as informações rapidinhas aqui no Bola Rápida, na Rádio Ondas.
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1: Existe uma teoria que se chama 90-10, onde uma pessoa tem 90% daquilo que você procura em alguém, só que você foca naqueles 10% que falta. 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
2: Obrigada.

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0: Back for Good, de Take That, foi tema de Eugênia, interpretada por Françoise Fortin na novela Explode Coração. 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
4: Começou mais um Bola Rápida comigo, Mariana Fernandes, trazendo as principais informações sobre Vasco e Fluminense. Começamos o nosso giro falando sobre o Vasco da Gama, que vive uma sequência positiva na temporada. Na última quarta-feira, o Gigante da Colina venceu o Botafogo por 2-1 no estádio Nilton Santos pela 29ª rodada do Campeonato Brasileiro. Lescano e David marcaram os gols vascaínos, garantindo mais 3 pontos importantes na competição. Com o resultado, o Vasco chegou aos 34 pontos e alcançou a 14ª colocação, ficando a 3 pontos da zona de rebaixamento e com um jogo a menos. Agora a equipe volta suas atenções para o próximo compromisso do Brasileirão contra o Remo neste sábado, às 6 da tarde, em São Januário. Outro assunto importante em São Januário é a escolha do estádio para o confronto contra o Boca Juniors pela semifinal da Copa Sul-Americana. A diretoria vascaína segue tentando viabilizar a utilização do Maracanã, mas encontra dificuldades diante da resistência dos administradores do estádio e dos entraves judiciais. Sem uma definição favorável até o momento, o Nilton Santos aparece como alternativa para receber a partida de volta, marcada para o dia 20 de outubro. O técnico Pedro Emanuel também defendeu publicamente a realização do confronto no Maracanã, destacando a importância do estádio para o duelo internacional desta dimensão. Agora, falando sobre o Fluminense, o tricolor das Laranjeiras conquistou uma grande vitória nesta última quinta-feira ao golear o Coritiba por 4-0 no Maracanã pelo Campeonato Brasileiro. O grande destaque da partida foi o venezuelano Jefferson Samarino, que marcou 3 gols e brilhou diante da torcida tricolor. Lúcio Acosta também balançou as redes e completou o placar. Com a vitória, o Fluminense chegou a 51 pontos e assumiu a 3ª colocação do Brasileirão, ultrapassando o Atlético Paranaense. O resultado favorece a equipe na briga pelas primeiras posições da tabela. E o próximo desafio do Fluminense será um dos mais aguardados pelos torcedores, o clássico contra o Flamengo neste domingo, no dia 11 de outubro, pelo Campeonato Brasileiro no Maracanã. Além da rivalidade dentro de campo, o confronto também terá uma manifestação dos clubes relacionada à proibição das casas de apostas esportivas no país. Fluminense e Flamengo pretendem exibir nas camisas a mensagem "Proibir não é proteger", em referência à medida que afeta suas patrocinadoras no setor. E esse foi mais um Bola Rápida comigo, Mariana Fernandes, aqui na Rádio Ondas.
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Até às 6 da tarde, uma ótima tarde de sexta-feira pra você que tá aqui na programação da sua Rádio Ondas FM, também pela sua Jovem TV. Tá entrando no ar o Panorama, chegando com tudo, informando tudo pra você, mantendo você por dentro de tudo.

0: 2 horas de programa comunicando com você, senhoras e senhores. Está entrando no ar o melhor programa da tarde em toda a região, trazendo sempre muita informação, o resumo das notícias do seu dia. Tudo o que aconteceu na sua rua, no seu bairro, na sua cidade, a gente vai te contar. Eu vou contar que é pra manter você por dentro de tudo, né? Fofoca, claro. Não. Eu vou contar que é pra você ficar sabendo de tudo, meu amigo. Aqui você não perde nada. Então recebe aí o nosso abraço. Galera que tá chegando na região dos lagos, você de Cabo Frio, Arraial do Cabo, de Búzios, Iguaba, Araruama, São Pedro da Aldeia, Saquarema, Rio das Ostras. Em Macaé, pra você que tá na sua casa, no carro, trabalho, internet com seu smartphone, com seu iPhone, aonde quer que você esteja. Receba aí o nosso muito obrigado.
1: Muito obrigado.
0: Obrigado pelo seu carinho, audiência e paciência. Obrigado por permitir que o Panorama te faça companhia todos os dias da tarde. Todos os dias da tarde. Eu trago tudo pra você. Não perco nada. E você também não perde nada com a gente. A única coisa que eu peço pra você que tá aí do outro lado, dando essa moral bacana pra gente, é que você aumente o som. Aumenta aí, aumenta aí. Coisa boa de ouvir, né? Pois é, a programação da sua Rádio Ondas é assim. Alegre, pra cima, ensolarada. Contando tudo pra você, fazendo uma grande festa. Estamos juntos, caminhando para mais um grande final de semana e prolongado. Segunda-feira é feriado. Mas antes disso, tem o Panorama com o resumo das notícias do seu dia. Opa, que isso, velho? Aniversário de quem? Não, pera aí, velho. Não, peraí, é de quem é o aniversário? Peraí, é seu aniversário? Peraí, calma aí, rapaz. Se você me derruba, deixa eu ver de quem é o aniversário que eu não sei de quem é, peraí, deixa eu ver. Tá aqui, meu nome tá aqui, a Luzia. A Bernadette? Então, bora, peraí, Jorge, Josa Maria, Marcelo Santos, Lília, Mota, Carlos, Glaucia... Desliga o microfone aí, me fala pra quem é, mano. Peraí, mano. Desliga aí.
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0: Ah, então simbora, olha só. Doutor Serginho e doutora Gabriela participam do encontro com Douglas Ruas e Flávio Bolsonaro hoje no Rio de Janeiro. Ó, o candidato à presidência da República esteve hoje no Rio de Janeiro conversando com lideranças. Começou a campanha para o segundo turno. Ocupação hoteleira. Tem Cabo Frio chegando com 75% na semana do saco cheio, amigo. É, 75% é melhor que zero, né? Olha, vamos lá, hein? São Pedro da Aldeia vai ter 15ª Parada do Orgulho LGBTQIA+, neste sábado. Olha, então, fique ligado, hein? Vai ter trânsito também obstruído na cidade de São Pedro da Aldeia. A gente vai trazer os detalhes. Arraial deve receber 600 mil turistas durante a semana do saco cheio. E, ó, vai ter evento no município de Arraial, hein? Preparamos aqui, inclusive, uma grande programação aqui musical, aqui no Panorama, para poder anunciar também aqui um encontro de motociclista. Só gente boa, hein? TRE, ó, se realiza retotalização dos votos para governador no sábado, ou seja, amanhã. Oficialmente, então, amanhã, Douglas Ruas deve ser anunciado como novo governador do estado do Rio de Janeiro. É isso, porque Dudu nervosinho desistiu. É, Deus parabéns, quero mais saber não. Mandou pra Zanin, achando que Zanin... O ex-advogado Lula. Pois é, não. Aqui não. Ainda tem recurso lá. Tenta lá. Não tem... Ah, é? Então não quero mais, não. Febia. Aí acabou não bater mais, não. Então, agora é só esperar a retotalização amanhã. Doutor Serginho promete Réveillon histórico com o show de Zé Neto e Cristiano na cidade de Cabo Frio. Arraial do Cabo bota o sarrafo lá em cima e anuncia Tuca Fernandes para o Réveillon do município de Arraial do Cabo. Já eu trago mais notícia pra você. Tem notícia.

0: Claro que tem notícia pra você aqui no Panorama.
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0: São Pedro da Aldeia celebra mês da criança com programação gratuita no dia 24 de outubro. Fiscalização conjunta identifica irregularidades, interdita 3 estabelecimentos. Já já eu conto pra você. Praia das Pedras de Sapiatiba recebe a certificação da bandeira azul para a temporada 2026-2027. Outubro rosa no município de Arraial do Cabo. Ó, tem mutirão de mamografia, mutirão de consultas com ginecologista. Além disso também, Prainha vai receber o terceiro feira café com peixe. Vai ser nesse domingo, dia 11. Olha, a Prefeitura de São Pedro da Aldeia também está reforçando a fiscalização de ônibus de turismo no fim de semana. É, fim de semana prolongado. Aquele estacionamento ali, pois é, a galera tá reclamando de buraco ali na entrada ali daquela via, tá reclamando de um monte de coisa, mas a fiscalização ali vai acontecer, segundo a Prefeitura Municipal de São Pedro da Aldeia. Portinho Boêmio, nesse final de semana, vai completar 18 anos e nas ocorrências policiais.
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0: Pois é, olha o 25º Batalhão de Polícia Militar. Prendeu um camaradinho aqui com o tráfico de drogas. Pois é, a galera também do 42º Batalhão de Polícia Militar também prendeu um elemento na Vila Canaã. Tudo isso eu conto pra você a partir de agora aqui no Panorama.
2: Boa tarde, ouvinte. Continue ligado, ouvindo a sua rádio.
0: Sim, até às 6 da tarde. Mas antes, a gente iniciar o nosso programa agora sim. Agora aniversariante. Ah, aniversariante era antes da notícia? É? Você agora me confundiu, agora eu não sei se é isso mesmo. Eu falava aniversariante da notícia ou notícia depois. Agora você me pegou. Meu papai do céu, que dois, hein? Onde atuou do cabo? Que dois, hein? Olha só, eu preciso mandar um grande abraço. É isso mesmo, era antes mesmo da notícia. Eu falava assim, antes de começar o programa, não é isso que eu falava? Ah, tá vendo? Rapaz, que doideira. Olha só, eu preciso mandar um grande abraço para o meu povo que tá completando mais uma primavera nesta sexta-feira, dia 9. Olha, é sempre muito bom fazer aniversário no dia, na sexta-feira, né? A gente pode fazer uma festa mais tarde, acordar um pouquinho mais tarde no sábado. É, hoje é aniversário da Marli. Marli Gomes, um beijo pra Marli. Vai ter festa, vai ter salgado. Vai ter doce na casa do Alexandre Machado, que também está completando mais uma primavera. Quem está ficando melhor no dia de hoje é o Léo Barreiro. O nome dele é Barreiro. A Juliana Rodrigues também está recebendo o nosso abraço. Vai ter festa surpresa, sabe aonde, Luciano? Na casa da Luzia. Luzia Bernadette, a nossa querida ouvinte. Ela também está sempre ligada aqui no Panorama. Está completando mais uma primavera no dia de hoje. Luzia, beijo para você. Ela é atleta, ela corre a beça. Oi, Luzia, beijo pra você, minha flor, feliz aniversário. Um feliz aniversário também vai para a Ju Nascimento, para o Jorge Silva, para a Rosa Maria Assunção, um grande abraço para o Marcelo Santos, a Lilian Santos, a Marli Mota, quem também está ficando melhor nesta sexta-feira, o Carlos Alberto, a Gláucia Lima, todos ficando melhores nesta sexta, recebendo o abraço do Panorama, recebendo abraço da Jovem TV, recebendo abraço da sua Rádio Ondas. 35 anos, amigo, não é mole não, 35 anos com você. Acerte o seu relógio. Agora sim, 4 horas, 3 minutos, senhoras e senhores, para tudo, para tudo, para tudo. Achou que tivesse sendo do ar, né? Não, é só um suspensezinho. Eu declaro aberto o seu final de semana! Eita, o homem chegou em ritmo de rock!
3: Ainda vou te levar!
0: Pra onde, rapaz? Ó, tem Búzios, tem Arraial e tem Cabo Frio. Que beleza, e a galera vai estar em Arraial do Cabo, é isso mesmo. Nesse final de semana, essa rapaz é a Detonautas? Detonautas. Aqui, esse aí é Plebe Rude. Eita, nora, galera da antiga, hein, rapaz? Galera da antiga. E outro, quem é que vai estar mais lá? Camisa de Vênus, Camisa de Vênus, Plebe Rude e Detonautas no próximo final de semana, agora nesse final de semana, começando hoje no município de Arraial do Cabo. Mas eu quero desejar a você um final de semana de muita paz, um final de semana de muita alegria. Chegou o final de semana, Sabe o que isso quer dizer, querido? Rompemos a semana. Passou a segunda, terça, quarta, quinta, sexta. Agradecemos sempre, Papai do Céu, pela oportunidade de poder nos levantar de nossas camas, pela oportunidade de poder caminhar, de tomar um café, de ir ao banheiro. Sabe, tem gente que não consegue fazer isso. Então agradeça pelos mínimos detalhes. Papai do Céu tá nos mínimos detalhes. Acredite sempre. Não desista. A última palavra continua sendo do nosso Deus glorioso. Então continue perseverando, continue orando, porque o tempo é dele. É ele que vai dar o fruto. Então apenas aguardemos. Façamos então a nossa parte. Se nós fôssemos agricultores, nós iríamos apenas plantar a semente, esperar que a árvore cresça. E a gente não tem força para fazer a árvore crescer. Quem faz isso é o nosso Deus. Papai do Céu nos deu livramento essa semana, querido. Abençoou as suas mãos, abençoou a minha casa, abençoou a sua família, renovou a sua energia. Seja grato pelo que tem. Pare de reclamar daquilo que você não tem. Agradeça pelo que tem. Continue trabalhando, perseverando, buscando e sempre colocando o nosso Deus em primeiro lugar. E quem acredita em Deus, quem trabalha, quem coloca Deus em primeiro lugar, sempre vai vencer. A gente vai perceber que as outras coisas são apenas restos diante daquele que pode fazer muito mais pela minha e pela sua vida. Agradeço a ele pela sua audiência, agradeço a ele pela sua Rádio Ondas, agradeço a ele pela direção da sua Rádio Ondas, por permitir que a gente se comunique com você todo santo dia. Agradeço, Papai do Céu, pela sua família. Agradeço pelo fato de você estar perto dos seus filhos. Agradeço pelo fato de poder ouvir a voz do seu pai. Tem gente que não consegue mais fazer isso. Eu ainda sinto saudade do meu. Eu tenho certeza que muita gente, quando pensa nos seus pais, pensa com carinho. E se isso não acontecer, passamos então adiante. Beije o seu filho, beije a sua esposa. Aproveite o final de semana. Querido, não passa o final de semana bicudo, não. Não briga, não. Ó, fala com você, hein? Final de semana passa rápido, a gente não segura. Não tem como segurar o tempo. E o tempo é igual pra mim, pra você, pra quem tem dinheiro, pra quem não tem dinheiro. Então aproveite bem o seu tempo. Viva momentos de felicidade! E ele vem chegando aí, o final de semana, glorioso, com sol gostoso, e a gente vivo, podendo fazer tantas coisas, e você aí perdendo tempo com mágoa, perdendo tempo com falta de liberação e perdão. Faz isso não! Vamos viver pra sempre, vamos viver junto de Papai do Céu, mas sempre com a alegria de poder usufruir da presença daqueles que estão ao nosso redor. Eu desejo a você um final de semana de muita paz. Tem que ser com sol. Então que ela venha cantando forte pra gente ter um sábado e domingo de sol lá em cima e céu azul. Canta a cigarrinha do panorama. Ó, e cadê a cigarrinha? Isso, ué, bota junto, mano. Dá pra botar junto não? Hã? Isso, ó. A cigarrinha aí, ó. Que beleza, hein? Tá no ar o panorama! Olha ela aí, criança! Que bonita, hein?
4: Bora, Bill!
0: Que beleza! Juntinho com você, quero mandar um abraço carinhoso pra quem, Luciano? Pra Assis, nosso querido amigo Assis de Arraial do Cabo. Rapaz, Assis mandou um vídeo pra mim de uma cigarrinha. Mandou hoje cedo um vídeo, mandou um vídeo pra mim hoje cedo, falou assim, ó. Hoje é dia dela. lindo. Valeu, Assis. Eu compartilhei na minha rede, falei assim, poucos entenderão. A cigarrinha tá cantando. Meu povo querido, olha só, a internet é maravilhosa, né? A internet, ela é fantástica. Às vezes leva você pro mal ou pro bem, mas ela é fantástica. Rodou na internet uma informação tão maciça, mas tão maciça, que a Band News precisou fazer pra dizer se era verdadeiro ou era falso. E aí eu também fui pesquisar, claro que eu fui pesquisar, né? Fiquei curioso. Afinal de contas, confesso a você que houve uma pequena pressão lá em casa. Vocês vão entender por que houve a pressão lá em casa. Rapaz, vocês viram a história? Uma história que rolou aí na internet de que o cara tinha vendido um dos testículos e tinha ficado milionário. Você soube disso não, Luciano? Luciano, porque você é um cara que não pega no telefone. Você é um cara que... É, aqui ó, venda de testículos. Rapaz, passou na internet. Mas a turma invadiu esse negócio, né? Dizendo que um cara lá no Nordeste, pedreiro, disse que estava em casa. A história foi assim, estava em casa e de repente ele saiu e falou assim, ó, vou ali, já voltando já. Ele foi no hospital, aí teria vendido um testículo, tirou um dos testículos e vendeu o testículo e voltou para casa com 15 milhões de reais no bolso. Aí a turma na internet fica aquele negócio, né? Aqueles comentários, né? É, rapaz, antes... Antes de ser um menino desequilibrado, né? Tô falando ali dos dois negocinhos que saem, né? Desequilibrado com dinheiro do que um liso com os dois negócios, né? A turma, rapaz, mas foi uma onda, rapaz. Teve um que falou assim, rapaz, a minha mulher tá numa pressão danada aqui agora. Pra que você não faz isso? Não serve mais pra nada. É, não, lá em casa teve uns papos desses, rapaz. Lá em casa, meu filho, ó, olha só, na sinceridade, Luciano virou pra mim e falou assim, meu filho, olha só a sua idade, não serve mais pra nada, vende esse negócio, se der 500 mil, você já pega logo. Aquele negócio. Olha, vai com você, rapaz. Não é com você, não, eu pensei, eu falei, vai, 500 conto assim? Só pela joia de papai? Não vai mais fazer falta mais pra nada. É, ó o barulhinho da... Como é que é o negocinho da... Ó, é isso aí. Rapaz, mas ouve. Rapaz, assumiu a internet isso aí. Pessoal, isso é falso. Essa notícia é falsa. Mas o brasileiro é sensacional. Não pode. O Brasil, olha só, no Brasil é proibido uma pessoa vender os órgãos. É proibido, isso não existe. Você já imaginou se a gente pudesse vender os órgãos no Brasil? Rapaz, ia ter gente aí sem braço na rua, ia ter gente aí sem baço, ia ter gente aí sem um rim, à toa, entendeu? Essa turma aí que tá trocando de sexo aí agora ia vender os quilos. Ah, fala sério, ia ter na feira. Olha aqui, ó, no vidrinho. Não, é não, senhor. Aqui no Brasil, rapaz, não vou dizer com você, rapaz, que a turma aqui é das galáxias, rapaz. Já pensou se tem essa onda? Tá aqui, ó, dois parezinhos aqui de testículo pra você, novinho, 18 aninhos, aqui, ó. Nunca foi usado, aquele negócio todo. Rapaz, a turma tá falando na internet, tem um negócio assim, ó, os mais antigos tem um valor menor do que os mais novos, né? A turma... Aí fala assim, mas por quê? Não, porque os mais antigos já usaram muito. Que nada, os casados quase não usam, rapaz, né? Quem usa muito são os solteiros. Rapaz, muita piada com esse negócio. Só que isso é fake news, pessoal. Isso é fake news. No Brasil não se pode vender órgão, é proibido isso. Em outros países, acontecem até de forma clandestina. Mas é proibido. Primeiro que você tem que imaginar o seguinte, né? O cara vai estar lá... Vou pagar aqui você aqui, vou tirar o rim. Depois que você acordar, meu amigo, da anestesia, cadê você? Cadê rim? Cadê tudo? Tem até comércio aí no mercado negro, lá no exterior, que o nego sequestra as pessoas para poder roubar os órgãos das pessoas, né? Para fazer transplante, que negócio todo. Mas aqui no Brasil, pessoal, graças a Deus, isso é proibido. É proibido. Então isso é uma grande fake news. Mas, participando da zoeira... Pesquisa do dia aqui no Panorama.
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0: Olhando aqui na câmera que fica bem aqui na minha mesa aqui, pra você, meu amigo cueca. Se pudesse vender a joinha de papai, né? Você venderia? Já passou dos 35, 40, já tá casado, tem 3, 4 filhos. O pessoal fala assim, ó, tem duzentinho aqui pra você. Hã? Tem quinhentinho aqui pra você. Ó, se tiver novinho, tem meio milhão, hein? O pessoal, mas por que eu fico imaginando, pra que a turma vai querer comprar meio milhão também num testículo, lembra? Rapaz, sabia que na pesquisa, eu fui aparecendo tudo, né? Você sabia que lá na Europa tinha médico que tava colocando até testículo de bode nas pessoas? Tá botando até testículo de bode nos camaradinhos lá, nas operações lá. Sei lá que os caras... Não sei porque que os caras estão trocando testículo, né? Pra que vai trocar isso, né? Tênis, tava lá trocando lá. Vai trocar, botar o testículo de bode. Diz que na hora final o bicho tava... rodava demais. Ô, oh, mas agora pra você, hein? Pesquisa do dia. Se pudesse vender aqui no Brasil, você venderia umzinho só. Deixaria lá desequilibrado, né? E, ó, aquele negócio, na prática, tem que levar um short mais longo, né? Porque... Ah, tu mesmo, ué! Tá dando de lado aquele negócio ali, né? Tem que botar a rabiola. Não, senhor. Fazer um furinho aqui na folha pra ver se a pipa vira pro outro lado. Mande um áudio pra mim. 992348786. 992348786. Se no Brasil pudesse vender, você venderia umzinho dos seus? Mande um áudio pra mim. 992348786. Olha aí, olha só, tem participação de ouvinte aqui no Panorama, tem reclamação, pessoal. Olha, moradores do bairro Baixo Grande estão aqui reclamando. Eu falei aqui da matéria aqui de fiscalização do estacionamento dos ônibus de turismo no município de São Pedro da Aldeia. Um dos estacionamentos é muito utilizado ali no Baixo Grande. E os moradores estão aqui reclamando. Não aguentamos mais os ônibus de turismo aqui, lá no feriado em São Pedro da Aldeia, ali no Baixo Grande. Aquilo tá virando uma pouca vergonha. A turma tá falando aqui. 992348786 é o nosso telefone, você pode mandar também a sua mensagem. Responda a pesquisa do dia, mande também a sua reclamação. Moradores do Baixo Grande já estão reclamando aqui dos ônibus, ali no Baixo Grande. Tem notícia pra você aqui no Panorama.
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0: Pessoal, olha só, ontem nós tivemos aqui a entrevista aqui do nosso companheiro Rafinha e também do nosso companheiro Patolino. E a gente fez na pesquisa e muita gente queria ter participado, que foi aquela pesquisa daquela mulher que vai ser executada lá nos Estados Unidos. Duas injeções letais, não morreu, tá em tratamento, tá lá sendo mantida viva. Eu falei, deveria ter um prazo de misericórdia. Algumas pessoas falavam assim, essa mulher tem que ser colocada logo de inocente ou simplesmente prisão perpétua. Algumas pessoas mandaram um áudio pra gente e eu, infelizmente, não pude colocar muitos, não pude colocar todos. E também peço aos amados irmãos, né, amados queridos da família Panorama, para que também me mandem áudios um pouquinho mais curtos, para que a gente possa colocar mais áudios, né? Alguns estão ficando muito longos. Tirando sabedoria, que é personagem do programa, né? O resto está tudo liberado. Então, meu povo, olha só, o ouvinte mandou ontem para mim, eu não pude colocar, e eu vou colocar agora um ouvinte aqui do nosso programa, para que ele possa participar conosco. Ele vai dar opinião ainda referente à pesquisa de ontem, vamos ouvi-lo. Peraí, tá aqui. Fala aí, gente boa!
5: Boa tarde, Eduander.
0: Boa tarde!
5: Aqui é Sérgio Ribeiro.
0: Fala, Sérgio! Belezinha, irmão?
5: Quanto à pesquisa do dia, acho que existe algum equívoco. No sentido de que tem que se analisar qual tipo de crime que esta pessoa cometeu. Para receber a pena de morte, foi crime hediondo. Uhum. Agora você imagine se esta mulher, depois de ficar viva com duas injeções letais, fosse solta e recebesse o perdão e voltar para as ruas e poder cometer os mesmos crimes que ela já cometeu.
0: Entendi.
5: E se fosse alguém da sua família?
0: Boa.
5: Ou se fosse alguém da família de quem está dizendo que ela deveria ser solta.
0: Entendi.
5: Concordariam em realmente ela ser solta? Vocês já analisaram que as injeções poderiam estar com menos barbitúrico, ou menos veneno, que seria...
0: Tem mais.
5: Seria normal de levar ela a óbito? Então tudo isso deve ser analisado. Eu não concordo, não. No mínimo ela teria que pegar uma prisão perpétua.
0: Boa.
5: Um abraço. Boa tarde.
0: Por isso que a pesquisa do Panorama, ela é rica de informação, porque você tem a sua visão. Eu tinha uma, o Honório tinha outra, o nosso Sérgio já tem outra, o nosso Samu já tem outra e outros vão tendo outras visões também. Tá bom, pessoal? Não fique chateado comigo quando, de repente, eu não consegui colocar o seu áudio. É que o programa, às vezes, é muito concorrido, né? Muito, muito corrido também. Não sei se vocês percebem, eu quase não coloco nem o comercial no horário direitinho. Eu vou passando, vou empurrando e vou administrando, né? Mas tudo termina bem. No fim, dá tudo certo, né? Olha só, pesquisa do dia no Panorama!
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0: Rolou uma informação falsa de que no Nordeste um homem pedreiro foi lá e vendeu um testículo por 15 milhões de reais. Luciano, 15 milhões de reais. É. Ó, e tem mais, hein? É que a turma não usa. A turma não usa balança, a turma usa no olhar. Né? Então tem o tamanho P, tamanho M e o tamanho G. Isso, não é isso, Luciano? Luciano, você escreveu, Luciano? Por 15 milhões? É mesmo, Luciano? Eu ia ficar do tamanho P. Eu confesso a você. Eu já ia perder uma diferença nesse negócio aí. Mas, pra você aí que não tem humildade, né? Não, eu, né? Ia precisar de pelo menos, né, um potezinho assim de. Como é que é? De empada pra carregar, porque. Umzinho só! Hein? Fala a verdade! Mande um áudio pra mim. Você venderia? Pessoal, isso é falso. Isso é no Brasil. No Brasil é proibido isso, hein? Não faça um negócio desse, não. Não arranque em casa pra tentar vender no mercado. Nem que não vai vender pra ninguém, não, hein? Presta atenção, hein? Isso é falso. No Brasil é proibido a venda de órgãos, tá? Seja a pessoa viva, ela não pode vender órgãos. E as pessoas, quando vão a óbito, elas deixam isso escrito e a família ainda tem que textualizar se vai ou não doar os órgãos da pessoa que foi a óbito. E essa doação não é vendida. Ela é voluntária. É assim que acontece no nosso Brasil e tá tudo muito bem e perfeito desta forma. Agradecemos a todos porque tratamos dessa forma de forma séria. Mas essa notícia rolou no Brasil. Sabe como é que é o Brasil, né? A turma tá inventando tudo, né? A turma tá inventando lote em Marte, né? E aí saiu assim: não, o cara saiu de casa, não quer fazer nada, não, e ali no hospital, voltou pra casa sem um testículo e com 15 milhões de reais na conta. Rapaz! Se fosse verdade, você venderia? Não, fala aí, Luciano. Não, fala aí, Luciano. É isso mesmo, chegou meio de lado. Igual dourado pescar na barriga. Puxando de uma perna, mas com o bolso cheio, pois é. E aí, mas se fosse verdade aqui no Brasil, você venderia? As minhas queridas amigas, né? As mamães aqui do Panorama, elas podem falar pelos seus esposos, porque vocês têm muita influência. Fala assim: amor, pensa bem. Pra que serve isso? Hã? Pra que serve isso? Já não tá mais aquela coisa toda, né? Já tá inadimplente aqui com as tarefas da casa, né? Então, e aí? Vende esse negócio logo. É o carro novo que você queria. É aquela viagem. Hã? Aí quando alguém perguntasse, rapaz, seu pai deu sangue muito mais. Hein? Mande um áudio pra mim, 99. Aqui, ó. Se não tiver din-din, não tem graça. Eu faria meu marido vender. Sim, senhora, hein, rapaz. Quer que eu diga o nome da pessoa, Luciano, que mandou pra cá? Não quer? Quer arriscar, Luciano? É igual carta. Quer que eu fale, Luciano? Tá aqui, ó. A pessoa mandou aqui pra mim, ó. Eu faria meu marido vender, Luciano. Botou aqui, hein? Se não tivesse din-din, não tem graça. Eita, não, rapaz. Vou te contar, hein? Essa turma tá frenética hoje. Mande um áudio pra mim, 992348786. Já tem participação de ouvinte aqui no Panorama.
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0: Olha o que... Isso aqui foi uma ouvinte que mandou pra mim, Luciano. Olha só quem mandou. É, mais ou menos por aí mesmo, minha querida. É mais ou menos por aí mesmo. Eita, não. Aqui, né, mandar pra mim proposta tentadora. Ô, cidadão. Aí, ó, você tá de barba. Não vou falar seu nome, não, só se você mandar o áudio. Manda, tá de barba branca, hein? Já vende logo, opa. A proposta que eu digo assim, ó: se pudesse vender, venda antes que seja tarde. Mande um áudio pra mim, 992348786. Tem participação da Rose. Oi, Rose.
7: Edu Andesilva, boa tarde a todos da Rádio Onda. É Rose da Base Aérea Naval. Edu, um beijo no coração.
0: Beijo, minha flor. Sexta-feira
7: para todos nós.
0: Obrigado.
7: Quanta pesquisa aí, Edu. Não faria.
0: É.
7: Por mais tentador que fosse esse dinheiro, eu não faria.
0: É.
7: Eu não doaria, não faria, não, não vendia meu órgão de jeito nenhum, entendeu? Não venderia, eu preferia entrar fazer aquela inscrição para doar depois de morta do que
0: Ruas?
7: É vender pra ter dinheiro, que é uma coisa que acaba logo. E às vezes, né?
0: Tá certo.
7: Vai que fica complicação, nem dinheiro, nem nada.
0: Tá bom, mas que achou engraçadinho no final, achou. Tem mais informação pra você aqui no Panorama.
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0: Meu povo, Arraial do Cabo tá se preparando para um período de maior movimentação turística do ano. É, durante a semana do saco cheio, a expectativa da Secretaria Municipal de Turismo é receber cerca de 600 mil turistas com uma taxa de ocupação de que chega a 90% no município de Arraial. A previsão é que o fluxo de visitantes se intensifique no sábado, dia 10, e domingo, dia 11. Tradicionalmente associado ao recesso escolar, a sequência de dias de folga em outubro, o período atrai visitantes de diferentes regiões, especialmente meus amigos, meus queridos amigos e ouvintes de Minas Gerais. Olha aí, Luciano, tem gente aí. Que beleza, hein? Que aproveita a oportunidade para viajar. Neste ano, o feriado de Nossa Senhora Aparecida, celebrado no dia 12, cai na segunda-feira, favorecendo a extensão do fim de semana. E para o secretário municipal de turismo, nosso querido Júnior Chuchu, a Semana do Saco Cheio representa um momento estratégico para o município, especialmente com a aproximação da alta temporada. A expectativa é que o aumento da visitação contribua para movimentar diferentes setores da economia local, como hospedagem, alimentação, comércio e serviços turísticos, fortalecendo a atividade econômica para o município na preparação para a temporada de verão. E olha, se fizer um sol quente, que a gente está esperando que faça mesmo, né? Sol quente, né? Se fizer um dia de tempo claro, tempo limpo, né? Com céu azul, olha, vai ser sensacional. Vai ter passeio de barco, o vento não está tão forte, vai ter passeio de barco, o restaurante vai faturar, a galera vai vender aquela capinha de celular, ou seja, vai ser bom pra caramba. Além disso, também as pousadas vão estar cheias no município de Arraial do Cabo. Em Cabo Frio não vai ser diferente. Agora, a gente não vê a hora das obras ali da Praça das Águas terminarem, né? A proposta era conseguir terminar ainda neste ano, mas eu acredito que a gente vai atravessar pelo menos até o mês de metade de dezembro. Eu acredito que o prefeito consiga inaugurar a Praça das Águas antes do Réveillon. Eu acho que é fundamental. Quem passa ali agora na orla da Praia do Forte já vê toda aquela área cercada. Quem sobe pela Avenida 13 de Novembro, que é ali a do Miguel Couto, quando chega ali naquela esquina onde fica o Play Gui, você vê aquele paredão lá protegendo a Praça das Águas, a gente realmente fica um pouquinho mais assim, nossa, que imagem que não é tão legal, né? Mas logo, logo, pessoal, com o final das obras, a gente vai ver uma Praça das Águas totalmente recuperada, até mesmo renovada, porque o projeto é bem diferente do projeto original, com muito mais luzes, jogos de luzes, também um ambiente super bacana também na Praia do Forte para os nossos turistas e também para os nossos moradores. Mandar um abraço aqui para o meu querido Sérgio Marrafa. Fala, gente boa! Tem mais ouvinte aqui no Panorama. Oi, Nazaré!
8: Oi, Edu, boa tarde.
0: Boa tarde, minha flor. Belezinha.
8: Que Deus abençoe sua sexta-feira. Tá?
0: Obrigado, minha linda. Obrigado.
8: Cadê ela? Você botou ela pra cantar já aí?
0: Muita coisa!
8: Agora, canta com cigarrinha.
0: Agora!
8: Deixa ela cantar.
0: Isso! Tá bom, minha filha.
8: Deixa ela cantar, Edu. Isso. Bota ela pra cantar. Quanto mais ela canta, mais sal faz.
0: Tá certo.
8: Valeu, tamo junto.
0: Beijo, beijão. Nazaré. Obrigado, minha flor. Bom final de semana, tem notícia. Claro que tem notícia pra você aqui no Panorama.
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0: Ó, final de semana tem Portinho Boêmio, 18 anos, e vai ser aqui na Praça do Guta, aqui na Praia do Forte. O tradicional Portinho Boêmio vai comemorar nesta sexta-feira e neste sábado os 18 anos de existência do projeto. Com mais de 80 edições, reunindo diversos gêneros musicais, a edição comemorativa vai reunir o público da Praça do Guta em frente à Praia do Forte. A programação gratuita começa na sexta-feira a partir das 19 horas, 7 horas da noite. E no sábado, a partir das 4 horas da tarde. Ou seja, sol lá em cima, a galera queimando no sol, bebendo o seu refrigerante, o seu suco de laranja. Esta edição vai contar com 8 atrações musicais com gêneros de samba, reggae, rock, pop, jazz, bossa e muito mais. Entre os artistas vão se apresentar Zozzi, Boteco Chique, Leandro Alves, Angel Duarte, Pro Mundo Girar, também aqui é Pro Mundo Girar, né? Vinícius Santa Rosa, Ju Feliciano e João Pires. O evento é uma realização da Prefeitura com o apoio da Secretaria de Cultura. Daqui a pouquinho você vai ouvir nosso querido Carlos Ernesto Carlão. Ele pinta também no Panorama, fazendo este convite para mim e para você. Já já tem Carlão aqui também no Panorama. Acerte o seu relógio, família Panorama! 20 minutos, faltando para as 5. Panorama tá no ar, trazendo para você sempre o resumo das notícias do seu dia. Tanto pela sua Rádio Ondas, como também pela Jovem TV e a galera do YouTube curtindo também. Responda a pesquisa do dia no Panorama.
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0: É proibido, tá? Não existe isso no nosso país. Mas rolou um fake news aí no Instagram, que foi preciso, inclusive, que as grandes emissoras pudessem desmentir. Existem leis que proíbem isso. Mas o fake news era o seguinte, que um homem no Nordeste tinha vendido um dos testículos, uma bolinha só, e tinha colocado 15 milhões de reais no bolso. Aí, meu amigo, deu um disso, me disse, tá nada na internet. O que teve de mulher aí pressionando o marido pra vender esse negócio? Vende esse negócio! Antes, um menino desequilibrado com dinheiro no bolso do que um liso com os dois, não é isso? A tua falava, mano. Fazer o quê, né? E aí, se pudesse vender, você venderia? Hum? Olha aqui no consenso aqui do Panorama, eu e Luciano, eu venderia não, Luciano? O cara fala assim, ó, quanto anos você tem? Ah, você tá com 50 anos, deixa eu fazer aqui o cálculo, isso tem mais aí, mais uns 15 anos aí de utilidade. mais uns 15, 20 anos de utilidade, é, tem muito mais, Luciano? Ah, é? Você vai dar muito mais? Então vamos botar um pouquinho, vamos valorizar, né? Tem mais uns 35 anos de valor, isso, mais uns 35 anos de utilidade, né? Botando a garantiazinha aqui de mais uns 5 anos, mais uns 40 anos aí, né? O cara não fuma, não bebe, opa, dá daqui, é, corre, faz musculação? Faz musculação, é, não sei o que, é, pá. Ó, vou te dar aqui, Luciano, tem aqui na mão aqui pra gente começar a negociar, 300 mil. É pouco? É pouco, Luciano? É pouco. Eu vendo na hora. 300 mil? Não é pouco, antes que ele desista. Não, quero, daí, tá aí? Já tá aí já? Toma aqui meu Pix. É no Pix, hein? Não, ó, quero receber antes. Receber antes. Isso. Bota aqui, é. E digo mais, tem que botar aí no, na letra miúda do negócio. É cortar e eu tenho que sair de lá andando, hein? É, ah, fala sério, aba. 300 continho, não vou nem discutir. E você, venderia? Mande um áudio pra mim, 992348786. Trezentinho, Luciano vai negociar. Você é bobo, Lu? Vale. Tá, do jeito que tá as coisas, vale. A única coisa que eu lembro daqui, eu olhei um de papai. Eu disse, ai, que saudade de papai. É o que eu falo, rapaz. É, eu digo que é as heranças de papai, rapaz. Isso aqui papai deixou pra mim. Não é? Mande um áudio pra mim, 992348786. Não ri não, 992348786. Você venderia? Ah, botar um tutuzinho no bolso. Ó, não bota muita gente pra vender, não, senão o preço abaixa. Não, tem um mercado aí, tem um aí que tá vendendo por 5 conto. Se bobear, tem um amigo meu que vende por um enroladinho uma coca. Eu vou te contar, hein? Mande um áudio pra mim, 992348786. 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Vou pro intervalo comercial e volto já.

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0: Agora são 4 horas e 50 minutos.
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0: Olha, a equipe da 132 DP, pessoal, prendeu aqui um elemento. Ele é acusado de ter esfaqueado a sua ex-companheira e ainda impediu dela receber socorro. Olha aí, Lu, que beleza. Olha, sob a coordenação do delegado titular, doutor Fábio Cursino, aqui da 132 DP, Arraial do Cabo, prenderam o Eduardo Antônio de Souza Santos. Ele é investigado por tentativa de feminicídio. A prisão aconteceu nessa quarta-feira, pessoal, na comunidade do Âncora, lá em Rio das Ostras. Olha, em cumprimento ao mandado de prisão expedido pela segunda vara de comarca de Rio das Ostras. Segundo as investigações, olha só, o homem, ele deferiu as facadas na ex-companheira porque ela não quis reatar o seu relacionamento. Ele, insatisfeito, esfaqueou a mulher. Ele foi preso, né? Aqui pela. Contra ele cumpriam dois. Tinham dois mandados de prisão expedido. Um de prisão preventiva por tráfico de drogas, expedido pela vara de Arraial do Cabo. A outra por tráfico de drogas, expedido pela vara penais também do Rio de Janeiro. Ele foi detido. Ah, não, não é isso aqui, não. Isso aqui é outro. Segundo investigações, o homem deferiu golpes de faca contra sua ex-companheira após ela se recusar a reatar o relacionamento, além das agressões. Ainda tentou impedir a vítima receber socorro. Ele foi preso em Rio das Ostras. É isso mesmo. Outra prisão aconteceu por tráfico de drogas. Esse sim tem anotações. Tinha dois mandados de prisão. Também feito pela equipe da 132 DP. O nome do acusado é William Narciso. Ele também foi preso na última quarta-feira, às 6h30 da manhã, na Rua das Gaivotas, na comunidade também do Âncora, lá em Rio das Ostras. Contra ele, dois mandados de prisão. Um de prisão preventiva por tráfico de drogas, expedido pela vara de Arraial do Cabo, e a outra também por tráfico, expedido pela vara penal do Rio de Janeiro. Esse que foi preso, esse segundo aqui, o William, segundo informação da polícia, ele tinha relações de tráfico com o Rio das Ostras e também com o Arraial do Cabo. O primeiro, o Eduardo Antônio, ele foi preso por tentativa de feminicídio, ela foi socorrida, tentou impedir o socorro e ele foi levado preso também por ter tentado matar a companheira com facadas no município de Rio das Ostras. Tem mais informação para você aqui no Panorama.
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0: Vamos direto aos Estados Unidos de Unamar, porque ele vai responder a pesquisa do dia.
2: A sabedoria de Unamar.
0: Sabedoria! Se alguém estivesse comprando aí as pérolazinhas, o que resta de papai, aquele negócio todo, aquela lembrancinha, né? Você venderia a sabedoria? Fala pra mim, venderia ou não venderia? Foi um dinheirinho bom, bom, bom, minha, bom. Não é mixaria, não. É um dinheirinho bom. Venderia a sabedoria? Conta pra mim, criança.
3: Boa tarde, Eduander Silva, Wagner Vasper de Unamar. Boa tarde, ouvindo Panorama, Eduander. Legal, né, com essa pesquisa. Pô, te contar uma coisa.
0: Venderia ou venderia? Fala aí.
3: Tô dentro, meu irmão.
0: Aê, sabedoria.
3: Eu quero só ver aí. Eduander, você lembra aquele dinheiro com o Luciano? Apareceu com ele aí, que não era pouco, era chegou um dinheiro
0: mancando,
3: bom.
0: Chegou mancando, sabe? Chegou mancando aqui.
3: Você tirou uns dias de férias.
0: Foi isso mesmo. Onde, foi.
3: E ainda tá com um bocado de dinheiro intocado.
0: Pois é, rapaz.
3: Eu aí, só quero que ele passe pra mim, Eduardo. É o endereço da clínica.
0: Isso.
3: Onde tem procedimento, que eu vou lá.
0: É com anestesia, viu?
3: Eu vou vender um, o outro eu vou doar. Próximo com o bom fim de semana e até a segunda, se Deus quiser, e ele quer.
0: Vai doar um e vai vender o outro. Que doideira é essa? Eu vou te contar, né, rapaz? A turma não é fácil, não, hein? E o Mengão ontem, hein, rapaz? Vou te contar, hein? Um pênalti fantasma. A turma deu um pênalti fantasma em Jorginho. Empurrou o cara, deu joelhado. E ainda foi o cara que chutou a bola na mão de Jorginho, você viu? Não foi o Jorginho que pegou a bola com a mão. Ele caiu e o cara chutou a bola. Rapaz, vou te contar. Teve um lance parecido com o Flamengo, rapaz. E não deram um pênalti para o Flamengo naquele dia, não. Agora ali aconteceu aquele daronco, rapaz. Olha, toda vez que esse cara vai apitar um jogo do Flamengo, eu falo logo, meu Deus, não vai dar certo. Esse cara nunca gostou do Flamengo, né? Sempre prejudicando a gente de alguma forma. O que mais me dói é levar dois gols de Neymar. No mesmo canto. Ô, Rossi, como é que pode? Faz um negócio desse, não. Tem ouvinte participando aqui do Panorama.
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0: Aqui, ó, botou aqui, ó. Nunca, botaram aqui no YouTube, ó. Nunca. Meu amigo, não me incomodo, fica perto do meu... Opa, não me... Opa, não, não posso falar isso. Que coisa, hein, rapaz? Sai fora. Tem participação de ouvinte aqui no Panorama. Fala aí, Christian.
4: Boa tarde, Eduardo. Boa tarde, meu amigo. Boa tarde, Luciano. Tudo jóia, meu irmão? Belezinha. Rapaz, tô aqui, tô rindo, rapaz. Você é uma figura. Que figuraça, hein? Rapaz, em relação à pesquisa do dia, não vendo não, filho. Gosto muito do meu corinho. Herança de papai, você tá doida, pô? Você é louco. O pessoal lá não se enganou lá com a eutanásia da mulher lá, pô.
0: É, pessoa?
4: Duas vezes falhou lá.
0: Que doideira.
4: Vai, rapaz, que falha. Vai que falha e estraga os dois.
0: Eita, nós fazer isso não.
4: Vou, rapaz, querer não, irmão. Tô trabalhando com essas coisas, não. Saí do ventre de mamãe e voltarei, rapaz, pra eternidade, falei, inteiro.
0: É isso aí, que coisa.
4: Falta, rapaz, nem um pedaço.
0: Tá certo.
4: Não venderia não, Du.
0: É bom.
4: Bora, tá brincadeira, bom, irmão. Venderia não.
0: Tá certo.
4: Tá, tem mais doido, rapaz.
0: Aqui, vamos lá.
4: Meu garoto, final de semana abençoado aí pra nós.
0: Pra nós.
4: Com sol, né, irmão? Com sol.
0: Graças a Deus.
4: E pro Luciano também, beleza, meu irmão?
0: Valeu. Tem mais aqui um pedacinho. Vamos lá.
4: Tô ficando mais velhinho amanhã.
0: Opa, aí, ó.
4: Tendo mais experiência.
0: Que bacana.
4: Beleza, meu irmão?
0: Felicidade.
4: Grande tarde aí, um grande final de semana pra nós aí.
0: Um abraço para o nosso querido Oscar Christian. Completa mais uma primavera amanhã. Christian, esse sim, Luciano. Esse tá inteiro, né? Tá com 105 anos, mas tá caminhando, trabalhando ainda. Você vê, né, rapaz? É, tá ficando os cabelos loiros escondem os cabelos brancos. É, ele tem essa vantagem. Um abraço para o Christian, um abraço para toda a família do Christian. Felicidade, querido. Papai do céu, abençoe sua vida, abençoe sua casa, continue protegendo, abençoe suas mãos. Você é um cara que é diferenciado. É amigo do nosso programa, amigo da minha família, amigo do meu coração. Parabéns, meu querido. Felicidade para você, hein? Feliz aniversário. Olha só, tá ouvindo? Tem mais aqui. Olha, pessoal, reforçando aqui, eu já falei aqui na abertura do programa, volto a falar. Moradores do bairro do bairro Baixo Grande estão reclamando com relação ao estacionamento de ônibus e o acesso ali ao estacionamento de ônibus. O acesso está totalmente destruído, os veículos são pesados e a Prefeitura Municipal de São Pedro da Aldeia até agora não atendeu ao pedido dos moradores ali do bairro Baixo Grande. Eles estão reclamando do fluxo de veículos naquela região e do estacionamento dos ônibus de turismo. O feriado, o fluxo fica maior e ali fica muito complicado de transitar. Eles estão pedindo providências por parte da Prefeitura. E a Prefeitura Municipal de São Pedro da Aldeia, ela emitiu uma nota falando a respeito disso e nós vamos ler a partir de agora aqui no Panorama. Olha só, a Prefeitura Municipal de São Pedro da Aldeia informou hoje, através da sua comunicação, que vai fazer um reforço na fiscalização dos ônibus. É isso mesmo. Tá aqui, ó. Prefeitura de São Pedro da Aldeia reforça a fiscalização de ônibus e turismo no fim de semana. A ação integrada entre Guarda Civil Municipal e fiscalização de posturas começa a partir deste sábado e segue até domingo. A Prefeitura de São Pedro vai intensificar a fiscalização de ônibus de turismo nesse sábado e domingo e equipes da Guarda Civil Municipal e fiscalização de posturas estarão mobilizadas a partir das 5 horas da manhã para fiscalizar a entrada, a circulação e a permanência desses veículos no município. A expectativa é de aumento de fluxo de visitantes da região dos lagos em razão do feriado de 12 de outubro, dia de Nossa Senhora Aparecida, padroeira do Brasil, e da Semana do Saco Cheio, tradicional período de viagens escolares de Minas Gerais. O secretário municipal de Segurança e Ordem Pública de São Pedro, Diego Alves, explicou que será um trabalho das equipes durante o período, abre aspas, o feriado prolongado coincide com a Semana do Saco Cheio em Minas Gerais e isso traz um grande fluxo de excursões para São Pedro da Aldeia. Queremos receber bem cada visitante, mas com organização. Por isso, a partir das primeiras horas desse sábado, a equipe da Guarda Civil Municipal e da Fiscalização de Posturas estarão nos estacionamentos de ônibus de turismo nas proximidades deles e nas demais vias da cidade. A operação será realizada em diferentes pontos da cidade com atenção aos locais utilizados para estacionamento de ônibus de turismo e as vias do entorno. A fiscalização verifica o cumprimento do Decreto Municipal de número 05 de 2021, que estabelece regras para entrada e e permanência de veículos de turismo em São Pedro da Aldeia. O objetivo é garantir que os ônibus e estabelecimentos destinados ao estacionamento estejam regularizados e respeitem as regras estabelecidas, preservando a mobilidade e a segurança dos moradores e turistas. Tá aí, então, a galera de São Pedro da Aldeia falando a respeito disso. Tem mais informação para você aqui no Panorama.
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0: Olha só, a galera da 132DP tá aqui acompanhando a gente. Vamos ouvir.
5: Edu Ander Silva, você é um fenômeno na comunicação. Tô ligadinho aqui, ó. 17 horas vai dar.
0: Opa.
5: Você é só sucesso.
0: Obrigado, querido.
5: A região dos lagos se comunica através de você. Parabéns, meu irmão. Sucesso sempre.
0: Obrigado, galera da 132.
5: Manda um abraço, um beijo pra minha sogra, Zaira Guimarães.
0: Zaira!
5: A melhor de todas.
0: Beijo, dona Zaira. A Zaira, ela é sogra do nosso querido amigo Paulinho. É o nosso companheiro também da Jovem TV. Zaira, felicidade pra você. Beijo, bom final de semana. Obrigado pelo carinho, minha flor. Olha, acompanha esse homem aí, que esse homem também é diferenciado. Tem notícia pra você aqui no Panorama.
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0: Rede hoteleira de Cabo Frio registra 75% de ocupação para o feriado prolongado de Nossa Senhora Aparecida. A proximidade do Dia do Professor, celebrado na quinta-feira, também anima o setor, conhecido como Semana do Saco Cheio. O período é visto pelos empresários de turismo como uma oportunidade para ampliar a chegada de visitantes e aquecer a economia local durante o mês de outubro. Tem mais ouvinte participando aqui no Panorama.
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0: Pra você que tá sentindo falta dele.
6: Eduardo, que negócio é esse de você, mano, que vem não ter programa?
0: Ó.
6: Entendeu? O povo tá puto. Ó, encontrei GG Moura hoje,
0: hein? Ah, foi? E aí?
6: Falou que vai cortar seu ponto, hein?
0: É mesmo,
6: já falou comigo, já vai se unir comigo, vai cortar seu ponto. Cada dia que você voltar, vai ser menos. Vai ter de aumentar o programa. Eduardo Silva, Panorama. Segunda-feira não vai ter? Vai sim.
0: Eu, hein? Que doideira é essa, papai? Já avisaram a Junei que eu não venho segunda-feira? Junei sabe, né? Avisa ele aí, hein? Rapaz, ontem Leandro vigiando a gente. Agora, Fabinho. Eu vou te contar, hein? Tá estreitando negócio aqui, hein? Eu, hein? Fala sério. Fala comigo, Sidney!
7: Boa tarde, Edu, Luciano, DJ, ouvinte da Rádio Ondas, aqui Sidney Vasco, caindo de Nilópolis, feliz sempre com a vitória do Vasco.
0: Desejando
7: a todos aí um excelente final de semana, um feriado prolongado, né? Por enquanto, continuo aqui por Nilópolis, preparando agora para dar aquela corridinha de 10 km.
0: É, ó,
7: mas
0: a humildade.
7: Vou participar aí da pesquisa do dia.
0: Que beleza.
7: Ei, Edu,
0: oi.
7: Olha só.
0: É
7: aquela turmazinha aí que quer fazer a mudança de sexo? Vendia logo as duas bolinhas, armava logo 30 conto, pagava cirurgia, né, Edu? Olha só que maravilha, hein?
0: Não pode, né?
7: Nessa, Edu?
0: Tô doido?
7: Eu não tenho essa coragem, não.
0: Que loucura.
7: Pô, só um peteleco já dói, imagine tirando.
0: Hein? Eita, nóia.
7: Forte abraço, amigo.
0: Bom
7: final de semana. Bom feriado, a paz do Senhor abençoe a vida de cada um.
0: É,
7: que não falte pão de cada dia na mesa de cada um.
0: Amém.
7: Que a má notícia não chega aos nossos conhecimentos. Forte
0: tá
7: abraço,
0: certo.
7: Fica com Deus. É o que deseja eu e minha família, em nome de Jesus.
0: Valeu, Sidney! Grande abraço pra você, pessoal. Mais uma vez, isso foi fake news, tá? Isso aí entrou na rede de internet, pelo Instagram e TikTok, mas isso é fake news, pessoal. Isso não existe, não. No Brasil é proibido uma pessoa viva escolher doar o seu órgão e cobrar por isso. Vender o órgão, na verdade. Né? Não pode. Isso é proibido no país. É proibido. Isso acontece em alguns países lá do Oriente, mas isso acontece inclusive no mercado negro. É proibido também. Muitas pessoas são sequestradas e mortas por conta dos órgãos para poder fazerem doação ou vender os órgãos. Né? Eles vendem os órgãos. Mas no Brasil isso é fake news. Isso não existe. No Brasil é proibido isso. Não pode. Nem sair daqui para fazer em lugar nenhum. Não pode. Em lugar nenhum acontece isso. Mas foi uma história engraçada, né? Porque a mulher falou logo, né? Ó, meu amigo. Antes de você ser um desequilibrado, né? Ele fala assim, andar mancando e com 15 milhões no bolso, do que

0: secretário do município da cidade de Cabo Frio. E eu estou aqui, cara, para fazer um convite bacana para todos os seus ouvintes, para toda a população de Cabo Frio. E é um convite especial para uma edição completamente diferente. Sabe de quê?
1: Oi?
0: 18 anos do Portinho Boêmio.
1: Que bacana.
0: É isso aí, meu irmão. Serão 2 dias de comemoração desses 18 anos. São mais de 84 edições que o Portinho Boêmio contemplou a cidade de Cabo Frio com os artistas locais, com artistas convidados. E nesses 18 anos, como é uma edição especial, a produção dos organizadores do Portinho Boêmio sugeriram a gente de fazer na Praia do Forte, ali na Praça do Guta.
1: Bom.
0: Por quê? Porque a gente sabe, né, Eduander, que o Portinho, que é esse bairro bacana, charmoso, lindo, né, mas da última vez nós tivemos lá quase 6 mil pessoas.
1: Eita, gente,
0: e quando você faz um evento dessa natureza, uma edição diferente, a gente não tem como comportar dentro do Portinho, que seria, sim, uma falta de respeito com os moradores ali.
1: Verdade, verdade.
0: Né, porque para tudo, né? E aí, o Portinho Boêmio acontece em frente ao Casa Grande. Então a gente entendeu, a gente conversou com o prefeito também sugeriu que a gente pudesse fazer na Praça do Guta essa edição especial. E vamos fazer, bum, uma festa bacana de 18 anos do Portinho Boêmio, com várias atrações. Na sexta-feira começa às 19 horas e no sábado às 16 horas, uma estrutura fantástica que está sendo colocada. A equipe da Secretaria de Cultura, a equipe da Secretaria de Governo, Concercaf, Guarda Municipal, Ordem Pública, muita gente, muitas secretarias, a Secretaria de Evento dando todo o suporte para que o evento seja um evento acolhedor e bacana. Então, lembrando, 18 anos do Portinho Boêmio, edição especial na Praça do Guta, nesse sábado, a partir das 19h, na sexta e sábado, são 2 dias, a partir das 19 horas na sexta e no sábado a partir das 16 horas. Tá beleza, meu irmão? Feito o convite. Um beijo aí, aguardo vocês lá, hein? Abraço.
1: Valeu, tá aí, vocês ouviram? Carlos Ernesto Carlão, secretário municipal de cultura na cidade de Cabo Frio, fazendo esse convite pra você. 18 anos do Portinho Boêmio, começando hoje às 7 horas da noite. E amanhã, sabadão, a partir das 4 horas da tarde, na Praça do Guta, aqui na Praia do Forte, em Cabo Frio. Depois do intervalo, tem MP Búzios também acontecendo aqui em nossa região e eu trago os detalhes já já aqui no Panorama, que tem o oferecimento de Marcelo Auto Center e Drogarias Bela Farma. 4 lojas para você. 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Intervalo e eu volto já já.
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0: Tô aqui, vamos lá, simbora, meu povo. Vambora. Agora são 5 horas e 13 minutos. Tem entrevista no Panorama. Atenção, meu povo, vem Arraial do Cabo, recado importante pra você, hein? Olha só, ela vai chamar a sua atenção, hein? Ouça aí. Peraí, que não foi. Tá esquisito aí, você entrou num negócio meio outro. Peraí. Vamos lá, menina, canta pra mim aí, vai.
1: Olha quem chuta a bola,
0: Eu, hein? Era isso aqui não, simbora. Tem aqui a participação que vem de São Pedro da Aldeia, vamos ouvir.
2: Olá pessoal, eu tô aqui no Alecrim, junto com o vereador Jean Pierre, a diretora da escola Letícia, numa escola que tanto precisava de uma reforma e tanto que o vereador já vinha falando, né, Jean, mais a diretora, e chegou a hora, chegou o momento dessa escola aqui, Vidal de Negreiros, aqui no Alecrim. Estamos aqui em uma sala, como vocês podem ver, tem outras prontas também, nós já estamos no finalzinho, acredito que mais uns 15 dias, estou conversando aqui com a diretora, ela está bem ansiosa, os pais dos alunos, nossos alunos também, todos os servidores, para que a gente possa estar entregando o mais rápido possível. Pode ter certeza, Jean, que breve nós vamos estar aqui retornando às aulas com essa escola totalmente reformada, como a população merece, e assim também como você havia feito esse pedido para a gente, não é isso?
3: A gente fica muito feliz, Fábio, com essa situação, né? A reforma da Escola Vidal de Negreiros é o que eu já venho pontuando desde o início do meu primeiro mandato. A gente sabe e entendia, né? Eu sempre passei para a população o quanto que nós tínhamos uma comissão que avaliava todas as estruturas das escolas do município e havia um critério, né, de reformas. Sim. E graças a Deus chegou a época do Vidal de Negreiros, que está sendo reformada e breve vai ser entregue para a população. A gente está muito feliz e muito alegre com mais essa conquista aqui para os moradores de São Pedro Aldeia.
2: Tá ficando bonito, né, diretora?
4: Tá ficando, nós estamos ansiosos com o retorno dos nossos alunos, a escola tá ficando linda e a gente só tem a agradecer.
2: Isso é bom. Até mais.
0: Tá aí o prefeito Fábio do Pastel, o prefeito de Fabinho da Rua Tainha, também o vereador Jean-Pierre e a diretora do Vidal de Negreiros, a dona Letícia, falando conosco aqui no Panorama. Tem mais entrevista no Panorama.
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0: A Secretaria de Fiscalização de Posturas do município de Búzios também informa a distribuição dos cartões que vão autorizar os ambulantes a trabalhar nas praias do município buziano.
6: A Secretaria de Ordem Pública inicia, na data de hoje, a entrega da identificação de todos os permissionários que trabalham no município que cumpriram os requisitos administrativos de renovação das suas licenças. A novidade deste ano é que a identificação será feita com cartão muito mais resistente do que o papel. Seu cartão para trabalhar de identificação, você tem que portar ele sempre, ele tem o QR Code, que aqui tem todos os dados da senhora, do que a senhora está autorizada a trabalhar. Essa identificação conta com QR Code, que possibilitará a fiscalização a identificar todos os dados do permissionário, assim como a validade da sua autorização.
0: Tá aí, pessoal, então, a Ordem Pública do município de Búzios também já distribuindo os cartões para poder, então, facilitar a vida daqueles que vão trabalhar nas praias do município buziano. Tem também a participação do secretário municipal de saúde do município de Arraial do Cabo, Jorge Diniz. Ele fala conosco aqui no Panorama.
7: Boa tarde, Eduander. Boa tarde para você, para toda a sua audiência. Prazer estar falando com vocês. Aqui é o Jorge Diniz, secretário de saúde de Arraial do Cabo e presidente do Hemolagos. Hoje vamos falar um pouquinho sobre o Hemolagos, né? A gente teve uma alteração recente na portaria do Ministério da Saúde, que estabelece as regras para doação de sangue. E dentre essas alterações, a gente teve uma mudança importante, que foi a redução do tempo de intervalo para quem fez tatuagem, colocou piercing ou fez maquiagem definitiva, que antes era de 6 meses, passou para 7 dias, né? Enfim, teve uma série de mudanças nessas regras e todas essas mudanças já o Hemolagos já se adequou. E essas regras, elas também estão no nosso site, hemolagos.com.br, e caso você tenha alguma dúvida, você pode também ir até o Hemolagos, que fica na rua Barão do Rio Branco, número 88, na passagem em Cabo Frio. O mais importante, Eduardo, é a gente sempre lembrar é que as pessoas doem sangue, salvem vidas.
0: Com certeza.
7: Né? É muito importante para a gente manter o nosso banco de sangue abastecido.
0: Tá certo.
7: Então eu te agradeço mais uma vez a oportunidade de poder falar sobre isso aqui no seu programa. E vamos doar, pessoal. Grande abraço do Ander.
0: Tá aí, Jorge Diniz, secretário de saúde do município de Arraial do Cabo e também presidente do Hemolagos aqui em nossa região. Acerte o seu relógio, família Panorama. 5:18, tem mais notícia para você aqui no nosso programa.
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0: Começa hoje na Praça Dona Dita, e na Ferradura. Recebe 3 noites de shows gratuitos com artistas conhecidos nacionalmente. A programação começa a partir das 19h com a apresentação de tributo, seguidas de atrações também de principais, a partir das 21h. Na sexta-feira, tem tributo aqui de Abelha, a partir das 19h. E Adriana Calcanhoto assume a festa, a partir das 9h. No sábado, dia 10, tributo a Raul Seixas, a partir das 19h. E Zeca Baleiro vai subir ao palco às 21h. Para fechar no domingo, tributo aos anos 80 e 90, a partir das 19h. E no final, encerrando a noite, Biquíni Cavadão. No sábado, dia 10, a cantora Vanessa da Mata vai também se apresentar o espetáculo Todas Elas no Fishbone, também na Praia de Giriba. O evento vai começar às 15h, com ingressos pagos. O horário específico do show deve ser consultado com a organização. No sábado, dia 10, a Rua do Centro também vai receber um cortejo em homenagem ao Dia das Crianças com música, fantasias, distribuição de doces. A concentração será às 9h da manhã. Na Praça Santos Dumont e seguindo em direção à Feirinha de Búzios. E a participação é gratuita. Então, pessoal, olha, teremos então o MP Búzios hoje, a partir das 19h, na Praça Dona Dita, na Ferradura, bem ao lado da 127DP. Tem mais informação para você aqui no Panorama.
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0: No resumo das notícias do seu dia, tem informação também de evento de luta. O município de Arraial do Cabo vai receber mais um evento de Muay Thai. Quem traz a informação? O prefeito da cidade de Arraial do Cabo, Marcelo Magno, junto com Diego Silveira e o nosso amigo Edão Júnior. Fala, prefeito.
5: Tô aqui com o Edão, nosso diretor de esporte, Diego Silveira, nosso secretário de educação, para dar mais uma excelente notícia, né? Que agora, no próximo domingo, dia 11, né, nós vamos ter o Arraial Fight, que é mais um grande evento de esporte no nosso município.
8: Então, a gente está indo para a 4ª edição do nosso evento, né? E a gente tem grandes novidades. Serão 15 lutas de Muay Thai, 15 lutas de boxe profissional. Queria convidar todos para estar lá.
9: O evento acontecerá agora dia 11 de outubro, nesse próximo domingo, né? Terá início a partir das 10h da manhã. É sempre o trabalho que a gente faz, está fomentando o esporte.
5: E olha que a gente tem vários campeões, né? Graças a Deus, dentro do município de Arraial do Cabo. Então, acompanhe lá. Bora!
0: É isso, pessoal, vai ser na quadra do sindicato nesse final de semana. E além disso, olha só, começa hoje no município de Arraial do Cabo, então, encontro de motociclista, meu amigo, vai ser na Orla Flávia Alessandra e muita gente boa vai estar lá. Detonautas vai estar também animando a festa do encontro de motociclistas. É isso mesmo, ouça aí!
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0: Detonautas é domingo, é isso? Domingo, Detonautas, na Orla Flávia Alessandra. Matando saudade, viajando no tempo, na década de 80, Plebe Rude vai estar também no palco da Orla da Flávia Alessandra, no encontro de motociclistas.
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0: E esse aí, pra quem não se lembra, Camisa de Vênus. É uma banda que fez muito sucesso também na década de 80. Tocou muito no rádio. Vai estar também neste sábado aqui em Arraial do Cabo. É isso, pessoal. Hoje tem aqui o Portinho Boêmio em Cabo Frio. Tem encontro de motociclistas e a abertura vai ser com Plebe Rude. Amanhã tem Camisa de Vênus, domingos tem Detonauta. Em Búzios teremos Adriana Calcanhoto, hoje, sexta-feira, amanhã tem Zé Cabaleiro. E no domingo teremos Biquíni Cavadão. Escolha o seu evento, escolha o seu público, vá acompanhando a sua turma. Evento não vai faltar em nossa região. Tem mais participação de ouvinte na pesquisa do dia.
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0: Se liga, meu povo, olha só, deixa eu contar pra você. Isso foi fake news, mas foi obrigado a turma, inclusive, a fazer o esclarecimento, né? provar que é fake news. Olha, isso é fake news, isso não existe no país. Um camarada botou um vídeo na internet e acabou viralizando o Brasil inteiro, o mundo inteiro, né? Dizendo o seguinte, que ele vendeu um testículo. Saiu de casa, foi trabalhar e tal, eu vou ali rapidinho e volto já. Foi ali no hospital, vendeu um testículo pra alguém que queria comprar um testículo e comprou, deu 15 milhões de reais a ele. Aí viralizou, né? E aí? Você venderia, não venderia, tal, que não sei o quê? É claro que isso é proibido no nosso país. Pessoas vivas não podem fazer doação de órgão, não podem fazer, tá? Só faz isso quando você entrar em óbito e mesmo assim, com a permissão da sua família, mesmo que você autorize, sabia disso? Se você colocar lá que eu sou doador de órgão, mas a sua família não autorizar, não é feita a doação de órgão, sabia disso? A família precisa autorizar, é um procedimento padrão. Poucas pessoas falam isso, né? Você coloca lá como doador, é 50% do ato. No momento que você for a óbito, a família precisa autorizar a doação dos seus órgãos. Bom, isso é só quando acontece uma questão realmente, né, de óbito. Mas em vida, o brasileiro não pode fazer isso, é proibido em nosso país. A legislação proíbe fazer um negócio desse. Mas se por acaso pudesse? E se esse vídeo, ao invés de ser um fake news, fosse de verdade? Você doaria? Você daria uma das joiazinhas de papai? É, herança de papai deixou duas joias, né? Você vai lá, doa uma, bota 15 mil no bolso, bota 30 mil no bolso. Aí foi 15 milhões. 15 milhões porque nem todo mundo quer fazer isso, né? Na hora que começar a baixar o preço, é igual a bolsa de valores. A oferta é muito, o preço cai. É isso? Você doaria? Mande um áudio pra mim, 992348786, 992348786. Tem participação de ouvinte na pesquisa do dia, claro que tem.
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0: Olha só, deixe-me ver aqui quem que vai falar agora. Oi, dona Terezinha.
12: Oi, Duanda, boa tarde. Família. Boa tarde, Luciano. Boa tarde,
0: lindona.
12: Ei, família, tá? Uma tarde linda e maravilhosa para vocês. Esse final de semana prolongado, ótimo, maravilhoso, né? Um feriadão muito bom, né? Um final de semana excelente. Que vocês tenham um final de semana excelente, tá? Um fim de semana ótimo, maravilhoso, um bom feriado para vocês aí, tá? E para todos os ouvintes do Panorama. E saudações rubro-negra do Ander, tá? Saudades de estar aí perto de vocês, mas infelizmente eu estou aqui no Rio. Manda um abraço, por favor, para o meu neto Jonatas Macedo, que estará completando mais uma primavera amanhã.
0: Oi, tá? Jonatas,
12: como amanhã
0: felicidade.
12: Não tem programa, estou mandando hoje. Ele está na escuta do seu programa, lá em Belfort.
0: Oi, Jonatas, felicidade para você.
12: E mais de 5 amigos. Estou lá na escuta, lá escutando você.
0: Obrigado.
12: Tá? Beijo, meu querido. Fica com Deus aí. Tudo de bom pra vocês aí. E saudações, rubro-negra, meus amores.
0: Saudações! Tá certo, obrigado, dona Terezinha. Um abraço no netinho que completa mais uma primavera e tem informação pra você aqui no Panorama.
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0: Atenção, meu povo, olha aí o pedal Outubro Rosa em Cabo Frio, hein? Prepare a bike, coloque o capacete, venha participar de um pedal noturno especial em família. Uma noite de esporte, união, conscientização e prevenção do câncer de mama. Será na próxima quarta-feira, dia 14, às 7h30 da noite. A concentração vai ser na Praça de São Cristóvão. E a inscrição, 1 quilo de alimento não perecível. Olha, teremos equipes de saúde, profissionais voluntários levando informações e orientação também para todas as pessoas. A prevenção, claro, salvando vidas. Pedale pela saúde, pela família, pela sua vida. Venha iluminar as ruas de Cabo Frio com a gente. Juntos somos muito mais fortes. É no próxima quarta-feira, às 7h30 da noite, com concentração aqui na Praça de São Cristóvão. Tem mais entrevista aqui no Panorama.
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0: Amanhã.
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0: Presta atenção, hein? Tem evento pra você de Arraial do Cabo. Ouça aí.
13: Ei. É neste sábado, dia 10 de outubro. Dia D de vacinação antirrábica aqui em Arraial do Cabo. Leve seu cão e seu gato na Praça do Guarani ou aqui no setor de controle de vetores. E não se esqueça, de de 9 às 16h30. E atenção, os gatos devem ser levados nas suas caixas de transporte. Participe e proteja seu animal contra a raiva.
0: Tá aí, pessoal, amanhã tem vacinação antirrábica na Praça do Guarani. É isso, leve o seu bichinho para receber também a sua vacina. Beijo, minha querida Raquel. A Raquel também mandou uma boa tarde aqui. Beijo, Raquel. Boa tarde pra você. Tem mais informação pra você aqui no Panorama.
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0: Olha só, meu povo, deixa eu contar pra você. Brincando na Praça é o projeto em São Pedro da Aldeia no próximo dia 24 de outubro. Olha, a Prefeitura de São Pedro da Aldeia vai celebrar o dia, o mês das crianças, com a programação especial na Praça Hermógenes Freire da Costa, no centro, e vai se transformar num grande espaço de diversão gratuita no dia 24 de outubro, das 5, ou melhor, das 3 da tarde até as 8 horas da noite. A Secretaria Municipal de Esporte e Lazer realiza mais uma edição do projeto Brincando na Praça e irá reunir famílias, crianças, em uma tarde de brincadeiras e convivências. O público vai poder aproveitar brinquedos infláveis, distribuição de pipoca, algodão doce e cachorro quente. E a proposta é criar um ambiente leve, descontraído, incentivando o lazer e a convivência e ocupação de espaços públicos pelas famílias aldeenses. Tem mais participação, ou melhor, tem entrevista aqui no Panorama.
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0: Vocês lembram daquela obra que nós colocamos aqui, a gravação aqui, o vídeo, com o secretário municipal de Meio Ambiente e Sustentabilidade de Cabo Frio, Jailton Dias Nogueira? A reclamação dele, uma casa que aparentemente é de uma família que tem uma condição razoável, fez uma demolição e colocou todo o entulho ali na calçada. Pois é, a informação que nós temos da prefeitura é que a família não respondeu à notificação feita. E então, a Marcela Santana, ela que é fiscal do meio ambiente, foi lá e botou uma notificação agora de paralisação da obra. Vamos ouvir aqui no Panorama, vamos ouvir a Marcela.
15: Então, a pessoa está em casa, portão aberto, os pedreiros lá e se recusa a nos atender. Então, o auto está aplicado e a pessoa compareça também na Secretaria de Meio Ambiente. Então, aqui mais um absurdo. Aqui, onde é o bueiro, onde joga o entulho. A quantidade. Olha o tamanho do muro dessa residência. Aí vai me dizer que não pode colocar caçamba antes. Só colocou caçamba porque o secretário de meio ambiente esteve aqui e falou que a Concercaf não ia retirar. Senão não ia ter caçamba, não. Aqui o padrão. Depois vocês falam que a gente atrapalha a vida de pobre ou de trabalhador. Tá aqui, não pode colocar uma caçamba. Queria entender. Tudo isso aqui é um imóvel.
0: Tá aí, pessoal. Então, o registro feito pela nossa Marcela Santana no município de Cabo Frio com relação a uma obra que estava sendo realizada. A obra foi paralisada porque simplesmente botou um monte de entulho retirado da casa e ali em cima, próximo, inclusive, é um bueiro em cima da calçada. Tem notícia pra você aqui no Panorama.
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0: Ontem o bicho pegou, sabe aonde, querido? No canal do Mataruna, em Araruama. Um carro caiu, rapaz, no canal do Mataruna. O cara foi estacionar, subiu o meio-fio, caiu ribanceira, caiu lá dentro do canal. Olha, foi um corre-corre danado em Araruama. Mas populares agiram depressa e ajudaram a pessoa a sair do carro antes da chegada ainda do corpo de bombeiros. Para o carro sair do canal, meu querido, só com um reboque. Digo mais, perda total na parada, infelizmente. Tem mais notícia pra você aqui no Panorama.
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0: Deixa eu contar que a fiscalização também conjunta identifica irregularidade interdita 3 estabelecimentos na Praia do Peró. Olha, a ação reuniu equipes de diferentes áreas da prefeitura e encontrou problemas sanitários, de segurança e na ocupação de área pública. Uma fiscalização conjunta realizada na quarta-feira na orla da Praia do Peró, em Cabo Frio, resultou na interdição de 3 estabelecimentos. A ação, realizada pela Prefeitura por meio da Secretaria de Segurança e Ordem Pública, reuniu equipes da Fiscalização de Posturas e Defesa Civil em conjunto com a Vigilância Sanitária e Procon de Cabo Frio, apoio também da Concercaf. Também houve recolhimento de alimentos, outras mercadorias em situação irregular, além de materiais utilizados irregularmente na ocupação de área pública. Entre as irregularidades encontradas estavam alimentos vencidos, sem indicação de validade, produto aberto sem identificação adequada, armazenamento inadequado, falhas de higiene e de equipamentos e freezers e utilização de embalagens impróprias para conservação também foram identificados. Problemas relacionados à segurança dos quiosques, estabelecimentos com extintores vencidos e sem condições adequadas de uso, a ausência de documentação do Corpo de Bombeiros e pontos de fiação expostas. A Vigilância Sanitária verificou também as condições de higiene, manipulação e conservação, armazenamento de alimentos e foi responsável pelas 3 interdições. O PROCON também autuou a fiscalização nas mercadorias, né? Atuou na fiscalização nas mercadorias e também nas relações de consumo, com recolhimento de produtos em situação irregular, incluindo alimentos vencidos, além também da verificação de informações oferecidas aos consumidores. Entre as situações encontradas, estavam cardápios que informavam a cobrança de 10% de serviço sem esclarecer que o pagamento é opcional. Também foram recolhidos fogos de artifícios que estavam sendo comercializados sem autorização para venda. Tem mais entrevista aqui no Panorama.
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0: Olha só, ouça a informação que vem da Secretaria de Saúde do município de Arraial do Cabo.
16: Você está com a sua mamografia em dia? Neste outubro rosa, Arraial do Cabo preparou uma ação especial para cuidar melhor da saúde das nossas mulheres. Teremos mutirão de consultas com ginecologista e também prioridade para a realização dos exames de mamografia. O Ministério da Saúde recomenda a mamografia de rotina para mulheres de 50 a 74 anos a cada 2 anos, mesmo sem sentir qualquer tipo de alteração nas mamas. Dos 40 aos 49 anos e acima dos 74, a indicação de realizar o exame deve ser conversada com o profissional de saúde, considerando a necessidade de cada mulher. Para participar, procure seu posto e agende o seu atendimento. Se ainda não tem o encaminhamento, passará por avaliação na própria unidade. Se você já está na fila, confira se o seu cadastro está atualizado. O agendamento será informado por WhatsApp ou por ligação. E atenção! Se perceber caroço, secreção, dor persistente ou qualquer alteração nas mamas, procure atendimento médico o quanto antes, em qualquer idade. Neste outubro rosa, dê esse passo por você. Procure seu posto de saúde e mantenha seus cuidados em dia.
0: Tá aí, pessoal, a informação então do Outubro Rosa no município de Arraial do Cabo, também com mutirão de mamografia e também de consultas com ginecologistas. Acerte o seu relógio. 5 horas, 36 minutos de uma sexta-feira linda de céu azul e prometendo um final de semana incrível. 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Eu vou pro intervalo, mas eu volto, não saia daqui.

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10: 20 minutos, faltando para as 6 horas da tarde, mas dá tempo de você participar da nossa pesquisa do dia.
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10: Rolou um fake news. Rolou pesado, inclusive aí algumas emissoras precisaram entrar para poder desmentir um negócio desse, né? O camaradinho aí acabou gravando o vídeo dizendo que tinha vendido um dos testículos lá no Nordeste. Vendeu um dos testículos por 15 milhões de reais. Aí gerou um disse-me-diz, por que é que você não vende o seu? Eu confesso que fui até pressionado lá em casa também. Eu e o Luciano, se tivesse um negócio desse, nós venderíamos. É, daí, ó, o Luciano não venderia por menos de 300 conto. O cara começou a contar os 300 conto, falou, então 300 me dá. Aqui, toma aqui, né? Me dá uma anestesiazinha, né? Pra eu poder dormir, porque eu não quero ver um negócio desse. Me deixa despedir, bota no potezinho de maionese com álcool pra gente ver lá onde vai a herança de papai. Então, você venderia ou não venderia? Se pudesse no Brasil, isso não pode, gente. Isso não pode. No Brasil não existe isso. tá? Isso não existe, tô falando sério, não existe isso. Não estou incentivando, nem vai criar uma ideia louca dessa, né? Então tô falando, se por acaso pudesse, você venderia? Bati um papo com seu marido? E aí, mo? Mozão? Ei, chega lá, ei, Luciano, na hora de dormir, né? Ela chega lá, fazendo uns carinhos, como se fosse um violão, dedilhando. Pra que serve isso, hein? Vende isso, homem! Né? Que negócio desse aí, mano? Parecendo né, os cachorros bulldog quando andam balançando de um lado pro outro, pra vender. 15 milhões que acabou tudo no bolso. Você, e aí, se pudesse oferecer um tutuzinho pra você, você venderia? Tem gente que não assume, não, mas tem gente. Eu falo pra você, pá. O 300 você não venderia, não, Luciano. 300 quanto? 300 mil reais. Falando 300 mil reais, rapaz. 300 mil reais você não venderia, Luciano? Não. É mesmo, Luciano? É pouco?
0: Não, tu acha que vale só
10: isso? Só isso? Tá valendo nada, rapaz. Tá comigo, tá de graça, rapaz. Tá aqui comigo, tá de graça, rapaz. 300 conto, vai ficar com umzinho só? Vai ficar órfão, não vai nem sentir falta. Eu, hein, veja só. Já tá aí, já com seus... como é que é que eu contar? Regressiva já pra ir embora, rapaz. É, tá mais pra lá do que pra cá. Compra enquanto dá, porque depois que virar uma uva passa, ninguém quer mais esse negócio, não. Então, mande um áudio pra mim, 992348786, hoje é zoação, e olha, final de semana tem jogo, tem futebol, aqui também na programação da sua Rádio Ondas. Não perca nada, ontem o Flamengo deu uma tropeçada, depois de 2-0, deixou os homens empatar por 2-2, hein, rapaz? Eu vou te contar, tem coisa que só acontece com o Flamengo, mas tá tudo certo, continuo sendo líder. Morde as costas, porque eu continuo na liderança. Verdade. Tem participação de ouvinte aqui no Panorama.
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1: Edu, ui. Se eu fosse homem e não usasse, como tem muito homem que não usava, que não usa, por que não vender? Não Olha. Vai fazer falta?
10: É isso aí, Raquel. Raquel é das minhas. Tem mais entrevista no Panorama.
11: Olá pessoal, a Prefeitura de Búzios, por meio da Secretaria de Desenvolvimento Social, Trabalho e Renda, está dando início hoje ao nosso calendário Outubro Rosa. Estamos começando aqui hoje no CRAS de José Gonçalves com o nosso grande aulão.
12: Então, a gente hoje está recebendo a equipe da Infoco Fitness, proporcionando às nossas alunas um aulão de bike e jump.
13: E meu nome é Alane Vieira, sou professora de jump da Academia Infoco Fitness. E hoje eu tô aqui no CRAS para mostrar para vocês que se cuidar também pode ser muito divertido. Eu vou mostrar um pouquinho da nossa aula de jump que a gente tem na academia e deixar vocês se divertirem um pouco com a gente.
14: Olá, gente. Meu nome é Raquel, sou professora da Academia Infoco. E hoje estamos aqui para oferecer um pouquinho do nosso dia a dia vivido lá na academia. Então, hoje eu vou dar um pouquinho, demonstrar com uma aula de bike, tudo que a gente faz dentro da academia. Nos acompanhe.
15: Meu nome é Léo Souza, estagiário da Infoco. Então, estamos aqui hoje com o Jump para mostrar para vocês que o Jump é possível. Você consegue pular através de algumas músicas, modalidades, tudo mais. Estamos aqui para dar aula hoje no CRAS e conto com vocês.
10: Tá aí, pessoal, a Secretaria de Desenvolvimento do município de Búzios também fazendo a sua parte pelo Outubro Rosa. Tem mais entrevista aqui no Panorama.
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10: Tem música no segundo distrito de Cabo Frio.
16: Alô, pessoal, cantor Luiz Miguel aqui, passando para convidar vocês para estarem comigo aqui nesse sábado, dia 10 de outubro, a partir das 18 horas, vai estar acontecendo um show maravilhoso aqui no Campo de Unamar e eu conto com a presença, viu? Thier, Léo Lucan, Denis Willi e Luiz Miguel fazendo um show impecável para vocês. Eu conto com a presença, chega para cá, a troca de alimentos pelo ingresso, está acontecendo lá na Pier, no shopping, na Parque. 2 quilos de alimento não perecível e você vai estar ganhando um ingresso, viu? Chega para cá que vai ser maravilhoso.
10: Canta Cabo Frio, também aqui no segundo distrito de Cabo Frio, acontecendo nesse final de semana. Tem mais informação aqui no Panorama.
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10: Vai, a garotada tem ação também movimentando o município de Iguaba Grande pelo feriado Dia da Criança. Fala, Fabinho.
17: Oh, aviso pra criançada, hein? Amanhã começa a primeira Expo Mundo dos Robôs aqui em Iguaba Grande, na Praça da Estação. Olha, gente, tá tudo já montado, tudo preparado para receber os robôs. Muita alegria, não é isso, Jales?
0: Isso, Fábio. E no dia 17 de outubro, no Iguaquiz, a gente vai ter um show exclusivo. E no dia 24, também no próximo sábado, na Feira de Ciência, outro show com os robôs.
17: Marcelo, assim, tem programação para toda a família e principalmente para as crianças, afinal o mês de outubro é o mês das crianças.
18: Verdade, não percam, vem a família, vem as crianças para esse excelente evento aqui no nosso município.
17: Isso aí, gente, aqui o protagonismo é do cidadão, por isso que Iguaba não para de crescer.
10: Ó, isso, pessoal, então tá aí, ó, robôs pintando também em Iguaba Grande pro final de semana, a gente quer saber. Vai fazer sol? Vai ter sol no feriadão? Quem traz as informações pra gente é a galera do CEMADEM aqui no Panorama.
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19: Marcado por calor e temperaturas em elevação. A umidade vinda do oceano, somada a esse aquecimento, vai provocar pancadas e chuvas típicas de primavera durante o fim de semana, com o tempo voltando a ficar firme no início da semana. Confira agora, com maiores detalhes, na previsão e tendência meteorológica do CEMADEM RJ. A sexta começa com predomínio de sol e tempo firme na maior parte do território fluminense, com máximas na capital, região metropolitana e no sul do estado. Apenas a Costa Verde, o sul e a região serrana têm chance de chuva fracas e isoladas à tarde. No sábado e domingo, o calor aumenta em todo o estado, com termômetros se aproximando dos 37 graus. Essa combinação de calor e umidade favorece pancadas isoladas de chuva moderada com raios e rajadas de vento entre o fim da tarde e a noite. As máximas serão na região metropolitana e na capital no sábado e no noroeste fluminense no domingo. Já na segunda e terça-feira, a instabilidade perde força. Na segunda, feriado da Padroeira do Brasil, o calor continua, com máximas na capital e no sul. Mas as pancadas de chuva podem ser na Costa Verde e no sul. Na terça, o tempo fica mais seco e ensolarado em todas as regiões, com máximas no norte e noroeste. Em todo esse período, as noites e madrugadas mais amenas continuam registradas na região serrana. Com o calor contínuo, beba bastante água e evite exposição direta ao sol nos horários mais quentes. Use o protetor solar. E durante as pancadas de chuva do fim de semana, redobre a atenção no trânsito. Evite áreas abertas e, em caso de raios, jamais se abrigue debaixo de árvores ou em frente a ruas alagadas. Acompanhe o monitoramento de nossas equipes do CEMADEM RJ e siga nossas redes sociais para alertas oficiais. CEMADEM RJ, monitorando e alertando para salvar vidas.
10: Tá aí, pessoal, e tem informação para você aqui no Panorama.
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10: Segundo feirão de empregabilidade reúne empresas e oferece oportunidade de trabalho em São Pedro da Aldeia. Centenas de pessoas passaram pela Praça Hermógenes Freire na Praça das Águas em São Pedro da Aldeia nesta sexta-feira em busca de uma oportunidade de mercado de trabalho. O segundo feirão de empregabilidade reuniu mais de 20 empresas que realizaram cadastros de currículos, também entrevistas e processos seletivos para vagas de diferentes áreas e níveis de experiência, incluindo oportunidade para jovem aprendiz. A iniciativa promovida pela Secretaria de Agricultura, Abastecimento e Trabalho no meio de Centro de Atendimento de Trabalho, reforça o compromisso do município em ampliar o acesso ao empregado e fortalecer a economia local. O secretário da pasta, Tiago Ribeiro, destaca a evolução do projeto. Ele disse o seguinte, abre aspas, evoluímos muito com o feirão de empregabilidade, pois mais empresas estão aderindo a esse projeto. Tivemos empresas que disponibilizaram direta e indiretamente em torno de 350 vagas. Fico muito feliz. Com a população aproveitou a oportunidade e compareceu para tentar uma vaga de trabalho. O coordenador do CAT, a Vanusa Arruda, a coordenadora, destacou a participação de empresas de diferentes perfis e a oferta de oportunidades para jovens que buscam o primeiro emprego. Tivemos cadastros de empresas que estão iniciando na região e as que são consagradas no mercado, além também de vagas para jovem aprendiz. Essa participação é muito importante, pois já é um caminho para o mercado de trabalho. Acerte o seu relógio, família Panorama! 9 minutos, faltando para as 6. Lembrando a você, hoje começa o Portinho Boêmio. Hoje tem encontro de motociclistas no município de Arraial do Cabo. Hoje tem MP Búzios com Adriana Calcanhoto na Praça Dona Dita, ao lado da delegacia. E assim a gente encerra o panorama, desejando a você uma semana, um final de semana de muita paz. Quero agradecer mais uma vez a audiência de todos, a participação de toda a família Panorama. E eu espero, em Cristo Jesus, que você tenha um final de semana de muita paz, de muita alegria, que o Senhor Jesus esteja em cada lar, abençoando a sua vida, a sua casa, a sua família, o seu caminho, lhe dando livramento e renovando as suas forças. Final de semana de muita paz, meu povo. Não passe o final de semana bicudo. Aproveite bem o final de semana e viva momentos de felicidade. Até terça-feira. Terça-feira, segunda-feira e feriado, terça-feira, a gente está de volta aqui no Panorama. Valeu! 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

0: Sextou, galera! Ótima noite pra você que tá em casa, no carro, no trabalho, pela internet, no aplicativo do Viva Bem, nos sites vivabem.ap, ondasfm.com.br, no nosso Instagram, arroba Viva Bem na Rádio Ondas, onde quer que você esteja.
1: Brasil!
0: Você está muito, muito bem sintonizado.
2: Sim.
0: Dando boa noite pra essa equipe maravilhosa que eu tenho. Primeiro pra ele, meu moreno alto, bonito e sensual.

0: Para tudo, rapaz. Boa noite, Davizinho.
1: Oi, pessoal.
0: Mengão empatou ontem, hein?
1: Sim.
0: Meu Deus do céu. É, né? Também achei. Boa noite agora vai pra ela, que é casada, recatada e quase do lar.

Fala, Carol. Carolzinha cuidando do príncipe herdeiro Iago. E agora o boa noite vai pra ele, que é gato, malhado, gostoso e não tá solteiro.

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0: Musicão! 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Beijãozaço também pro Vidinho Porto. Fala, Vidinho! Tá feliz ou triste com o Mengão, hein? Beijãozaço também pro Serjão Vascaíno. Ele tá feliz com o Vasco? Tá feliz com o Vasco, é. Raquel Marques, beijãozaço. Saudade de você, minha linda. Beijãozaço também pra Liliane e toda a equipe do Colégio 01 Cabo Frio, que cuida do meu bem mais precioso. 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Beijãozaço pro Lincoln e toda a galera da VNT Internet. 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
1: Não foi.
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0: Bom, gente, quero mandar um beijãozaço também pro Igor, lá em Iguaba Grande, sintonizado com a gente. Fala aí, Igor. Letícia, beijãozaço pra vocês, tá? 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Essa, com certeza, o Cleiton vai amar. Quem lembra dessa? Adivinha? Fat Family, ótima noite.

Gente, musicão de Jorge Versilo. Sabe quem tá sintonizada com a gente, Davizinho? A Ana Alice, filhota da Tayane e do Davidson lá de Arraial do Cabo, sintonizados com a gente. Tá ligadinha na programação. Beijãozaço, minha querida. Beijãozaço, a Raquel tá aqui, ó. Boa noite, minha amada, pra você e equipe. Boa noite, meu amor, pra você. Saudade de você. Beijãozaço, viu? Beijãozaço pra você. 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Carol Marangon Físio no Instagram. Beijãozaço também especial pra Rose Fitness e todas as Rose Cats. Pra todos os Rose Cats também. Beijãozaço pra vocês, viu? Tem música no ponto. Essa música. Patrícia Marques, Espelhos da Alma. Essa ofereço aí pra Pri, lá em Campo Redondo. Ótima noite, amore.

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1: Bom, gente, quero mandar um beijãozaço para toda a equipe do Roma Café Garden e para todos vocês sintonizados aqui no Viva Bem. Olha, tem feriadão prolongado, é, gente. Segunda-feira, dia das crianças, dia de Nossa Senhora Aparecida, padroeira do Brasil. É isso, gente. E vamos de música, né? Quero mandar um beijãozaço aí especial à galera sintonizada com a gente. Samantha em Búzios também tá sintonizada com a gente. Beijãozaço, minha querida. Rafael, lá em São Pedro da Aldeia, falou assim, tô na sintonia, beijãozaço meu querido pra você, tá? Obrigada pela audiência, pela companhia. Beijãozaço também pra Ana Stanek lá de Casimiro de Abreu, sintonizada com a gente. Beijãozaço minha querida pra você também. E agora vamos de saudade. Que de abelha, pintura íntima, ótima noite.

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2: Finalizando muitíssimo bem com um certo alguém, Lulu Santos. Mas não, finalizar com ele, né, Djavan? Quero mandar um beijãozaço aí pra toda a galera da Ita, Casa Nova da Madeireira Ita, VNT Internet, Colégio 01, Cabo Frio, Instituto Namahá, Carol Marangon, Físio, Rose Fitness e Roma Café Garden. Obrigada, gente! Obrigada a essa equipe maravilhosa que eu tenho da Vizinho, Cleiton, Carol, Laura, galera da Edcom, Editora Comunicação, responsável pela produção do Viva Bem. Obrigada a vocês, internautas e ouvintes do Viva Bem, responsáveis pelo nosso sucesso. Bom, gente, segunda tem jogão, transmissão esportiva com Sidney Marinho e sua equipe. Então, não teremos o Viva Bem. Só na terça-feira. Então, um ótimo final de semana prolongado pra vocês, tá? Curtam bastante, descansem bastante e até terça-feira, porque ele quer. Fui!

0: 2026.
1: Vamos aos destaques do dia.
0: Preço dos combustíveis.
1: Impostos federais sobre a gasolina são zerados por 30 dias e desoneração do etanol é prorrogada.
0: Medidas incluem subvenção ao óleo diesel e fiscalização contínua. Thaís de Araújo.
2: Com a decisão, fica zerada por 30 dias a cobrança dos impostos PIS, COFINS e CID sobre a importação e a comercialização de gasolina.
1: Santuário de Aparecida espera mais de 500 mil fiéis nas celebrações da Padroeira do Brasil.
0: Movimentação de peregrinos e visitantes deve injetar mais de 3,5 bilhões de reais na economia.
1: E a Polícia Rodoviária Federal intensifica a fiscalização nas rodovias. Luciana Colares de Holanda.
3: Os corredores rodoviários de São Paulo e do Pará ganham atenção especial em direção ao Santuário Nacional de Aparecida e ao Círio de Nazaré.
0: Segunda-feira é dia das crianças e quem vai comprar presente de última hora deve ficar atento.
1: Em Metro alerta para cuidados na escolha dos brinquedos. Márcia Fernandes.
4: Segundo o Inmetro, um dos cuidados importantes é observar o selo que indica se o presente corresponde à idade da criança. É preciso observar também se há peças pequenas ou produtos tóxicos na composição.
0: Hoje na apresentação da Voz do Brasil, Luciano Seixas e Mariana Júnior.
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0: Na próxima segunda-feira é dia de Nossa Senhora Aparecida, padroeira do Brasil.
1: E a Polícia Rodoviária Federal já está nas rodovias com operações de fiscalização e orientação aos condutores.
0: Com atenção especial para as estradas do interior de São Paulo, onde acontecem romarias em homenagem à Nossa Senhora Aparecida.
1: E também no estado do Pará, com as celebrações do Círio de Nazaré.
0: Com a movimentação, haverá reforço de policiamento para prevenir acidentes graves e aumento da criminalidade.
3: Todas as rodovias federais do país terão reforço na fiscalização entre 9 e 12 de outubro. E os corredores rodoviários de São Paulo e do Pará ganham atenção especial por causa da grande mobilização em direção ao Santuário Nacional de Aparecida e ao Círio de Nazaré. A Polícia Rodoviária Federal vai ampliar o policiamento nos dois estados com emprego de policiais de diferentes regiões, que vão atuar na fiscalização de trânsito com foco no controle de velocidade e nas condutas que possam aumentar os riscos de acidentes. E a PRF faz recomendações aos romeiros e motoristas, como detalha Natália Guimarães, da Comunicação Social da Polícia Rodoviária Federal.
5: Aos romeiros, a orientação é de usar roupas claras, materiais refletivos, deslocar no sentido contrário da via e mantendo distância dos veículos. Os ciclistas devem utilizar o capacete, se deslocar no fluxo dos veículos e manter distância deles. Aos motoristas, a atenção é redobrada, principalmente em trechos com presença de romeiros e ciclistas, evitando o excesso de velocidade, o uso do celular no volante e, claro, se beber, não dirige.
3: Em São Paulo, uma das novidades da operação será o emprego de drones no apoio ao trabalho. Os equipamentos vão ampliar a capacidade de observação das rodovias e pontos de maior concentração de pedestres e veículos. A operação também vai contar com o apoio de um helicóptero. E em caso de emergência, ligue 191. Reportagem Luciana Colares de Holanda.
1: E o Santuário Nacional de Aparecida, no interior de São Paulo, se prepara para receber uma multidão de devotos na próxima segunda-feira, dia dedicado à padroeira do Brasil.
0: De acordo com o Ministério do Turismo, mais de 500 mil fiéis são esperados para as celebrações e o feriado prolongado deve movimentar cerca de 3,590 bilhões de reais na economia da região.
1: Neste ano, a rota de peregrinação Caminho da Fé, que termina no Santuário de Aparecida, passa a ser reconhecida por lei como Rota Turística Nacional, com o objetivo de estimular o turismo religioso, cultural e rural.
0: Para quem vai à região, a recomendação é redobrar a atenção nas estradas, que recebem grande número de romeiros a pé e de bicicleta.
1: centenas de estudantes e pesquisadores tiveram seus trabalhos interrompidos pelo incêndio que atingiu laboratórios da Universidade Federal de Pernambuco na noite da última quarta-feira.
0: A Polícia Federal instaurou inquérito e iniciou a perícia para apurar o caso.
1: Por conta do episódio, a CAPES, Coordenação de Aperfeiçoamento de Pessoal de Nível Superior, anunciou a prorrogação de bolsas e apoio para a retomada das pesquisas em outras instituições.
0: No local será erguida uma nova estrutura com 7.000 metros quadrados e recomposição total dos laboratórios.
6: A nova estrutura que será erguida na Universidade Federal de Pernambuco terá cerca de 7.000 metros quadrados, mais que o dobro da área do prédio atingido pelo incêndio. A previsão é que a obra comece após a conclusão da perícia e das investigações sobre o ocorrido. Também será feita a recomposição dos equipamentos dos laboratórios atingidos. O ministro da Educação, Leonardo Barchini, esteve na universidade para acompanhar de perto a situação.
7: A minha vinda aqui, primeiro, para prestar solidariedade aqui à comunidade.

0: estúdio, as bolsas de pesquisadores serão prorrogadas pelo tempo necessário à continuidade dos trabalhos. Estudantes de doutorado e mestrado poderão dar andamento às pesquisas em instituições estrangeiras e nacionais, em parceria com a UFPE. A Polícia Federal está investigando as causas do incêndio. Foi instaurado inquérito e iniciados os trabalhos de investigação e perícia. Por enquanto, o trabalho é feito com a ajuda de robôs e drones, já que as condições do prédio ainda não permitem a entrada dos peritos. A ideia é identificar a origem do fogo e reconstruir a dinâmica do incêndio. Reportagem Graziela Mendonça.
1: Abastecer o carro deve ficar mais barato a partir desse mês.
2: O governo federal zerou os impostos sobre a gasolina por 30 dias e ampliou os subsídios ao etanol e ao diesel importado.
1: As medidas buscam conter a alta dos combustíveis gerada pela crise internacional do petróleo, em razão dos conflitos no Oriente Médio.
2: Além dos subsídios, postos e distribuidoras passam por fiscalização reforçada para garantir que a redução chegue ao consumidor sem abusos.
3: Com a decisão, fica zerada por 30 dias a cobrança dos impostos PIS, COFINS e CID sobre a importação e a comercialização de gasolina. Esse período pode ser prorrogado. No caso da gasolina, o desconto será de 89 centavos por litro. Também foi prorrogada a desoneração do etanol hidratado, de 19 centavos por litro. Além disso, foi anunciada uma subvenção extra aos importadores de óleo diesel. Agora, eles passam a receber R$ 1,40 por litro a mais, além dos R$ 2,12 que já estavam em vigor. O montante, que deixará de ser arrecadado, será compensado com receitas extraordinárias do petróleo da União. O ministro do Planejamento e Orçamento, Bruno Moretti, explica os impactos das medidas.
4: Isso vai trazer ainda mais tranquilidade para a garantia de abastecimento interno, para a nossa oferta, e de estabilidade de preço. O custo, repito, dessa subvenção vai no valor de 1,6 bilhão por esse período de 30 dias.
3: Também foi apresentado um balanço da Operação Carga Pesada, que fiscalizou os preços praticados nos postos de combustíveis. Na primeira fase da operação, foram fiscalizados 11.140 postos e 463 distribuidoras. Já na segunda fase, foram realizadas 676 ações. O secretário nacional de Consumidor do Ministério da Justiça e Segurança Pública, Ricardo Morishita, afirmou que o trabalho de combate às práticas abusivas continuará.
5: Foram realizadas 271 medidas nessas duas semanas e meia pela Senacom, sendo compreendidas 142 notificações, que é o acompanhamento e monitoramento de preço documentado, mas também 129 processos administrativos sancionatórios, onde há uma acusação formal sobre a elevação dessa margem de preço. Essas medidas vão continuar, elas são de natureza permanente e a gente espera cada vez mais encontrar uma normalidade ou pelo menos uma adequação.
3: As ações buscam conter a alta dos preços dos combustíveis provocada pelo conflito no Oriente Médio. O preço do petróleo passou de 100 dólares por barril, mais de 40% acima do valor registrado antes da guerra. Colocução de Thaís de Araújo, reportagem Márcia Fernandes.
1: Pois é, e abastecer o veículo com etanol ou diesel no Brasil vai além da escolha na bomba. Movimenta uma ampla cadeia produtiva, gera empregos e tem impacto na renda no país.
2: Com mudanças recentes no percentual de biocombustíveis misturados à gasolina, os motoristas também exercem papel fundamental na fiscalização, podendo denunciar irregularidades.
1: Confira na reportagem de Luana Karen.
6: Os carros ainda eram raros nas ruas quando o etanol começou a ser pesquisado no Brasil. Era a década de 1920 e a ideia era reduzir a dependência do petróleo que vinha do estrangeiro. Mas foi na década de 1970, com o encarecimento dos combustíveis fósseis após sucessivas crises, que surgiu no Brasil o Programa Nacional do Álcool, o Proálcool. Como explica o professor de Química da Universidade de Brasília, Paulo Anselmo Soares.
7: Na década de 70, quando tem aquelas crises do petróleo, e aí a gente tem várias iniciativas. Uma delas é o etanol, mas a gente teve outros também, como o carvão vegetal. Também teve a iniciativa do óleo e o biodiesel para substituir o diesel de petróleo.
6: Atualmente, o Brasil produz etanol anidro, que é misturado à gasolina, e etanol hidratado, disponível diretamente nos postos de combustível. Desde 1º de agosto, a mistura de etanol anidro à gasolina passou de 30% para 32%. Já o biodiesel

0: diesel está disponível apenas na mistura com o diesel. Em cada litro de diesel, está autorizada a adição de 15% de biodiesel. O professor Paulo Soares, da UNB, explica que a maior parte da matéria-prima para a produção do biodiesel vem da soja.
1: 70, 75% que vem da soja. Aí temos mais um pouquinho aí que vem de outras commodities agrícolas, como, por exemplo, o caroço de algodão. Mas a gente também tem o processamento aí de um monte de resíduos do frigorífico.
0: A diretora do Departamento de Biocombustíveis do Ministério de Minas e Energia, Lorena Mendes de Souza, destaca que o uso de biocombustíveis reduz impactos ambientais e movimenta toda uma indústria nacional criada em torno das produções de etanol e biodiesel.
2: Porque eles são uma das principais ferramentas que a gente tem para reduzir emissões de gás de efeito estufa. Mas, na verdade, eles acabam fazendo muito mais do que isso. Fortalecem a segurança energética, a segurança do abastecimento. Acaba gerando emprego, renda, desenvolvimento em todas as regiões do país.
0: No Brasil, a Agência Nacional do Petróleo, Gás Natural e Biocombustíveis, ANP, é o órgão responsável por definir as especificações dos combustíveis e também por fiscalizar a qualidade de toda a cadeia de abastecimento. O consumidor também pode contribuir para a identificação de possíveis irregularidades, fazendo denúncias no telefone da ANP, o 0800-970-0267. Reportagem Luana Karen.
3: São pescadores artesanais de todo o país. Foi ampliado o prazo para solicitar o seguro defeso.
4: Agora, os trabalhadores podem fazer o pedido entre 30 dias, pedido 30 dias antes e até 90 dias depois do início do período de restrição da pesca. A mudança busca facilitar o acesso e garantir o benefício a quem tem direito.
3: O período é marcado pela pausa temporária na pesca para proteger a reprodução dos animais.
4: Além do novo prazo, o INSS confirmou o pagamento do quarto lote do seguro defeso para mais de 21 mil pescadores.
3: Os depósitos acontecem entre os dias 13 e 17 de outubro. Para consultar a data exata da liberação, o trabalhador deve acessar o aplicativo da carteira de trabalho digital.
4: Se preferir, a consulta também pode ser feita pelo telefone pela central Alô Trabalho, no número 158.
3: Quem trabalha por conta própria encontra no acesso a novos clientes a oportunidade de aumentar a renda dos pequenos negócios.
4: E na Semana do Empreendedor, uma ferramenta gratuita conecta prestadores de serviço a demandas de órgãos públicos. É a plataforma Contrata Mais Brasil.
3: E ainda tem a possibilidade de crédito e renegociação de dívidas para pequenos empresários. Confira na reportagem.
5: Quem trabalha por conta própria sabe. Encontrar um novo cliente pode fazer diferença no fim do mês. Assim foi com Gutenberg, que presta serviços gerais em Pernambuco e conseguiu uma oportunidade de trabalho em um posto de saúde no Recife. A contratação aconteceu por meio do Contrata Mais Brasil, plataforma que aproxima pequenos negócios de órgãos públicos e envia ao empreendedor, pelo WhatsApp, avisos sobre oportunidades de contratação de acordo com a atividade e o município.
6: Eu identifiquei uma demanda que eu poderia realizar o serviço. Contactei o gerente, realizei a visita técnica. No outro dia já fui contratado, que foi para troca de película fumê, para colocar nas janelas do posto de saúde. Emiti a nota fiscal e o gerente já realizou o pagamento no Pix.
5: Desde o ano passado, o Contrata Mais Brasil registrou 68 milhões de reais em contratos firmados. Atualmente, há 602 oportunidades disponíveis para prestação de serviços. Nesta Semana do Empreendedor, marcada pelo Dia do Empreendedor, no último dia 5, a experiência de Gutenberg mostra como o acesso a oportunidades pode abrir caminho para quem já está pronto para trabalhar. Mas quem trabalha por conta própria também precisa de apoio para organizar o negócio. Sobre esses serviços, fala o ministro do Empreendedorismo, da Microempresa e da Empresa de Pequeno Porte, Paulo Henrique Pereira.
7: Quando um pequeno negócio consegue chegar a um novo cliente, isso pode representar mais renda, mais trabalho e uma oportunidade de crescimento. E hoje, já existem ferramentas disponíveis para ampliar essas possibilidades e também facilitar o acesso a crédito e outros serviços importantes para quem empreende.
5: Entre essas opções estão o Procred 360, linha de crédito para MEIs e microempresas, e o Desenrola MEI, voltado à renegociação de dívidas. Para conhecer essas e outras opções, basta acessar o portal do empreendedor no endereço gov.br/empreendedor. Reportagem Andressa Conde.
4: Sexta-feira é Dia das Crianças e quem vai comprar os presentes nesse final de semana precisa ficar atento com a qualidade dos brinquedos.
3: Desde setembro, o Inmetro tem realizado operações de fiscalização em todos os estados para averiguar se os produtos atendem aos requisitos técnicos e de segurança antes de chegar ao consumidor, inclusive nas vendas pela internet.
4: Confira os cuidados que você deve ter na hora das compras, na reportagem de Márcia Fernandes.
8: Na hora de escolher o brinquedo ideal para o Dia das Crianças, tem gente que leva em conta se o objeto vai ser divertido, se vai agradar o presenteado, mas é preciso ter atenção na escolha. Segundo o Inmetro, um dos cuidados importantes é observar o selo que indica se o presente corresponde à idade da criança. É preciso observar também se há peças pequenas ou produtos tóxicos na composição. Valnei Cunha é chefe da divisão de fiscalização do Inmetro. Ele explica que uma das principais medidas que devem ser tomadas é verificar se ele possui o selo de identificação da conformidade do Inmetro.
9: Quando um produto ele é certificado pelo Inmetro, ele obrigatoriamente vai passar por vários ensaios, vários testes, para que possa caracterizar a segurança do uso desse produto.
8: O Inmetro destaca que é preciso ter cuidado também com os chamados squishes e slimes, brinquedos macios, que muitas vezes imitam alimentos e possuem texturas atraentes. Diferente do que muitas vezes é divulgado nas redes sociais, esses materiais não podem ser aquecidos no micro-ondas, forno ou outras fontes de calor. Vale também a regra que deve ser seguida na escolha de qualquer brinquedo: observar a procedência, a faixa etária e as informações de segurança, como o selo. É o que aponta Valnei Cunha, do Inmetro.
9: Quando você tem o brinquedo, ele apresenta o selo do Inmetro, o Inmetro está atestando que ele passou por vários ensaios para mostrar a qualidade e a segurança no uso daquele produto.
8: Outra dica importante é comprar sempre no mercado formal, evitando camelôs e feiras, um cuidado que o aposentado Antônio Elcio faz questão de tomar.
10: Eu compro sempre na loja, que é mais seguro, né? A gente vê selo de Inmetro, vê tudo, né?
8: Daniel Carnaúba é diretor do Departamento de Proteção e Defesa do Consumidor. Ele destaca que o consumidor pode procurar órgãos competentes no caso de comprar um produto falsificado.
11: Primeiro, fazer uma reclamação direta para a loja ou para o site aonde ele adquiriu. É importante também que o consumidor reporte esse caso para os órgãos de defesa do consumidor, fazer uma denúncia para os PROCONs.
8: Empresas e estabelecimentos que comercializam produtos não regulamentados estão sujeitos a penalidades. Se o consumidor identificar um brinquedo falsificado ou sem o selo do Inmetro à venda, pode comunicar o caso à ouvidoria do Inmetro pelo telefone 0800 285 1818. Reportagem Márcia Fernandes.
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3: Imagine fazer uma viagem e ao invés de se hospedar em um quarto, você vai ficar numa cabine. Os corredores ganham outro nome, são decks. E pelas janelas do hotel flutuante, uma cidade diferente da costa brasileira no horizonte.
4: É chegada a temporada de cruzeiros, que vai de outubro a abril do ano que vem.
3: Os navios podem chegar a receber mais de 6 mil passageiros em uma só viagem.
4: A previsão dessa temporada é de mais de 830 mil leitos com diferentes roteiros.
3: E quem já viveu a experiência garante. Além da estrutura de lazer a bordo, viajar de cruzeiro é a oportunidade de conhecer vários destinos sem precisar desfazer as malas a cada parada.
13: Uma luz azul me guia, com a firmeza e os lampejos do farol.
14: Mais de 7 mil quilômetros do território brasileiro são banhados pelo mar, formando praias paradisíacas e paisagens de tirar o fôlego. E já que estamos falando de mar, que tal viajar por ele? No mês de outubro, abre oficialmente a temporada de cruzeiros no Brasil. Até abril, estão previstos 8 navios que vão oferecer 187 roteiros e 675 escalas. Os dados do Ministério do Turismo mostram um aumento de 24% em relação à temporada anterior. Viajar por diferentes destinos sem trocar de hotel, carregar malas ou abrir mão do lazer. Essa opção tem atraído cada vez mais gente e de todas as idades. É o que conta o Daniel Marrocos, especialista no segmento.
15: O melhor custo-benefício dentro de uma viagem, você já inclui a alimentação, hospedagem, deslocamento, todo o entretenimento. Então, dentro de um pagamento só, a gente consegue englobar todos os serviços. Acaba sendo muito prático e econômico.
14: Há quem avalie o cruzeiro como um resort flutuante. A bordo, os passageiros encontram piscinas, restaurantes, além de shows e festas. E uma viagem de cruzeiro também pode ter um significado especial. Para além do turismo, a experiência pode realizar um sonho. O Raimundo Feitosa embarcou no cruzeiro temático do cantor Roberto Carlos. Fã do músico, ele já repetiu a viagem, mas na segunda vez fez uma surpresa para a esposa.
16: Achei que ia sair de navio, ela olhou para minha cara assim e disse, o que nós vamos fazer aqui? Eu disse, te acorda, mulher, nós estamos no navio de novo. Ela disse, eu não acredito. Aí foi uma emoção, tipo assim, resumindo, principalmente que nasceu aqui no Aço, interior e tal, poxa, passar 5 dias no cruzeiro do Roberto Carlos, é como se estivesse no paraíso, como se estivesse no céu, né?
17: Eu te amo.
14: Além da estrutura de lazer, a possibilidade de conhecer várias cidades durante uma mesma viagem também atrai passageiros. O navio segue o roteiro previsto, enquanto os viajantes podem desembarcar para conhecer os destinos e retornar à mesma cabine no fim do passeio. A Lilian Feitosa também é fã desse tipo de turismo. Ela gosta do conforto de não precisar desfazer as malas cada vez que o navio atraca em uma nova cidade.
18: As paisagens são lindas, né? A gente pode conhecer vários locais sem você ter necessariamente que se hospedar naquele local. Você pode passar o dia, muitas vezes até 2 dias. Então é muito bom, é muito bacana. Eu acho assim, eu sou uma entusiasta de cruzeiros.
14: E para quem pensa em embarcar, a dica é comparar os roteiros, verificar quais serviços estão incluídos no pacote e calcular os gastos extras, como bebidas, excursões e outras atividades cobradas à parte. Assim, dá para escolher a viagem que combina com o orçamento e aproveitar a experiência de conhecer novos destinos sem precisar trocar de hotel a cada parada e curtir muito a vista do nosso delicioso litoral brasileiro. Eu sou a Raquel Mariano e até a próxima viagem.
4: E na semana que vem, do alto mar, nós vamos direto para as serras de Minas Gerais.
3: A gente celebra o Dia do Patrimônio Cultural e Material, instituído pela Unesco para falar de uma iguaria que está na mesa de muitos brasileiros, o queijo Minas.
4: Então, prepare o paladar e acompanhe A Voz pelo Brasil.
3: E essas foram as notícias do Governo Federal.
4: Uma realização da Secretaria de Comunicação Social da Presidência da República.
3: Com produção da empresa Brasil de Comunicação.
4: Fique agora com as notícias do Poder Judiciário e do Congresso Nacional. Boa noite.
3: Lembrando que segunda-feira, feriado nacional, não tem A Voz do Brasil. A gente volta na terça-feira. Boa noite, bom feriado.
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21: Presidente do STF, do CNJ, defende fortalecimento da magistratura e preservação das garantias constitucionais.
22: STJ define critérios para penhora de salário por dívidas não alimentares.
21: Parceria entre TSE e MEC vai levar educação política para as escolas brasileiras.
22: Boa noite, eu sou Marcela Luiz.
21: E eu sou Walter Lima.
22: O presidente do Supremo Tribunal Federal e do Conselho Nacional de Justiça, ministro Edson Fachin, participou nesta sexta-feira do encerramento da 22ª reunião do Conselho Nacional de Presidentes de Tribunais de Justiça, CONSEPRE. O evento ocorreu no Tribunal de Justiça do Paraná, em Curitiba.
21: Na ocasião, o ministro Fachin afirmou que a modernização do judiciário deve conciliar eficiência, independência judicial e respeito à Constituição. O ministro defendeu o fortalecimento da magistratura e a preservação das garantias constitucionais.
23: Valorizar a magistratura com transparência e sob regras bem informadas
1: não se trata de defender corporações, trata-se sim de defender a qualidade da jurisdição, que é cidadã e que o cidadão recebe.
22: Fachin destacou várias medidas adotadas para fortalecer o sistema de justiça, como o grupo de trabalho coordenado pelo desembargador Francisco de Oliveira Neto, para analisar propostas legislativas relacionadas à remuneração da magistratura.
21: O presidente do STF do CNJ também ressaltou o projeto de modernização do sistema de justiça, conduzido pelo Centro de Estudos Constitucionais do Supremo. A iniciativa reúne contribuições de 87 instituições para a formulação de propostas de aprimoramento do judiciário.
22: STJ decide que, em casos excepcionais, salários e outras verbas remuneratórias podem ser penhorados para pagar dívidas não alimentares, independentemente do valor recebido pelo devedor.
21: O entendimento foi firmado em recurso repetitivo. Fátima Uchoa.
2: A tese definida servirá para orientar juízes e tribunais de todo o país na análise de casos com a mesma questão jurídica. Ainda segundo o STJ, a penhora só será permitida quando frustrados outros meios de cobrança e, mesmo assim, deve sempre preservar o mínimo necessário para o sustento do devedor e da família dele. O relator ministro Raul Araújo afirmou que a obrigação de provar o comprometimento do sustento digno é do próprio devedor, que detém maior possibilidade de apresentar em juízo informações sobre despesas essenciais como moradia, alimentação, educação e saúde.
22: O Tribunal Superior Eleitoral e o Ministério da Educação fecharam uma parceria para levar educação política e o direito da cidadania às escolas.
21: O assunto passou a ser obrigatório na educação básica depois de uma mudança na Lei de Diretrizes e Bases da Educação Nacional, aprovada em julho. Vitor Struck.
17: O presidente do TSE, ministro Cássio Nunes Marques, e o ministro da Educação, Leonardo Barchini, firmaram compromisso de parceria para levar a educação política e o direito da cidadania às escolas de todo o Brasil. Os dois órgãos irão definir como esses conteúdos vão ser trabalhados. Temas como a história do voto e como as eleições acontecem devem entrar em discussão. O TSE vai fornecer material didático e indicar especialistas para apoiar professores e estudantes.
22: O Brasil tem 1.650.000 crianças e adolescentes em situação de trabalho infantil.
21: A Justiça do Trabalho está atenta e atua para combater esse tipo de exploração. Simone Moura.
23: A lei proíbe o trabalho antes dos 16 anos, exceto como aprendiz a partir dos 14. Os últimos dados do IBGE apontam mais de 500.000 de crianças e adolescentes nas piores formas de trabalho infantil, como as que oferecem riscos à saúde e ao desenvolvimento. Por isso, o TST e o Conselho Superior da Justiça do Trabalho reforçam a prevenção e o combate ao trabalho infantil em todo o país.
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22: Uma boa noite.
21: E um bom fim de semana.
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1: Eu sou Paula Groba.
2: E eu sou Humberto Pinheiro.
1: E estes são os destaques de hoje do Jornal do Senado, que começa agora.
2: Votação em segundo turno da PEC sobre fim da escala 6x1 pode ter calendário acelerado.
1: Senado fica sem representantes da Constituinte pela primeira vez desde 1988.
2: Senadores discutem se suspensão de salário de agente público afastado por violência contra a mulher é constitucional.
1: Boa noite.
2: Boa noite.
1: O fim da escala 6x1, que pode garantir mais dias de descanso aos trabalhadores, avança no Senado.
2: Os senadores realizaram a terceira sessão de discussão da proposta em primeiro turno. E o calendário de votação em segundo turno pode ser acelerado. Repórter Pedro Pincer.
3: As duas últimas sessões devem ocorrer na próxima semana, quando também é esperada a votação em primeiro turno. A votação em segundo turno depende da aprovação de um requerimento de calendário especial, mais curto, que está sendo elaborado pela liderança do governo no Senado. O documento está em fase final de coleta de assinaturas e deverá ser apresentado na próxima semana. A líder do governo, Tereza Leitão, do PT de Pernambuco, acertou com o presidente da Casa, Davi Alcolumbre, que vai encaminhar o pedido. Ele disse que vai enviar o requerimento para votação no plenário logo que o receber. Se aprovado, o calendário especial poderá permitir a votação da PEC em dois turnos na mesma semana. Para o senador Paulo Paim, do PT do Rio Grande do Sul, o Senado deveria aprovar o texto por unanimidade. Segundo ele, nenhum parlamentar deveria querer ter no currículo um voto contra a redução da jornada.
4: Não podemos aceitar que alguém passe a vida inteira trabalhando 6 dias e descansando 1 dia. Chegou a hora da mudança. Não podemos aceitar jornadas que afastem pais, mães, filhos, netos e bisnetos. Não podemos aceitar que o trabalhador chegue à aposentadoria doente, cansado, sem forças para aproveitar a vida.
3: Uma PEC precisa ter ao menos 3/5 dos votos favoráveis nas duas votações, o que representa o apoio de pelo menos 49 senadores.
1: A senadora Zenaide Maia, do PSD do Rio Grande do Norte, também se manifestou a favor da redução da jornada de trabalho, que, segundo ela, é especialmente importante para as mães solo. De acordo com a parlamentar, essas mulheres precisam conciliar o trabalho, a educação dos filhos e a responsabilidade pelo sustento da família.
2: Ao citar que algumas empresas já adotam voluntariamente a jornada de 40 horas semanais, Zenaide Maia ressaltou que o fim da escala 6x1 também pode estimular o consumo, pois trabalhadores com mais tempo disponível teriam melhores condições de participar da economia.
5: Nós temos no Brasil 10.300.000 mulheres que são mães solo, ou seja, cuida dos seus filhos sozinhas. Essa mulher só tem um domingo para olhar seus filhos, para fazer sua feira, adoece qualquer ser humano normal, mentalmente, exaustivamente.
1: Na mesma linha, a senadora Leane Lemos, do PSB do Distrito Federal, afirmou que 57% das pessoas que seriam beneficiadas pela redução da jornada de trabalho são mulheres, que também enfrentam jornadas de trabalho doméstico e de cuidados com a família. De acordo com a parlamentar, desde 1935, a Organização Internacional do Trabalho fala em 40 horas como a carga ideal a ser alcançada por todos os países. Segundo ela, atualmente 50% dos países já adotam essa carga horária semanal.
2: Para Leane Lemos, a redução da jornada não significa necessariamente queda de produtividade e acrescentou ainda que há uma tendência mundial de buscar maior equilíbrio entre a vida profissional e a pessoal. Na avaliação da senadora, o fim da escala 6x1 pode beneficiar principalmente trabalhadores de menor escolaridade e em situação de maior vulnerabilidade.
6: Os mais afetados são aqueles que têm menor escolaridade, maior vulnerabilidade, analfabetos e pessoas com ensino fundamental incompleto. 91% das pessoas trabalham mais do que 40 horas semanais nessas condições.
1: Um projeto em análise no Senado prevê a suspensão da remuneração de agente público afastado por violência contra a mulher.
2: O texto está pronto para a votação na Comissão de Direitos Humanos, mas o relator considera que a medida pode ser inconstitucional. A reportagem é de Luísa Mello.
7: A proposta do senador Nelsinho Trade, do PSD do Mato Grosso do Sul, inclui a suspensão de salário de agente público enquanto estiver afastado por violência doméstica contra a mulher. O texto muda a Lei Maria da Penha com o objetivo de ampliar a proteção de mulheres vítimas de violência. A senadora Damaris Alves, do Republicanos do Distrito Federal, disse em plenário que é preciso revisar as políticas públicas de proteção feminina.
8: Nós temos mecanismo de defesa, proteção, e nós não estamos dando conta. O que está acontecendo? Nós vamos ter que parar tudo e a gente vai ter que rever a violência contra a mulher no Brasil.
7: A proposta está pronta para votação na Comissão de Direitos Humanos. O relator, sargento Reginauro, do PSDB do Ceará, apresentou em setembro um parecer pela rejeição porque a considera inconstitucional. Segundo ele, seria uma espécie de punição antes da sentença definitiva.
1: A geração de parlamentares que ajudou a escrever a Constituição Brasileira de 1988 não terá mais representantes no Senado a partir de 2027.
2: A mudança marca uma transição histórica na Casa, que pela primeira vez desde a promulgação da Carta não contará com nenhum constituinte entre seus integrantes. Repórter Rodrigo Rezende.
9: Depois de quase 40 anos da promulgação da Constituição Cidadã em 1988, pela primeira vez em 2027, o Senado não terá entre seus integrantes pelo menos um representante que participou da Assembleia Constituinte na década de 80. O senador Renan Calheiros, do MDB de Alagoas, era um dos integrantes daquele colegiado, mas perdeu a eleição para Arthur Lira, do PP, e Marina JHC, do PSDB. Outro constituinte que deixa o Congresso a partir de 2027 é o senador Paulo Paim, do PT do Rio Grande do Sul. Ele não disputou as eleições de 2026. Paim destaca que a constituinte foi um dos marcos de sua carreira política.
10: Por decisão de um Congresso de trabalhadores, liguei deputado federal constituinte, que escolhi um para ser o deputado federal constituinte. Eu fui eleito pelo Rio Grande do Sul. Depois de 40 anos, deixarei o Congresso.
9: No caso da Câmara dos Deputados, apenas um representante da Constituinte de 1988 conseguiu mandato a partir de 2027. É o deputado federal Sérgio Brito, do PSD da Bahia.
11: Eleições 2026.
1: Quem não votou no primeiro turno e ainda não justificou tem até o dia 3 de dezembro para regularizar a situação. O pedido pode ser feito pelo aplicativo e-título, pelo autoatendimento eleitoral, na internet ou presencialmente em qualquer cartório eleitoral. É necessário apresentar documento que comprove o motivo da ausência.
2: Quem não justificar ou não pagar a multa fica com o título irregular e pode ter restrições, como a impossibilidade de obter passaporte, tomar posse em concurso público e renovar matrícula em instituição pública de ensino. A multa é de R$3,51 por turno não votado. Quem não votar no segundo turno terá até 8 de janeiro de 2027 para justificar a ausência. Edição de Paula Groba e trabalhos técnicos de Eliseu Caires, o Jornal do Senado fica por aqui. Acompanhe agora as notícias do Tribunal de Contas da União e da Câmara dos Deputados. Boa noite.
1: Uma boa noite e um bom fim de semana.
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12: Estão abertas as inscrições para a última edição do ano do Diálogo Público, promovido pelo Tribunal de Contas da União. O encontro será nos dias 11 e 12 de novembro, em Brasília. Gestores públicos municipais de todo o país podem participar. Durante os dois dias, serão realizadas oficinas, atividades de formação e troca de experiências sobre desafios enfrentados para melhorar a gestão pública. A programação também vai permitir que os participantes participantes conheçam experiências de outros municípios e discutam soluções que podem ser aplicadas na administração pública. A iniciativa faz parte do programa Gestor Capacitado, programa do Tribunal voltado à capacitação de gestores. 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
13: Plenário pode criar assentamentos agrícolas nas periferias das cidades.
14: Outubro Rosa alerta sobre prevenção e tratamento do câncer de mama.
13: Comissão aprova pena maior para feminicídio em situações específicas.
15: Boa noite. A Comissão de Constituição e Justiça aprovou o aumento da punição para feminicídio em determinadas situações. O objetivo é modernizar a legislação para não dar chance de o criminoso receber uma pena mais leve. Quem tem os detalhes é a repórter Paula Bittar.
16: A Comissão de Constituição e Justiça da Câmara aprovou uma proposta que prevê o aumento de pena para o crime de feminicídio em determinadas situações. O feminicídio é o assassinato de mulheres no contexto de violência doméstica ou por discriminação por elas serem mulheres. A versão aprovada pela CCJ foi um texto apresentado pela relatora, deputada Laura Carneiro, do PSD do Rio de Janeiro. O original da deputada Érica Hilton, do PSOL de São Paulo, torna mais rigorosa a punição para quem agredir mulheres com o objetivo de causar lesões, mutilações ou traumas em áreas como rosto, pescoço, cabeça, seios e genitália. Mas Laura Carneiro argumentou que o Código Penal já prevê como circunstâncias agravantes o motivo fútil ou torpe, o emprego de tortura ou outro meio cruel e a prática de violência contra a mulher. Isso já abrangeria o objetivo do projeto, segundo ela. O texto apresentado por Carneiro, segundo a relatora, busca modernizar a legislação, fazendo com que o feminicídio passe a ter total consonância com o crime de homicídio de mesma natureza, não deixando nenhuma brecha legal que possa resultar numa punição mais leve ao criminoso.
17: Boa parte dessas situações cruéis e covardes já encontram amparo e punição severa nas agravantes gerais, nas qualificadoras do nosso Código Penal, na Lei Maria da Penha. Ou seja, o sistema jurídico já reprova duramente essa violência. Então, nós adequamos nosso relatório, mudamos um pouquinho o texto da deputada Érica Hilton para dar um recado social ainda mais firme. É o Estado endurecendo a lei para dizer que a vida, a integridade, a dignidade das mulheres brasileiras não serão toleradas se forem violadas dessa maneira.
16: De acordo com o texto aprovado, a pena para o crime de feminicídio, que atualmente é de reclusão de 20 a 40 anos, será aumentada em um terço se o crime for cometido por motivo torpe ou fútil nas dependências de instituição de ensino ou por integrante de organização criminosa ultraviolenta, grupo paramilitar ou milícia privada. Hoje, o Código Penal já prevê esse aumento quando o feminicídio for cometido em outros casos, como durante a gestação, nos 3 meses posteriores ao parto, se a vítima é a mãe ou a responsável por criança, adolescente ou pessoa com deficiência de qualquer idade, contra pessoa menor de 14 anos ou maior de 60 anos, ou em descumprimento das medidas protetivas de urgência previstas na Lei Maria da Penha, entre outros. A proposta que aumenta a pena para o crime de feminicídio em determinadas situações ainda depende de análise pelo plenário. Da Rádio Câmara de Brasília, Paula Bittar.
18: Projeto de Fausto Pinato do União de São Paulo cria o programa Mulher Segura para prevenir o feminicídio por meio de um sistema de alerta precoce e sigiloso. Pelo texto, familiares, vizinhos ou serviços de saúde poderão informar sinais de risco e violência doméstica antes mesmo do registro de boletim de ocorrência.
15: De acordo com Fausto Pinato, a aproximação será feita de forma discreta em locais que a vítima já frequenta, como postos de saúde ou escolas dos filhos. Ele reforça que a medida busca agir antes da tragédia, oferecendo proteção, suporte psicológico e ações de autonomia financeira para as mulheres.
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0: Gilvanda, federal do PL do Espírito Santo, apresentou o projeto que aumenta as penas para o crime de estupro de vulnerável. O texto também prevê castração química como condição para benefícios na execução penal, mediante avaliação médica e decisão judicial.
1: O projeto de Gilvanda federal também estabelece o uso de tornozeleira eletrônica por no mínimo 5 anos após a soltura de condenados por crimes sexuais. Para ele, a medida reforça a segurança de crianças e adolescentes, mantendo o devido processo legal.
0: Projeto de Pinheirinho, do PP de Minas Gerais, torna obrigatória a realização de campanhas educativas permanentes nas escolas públicas e privadas sobre a prevenção da violência contra crianças e adolescentes. O deputado propõe foco especial no mês do Maio Laranja, com orientações para cada faixa etária.
1: Pinheirinho avalia que as denúncias são subnotificadas porque a maioria dos abusos acontece dentro do ambiente familiar. Ele reforça que a escola é essencial na identificação precoce dessas situações e defende a capacitação dos educadores para reconhecer sinais de violência.
0: Daniel Freitas, do PL de Santa Catarina, defende a aprovação da proposta que reorganiza o sistema de segurança pública para ampliar a integração entre União, Estados, Distrito Federal e municípios. O texto que cria o Sistema Único de Segurança Pública foi aprovado pela Câmara e está em análise no Senado.
1: Daniel Freitas entende que a medida pode tornar mais eficiente o enfrentamento ao crime organizado, com o planejamento conjunto e o compartilhamento de informações entre os órgãos de segurança das 3 esferas de poder.
0: Jadiel Alencar, do Republicanos do Piauí, apresentou o projeto que obriga provedores de serviços digitais a comunicar às autoridades situações que indiquem risco concreto e grave à vida ou à integridade física. A medida alcança também informações de sistemas de inteligência artificial.
1: Segundo Jadiel Alencar, a proposta determina que situações de risco identificadas pelas plataformas sejam analisadas por uma pessoa antes da comunicação às autoridades. Ele aponta que o objetivo é prevenir ameaças, mas sem permitir vigilância generalizada ou decisões baseadas apenas em sistemas automatizados.
2: Transportes.
0: A Comissão de Viação e Transportes aprovou a remarcação gratuita de exames e aulas para tirar a carteira de motorista. A repórter Raquel Queui nos conta como deve funcionar.
3: No processo de tirar a carteira de motorista, as aulas práticas e os exames são presenciais. Quando o aluno fica doente, é possível justificar, mas é necessário pagar a taxa para refazer o exame. Por situações como essa, a Comissão de Viação e Transportes aprovou o projeto de lei da deputada Benedita da Silva, do PT do Rio de Janeiro, que busca gratuidade para remarcar exames e aulas desde que o aluno apresente a justificativa médica em até 5 dias úteis. O objetivo é garantir o direito dos alunos que precisarem se ausentar por motivos médicos. O projeto foi aprovado com alterações feitas pelo deputado Beto Preto, do PSD do Paraná, que afirma a necessidade dos exames e aulas gratuitas.
4: Há uma completa pertinência daqueles alunos que, eventualmente, nos cursos de formação de condutor, eventualmente, fiquem doentes ou não possam comparecer, que eles, de alguma forma, possam ressarcir estas aulas sem a necessidade de pagamento de novos volumes financeiros.
3: As regras para habilitar mudaram em 2026. Atualmente, as aulas teóricas são obrigatórias, mesmo que o curso teórico possa ser feito online. Já as aulas práticas e os exames são feitos de forma presencial, como o de aptidão física e mental, a avaliação psicológica, o exame teórico e o prático. Agora, o projeto será analisado pela Comissão de Constituição e Justiça e, caso aprovado, será encaminhado ao Senado. Da Rádio Câmara de Brasília, Raquel Queui.
2: Consumidor.
1: Áureo Ribeiro, do Solidariedade do Rio de Janeiro, defende a criação do rótulo digital acessível em embalagens de produtos de consumo contínuo. Segundo o deputado, a ideia é incluir um QR Code nas embalagens para direcionar o consumidor a uma página com a íntegra das informações do rótulo.
0: Áureo Ribeiro acrescenta que a ferramenta permite o uso de recursos como leitura por voz e ajuste de fonte e contraste no celular, o que, segundo ele, beneficia beneficia idosos e pessoas com deficiência visual. Para o deputado, a novidade garante autonomia nas compras.
1: Celso Russomano, do Republicanos de São Paulo, apresentou o projeto que obriga fabricantes a produzir papel higiênico capaz de se dissolver rapidamente em contato com a água. O objetivo é facilitar o descarte pelo vaso sanitário sem causar entupimentos nas tubulações e redes de esgoto.
0: Pela proposta, o papel higiênico terá de se desfazer na água em até 30 segundos depois da descarga. Celso Russomano avalia que a medida pode reduzir o volume de resíduos enviados à coleta de lixo e aos aterros sanitários.
2: Previdência.
1: Diego Andrade, do PSD de Minas Gerais, é autor da proposta que permite a manutenção temporária do Bolsa Família para quem conseguir emprego com carteira assinada e renda de até 3 salários mínimos. A ideia é facilitar a entrada desses beneficiários no mercado de trabalho.
0: Diego Andrade argumenta que a medida reduz o receio de perder o benefício ao aceitar um emprego formal. Pelo projeto, o empregador deve informar a contratação aos sistemas oficiais e depositar o valor correspondente ao benefício durante o período previsto na proposta.
2: Saúde.
1: A campanha Outubro Rosa já está em curso em todo o país para conscientizar a população sobre a importância da prevenção e do tratamento precoce do câncer de mama e de colo de útero.
0: A repórter Silvia Munhato ouviu a procuradora adjunta da Secretaria da Mulher da Câmara sobre os desafios de levar assistência às mais de 78 mil mulheres que devem ser diagnosticadas com câncer de mama somente neste ano.
5: Outubro é o mês de conscientização sobre a prevenção e tratamento do câncer de mama e também do câncer de colo de útero. É o Outubro Rosa. A deputada Flávia Moraes, do MDB de Goiás, procuradora adjunta da Secretaria da Mulher da Câmara dos Deputados, afirma que já ocorreram muitos avanços na legislação, como a fixação de prazo de 30 dias para a realização de exames após a consulta inicial e de 60 dias para o início do tratamento de qualquer tipo de câncer após o diagnóstico. Flávia Moraes citou as projeções do Instituto Nacional de Câncer para o câncer de mama no triênio 2026-2028.
6: A previsão do INCA para esse ano é de mais de 78 mil novos casos no Brasil. No meu estado de Goiás, mais 2.150 casos, novos casos também. Então, a gente tem uma preocupação muito grande de poder ter esse diagnóstico precoce.
5: A deputada explicou a importância da prevenção para as mulheres e para o Sistema Único de Saúde.
6: Quando o paciente é diagnosticado no estágio mais avançado, o custo para o sistema é muito maior. E o que a gente tem hoje é mais de 50% dos diagnósticos são tardios. Então a gente precisa investir na prevenção. O colo de útero também é outro tipo de câncer, tem uma janela de mais de 5 anos. Então é possível que esse paciente, se ele fizer de 2 anos em 2 anos a prevenção bem feita, ele dificilmente vai ter essa lesão avançando para um câncer.
5: Flávia Moraes disse que ainda há muito o que fazer, porque muitos estados não têm conseguido cumprir os prazos legais. Da Rádio Câmara de Brasília, Silvia Munhato.
1: Antônio Andrade, do PSDB do Tocantins, votou favorável ao projeto aprovado no Congresso e transformado em lei, que permite manter em 2026 incentivos tributários destinados a ações de combate ao câncer e de atendimento às pessoas com deficiência.
0: A proposta inclui as medidas entre os casos que ficam fora das limitações fiscais previstas. Antônio Andrade explica que, pelo texto, os incentivos poderão financiar ações de prevenção e tratamento do câncer, além de serviços de habilitação e reabilitação de pessoas com deficiência.
1: Raimundo Santos, do PSD do Pará, propõe a criação da Carteira Nacional de Identificação da Pessoa com Fibromialgia. A ideia é agilizar a comprovação da condição de saúde e reduzir a necessidade de apresentar laudos médicos repetidamente.
0: Raimundo Santos ressalta que, pela proposta, a carteira pode ser emitida em formato físico ou digital. Segundo o parlamentar, a medida também visa facilitar o acesso a serviços e políticas públicas, sem criar benefícios ou alterar direitos já previstos em lei.
2: Votação.
1: Os deputados podem incluir na pauta de votações o projeto que cria assentamentos agrícolas nas periferias das grandes cidades. A reportagem é de Antônio Vital.
7: Ganhou regime de urgência e pode ser votado a qualquer momento no plenário da Câmara, projeto que prevê a criação de assentamentos nas periferias das cidades, entre a zona urbana e rural, regiões conhecidas como áreas periurbanas. A proposta cria um programa de regularização de imóveis rurais localizados em áreas de transição entre o campo e a cidade, com foco na produção familiar de alimentos e no abastecimento local. O programa tem o objetivo de beneficiar famílias em situação de vulnerabilidade social, agricultores sem terras, trabalhadores rurais, mulheres chefes de família e jovens vocacionados para o trabalho no campo. De acordo com o projeto, a intenção é aproximar a produção familiar dos mercados consumidores, reduzir custos logísticos e fortalecer feiras livres, mercados locais e programas públicos de compras de alimentos produzidos pela agricultura familiar. De acordo com um dos autores da proposta, o deputado João Daniel, do PT de Sergipe, a legislação atual não tem normas específicas para assentamentos em áreas de transição urbano-rural, regiões que reúnem condições favoráveis à produção de alimentos frescos e de ciclo curto, mas sofrem pressão da especulação imobiliária e ocupação desordenada. Para João Daniel, a ausência de regularização desse tipo de ocupação impede políticas públicas voltadas para essas populações.
8: É um projeto que trata de cuidar de populações que estão em áreas públicas federais, estaduais, municipais ou mesmo em áreas privadas, como em muitas grandes cidades estão lá há décadas e não conseguem implementar nenhuma política porque não tem a sua regularização.
7: O regime de urgência para a proposta foi aprovado de maneira simbólica pelo plenário da Câmara, mas foi criticado por deputados da oposição. Para o deputado general Girão, do PL do Rio Grande do Norte, é preciso cautela em relação à regularização de áreas já ocupadas.
9: Nós precisamos ser conscientes em relação a toda e qualquer regularização fundiária. E esta, em especial, ela pode prever algumas situações que ainda não foram bem estudadas aqui pelos deputados. E em função disso daí, nós insistimos de que não merece ter urgência um PL com essa situação. Qualquer tipo de regularização fundiária tem que obedecer a princípios legais.
7: Com regime de urgência, o projeto que prevê a criação de assentamentos nas periferias das cidades, entre a zona urbana e rural, pode ser votado diretamente no plenário da Câmara, sem passar pela análise das comissões permanentes da Casa. Rádio Câmara, de Brasília, Antônio Vital.
2: Economia.
0: Sônia Guajajara, do PSOL de São Paulo, é favorável à ampliação do acesso de povos indígenas, quilombolas e ciganos ao crédito do Fundo de Terras e da Reforma Agrária para a compra de imóveis rurais. O texto permite ainda o uso da renda familiar no cálculo do financiamento.
1: Sônia Guajajara argumenta que a medida corrige uma lacuna na legislação e amplia o acesso dessas comunidades às políticas públicas de crédito fundiário. Segundo ela, a proposta contribui para reduzir conflitos por terra, fortalecer a organização coletiva e preservar tradições culturais.
0: Luciano Vieira, do PSDB do Rio de Janeiro, apresentou o projeto que separa, no cálculo do imposto de renda, os ganhos entre aposentadoria e rendimentos do trabalho. O deputado quer evitar que a soma das rendas leve a uma faixa mais alta de tributação.
1: Pela proposta, cada tipo de rendimento terá suas próprias faixas de isenção, deduções e alíquotas. Luciano Vieira assinala que a mudança reduz a carga tributária sobre aposentados e pensionistas que continuam exercendo atividade remunerada.
0: Miguel Lombardi, do PL de São Paulo, apoia a medida que eleva para R$130 mil o limite de faturamento anual do microempreendedor individual. O texto também permite que o MEI tenha até 2 empregados, desde que cada um receba pelo menos o salário mínimo ou o piso da categoria.
1: A mudança amplia a possibilidade de pequenos negócios permanecerem no regime do MEI, mesmo com um faturamento maior. Nos casos de afastamento legal de um ou dos 2 empregados, a proposta de Miguel Lombardi ainda autoriza a contratação de substitutos enquanto durar o afastamento.
0: Termina agora o Jornal Câmara dos Deputados, produzido pela Rádio Câmara, com trabalhos técnicos de Wellington Teles e apresentação de Luciana Vieira e...

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7: Boa tarde, Júnior Lopes. Aqui é o Diego que tá falando aqui, parceiro.
8: Fala, cabeça. Beleza? Estamos aqui na escuta. Eu, a Dona Onça, a filhota. Valeu, Júnior.
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sem gastar muito, no conforto da sua casa, no conforto do seu carro. E, é claro, curtindo aquelas músicas que fizeram sucesso na época que você era adolescente, na época que você era garotão, pegava geral. Você, minha amiga, que ó, beijava na boca na época das músicas lindas, né?

3547-401-2957. Eu tenho pra você aqui, ó, uma caixa de cerveja, oferecimento aí do Depósito Bebidas Alternativa. Então, a partir de agora, meu irmão, espalha pra geral, tá no ar, ondas na pista! Vai, fio!

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1: Tá aí pra você a primeira sequência do programa Ondas na Pista, agitando essa noite gostosa de sexta-feira. Chega de chuva, né? Uma sexta-feira maravilhosa, sem chuva. Ó, hoje a noite promete. Hoje a noite promete. Bom demais, tá você aí do outro lado ligadinho com a gente, em casa, no trabalho, no carro, dando aquela carona. Brigadão aí, ó. Vai devagar nesse trânsito aí. Vai devagar nesse trânsito aí, porque muita gente tá chegando na cidade. Afinal de contas, feriadão, né, rapaz? Segunda-feira, dia das crianças, dia da padroeira, Nossa Senhora de Aparecida. Ah, vai ser bom demais. Mais um final de semana show de bola. Olha, quero lembrar você o seguinte, que hoje eu vou estar marcando presença, saindo daqui da rádio, vou estar marcando presença lá no Calibrado Lounge Bar, ali na rua Porto Alegre. Então você não pode perder. Beleza, vamos lá, tem participação, a galera vai mandando áudio, ó, galera, vai mandando áudio pro 97401-2957. 97401-2957. Tá concorrendo aí uma caixa de cerveja, oferecimento aí do Depósito Bebidas Alternativa. Fala comigo, bebê.
2: Fala comigo, bebê. Já tô ligado na onda. Manda um alô aí pro grupo Ritual Dance.
1: Ritual Dance.
2: Estamos desde 5 horas da manhã na pista. Na pista do trânsito.
1: Ah, vai devagar. Estamos
2: voltando de Itatiaia rumo a Cabo Frio.
1: Ai,
2: estou
1: Deus
2: ligadinha
1: céu,
2: na Rádio Ondas com o DJ Júnior Lopes.
1: Grande Kelly! Ligadinha aqui com a gente. Mandar um abração aí pra galera do grupo Richel Dance, ouvindo e curtindo aí um Ondas

0: Ah, manda um abração pro nosso amigo Marcos, DJ Marcos aí, na sintonia em 97,7. Deixa eu ver quem tem mais aqui. Tem, vamos lá. Manda um abração pro nosso amigo Deco lá do bairro Manuel Correia. O Elton Madureira também tá ouvindo aí. Grande Elton Madureira. Manda um abração também pro nosso amigo Peter, na direção aí da nossa. Só curtindo aí um Ondas na Pista. Manda um abração também pro nosso amigo Manuel lá do bairro São João. Manda um abração também pro DJ Marcos Augusto. Tá na sintonia. Vamos lá, tem mais alô aqui, deixa eu ver aqui. Ah, manda um abração também pro Paulo Pará do Baixo Grande. O Jansen também do Baixo Grande. Nosso amigo Félix, o Dirley lá do Porto da Aldeia. DJ PV também na sintonia. O Wesley DJ. E também o nosso amigo taxista Rony, aí sintonizado em 97,7. Tá afim de faturar uma caixa de cerveja? Então pega o telefone e manda o áudio. 974012957 é o telefone pra você participar, tá certo? Vou ali beber uma aguinha, já tem mais. Segura aí, pai bola!
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2: Aí eu me apaixono, bebê. Esse é o programaço Ondas na Pista. Agitando essa noite gostosa de sexta-feira, hein? É bom demais. Sexta-feira, seu início de fim de semana só começando. Feriadão, muita gente só vai trabalhar na terça-feira. Tem feriadão também pra molecada aí, quinta-feira, né? Dia dos professores, dia 15. Ah, vai ser um feriadão bem longo. Muita gente na cidade curtindo a praia. Hoje deu praia. E você aí agora tá sintonizado aí, 97,7. No programaço Ondas na Pista, curtindo o melhor do flashback, o melhor do funk das antigas. Pra você, pra você. E é claro que eu tenho promoção pra você também. Então liga pra cá, 97401-2957. Não liga pro meu, não manda pro meu. É, deu um probleminha aqui? Manda pro 97401-2957 pra você concorrer aí essa caixa de cerveja, beleza? Olha, deixa eu falar pra você o seguinte, que hoje, saindo daqui da rádio, eu tô indo lá pro Calibrado Lounge Bar. Vai lá, bons tempos, a festa vai tá show de bola. Vou sair detonando tudo lá hoje, sexta-feira. Sábado, dia 10, ia ter o baile lá no Esporte Clube Brasil. Atenção, galera aí que queria ir lá no Baixo Grande, não no Esporte Clube Brasil, em frente, no Amendoeiras Bar, em frente ao Esporte Clube Brasil do Baixo Grande. Devido aos acontecimentos aí no bairro, resolvemos adiar o baile, o nosso baile lá. Foi adiado pro dia 7 de novembro. Dia 7 de novembro. Lá no Amendoeiras Bar, lá no Baixo Grande, em frente ao Esporte Clube Brasil. Alô, galera do Baixo Grande. Ó, tava morrendo de saudade. Foi duro, foi um golpe duro, mas Deus sabe de todas as coisas, tá certo? Olha, deixa eu falar pra você, dia 11 agora, dia 11, festa de aniversário do meu amigo Nelson Júnior, lá no Clube Progresso, em Cabo Frio. Vou estar lá fazendo um intervalo lá bacana, vai ter vários forrozeiros, vai ter Binho Alves, Ailton do Forró, Tiago Rangel e Marilza Mello, ó, vai ter uma galera de peso. Então vai ser domingão agora, dia 11, tá certo? A partir das 18 horas, e eu vou estar lá detonando muita coisa boa também pra rapaziada. Dia 16, sexta-feira que vem, tem baile do Júnior Lopes lá no São Pedro Esporte Clube, juntamente com uma galera, agitando muita coisa boa, início às 20 horas. E dia 24, lá no Tupi, em Arraial do Cabo, vai ser um bailão. Alô, Arraial do Cabo também, tô com saudade da galera de Arraial do Cabo, rapá. E dia 31, lá na Arena Society, lá no Porto do Carro. Ai, já falei demais. Vamos de música!
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1: Olha, vou falar uma coisa pra você. Eu sou o seu fã. Você que me atura toda sexta-feira aqui na Rádio Ondas FM 97,7. Ó, brigadão mesmo de coração. Ó, eu sou seu fã, eu sou seu fã. Pra você que tá aí em casa, no trabalho, enfim, naquele carro, dando aquela carona. Pra você que tá no Rio de Janeiro, que nem o nosso amigo aí. Elton Madureira, só mandando. O empresário das estrelas, Elton Madureira. Show de bola. Breve aí, ó. Vai vir uma festa bacana aí. Aguarde. É

0: aqui da sua rádio Ondas FM para você mandar aquele áudio. Não adianta mandar pro meu, tem muita gente mandando pro meu. Não, manda pro meu. Manda pro 97401-2957 para você concorrer aí a caixa de cerveja. 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Vamos lá, tem participação aqui, deixa eu ver aqui. Ah, tem aqui áudio aqui. Fala comigo, bebê.
1: Fala, meu irmão, Júnior Lopes, DJ.
0: Fala comigo.
1: Boa noite aí por aqui, DJ Marcos Augusto.
0: Fala, Marcos.
1: Como é que você tá, meu irmão?
0: Tudo bem.
1: Um abraço a toda a galera aí que tá curtindo aí o Ondas na Pista.
0: Valeu.
1: Na Rádio Ondas FM. É, tô aqui, cara, tô aqui curtindo aqui teu programa, né? Um tempo
0: tá de,
1: aí já sem,
0: tá de Bob hoje.
1: Sem a gente tá junto aí, saudade de você, saudade do Scooby.
0: Também,
1: do
0: também.
1: Edson, da galera toda aí que tá sempre com a gente aí, né? Saudade da Tati também, minha esposa também, saudade de vocês todos aí.
0: Show,
1: em breve
0: show.
1: A gente vai tá junto, tá? Tô de férias, né?
0: Enfim, férias,
1: tô de férias, né?
0: Ai,
1: a gente vai ter tempo, mais tempo pra gente tá junto aí, tá?
0: Ai.
1: Depois de um próximo baile a gente vai tá junto aí.
0: Com
1: certeza. Foi adiado, né?
0: É.
1: Mas, enquanto a gente tá junto aí. Grande abraço, irmão. Continue curtindo aí o Onda na Pista. Um abraço a todos. A audiência tá bombando.
0: Show! Grande amigo Marcos Augusto, DJ Marcos Augusto. Homem das produções aí, rapaz. Tem umas produções top, top, top. Breve, breve, vou tocar aqui no programa Ondas na Pista. Vamos lá, tem mais participação aqui. Boa noite, aqui é da Casa de Repouso, escutando o seu programa. DJ Marcos. Marcos Costa, isso? Maicon... Maicon Costa, rapaz! Grande Maicon Costa! Ai, vamos lá, tem mais participação aqui, deixa eu ver aqui, rapaz. Tô todo enrolado aqui, vamos lá, deixa eu ver. Fala comigo, bebê.
2: Boa noite, Júnior Lopes.
0: Boa noite.
2: O careca mais charmoso da região.
0: Obrigado.
2: Júnior Lopes. Quero oferecer uma música.
0: Pra quem?
2: Pra minha filha, Viviane.
0: Ah.
2: Pra minha neta, Luísa.
0: Luísa.
2: Pro meu neto, Vicente.
0: Vicente.
2: Pra minha neta, Alice. Pro meu filho, Vivinho.
0: Vivinho, grande Vivinho.
2: E pro meu genro.
0: Hã?
2: Adão.
0: Adão.
2: Tô com genro. E especialmente para o meu peludão.
0: Alvin.
2: Meu gostosão.
0: Alvin.
2: Meu maridão.
0: Grande Alvinho.
2: Me chamo Patrícia, moro em São Cristóvão.
0: Show, Patrícia, tem mais alguém?
2: Adão achou a Eva.
0: Adão achou a Vivi, é isso? Não? Achou? Ai, Patrícia lá do bairro São Cristóvão, mandar abração também pro nosso amigo Alvinho, toda essa galera, toda essa família aí, toda sexta-feira aqui ouvindo Ondas na Pista. Bom demais, hein? 97401-2957. Vou ali beber uma aguinha? Posso beber uma aguinha? Eu vou ali beber uma aguinha, já tem mais. Segura aí que é pai bola.
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0: Aí o meu pai. Chona, bebê! Esse é o programa Sonas da Pista, agitando o seu início de feriadão. Ó, feriadão aí, gente! E começando muito bem com o programa Sonas da Pista pra você matar saudades. E é claro, com a sua participação, fica uma maravilha. Então pega o telefone e manda o áudio pra mim, pelo 974012957. Muita gente tá falando que eu tô falando muito rápido, né? Então é o 974012957. Fale mais rápido. Então fala mais, bem devagar. 974012957. Manda um áudio pra mim. Não tem que mandar escrever, não. Tem que mandar áudio pra você que tá concorrendo aí. Uma caixa de cerveja. 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Bom demais! Bom demais! Olha, quero falar pra você o seguinte. Sexta-feira que vem tem São Pedro Esporte Clube, baile do Júnior Lopes. É, início às 8 da noite. 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Então sexta-feira que vem, baile do Júnior Lopes lá no SPEC, no São Pedro Esporte Clube. Dia 24 tem baile do Júnior Lopes lá no Tupi, em Arraial do Cabo, com início às 8 da noite, o baile que já virou tradição. Alô, galera de Arraial do Cabo, tô com saudade, hein? Então você não pode perder sábado que vem. Sábado que vem não, sábado dia 24, beleza? Então, hein? Partindo pro dia 31, tem baile do Júnior Lopes lá no Arena Society, lá no Porto do Carro. Um abração pro nosso amigo Marcelo Arena e também o nosso amigo, a nossa amiga Josi B.

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1: Fala comigo, bebê! Eu sou de linha, acende o My Love! Isso é muito som, ó, isso rola! Quando toca nos bares do Junior Lopes, para, a galera vai dançar, vai todo mundo pra pista! É bom demais, é bom demais relembrar, né? Essa música, eu vou falar uma coisa pra você, hein? Marcou muita geração, né? Bom demais. E você, já mandou seu áudio ainda não? 974012957. 974012957 é o telefone da sua participação para você concorrer aí a uma caixa de cerveja. 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Quero falar para você que saindo daqui, ó, hoje, tô partindo lá pro Calibrado Lounge Bar. Ah, tá tendo pagode lá, retrô no primeiro ambiente. No segundo ambiente, ah, bons tempos, a festa. Vou estar lá detonando muita coisa boa. Ó, mesa já esgotada, já esgotou. Então, se você quiser ir pra lá, só vai ter entrada lá pra rapaziada, tá beleza? É, vai ser bom demais hoje. Daqui a pouquinho, saindo daqui, tô partindo pra lá, hein? É, vamos lá, 974012957 é o telefone da sua participação. Fala comigo, sem a microfonia. Fala comigo, bebê.
2: Olá, boa noite, aqui o Deco tá falando aqui, Sandibão. Fala, o cara Deco. Tá voando na área aí. Todo mundo tá ligado no 97,7 aí, meu camarada. Mandar um alô pra toda a galera do Manoel Correia aí. Guel, meu irmão. Jerônimo, Rafael, meu cunhado. Desde minha irmã, Diana, minha irmã. Entendeu, meu camarada? Marcelino, lá do Salamato, meu camarada. Ele, o irmão dele, meu cara, tá conseguindo na pista. Tem uma concorrência, caixa de cerveja aí, meu, tá meu camarada. Não sei se estou, sangue bom.
1: Tá concorrendo.
2: Entendeu, meu camarada? Quero que você bota muito pra mim de Madonna. Eu que dei, Madonna. Falou, meu camarada? Tamo junto aí, pastor. É o Deco, pastor, tá falando, tá,
1: Deco,
2: meu camarada?
1: Madonna, Deco. É isso mesmo.
2: Meu irmão, ali, minha irmã, desde Rafael. Ah. Meu irmão, entendeu? Marcelei, o irmão dele também tá ligado no Onda na Pista aí. Então, corre essa caixa de cerveja aí, tá, meu cara? Essa caixa de cerveja tá aí, corre essa caixa de cerveja. Sextou, sangue bom, entendeu? E bota a música pra mim de Madonna, eu que der, tá bom, Samuel? O Delta tá falando, sangue bom. Tamo junto, sangue bom. Pacharote.
1: O homem pediu Madonna. Grande Deco. Olha, manda um abração também pra nossa amiga Fabiana Sorriso, que tá aí na sintonia. A minha amiga Ana do Balneário. Ana, liga pro 974012957. Fabiana também, manda o áudio por aqui. Manda o áudio por aqui, tá certo? Manda um abração também pro nosso amigo Léo da Eletrônica, na sintonia em 97,7. Bom demais, hein? E você, tem mais participação aqui? Deixa eu ver. Calma aí. Eu acho que tem mais uma participação aqui. Fala comigo, bebê. Fala comigo aí.
3: Boa noite, Júlio Lopes.
1: Boa noite.
3: Aqui é Paulo Rodrigo, vulgo Bodão do Parque Toril.
1: Fala, Bodão.
3: Manda um alô aí pra geral do Parque Toril Baixo Grande. Valeu, um abraço aí, irmão.
1: Valeu, grande Bodão aí na sintonia aí do Parque Toril. Vamos lá, tem mais participação aqui. Fala comigo, meu amigo Michael.
4: Fala, DJ Júnior Lopes. Aonde que eu tô? Em casa de repouso, rapaz. Eu tô de repouso total. Mas aqui, ó, escutando, né? O seu programa,